0: Já rola a bola, 9:30 da noite para Fortaleza e Palmeiras. Primeiro jogo no domingo, na Casa do Verdão, Palmeiras passa o trator. 3 para o Palmeiras, 0 para o Fortaleza. Mas o Fortaleza em campo, honrando a sua camisa, só pela camisa mesmo, porque vende o mando de campo. Pega o Verdão daqui a pouco no microfone da Bandeirantes. É tricampeão de Copa do Nordeste, o Fortaleza. A experiência em Copas do Brasil não é tão grande. Pega o Verdão, tetracampeão do torneio, buscando a sua quinta taça na Bandeirantes. Já Fortaleza e Palmeiras, para todos os cantos do Brasil e do mundo. Eu quero os destaques dos times, começando com Fortaleza. A informação do Leão do Pici nesta noite. Grande noite a você, tudo bem, Bruno Migliosi?
1: Fala, Matheus, tudo bem? Abraço para você, para o amigo ligado aqui na Bandeirantes, para mais um jogo do Alviverde. O Palmeiras vivo em três frentes, líder do brasileiro, vivo na Copa do Brasil, também na Libertadores, e hoje busca carimbar com honra sua classificação para a fase de quartas de final. Mas o adversário, Fortaleza, que não joga em Fortaleza. Vendeu seu mando de campo. Partida hoje na Arena Pantanal, em Cuiabá, no Mato Grosso, por conta de dinheiro. Fortaleza tem uma crise financeira danada, vive um transfer ban por conta de uma dívida de 3 milhões de reais e acertou a venda do mando de campo por 2 milhões e 200 mil. Então, pro Fortaleza, um bom negócio. Jogo na Arena Pantanal, portanto, mesmo com a desvantagem de 3-0, o Leão do PC não joga em sua casa, Martelli.
0: Vende o mando de campo, portanto, Fortaleza por 2,2 milhões, bota a grana no bolso. A situação do Fortaleza na Série B não é boa. Quarto lugar na Série B, mas tem uma crise financeira também pela frente. O Verdão, líder do Campeonato Brasileiro, esse sim, sorriso no rosto do palmeirense. Vende vitória 3-0, líder isolado no Campeonato Brasileiro. Está nas oitavas da Copa Libertadores, o maior campeão nacional em campo. Na Bandeirantes, eu quero destaque do Verdão.
1: E lembrando, 98, 2012, 2015, 2020, o palmeirense quer mais. Quer o quinto campeonato da Copa do Brasil neste ano, um título, atenção, ainda não conquistado pela atual gestão palmeirense. Leila Pereira quer bastante essa taça, depois principalmente do que passou com o Verdão nas últimas duas participações. Para o jogo de hoje, algumas ausências importantes. Time misto, modificado pelo técnico Abel Ferreira, porque a vantagem por 3-0 dá essa permissão para o técnico português. Barbosa não viajou, Gomes está machucado em recuperação, Kelvin, Paulinho e também o Jefté e o Bruno Fux já há mais tempo no departamento médico. São as ausências para o jogo de hoje, que tem o retorno da dupla Flaco Rock no comando de ataque do Palmeiras, pro jogo que rola às 9:30, Pedro Martelli.
0: Já começa o jogo, 9:30 da noite, para você ligado no microfone da Bandeirantes. Atenção, daqui a pouco em campo Fortaleza, daqui a pouco, peraí gente, estou vendo coisa aqui, não é possível. Já o Agrela informa, a Copa do Brasil comendo solta. E Copa do Brasil, já as informações do QG de Esportes, mas antes, a leitura do jogo, a leitura da partida, além dos quatro cantos do gramado, Alexandre Pretzel. Boa noite a você, Pretzel.
2: Boa noite, meu caro Martelli, Miliose, Agrela, todo mundo que nos acompanha. Eu acho que o jogo de hoje é um jogo protocolar, porque o Palmeiras fez 3-0 no jogo de ida e a volta de jogar em Cuiabá não tem nexo nenhum, né? Ah, mas o Fortaleza precisa de dinheiro e a CBF permite essa excrescência. Então, o jogo deveria ser no Ceará. Se não quer jogar no Castelão, porque as taxas são altas, joga no Presidente Vargas. Mas não, levou o jogo para Cuiabá para faturar um dinheiro, né, prejudicando o equilíbrio técnico da competição. Eu não consigo aceitar isso, mas a CBF não gosta de futebol, sabota os torneios que ela organiza, então ela permitiu esse absurdo. O Palmeiras não tem nada a ver com isso, já fez 3-0 jogando em casa e é favoritaço para ganhar o jogo hoje, mesmo com o jogo de testes, porque joga o Benedetti na defesa, que eu acho bem legal fazer isso, coloca o Arthur na lateral esquerda, deixa o Piquerez preservado, escala Felipe Anderson e Riquelme juntos, né, dois jogadores reservas, e lá na frente a dupla Flaco Lopes e a volta do Vitor Roque. Um jogo para apenas confirmar, meu caro Martelli, a classificação do Palmeiras para as quartas de final da Copa do Brasil.
0: 9:30 da noite, portanto, rola a bola para o torcedor do Verdão, ligado na Bandeirantes. Palmeiras em campo, Fortaleza e Palmeiras se enfrentam, um amplo favoritismo do Verdão na Bandeirantes. Agora sim, o QG de Esportes. Tava de olho aqui em Mirassol e Grêmio. Grêmio e Mirassol, primeiro jogo, 0-0. Quanto é que tá o segundo jogo? Teve bola na rede, não teve? Grande noite a você, plantão de esportes, tudo bem? Guilherme Agrela.
3: Fala, Pedro Martelli, tudo bem? Grande noite a você e a todos que nos acompanham aqui na Bandeirantes. Teve gol no lado do Mirassol, vai perdendo, portanto, para a equipe do Grêmio pelo placar de 1-0. Pavon foi à rede num gol de falta lá na Arena do Mortal. Isso, por enquanto, 1-0 para o Grêmio. Jogo de ida foi 0-0. Portanto, neste momento, o tricolor gaúcho vai garantindo a sua vaga na próxima fase da competição. Vai embolsando R$4 milhões. O que aconteceu com o Cruzeiro, que bateu a Chapecoense pelo placar de 2-0. Gols de Matheus Henrique e Caio Jorge. E assim, garantiu a sua vaga também na próxima fase da competição. Que já tem Atlético Mineiro, que ontem bateu o Juventude pelo placar de 1-0. Gol de Alan Minda aos 49 da segunda etapa. E o Remo, que bateu o Santos, melhor dizendo, que bateu o Remo fora de casa com gol de Rony também no segundo tempo de jogo. Ainda mais tarde, além de Fortaleza e Palmeiras, tem Fluminense e Vasco da Gama, mais às 9h30 da noite. Para fechar esta rodada de Copa do Brasil, amanhã o Vitória enfrenta o Atlético Paranaense, jogo de ida 2-0 para o Paranaense, portanto tenta a virada, o Vitória, jogando no Barradão. Mesmo horário, 8 horas da noite para Corinthians e Internacional, mesmo cenário para o Timão, que tem que reverter uma desvantagem de 2-0 no placar. A próxima fase da Copa do Brasil, que será decidida em sorteio. As quartas de final serão decididas através de sorteio na sede da CBF, que será realizado na próxima terça-feira. Com isso, o chaveamento até a grande final da competição também será decidido. Esta grande decisão, que será disputada pela primeira vez na história da Copa do Brasil, em jogo único, previsto para o dia 6 de dezembro, encerrando o calendário nacional. Pedro Martelli.
0: Daqui a pouco vai rolar a bola para Fortaleza e Palmeiras. Palmeiras e Fortaleza no microfone da Bandeirantes. Falando vaga nas quartas de final. É Copa do Brasil, é jogo importante. 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Já já rola a bola. Tem Copa do Brasil. Se tem Copa do Brasil, tem oitavas de final. E se tem oitavas de final, vale vaga. Tem o futebol da Bandeirantes.
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0: Já rola a bola pro torcedor do Palmeiras. O Verdão em campo buscando avanço para as oitavas. Para as oitavas não, para as quartas de final. Afinal de contas, já venceu a primeira partida pelo placar de 3-0. Oitavas de final pro Palmeiras, tranquilo pela frente. Verdão com time alternativo nesta noite. Abel Ferreira tem um plano. Tá com um resultado embaixo do braço. Oportunidades para alguns jogadores. Já as escalações dos times. Rola a bola 9-6 para a equipe do Fortaleza. Rola a bola 9-6 para a equipe do Palmeiras. Vamos girar nossa equipe de repórteres, trazendo os destaques dos outros times que também jogam ou já jogaram pela Copa do Brasil. Começando com o Timão. Amanhã tem uma parada séria para cima do Internacional. Depay renova, não renova? As informações do Corinthians com ele. Boa noite a você, Luiz Fabiani.
8: O atacante Memphis Depay foi aprovado nos exames médicos do Corinthians e aguarda envio de documento para assinar contrato por mais 2 temporadas com o Timão. Inclusive, a demora no repasse contratual tem gerado certa apreensão no staff do atacante, que aguarda último passo para formalizar o acordo. Ele não encara o Internacional, mas é esperado em um dos camarotes de Itaquera.
0: A informação do São Paulo, falando do tricolor paulista. Alô, Lucas Bueno.
16: Fala, Martelli, todos que nos acompanham aqui na Jornada Bandeirantes. São Paulo quitou a dívida junto ao Lazio da Itália, que fez o clube sofrer um transfer ban da FIFA. A quantia de 1 milhão 50 mil euros, cerca de 6,8 milhões na cotação atual, que deveria ter sido paga no dia 28 de fevereiro, era referente ao não pagamento da primeira parcela da compra do volante Marcos Antônio. Livre da punição da maior entidade de futebol, agora o clube paulista tem permissão para registrar novos jogadores.
0: A informação no Peixe, o Santos de Everton Ramos. Boa noite, Everton.
17: Após a classificação na Copa do Brasil, Santos pode ter Neymar denunciado ao STJD por conta da confusão generalizada após a vitória por 1-0 na saída rumo aos vestiários do estádio Mangueirão. Ele pode ser enquadrado no artigo 258A, que diz quanto ao desrespeito às éticas do esporte, e pode pegar um gancho de 1-6 jogos. O camisa 10, assim como toda a delegação, já retornou à Baixada Santista e folgou nesta quarta-feira. Ele está suspenso e, portanto, fora do duelo contra o Atlético Paranaense domingo 6:30 na Vila Belmiro.
0: Timaço da Bandeirantes está pronto para o jogo de daqui a pouco. Falta pouco, torcedor do Verdão, 11 minutos para a bola rolar lá, não é no Castelão, lá na Arena Pantanal em Cuiabá. Vendeu mando Fortaleza na mesa de som de Michel Lopes, da central de Beto Rebeck, Caiane Martins, do switcher de Carlos Amaral e o digital de Alessandra Wade. Tudo pronto na Bandeirantes para rolar a bola, Fortaleza e Palmeiras. Quanto é que está o jogo do Mirassol e Grêmio? QG de Esportes da Bandeirantes, atualize. Guilherme Agrela, por gentileza.

0: Daqui a pouco rola a bola pro Fortaleza. Fortaleza tem que virar um 0-3, hein, Fortaleza? Não dá, hein? É difícil pro Fortaleza. Essa história de vender mando, Pretzel, já adiantou aqui. A CBF permite. Se a CBF deixa, mas se não deixa também, Pretzel, aí os caras batem lá na porta e falam, ó, distribuição de dinheiro, preciso fazer caixa. Não posso vender o mando, vai reivindicar um novo tipo de bonificação. É meio complicado também você chegar não, e falar, ó, não pode vender mando.
1: É um desequilíbrio técnico, cara. O Palmeiras tem nada a ver com isso, mas existe uma vantagem do Palmeiras não jogar em Fortaleza, isso é claro. O Abel até falou que não concorda com isso, mas que é preciso ver a situação financeira. Quem não tem dinheiro, não se estabeleça. Olha lá como é que está a Arena Pantanal, vazia. Vai ter prejuízo ainda quem levou o jogo para lá, porque o Fortaleza vai ter uma taxa de 2 milhões e 200. É isso que foi prometido ao Fortaleza. Olha lá, está vazio. Atrás o gol nem abriu. Torcida do Palmeiras no Mato Grosso, ó, ela foi... Mas o estádio está vazio.
0: Ah, e é o estádio também, né, da Copa do Mundo, que teve várias polêmicas, mas é verdade, está vazio, hein? Não tem divulgação de público não, Mirios, porque realmente está vazio, hein? O organizador vai lá e já paga, 2.2 na conta do Fortaleza, aí depois ele se vira. Vende camarote, vende ação, vende ingresso, faz o que ele quiser. Mas realmente tem um setor mais de um, hein? Está bem vazia a Arena Pantanal.
2: A capacidade de cerca de 40 mil pessoas, né, Martelli? Para cerca de 40 mil pessoas. Cerca de 15 mil foram vendidos até ontem. Foi a última divulgação. Então, realmente, muitos lugares vazios. E dá para perceber, evidentemente, que a grande maioria esmagadora é de palmeirenses, né? Evidentemente que os palmeirenses tomam conta e fazem o barulho que conseguem nesse estádio. Os ingressos estavam a partir de R$ 90,00. Então, assim, a organizadora talvez nem lucre nessa operação com Fortaleza pelos 2 milhões e 200.
0: Quanto é que você falou a média aí, 90?
2: É, o mais barato a partir de R$ 90,00.
0: Você falou que vendeu 15 mil de forma antecipada,
2: 15
0: certo?
2: 15 mil de forma antecipada.
0: Então, vamos ser gentil aqui, ó. O Pretzel, dá 2 milhões, cara. O cara foi lá, comprou...
2: 0x0
0: comprou o jogo, né? Saiu no 0x0, Pretzel.
1: Não, mas acho que o 0x0 é a cota do Fortaleza.
0: É isso.
1: Quem paga a arbitragem, quem é, tem que ver. Quem, qual a logística, né? A logística do Fortaleza e a do Palmeiras, quem pagou? O Palmeiras talvez tenha ido normal, mas quem pagou a logística do Fortaleza? Tem que ver isso também. Talvez fique no prejuízo.
0: Já já vai começar o jogo para você, curtindo na Bandeirantes. Fortaleza e Palmeiras vão se enfrentar, valendo vaga nas quartas de final da Copa do Brasil. Paulo Autori muda e coloca modificações na equipe do Fortaleza para esta noite. O Autori, que vem para sua segunda partida sob o comando do Leão do PC, está sempre numa boa posição, Autori, hein? Mas... isso profissionalmente falando, mas hoje vamos ver as ideias de Autori em campo. O Fortaleza busca uma virada de 3-0 que parece improvável, torcedor do Verdão. Em maior número, é verdade, na Arena Pantanal. Já já rola a bola para Fortaleza e Palmeiras. Palmeiras Internacional, confronto do final de semana. Até por isso, Abel Ferreira mexe na sua equipe, já já com as escalações em campo. O Paulinho, portanto, fora até mesmo do banco, não é isso? Tá lesionado o Paulinho, o 10 do time do Verdão se recupera, né, Miliose?
2: É isso, Martelli, com uma lesão no músculo adutor da coxa direita. É uma lesão considerada preocupante, dá pra dizer, porque vem depois de um longo tempo parado, passou por aquela cirurgia, foram 10 meses, e é natural que esse tipo de jogador tenha lesões musculares. É a primeira que acomete o Paulinho desde o retorno aos gramados, mas é sim uma preocupação. Deve ficar de fora por cerca de 3 semanas, contando esse meio de semana que já passou, então mais 2 semanas e meia aí, o tempo de recuperação do Paulinho. Realmente uma baixa importante, o camisa 10, que não consegue ter sequência em 2026, apenas 9 jogos com a camisa do Verdão.
0: Vai começar o jogo, tá tudo pronto pra você, ligado no microfone da Bandeirantes. Times em campo, sobe ao gramado da Arena Pantanal a equipe do Fortaleza. Em campo também a equipe do Verdão Palmeiras, com o time praticamente reserva para esta noite. Na Bandeirantes vamos escalar os times para o torcedor do Leão do Pici, para o torcedor do Verdão. Palmeiras vai ter uma espécie de jogo treino. É claro que não pode entrar de salto alto, mas tem o placar a favor de 3-0 construído no último domingo. 3 para o Palmeiras, 0 para o Fortaleza. Na Bandeirantes vem aí a escalação do tricampeão da Copa do Nordeste, multicampeão cearense. Na Bandeirantes, Bruno Milhozzi, escale. Escale o Fortaleza.
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2: Escalando o Leão do PC, com o goleiro número 1, João Ricardo. Na direita, 22 para Maílton. Linha de zaga, G3, Gazal, meia dúzia. Para Tomás Cardona, pela esquerda, Fuentes. Veste 18, meio de campo de 5, bom volante Pierre. 29, Rodrigo. E 88 para Lucas Sacha. Um pouco mais à frente, 75, Rodriguinho. 31 para Wellington. E 9, Militello, o centroavante do Leão.
0: Repetindo, Leão do PC.
2: Do técnico Paulo.

0: Autuori que manda a campo João Ricardo, Maílton, Gazal, Cardona e Fuentes. Meio de campo de Pierre, Rodrigo, Lucas Sacha e Rodriguinho. À frente, Wellington e Miritello, centroavante argentino do Fortaleza.
1: E o banco de Paulo Autuori?
0: Opções para a equipe nordestina: Vinícius Silvestre, Paulinho, Luan Freitas, Neres, Mucuri, Rian, Lucas Crispim, Luiz Fernando, Paulo Baia, Vitinho, Lucas Emanuel e Natan Fogaça.
1: Tá aí o Fortaleza escalado na Bandeirantes, pronto. Leão do Pici joga fora de casa, assim como o Verdão. Palmeiras também em campo. Vamos para o outro lado do jogo, para o torcedor alviverde em todos os cantos do Brasil. Vem aí o maior campeão nacional de 12 brasileiros, 3 Libertadores, 4 Copas do Brasil, na Bandeirantes, a escalação do Palmeiras.
2: Quando surge alviverde imponente,
0: tetracampeão da Copa do Brasil, sonhando com o pentacampeonato. Técnico Abel Ferreira manda a campo 1, goleiro Carlos Miguel, na direita 4 para Giai. Linha de zaga de 26, Murilo, 43, Benedetti. Pela esquerda, o jovem Arthur, Vecha 56. Meio de campo, 17, Marlon Freitas, 30 para Lucas Evangelista e 7, o armador Felipe Anderson. À frente, 37, Riquelme, 42, Flaco Lopes e 9, o Tigrinho Vitor Roque no comando de ataque do Verdão.
1: Repeteco do Palmeiras.
0: Com Carlos Miguel, Giai, Murilo, Benedetti e Arthur na defesa. Meio de campo de Marlon Freitas, Evangelista e Felipe Anderson. À frente, Riquelme, Flaco Lopes e Vitor Roque.
1: E o banco de Abel Ferreira.
0: Opções para o português: Lomba, Caíque, Piquerez e Emiliano Martínez. Larson, Andreas Pereira, Luiz Pacheco, Maurício, John Arias, Alan Sosa e, atenção, novidade, Miguel Bilong, atacante camaronês da base, está no banco do Abel.
1: Escalada e definida a equipe do Palmeiras, portanto, com força mínima. Mas a força mínima, já Pretzel fala, que para muitos é a força máxima de 18 times do Campeonato Brasileiro. Você tira aqui Freitas, que é titular, Vitor Roque, vou dar uma colher de chá que está voltando, Lopes também, que volta depois da Copa do... Olha a força, entre aspas, do Palmeiras quando poupem. Que fase que tá o Verdão lá no meio do gramado. Quero saber, eles estão de amarelo e preto na Bandeirantes. Quem apita o jogo?
0: Arbitragem de Rafael Klein, auxiliado por Bruno Rafael Pires e Thiago Americano Labes. Quarto árbitro é Leonardo Lorenzato. Quem cuida do VAR é Paulo Coelho.
1: Alexandre Pretzel, tudo pronto, Pretzel? Essa força, não vou dizer mínima, é uma força média, porque você tem Murilo, Marlon Freitas e o Lopes, vai, e o Carlos Miguel, a espinha dorsal do Palmeiras titular. Mas mesmo que a gente tivesse aqui, ó, Sosa, por exemplo, no lugar do Marlon Freitas, Emiliano Martínez, no lugar do Murilo, me ajuda aí mais o garoto da base, melhor que seja, pra gente não colocar Gomes e pra... Ah, pode ser o Fux, que o Fux é desfalque hoje, tá, né?
0: Pois é. Ele passou por uma cirurgia de apendicite.
1: Mas mesmo fosse esse o caso, Lomba no gol, olha o time em tese reserva do Palmeiras, hein, Pretzel?
3: Não, o time, o elenco do Palmeiras é muito bom, e eu acho que o Abel acerta ao dar uma oportunidade pro Benedetti, porque o Gomes está voltando de lesão, o Barbosa já jogou a Copa do Brasil pelo Botafogo, e aí você tem, por exemplo, o próprio Arthur, que ganha uma oportunidade, ao mesmo tempo que o Riquelme e o Felipe Anderson. Felipe Anderson até hoje, né, não disse a que veio, é um jogador muito discutível, mas tu dá uma oportunidade e uma força, né, tu coloca esses jogadores em movimentação para o que vem pela frente. Porque o jogo que vale para o Palmeiras nessa semana é o de domingo, quando ele vai receber o Inter, é favorito, e se ganhar do Inter, ele mantém essa diferença normal para o Flamengo de 8 pontos. Então, para mim, o Palmeiras tem um pé como campeão brasileiro e é favorito nessa Copa do Brasil, ainda que vá definir o seu adversário na próxima terça-feira. O Grêmio está passando agora, deve ganhar o jogo, o Cruzeiro passou, Galo e Santos passaram, então nós temos 5 campeões, né? Ainda nós temos para definir Fluminense ou Vasco.
1: Cruzeiro 4 títulos, certo?
3: 6 títulos.
1: Certo, desculpa,
3: e o Grêmio
1: 5.
3: Não, se todo, amanhã é Corinthians ou Inter, independentemente de quem passa. E agora Vasco e Fluminense, mais o Atlético Paranaense, se passar do Vitória, nós teremos 8 campeões da Copa do Brasil disputando as quartas de final, só a Série A do Campeonato Brasileiro.
1: Fica então, forte, hein?
3: É muito difícil para os pequenos ganharem de novo a Copa do Brasil, como aconteceu na década passada, e ao mesmo tempo também os grandes vão se fortalecendo. Agora, o Palmeiras vai ganhar o Brasileiro? Pode ganhar a Copa do Brasil? Pode ganhar a Libertadores? Pode. O Palmeiras tem elenco para ganhar os 3 títulos, ainda que isso seja muito difícil numa mesma temporada.
1: Vai começar o jogo, tá tudo pronto na Bandeirantes. Um grande abraço, Manuel Zaidan. Zaidan, Manuel Zaidan, sempre curtindo a Bandeirantes. Tudo pronto na Arena Pantanal. Palmeiras inteiro de branco. Palmeiras inteiro de branco, exceção das meias, em verde. Shorts é branco, camiseta também branca. À direita, o Fortaleza. De azul com seu primeiro uniforme, o Fortaleza, pelo menos o mando de campo, joga com seu primeiro uniforme, a equipe do Leão do Pici. Tudo pronto na Bandeirantes, vai rolar a bola, vale vaga nas quartas de final da Copa do Brasil, tá ali no centro do gramado, esquerdo Palmeiras, à direita a equipe do Fortaleza, Vitor Roque, o 9 do Verdão, 9:30 da noite, 9:30 da noite, Vitor Roque no centro do gramado, tá lá posicionado, Rafael Rodrigo Klein, o árbitro do jogo já checa seu relógio, 0-0 lá no placar da Arena Pantanal em Cuiabá. Rodrigo Klein no centro do gramado, Vitor Roque já com a bola em mãos, Klein acerta o relógio, apita o árbitro, Vitor Roque bate na bola, começa o jogo em Cuiabá. Pedro Martelli. Curtindo o futebol da Bandeirantes nessa noite de quarta-feira. Sai pro jogo Fortaleza, sai pro jogo também o Palmeiras. Valendo vaga nas quartas de final da Copa do Brasil. Primeira posse de bola para a equipe do Palmeiras pela meia direita. Felipe Anderson volta, jogada para o argentino Jean. Jean que começa pela quarta zaga, Murilo. Murilo, zagueiro titular do Verdão, capitão nessa noite. Ele pisa na bola, chapa de primeira para Marlon Freitas. Marlon Freitas volta para Murilo. Murilo de primeira para Evangelista. Evangelista pela quarta zaga para Benedetti. Benedetti pela meia esquerda, de primeira para Arthur. Arthur volta para Lucas Evangelista. Ele perde a bola, tenta descer o contra-golpe, a equipe do Fortaleza ganha mais uma para a meia esquerda dessa equipe do Palmeiras. Insiste o Verdão para cima da marcação do Fortaleza. Volta o jogo. Viu que estava pressionado, recua. Lucas Evangelista recomeça pelo campo de defesa. Benedetti rola a bola para Malo Freitas. Malo Freitas domina pelo circo central do gramado. Chapa jogada pela quarta zaga para Murilo. Murilo chapa de perna direita, abre a jogada pela ponta para Felipe Anderson. Anderson é pressionado pela marcação. Fuentes. Fuentes ganhou, abriu jogada pela meia esquerda. Tentou descer Rodriguinho na frente. O passe errado.
4: Acabou.
1: Intercepta a marcação do Palmeiras. Carlos Miguel de cinza claro, dentro da grande área, sai jogando para a equipe do Palmeiras. Terminou aonde?
4: Lá na Arena do Grêmio, meu caro Pedro Martelli. O Grêmio vence o Mirassol, placar de 1-0. Gol de Pavon, de falta aos 36 do primeiro tempo. Com isso, o tricolor imortal gaúcho está nas quartas de final. A primeira vitória do Grêmio em 6 jogos. Então, vitória importante, classifica o imortal à próxima fase. 4 milhões de reais no bolso, já no Maracanã. 2 minutos de jogo, segue Fluminense 0, Vasco também 0, Martelli.
1: 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contra-golpe pela meia-direita, a equipe do Fortaleza domina Rodrigo, Rodrigo titular desta noite, queira da grande área, abertura de bola para a ponta, era para Bailton, corta a marcação, vem bem por baixo, Arthur recomeça para a equipe do Palmeiras, está jogando para a equipe do Verdão pela quarta zaga, você ligado no microfone da Bandeirantes, comecinho de jogo, Marlon Freitas sem pressa no campo de defesa, está jogando para o Palmeiras, vem placar de 0-0, lembrando, primeiro jogo 3-0 para o Verdão, na casa do Palmeiras, pela quarta zaga, Murilo domina, Murilo volta para ser companheiro de zaga, na meia esquerda, Benedetti, Palmeiras anda em campo, aquela história, poupa com jogadores em campo, Benedetti volta, jogada pela meia direita para Murilo, Murilo cabia com a bola nos pés, dá o primeiro combate ali, o centroavante Militello, ele vai para cima da marcação, Murilo volta, jogada pela meia direita para Jean, Jean recua, dentro da grande área para Carlos Miguel, quando o Brasil entra em campo, não trabalha a convocação, é certo, é Wonder, a ferramenta do Brasil vai ser Wonder. Vai para o campo de ataque, a equipe do Palmeiras não se acerta. A quarta marcação do Fortaleza para a meia esquerda. Rodrigo insiste, sai jogando pelo campo de defesa na quarta zaga. Chapa a bola para Cardona. Cardona para o Leão do Pici. 0-0, começo de jogo na Bandeirantes. Gira o jogo na meia esquerda. Sai jogando Cardona. Cardona volta pela quarta zaga. Mete a bola nos pés de Gazão. Gazão, zagueiro centralizado, ergue a cabeça, tenta descer para o campo de ataque. Sobe a marcação do Palmeiras com Roque. Gazão cabia com a bola nos pés. Chapa jogada pela meia direita para Lucas Sacha. Sacha gira o jogo pela ganhada. Mete a bola nos pés de Cardona. Cardona tenta descer para o campo de ataque. Gira o jogo, recua no campo de defesa. Rodrigo vem para buscar a jogada. Rodrigo no campo de defesa. Inverte da meia esquerda para meio direita. Bela bola para Mailton. Mailton por dentro, girou, pediu a falta. O juiz deu. O Pierre gira, campo de defesa. Falta para o Fortaleza, Biliossi.
5: Ganhando bola no campo de defesa. A equipe do Fortaleza consegue trocar esses passes. Mas o Palmeiras marca pressão. Bem compacto, o time de Abel Ferreira não dá espaços e dificulta a vida do Leão. Se é que dá para dificultar ainda mais com o 3-0 de vantagem no Verdão.
1: Placar de 0 a 0, 3, quase 4 minutos jogados deste primeiro tempo de bola rolando. Vale vaga nas quartas de final. Pierre para o campo de ataque. Lança na entrada da grande área. Meritello tocou de cabeça. Tenta cortar a marcação do Palmeiras. Vem por mais. Felipe Anderson põe para fora em lateral. Manuel para o Fortaleza bater no campo de ataque pela meia esquerda. 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Fortaleza nem no lateral funciona na meia esquerda. Aquela olhada, o Paulo Tori, a manual para o Palmeiras do campo de retaguarda. Sai jogando a equipe do Palmeiras pela meia direita, Jai. Ele tentou passe à frente, corta a marcação. Klein para o jogo. O Jai adiantou, o argentino conseguiu passe, mas foi tocado. É falta para o Palmeiras.
5: O jogador que hoje está assumindo a posição que vinha sendo do Alan, né, para falar a verdade. Porque o Palmeiras estava jogando sem o lateral direito. Tanto o Jai quanto o Kelvin estavam no banco de reservas. Mas ajuda bastante na saída de bola, enquanto o Arthur pelo lado esquerdo se lança mais à frente nesse esquema do Verdão.
1: Vai para o campo de ataque, a equipe do Palmeiras pela mesa, da mano freita, sofre a falta, parado o jogo, 4, quase 5 minutos jogados na Bandeirantes, já vou para a live, youtube.com/rádio Bandeirantes Oficial, o torcedor do Verdão sabe que está nas quartas, mas quer gol, Felipe Anderson carrega para a meia direita, escapa da marcação, vem por dentro, Marlon Freitas, o bom volante do Palmeiras, gira o jogo, no campo de ataque, Benedetti vai se embora, curte uma de meia, 5 jogados é o primeiro tempo, no toque da Bandeirantes, 5 jogados, 0 a 0, Palmeiras até o momento nas quartas de final da Copa do Brasil. Murilo com a bola nos pés no centro do gramado. Murilo chapa para Mano Freitas pela meia esquerda, desce no círculo central no campo de ataque. Ele chapa, jogada pela meia direita para Jai. Jai não desce, mais volta para Mano. Mano lança para o campo de ataque na ponta para o argentino Flaco Lopes. Lopes não chegou, saiu. Saiu com bola e tudo, linha lateral, meia esquerda, posse de bola pro Fortaleza na retaguarda. 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Sai jogando Fortaleza pelo campo de defesa pela meia esquerda. Fuentes com a bola em mãos para repor a bola em campo. Fuentes arremessa a bola à frente. Meritello tenta fazer o domínio. Corta a marcação. Murilo volta no peito pela meia direita. Tentou aqui. Calma e Felipe perdeu. Ganha o Fortaleza pela meia esquerda. Rodrigo faz a finta à frente. A marcação gira pela canhota. Sai para o jogo mais uma vez a equipe do Fortaleza. Rodriguinho recua pela quarta zaga para Gasal. Sai jogando no campo de defesa a equipe do Leão do Pici. Perdendo no agregado por 3 a 0. Empatando em 0 a 0 na Arena Cuiabá. 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Jogo parado, falta Fortaleza, meia esquerda, bola pro Leão do PC. O que aconteceu, hein, Miliossi?
5: O atacante, o Meritello, tentou fazer ali o pivô, abriu a capa, né? Abriu os braços para travar o Benedetti, mas o zagueirão do Palmeiras veio nas costas e fez a falta, né? Com alguma violência. Não vinha jogando muito o Benedetti. Mesmo com a opção dos três zagueiros, o Abel preferia improvisar o Emiliano Martins do que colocar o Benedetti. Então, chance importante para esse garoto da zaga do Verdão.
1: Sai jogando a equipe do Leão, quebra para o campo de ataque, João Ricardo pela meia esquerda, mas chega antes para o domínio, vai sofrer a falta, já faz a falta, falta para o Fortaleza, meia esquerda, Fuentes sente, para o jogo, juiz, foi falta para o Leão, é isso?
5: Isso, Fuentes lateral esquerdo colombiano, emprestado pelo Fluminense, aí a equipe do Fortaleza, não vinha jogando na equipe carioca, ganha esse espaço no Leão, sofre a falta no Giai, saída de campo de defesa para a equipe do Fortaleza.
1: Placar de 0 a 0 vai ser jogando o Leão do Pici, perdendo no agregado 3 a 0, 0 a 0 na Arena Pantanal. Nas quartas de final até o momento, Verdão. 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Quebra para o campo de ataque, Leão tentou lançamento à frente para a esquerda, era para Meritello, sobe para tocar de cabeça, Murilo afasta, mais volta pelo círculo central do gramado, Rodrigo abriu jogada pela ponta direita, a partir de velocidade, Maiuto cruzou, vem o toque para o gol, Carlos Miguel espalma, volta a jogada na entrada da grande área, só bater no gol, Lucas Sacha, abertura de bola na ponta, isolou, manda por cima do gol de Carlos Miguel, que espalma na primeira descida da equipe do Fortaleza, cruzamento Maílton, o chute a gol, Wellington dá trabalho, Carlos Miguel gigante, Alviverde espalma, Miliassi.
5: É, porque se sai o gol do Fortaleza já aos 7 minutos, o jogo seria outro, ia se criando um clima para que o Fortaleza pudesse sonhar com uma remontada sobre o Palmeiras, crucial defesa do Carlos Miguel, na boa finalização, boa chegada do Fortaleza.
1: Alexandre Pretzel, qual é o tamanho da vantagem do Palmeiras? 3 a 0 é grande. 3, só que aí o Fortaleza chega e assusta, hein, Pretzel?
3: Não, seria bom para o jogo. Isso que me falou foi o Guilherme Agrela fora do ar. Que o Fortaleza abrisse o placar, viu, para deixar o jogo mais movimentado, né? Porque protocolarmente o Palmeiras com 3 a 0 na frente deve apenas encaminhar a sua classificação. Mas a primeira chegada é a do Fortaleza e quase que faz o gol Wellington na boa defesa do Carlos Miguel.
1: O Tena mudou o conceito de SUV, vira a chave com consórcio VW, consórcio Volkswagen, conquiste o seu, acesse consórcio.vw.com.br. até um fundo de razão o Agrela. O torcedor do Palmeiras não gosta muito, mas pro jogo, pro espetáculo,
3: claro, claro.
1: Aquela movimentada.
3: Não que eu queira isso, nem o Milhoz, eu imagino.
1: Nem eu. Mas, a mim tanto
3: mas,
1: faz.
3: Mas o Agrela gostaria que o Fortaleza largasse na frente.
1: Eu quero gol, viu? Parabéns, Agrela. 9 jogados deste primeiro tempo. Pierre está jogando pelo circo central do gramado. Abra a jogada pela meio esquerda. Rodrigo desce para o campo de ataque. 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Oitavas de final, jogo de ida, Arena do Palmeiras. Tranquilo, 3-0, bonito. O Verdão construiu a vantagem, construiu até o momento a classificação para as quartas de final. 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Pierre abre a jogada, sai jogando, volante do Fortaleza, mete a bola nos pés de Sacha. Sacha para a meio direita, para Bailton. Bailton volta a jogada para Sacha no campo de ataque. Ele recua no campo de ataque para o campo de defesa para Gazão. Gazão pela quarta zaga, pela meio direita. Gazão para ser cobre de zaga, pela meio esquerda. Tenta descer para o campo de ataque. Cartura de primeira, rola, bola nos pés de Pierre. Pierre pelo circo central do gramado, mete a bola nos pés de Sacha. Sacha para a meio direita, recua para Gazão. Gazão pela quarta zaga, inversão de bola da meia direita para a meia esquerda. Tentou chegar para o domínio, Rodriguinho. Antes dele, veja, toca de cabeça o argentino. Põe pra fora em arremesso manual pro Leão do Pici bater na meia esquerda. No toque da Bandeirantes, você confere, o ponteirinho tá girando a bola. Rolando pra você. Copa do Brasil, oitavas de final, jogo de volta, vale vaga nas quartas, vendeu, manda o Fortaleza, portanto, Arena Pantanal, Cuiabá, relógio marca. 10 jogados do primeiro tempo. Fortaleza 0. Palmeiras também 0, agregado 3-0, Verdão. Na Bandeirantes, o QG de Esportes é seu, Agrela.
4: No Maracanã, 10 minutos de jogo para Fluminense e Vasco. Jogo de volta, agregado 0-0 também. Por enquanto, vamos às penalidades máximas por lá. Hoje, mais cedo, segunda rodada do Masters 1000 de Montreal, no Canadá, deu João Fonseca em cima de Tsitsipas, o grego, 2-7-0.
1: Placar de 0-0, você ligado no microfone da Bandeirantes. Desce o Fortaleza, Wellington cruzou para o meio da grande área. Sacha cochilou, perdeu. Rasga de qualquer jeito, a zaga do Palmeiras afasta de qualquer jeito. Volta pela meia esquerda, manda para Fuentes. Fuentes recomeça para a equipe do Fortaleza. 11 jogados, primeiro tempo e o jogo em Pretzel.
3: O jogo tem o Fortaleza dominando as ações. E não é loucura isso, porque esse jogo do Palmeiras ele serve para quê, Martelli? Mais para análises individuais. Felipe Anderson, próprio Riquelme. Felipe Anderson está ajudando na marcação. O Riquelme também está se dedicando. Flaco Lopes, depois de uma Copa do Mundo na reserva, onde ele jogou poucos minutos também para ganhar mais ritmo. Esse é o jogo protocolar do Palmeiras. Mas o jogo começa com o Fortaleza dominando a partida.
1: Placar de 0-0, 11-30 jogados. É o primeiro tempo de bola rolando na Bandeirantes. Oitavas de final da Copa do Brasil. 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Manobra para a equipe do Fortaleza, bater no campo de ataque pela meia esquerda, Fuentes para a cobrança, arremessa a bola nos pés de Sacha. Sacha recomeça no campo de defesa para o domínio de Cardona. Cardona, zagueiro pela meia esquerda. Cardona pisa na bola, chega na pressão, na composição, chega 2-2 em cima dele. Lopes e Riquelme Felipe, os dois para cima da marcação dos zagueiros do Fortaleza. Livre Gasal pela meia direita, encontra espaço. Gasal pela meia esquerda para Rodrigo, Rodrigo para Pierre, Pierre à frente, para Miritello, perdeu o zagueiro Murilo, ficou na saudade. Marlon Freitas também dominou na entrada da grande área. Rodrigo bateu no gol, Isolou. Isolou, manda por cima de Carlos Miguel na meia lua da grande área, isola. Tiro de meta pro Palmeiras, e só isso.
5: Mais uma vez, o Fortaleza chegando com muito espaço no meio de campo. O Rodriguinho teve muito campo para correr e a zaga do Palmeiras realmente num buraco, né? Esse espaço bem utilizado pelo número 75, só que ele chuta para fora, erra a finalização. O Palmeiras agradece e segue 0-0 na Arena Pantanal.
1: Tiro de meta para Carlos Miguel, ele quebra para o campo de ataque, manda para fora, sai jogando mal, Verdão. Placar de 0-0, Fortaleza até arremesso manual na meia direita. 0-0, placar do jogo. 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Lateral para o Fortaleza no campo de ataque, toma distância, Mailton. Mailton para cobrança de lateral, arremessa a bola à frente, faz a proteção, Wellington. Wellington fitou naquele da grande área, escapou da marcação, adiantou por dentro, Miritello bateu no gol, disse, oh, escanteio! Boa, boa, boa, boa, finta, ganha Wellington no corpo, o chute a gol dizia na marcação, escanteio pro Leão na ponta direita em Mirassi.
5: Não é exagero dizer que o Palmeiras corre atrás da bola nesse momento, mais uma chegada em que na troca de passes o Fortaleza ganha campo, teria chance de finalização, mas o Miritello, centroavante argentino, foi bem travado pela zaga alviverde, escanteio pro Fortaleza cobrar.
1: Escanteio pro Fortaleza bater, toma distância. Rodrigo, perna direita na bola, placar de 0 a 0. Levantamento na primeira trave, no alto, vem bem a marcação do Palmeiras, tira, tenta descer no contra-golpe. Vitor Roque jantado por 3, mas eram 3 também. Mas eram 3, coitado do Vitor Roque. 3 em cima dele, corta a marcação, a equipe do Palmeiras sai jogando. Não sai jogando bem, a bola pro Fortaleza no campo de defesa. 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Bola do CSPR no Círculo Central, no campo de defesa, pro Fortaleza, 0 a 0. Na Bandeirantes, agregado 3 pro Palmeiras, 0 pro Fortaleza. Vai pro campo de ataque, o Fortaleza domina pelo Círculo Central do gramado. Rodrigo perdeu, ganhou Flaco Lopes, o argentino, passadas largas, corredor central, abriu jogada na ponta. A dupla que funciona, Flaco pra Roque. Roque na linha de fundo, cruzou pra Flaco Lopes, tocou de cabeça, Fraquinho. Fraquinho era longe do gol, entrada da grande área. Toca de cabeça, passa direita. Tiro de meta pro Fortaleza, e só isso.
5: E fez o Abel Ferreira se sentar. O Abel abaixou a cabeça e foi sentar no banco de reservas porque não gostou do lance. Felipe Anderson cruzou pelo alto, o Flaco pedia por baixo. Ele cabeceia sem muita vontade, a bola se perde em linha de fundo e depois ele diz: a próxima manda rasteiro, meu amigo. Reclama com Felipe Anderson, tiro de meta pro Leão.
1: 14, quase 15 minutos jogados, placar de 0 a 0. Você ligado no microfone da Bandeirante, está jogando Fortaleza no campo de defesa pela meia esquerda. Cardona na volta pela quarta zaga para Pierre. Pierre, o volante, tocou, marcou 15 minutos jogados deste primeiro tempo. Na Bandeirantes, você curtindo a Copa do Brasil, valendo vaga nas quartas de final. Por enquanto, Palmeiras 0. Joga fora, joga na Arena Pantanal. Fortaleza também 0. Vai para o campo de ataque, o Fortaleza perde a jogada. Não consegue dominar o ataque do Leão do PC. Corta a marcação, volta pela meia direita para Jair puxado. Jair foi puxado, o Rodrigo chega bem para o contragolpe. Falta Palmeiras. Na meia direita, na defesa, Mirinhozzi.
5: E o Jair é um jogador que pode ainda ter uma procura, Martelli, segundo o que se especula. Pula do mercado europeu nessa janela. O jogador que participou em algum nível da seleção argentina antes da Copa do Mundo acabou não convocado na lista final, mas teve boa participação. Uma das promessas, digamos assim, de vendas futuras do Palmeiras.
1: 0 a 0 o placar do jogo, 15 jogados deste primeiro tempo. Por enquanto, até o momento, o Palmeiras das quartas de final da Copa do Brasil. A opinião da Bandeirantes, Alexandre Pretzel. Uma noite para que o torcedor veja as individualidades e oportunidades para jogadores que Abel Ferreira bota em campo. Quem sabe agora, inclusive para Arthur na meia esquerda, que cruza, cruza, travado para a marcação. Roque do Miro de costas para o gol, voltou para Malo Freitas pela meia esquerda, para Evangelista, entra em todos os jogos. Evangelista na meia esquerda para Arthur, cruzou, tira a marcação, cortou o Gasal, voltou. Felipe Anderson dominou, meia direita, três dedos, a bola cruzou. Para ninguém, Felipe Anderson, afasta a marcação do Fortaleza, volta para esquerda para Benedetti, Benedetti para canhota para Arthur, Arthur para Evangelista de primeira, Evangelista linha de fundo para Arthur cruzar na boca do gol, travado, travado pelo Maílton, linha de fundo, escanteio pro Palmeiras, da ponta esquerda, o primeiro para o Verdão.
5: E é o primeiro lance do jogo em que o Palmeiras coloca a sua superioridade técnica para jogo, troca passes, envolve Fortaleza e consegue um escanteio importante com Arthur pelo lado esquerdo. Atenção, Evangelista na cobrança número 30 do Palmeiras, do primeiro escanteio do Verdão.
1: Escanteio pro Palmeiras bater pela meia esquerda, 16, quase 17 minutos jogados. Canhoto, Evangelista pra bola. Ele ergue o braço direito, sinaliza a jogada. 5 jogadores do Palmeiras lá pro meio da boca do gol. 0 a 0, placar do jogo. Atenção, lá vem Verdão. Evangelista levantou, Benedetti testou por cima do gol. Subiu bem o gigante zagueiro do Palmeiras, mas testou por sobre o gol do João Ricardo.
5: E só olhando, eu já percebi. 1,97m pro Benedetti. Colocaram baixinho o Lucas Sacha pra marcar. Não precisou nem pular pra buscar esse cabeceio aqui. Falhou um pouquinho no recurso, não conseguiu colocar essa bola para dentro, manda por cima, perde a chance, mais uma do Palmeiras que vai para fora.
1: Placar de 0 a 0, 17:30. Alexandre Pretzel lendo o jogo, 0 a 0 até o momento.
3: Olha, é um jogo onde o Fortaleza começou melhor, o Palmeiras deu uma equilibrada agora. Eu acho que o Abel, quando o Abel levantou do banco, os jogadores olharam para ele, vão jogar um pouco mais, né, pessoal? Porque o Palmeiras começou num sono tremendo. E aí o Fortaleza teve duas oportunidades, não fez o gol. E aí o Palmeiras deu uma acordada no jogo e já teve uma chegada com o Flaco Lopes e pelo menos 2 escanteios. É isso, né? Fortaleza faz um esforço tremendo, mas assim que o Palmeiras acalmou o jogo e foi pra cima, o Palmeiras já deu uma estocada pra liquidar a fatura definitivamente.
1: Placar de 0 a 0, 18 minutos jogados desse primeiro tempo de bola rolando 0 a 0. Por enquanto, vale vaga nas quartas de final da Copa do Brasil. 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Fortaleza sai jogando no campo de defesa. Cardona recua na entrada da grande área. João Ricardo, bonita camisa de João Ricardo. João Ricardo de bege. Abra a jogada pela meia direita para Pierre. Pierre pela ponta para Maílton. Maílton na ponta direita para Pierre. A devolução acontece e Pierre vai-se embora. Viu que não tinha ninguém. Faz o giro frente à marcação. É bom esse Pierre. É bom esse volante do Leão. Pierre para Maílton. Maílton na linha de fundo. Devolveu para Pierre. Entrada da grande área. Cruzou. Sobe para tocar de cabeça, corta a marcação do Palmeiras, tira de qualquer jeito. Felipe Anderson sai jogando no campo de defesa na meia direita. É bom esse Pierre, hein? Esse jogador do Fortaleza, esse Pierre é bom de bola, viu,
3: Foi achado no que Volta Redonda. Bom volante, foi achado no Volta Redonda. Para você ver que se você captar e der uma analisada em todas as divisões do futebol brasileiro, tu ainda acha bons jogadores. O Pierre jogaria na Série A do Campeonato Brasileiro.
6: 24 anos.
3: Só 24.
1: Vai escalando ele aí no Campeonato Brasileiro Série A. Aqui que você falou, Preto. Você vai ver onde ele joga. 19 jogados deste primeiro tempo. Sai jogando Palmeiras pelo círculo central do gramado. Evangelista para Malo Freitas. Malo Freitas sai jogando pelo campo de defesa para a equipe do Palmeiras. Placar de 0 a 0. Felipe Anderson sai jogando no campo de defesa. Repetindo a você, 0, Fortaleza 0, Palmeiras, na Bandeirantes. Abraço a todo mundo ligado aqui no youtube.com/Rádio Bandeirantes Oficial. Uma explosão de emoções, muita gente chegando aqui conosco. 19, quase 20 jogados, é o primeiro tempo de bola rolando. Sai jogando a equipe do Palmeiras no campo de defesa. No toque da Bandeirantes, você confere, o ponteirinho tá girando e a bola rolando para você. Copa do Brasil, oitavas de final, jogo de volta em Cuiabá. Relógio marca, 20 minutos jogados no primeiro tempo. Fortaleza 0, Palmeiras também 0. Alô, plantão esportivo. Fala, Grela.
4: Martelli, no Maracanã segue 0 a 0. 20 minutos de jogo, Vasco bem melhor na partida, mas por enquanto sem gols no Maraca. E hoje também foi dia de amistosos internacionais preparatórios dos clubes. Milan 1, Inter de Milão também 1. A Juventus bateu o Chelsea por 1 a 0, enquanto o Napoli venceu o Osasuna por 2 a 1. O Arsenal perdeu para o Real Betis por 3 a 1 e Mallorca 3, PSG 0. Martelli.
1: Placar de 0 a 0, Palmeiras abre o campo de ataque pela meia esquerda. Bom contragolpe, lançamento, linha de fundo, vem cruzamento na boca do gol. Vitor Roque travado pela marcação. Tigrinho tá bravo, tá com semblante fechado, não gostou. Pegou por último nele, acho que foi isso, né, Milhoz? E aí ele não gostou, Milhoz.
5: É, mas a impressão que eu tive é que ele não gostou muito do passe do Riquelme Felipe, né? Porque ficou ali meio sem ângulo pra finalização. Foi travado pela zaga, depois a bola ainda resvala no próprio camisa 9 e se pede em linha de fundo. Apenas tiro de meta pro Fortaleza cobrar.
1: 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Importante daqui a pouco, Pretzel, fazer a pausa para hidratação, né? Você tava com saudade, Pretzel? Pausar 3 minutinhos?
3: Sabe que Cuiabá é temperatura altíssima, né? Você já foi lá? Sério?
1: Não, nunca
3: fui. Calor úmido, viu? Uma estufa. É uma das cidades mais quentes do Brasil. Então eu acho que aí é lógico você fazer uma parada para hidratação, né, pela temperatura. Não sei se isso vai acontecer, mas não está no regulamento, não está estipulado. Agora, na Copa do Mundo não tinha anexo, né? Algumas empresas faturaram milhões de dólares com as paradinhas para hidratação comercialmente.
1: Placar de 0 a 0, chegamos à metade desse primeiro tempo, desce para o campo de ataque, equipe do Fortaleza, gira jogada pelo círculo central, Militello, ele fez a parede, abriu jogada pela ponta direita, Maílton de qualquer jeito, ele cruza para o meio da grande área, corta a marcação do Palmeiras, afasta a marcação do Verdão, vem para o campo de ataque, equipe do Fortaleza na ponta, Wellington insiste dentro da grande área, pedalou, levou para a linha de fundo, só... Mas só na cobertura, Arthur. Ficou reclamando o Wellington de pênalti. Linha de fundo, tiro de meta, Milhoz.
5: Nada, né? Ele tenta passar no meio do jogador do Palmeiras. O Arthur só trava o movimento e acaba resvalando ali no Wellington, que cai praticamente sozinho.
3: Cara de pau, cara de pau. Foi nada, quis passar. O Arthur só jogou o corpo em cima dele. Que o jogador brasileiro é trapaceiro também, é um negócio impressionante, né? E reclamam de tudo, né? Impressionante. Melhorou o jogo, viu? O jogo até tá melhor do que eu imaginava. Achei que o jogo ia ser mais lento, que ia ser mais moroso. Mas o Fortaleza tá jogando para ganhar o jogo. Sabe que a classificação é quase impossível. E o Palmeiras tá, né, circulando a bola, tentando uma outra jogada de ataque. Tá um bom jogo agora.
1: Tiro de meta para o Palmeiras bater, placar de 0-0. Carlos Miguel sai jogando pelo campo de defesa. Carlos Miguel de perna esquerda, abre pela meia direita. É para Jai, o lateral argentino. Jai, a inversão, bola para o meio, não pode? Claro que pode. Jai por dentro para o domínio de Evangelista pelo seu central, passado das largas. Vai-se embora para a equipe do Palmeiras, Evangelista. Ele abre a jogada para a meia direita para Flaco Lopes dominou, tentou cruzar na boca do gol para ninguém. Tira a marcação do Fortaleza. Volta pela meia esquerda para Flaco, toque de mão. Do Militello, circo central, bola Verdão. Klein para o jogo.
5: É isso, camisa 9 da equipe do Fortaleza, que aliás estava no Defensa e Justiça. E queria elogiar o Klein pela agilidade. Seria bom num jogo de queimada, porque foi cruzar uma bola o Palmeiras, ele teve que agachar, colocou as duas mãos no chão para desviar ali do cruzamento que o Palmeiras tentou executar no campo de defesa. Sai jogando o Verdão, ainda empatando 0-0.
1: 24 jogados da Bandeirantes, é a Copa do Brasil, placar de 0-0, oitavas de final, vale vaga nas quartas. O Verdão venceu o primeiro jogo pelo placar de 3-0. Palmeiras bem na parada na Copa do Brasil. 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Amanhã Timão, hein? Amanhã Corinthians, Ulisses Costa, Ronaldo Giovanelli, Alexandre Pretzel, Ulisses Fabiano, Timaço da Bandeirantes com Ricardo Capriotti Bueno.
3: Que jogo, hein? 2-0 o Inter, na casa do Corinthians, Timão. Estaremos no jogo, certamente. Agora o Corinthians tendo que virar um 0-2, ó.
1: Vai para o campo de ataque, equipe do Fortaleza, lançamento pela ponta direita, cruzamento na boca do gol, mas estava sem ângulo. O passe foi bom nas costas da zaga, linha de fundo, nas mãos de Carlos Miguel Miriotti.
5: Bom não, foi ótimo, matou todo o sistema defensivo do Palmeiras, só que o Sacha, em vez de cruzar de primeira, quis dominar. Erro domínio, a bola se perde em linha de fundo, vacila, perde mais uma chance o Leão.
1: 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Na Arena Pantanal, em Mato Grosso, Cuiabá, por enquanto 0-0. Primeiro jogo 3 para o Palmeiras, 0 para a equipe do Fortaleza. Na casa do Verdão, vai para o campo de ataque o Palmeiras do Circo Central. Murilo abre a jogada para a meia esquerda, de zagueiro para zagueiro. Benedetti recolhe para o Palmeiras. Para Evangelista, calma o jogo. No Circo Central, Murilo, capitão, mete a bola nos pés de Malofreitas chapa para a meia direita. O argentino já está jogando para a equipe do Palmeiras. Já é para Murilo. Murilo no campo de defesa, ele quebra para o campo de ataque. Na ponta, teto, lançamento para Felipe Anderson. Toca de cabeça. Firme, tranquilo, recua Fuentes. Nas mãos de João Ricardo, dentro da grande área, Miriossi.
5: É isso, só recua a bola para a equipe do Fortaleza, sair jogando então o Leão com esse empate 0-0. E vale destacar, né, o Martelli, no banco de reservas do Palmeiras, a gente já mencionou agora há pouco, que o atacante camaronês Miguel Bilong está à disposição, pode fazer a sua estreia pelo profissional. 18 anos de idade, joia da base do Verdão, hoje pode ser lançado pelo técnico Abel Ferreira.
1: Pretzel já falou na Bandeirantes, é uma noite para se analisar a individualidade, jogadores em que estão... sendo observados por Abel Ferreira. 0 Fortaleza, 0 também para o Palmeiras. Fortaleza domina no campo de defesa. Maílton sai jogando pela quarta zaga. Chapa para Gazal no campo de defesa. Recolhe para a equipe do Leão do Pici. Caminha com a bola nos pés, não dá o combate. Só cerca Roque. Gazal sai jogando para o Fortaleza. Gazal rola a bola nos pés de Pierre. Pierre tenta o lançamento à frente. Boa interceptação. Se adianta bem Benedetti. Abriu jogada para a meia direita. Flaco Lopes dominou para cima do Pierre. Ele gira, é forte e grande. Mais alto do que o Pierre. Consegue inversão de bola, Flaco pela ponta esquerda pra cima, Riquelme, Felipe dominou, fintou na quina da grande área, abriu jogada, entrada da área pra Malo Freitas, Zobira, volta pra Riquelme, Felipe pela meia esquerda, encara a marcação de Wellington, Felipe olha pro meio da grande área, cruza, não tem ninguém, recua pra Malo Freitas, esse sim cruza na segunda trave, no alto, Fantes tira, no peito, ajeita, rasga de qualquer jeito, Rodrigo, abra as pressas, transporta suas encomendas pra qualquer lugar do Brasil, ela conta com 110 filiais distribuídas no país, acesse praspras.com. 0-0 o placar do jogo, 0 Fortaleza, 0 Palmeiras, 27 da primeira etapa, valendo vaga nas quartas de final da Copa do Brasil. Primeiro jogo 3 para o Palmeiras, 0 para o Fortaleza, na Bandeirantes, levando a você as emoções da Copa do Brasil. Verdão bem na parada, Palmeiras desce para o campo de ataque, na ponta Felipe Anderson. Muitas vezes o Sleep Anderson, por isso, erra o passe, corta a marcação do Fortaleza. Retoma no campo de defesa. Cardona sai jogando para o Leão. Cardona de primeira para Rodrigo. Rodrigo faz o giro frente à marcação no campo de reta. Aguarda pela meia esquerda. Ele erga a cabeça, busca espaço, mete a bola nos pés de Pierre. Pierre dá uma clareada boa na jogada. Abre a jogada no campo de defesa na quarta zaga. Gazal está livre, volta para Pierre. Pierre no corredor central de sua intermediária defensiva. É bom volante do Fortaleza. Pierre passa das largas para o campo de ataque. Abre na meia direita para Wellington. Wellington volta o jogo. jogo para Maílton. Maílton um pouquinho mais atrás para Rodrigo. Rodrigo ergue a cabeça, busca espaço, enxerga a bola à frente para Wellington. Wellington dominou na frente de Marlon Freitas. É difícil. Wellington vê que é difícil passar pelo cara. Volta para Pierre. Pierre no campo de ataque, na meia direita. Mete a bola nos pés de Sacha. Sacha pela ponta direita para Maílton. Maílton para Sacha. Tudo isso na boca da entrada da grande área. 0-0. Cerca a grande área do Palmeiras, o Fortaleza. Maílton domina pela meia direita, cruza. Mergulha Murilo. Murilo tira de cabeça. Voltou na entrada da grande área. Flaco Lopes sai jogando. Flaco perdeu. Ganhou na meia esquerda mais uma vez. Maílton chega antes dele, Arthur. Firme o Arthur de perna esquerda, corta. O Pretzel, o Palmeiras está olhando Fortaleza jogar o momento, hein, Pretzel?
3: Tá, tá aí o Vitor Roque, que começou como titular, a bola não chega nele, o Flaco Lopes também meio que caminhando em campo, né? E o Fortaleza fazendo um esforço tremendo para chegar na área, mas fazendo um jogo correto, sem chegar junto, sem agredir os jogadores do Palmeiras. A gente só tem 5 faltas na partida até agora. Se sair um gol do Fortaleza, o jogo dá uma animada, mas que o Palmeiras está apenas administrando a vantagem de 3 gols, isso é fato.
1: Sabe quem está ouvindo a gente aqui, Pretzel?
3: Quem?
1: Você não gosta muito dele, já falou mal dele para mim.
3: Que isso?
1: Kleber Bahia, o grande Klebão.
3: Esse é meu irmão. Esse gosta, hein? Meu irmão. Aliás, eu cumprimentei ele hoje lá no Band Esportes pela classificação do Corinthians amanhã contra o Internacional.
1: É só amanhã,
3: não, mas eu já cumprimentei, porque sem o Rodrigo Vilagra, tá fora, né? E com o Felipe Fernandes de Lima escalado, vai ser uma epopeia se o Inter conseguir se classificar amanhã.
1: A CBF gosta, hein?
3: Gosta, gosta.
1: Como
3: aliás,
1: gosto de dar escala boa.
3: Aliás, ó,
1: pra
3: parada pra hidratação que tu sugeriste, ó. Que legal.
1: É loucura.
3: Só pra deixar claro, eu e o Capelanes há pouco nós vimos o lance. A arbitragem tá numa péssima fase. O Mirassol empatou o jogo contra o Grêmio e só o árbitro viu um toque de mão do jogador que deu o passe pro gol do Mirassol. Tá feia a coisa, hein?
1: Você tem um lance, eu não vi.
3: Não, tá feia a coisa.
1: É mesmo?
3: Realmente tá feia a coisa pra arbitragem brasileira nesta fase da Copa do Brasil. Paulo Autuori, que assumiu agora, estreou contra o Palmeiras no jogo de ida, tá dando orientações ali pros seus jogadores. Esse volante Pierre, a gente tá ressaltando que é bom jogador. Aliás, é o dono do time, né? Ele que domina, ele que administra, ele que toca a bola pros lados. O Maílton tem no currículo dele que já jogou no São Paulo, né? Tá no currículo dele. Joguei no São Paulo e no Galo, mas ele é um lateral absolutamente comum. E o Palmeiras, vou falar da escalação, né, melhor, o Giai tá fazendo um jogo defensivo, Murilo e Benedetti parados, só espantando a bola. Arthur tá sendo dominado no lado dele, tá sendo dominado. Marlon Freitas, protocolar. Evangelista também. Felipe Anderson, sumidaço. Riquelme, sumido. Flaco Lopes, protocolar. E o Vitor Roque, viu, tá correndo, mas tá correndo bem devagar. Eu achei, né, melhor, que o Vitor Roque nesse jogo ia dar um gás maior para aproveitar a volta dele pro time.
5: Até porque não vem jogando, né, Pretzel? Desde que se recuperou daquela cirurgia, da lesão, no tornozelo esquerdo, o Vitor Roque não conseguiu retomar a sua forma física, né? O Abel, nesse momento, dá ali orientações bem claras. Puxa um campinho ali, o seu tablet, e atenção especial justamente ao camisa 9, que nessa temporada tem apenas 6 gols. Um ano ruim até aqui do Vitor Roque. Claro, acidentado, mas por conta disso não consegue ter sequência com a camisa do Palmeiras.
1: 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Copa do Brasil, oitavas de final, jogo de volta, Arena Cuiabá Pantanal, Arena Pantanal em Cuiabá, relógio marca 31 jogados do primeiro tempo. Fortaleza 0, Palmeiras 0, agregado 3-0, Verdão nas quartas. Que o Gigi Esporte chega mais a grela.
4: Martelli no Maracanã, 32 minutos de jogo para, por enquanto, Fluminense 0, Vasco também 0. O jogo de ida foi 0-0, portanto, neste momento, temos penalidades no Maracanã. Já no tênis, de novo, Zverev, hoje perdeu zebra lá no Masters 1000 de Montreal, no Canadá. Perdeu para Talon Griggs, por holandês, número 69 do mundo. O Zverev, alemão, que é o atual campeão de Roland Garros, Martelli.
1: Ô, Pretzel, toparias administrar a arbitragem brasileira, passar os cursos?
3: Claro que sim, pelo menos eles não errariam tanto como eles estão errando, né? O lance do Mirassol agora, estou revendo de novo, o Mirassol foi operado também, empatou o jogo contra o Grêmio e a arbitragem anulou. Até agora eu não consigo ver o toque de mão que a arbitragem alegou do jogador do Mirassol dando passe para o adversário. Então, arbitragem em péssima fase, e esperamos amanhã, meu caro Martelli, né, que os dois árbitros, Braulio Machado em Vitória e Atlético, e o Felipe Fernandes de Lima tem boas atuações. O árbitro agora, o Rafael Klein, está tendo um jogo fácil para apitar nesse momento, até pela vantagem que o Palmeiras tem.
1: a custo. 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Volta a rolar a bola na Arena Pantanal em Cuiabá. Por enquanto, 0, Fortaleza 0 também para o Palmeiras. Sai jogando Fortaleza no Circo Central do Gramado. Tranquilo, Rodrigo. Rodrigo pela mesquita da frente para Fuentes. Fuentes passe à frente, intercepta a marcação. Vem Murilo, o capitão do Palmeiras, de perna direita, põe para fora. Lateral para o Fortaleza, bater da meia esquerda, toma distância Fuentes, na Bandeirantes. Por enquanto 0, Fortaleza 0 também Palmeiras. Palmeiras das quartas de final da Copa do Brasil, futebol da Bandeirantes amanhã, leva você Corinthians Internacional, 8 da noite, rola a bola na casa do Timão, jogaço de bola, valendo vaga nas quartas de final. Vai pro campo de ataque, equipe do Fortaleza. Gazal carrega, como se fosse o meia, gira a jogada, meia direita para Mailton. Mailton recua pela quarta zaga, o último homem Pierre, Pierre o volante do Leão. Ele tenta o passe de perna esquerda, frente, fez a parede, legal Rodrigo, Rodrigo para Militello de longe no gol, bateu, golaço! Gol!

0: França. Miritello, Pierre está jogando dentro da sua área praticamente. O Pierre mete a bola à frente, que cobertura, que corta a luz, Rodrigo deixa passar. Miritello, nova oportunidade hoje. Miritello gira de frente pro gol, ele viu uma parede alviverde, ele vê uma muralha alviverde, ele vê Carlos Miguel, mais de 2 metros, mas com a ponta da chuteira direita, tá na cara da bola, uma pancada de Miritello no ângulo superior direito de Carlos Miguel na direita, onde se encontram trave e travessão, não tinha como, Carlos Miguel, uma pintura de gol, Miritello abre o placar na Arena Pantanal, abre o placar agora, Miritello, que pintura de gol, Fortaleza 1. Palmeiras 0, Milhoce.
1: E o centroavante argentino começou no banco de reservas o jogo de ida e estava realmente mordido. Mostrou isso na finalização, impecável, no ângulo, sem chances para Carlos Miguel. Encobre o goleiro do Palmeiras e encontra realmente a costura da rede para marcar pela 10ª vez na temporada. Artilheiro do Leão na Série B e agora na Copa do Brasil também vai para a rede. Dá para sonhar, hein? Fortaleza acredita. Abre o placar para cima do Palmeiras, 1-0, Martelli.
0: Alexandre Pretzel. Pretzel, que golaço do Miritello, hein, Pretzel?
2: Que golaço. Vai fazer bem pro jogo, porque pra ver se o Palmeiras também, né, dá uma acelerada e trata o jogo da maneira como tem que tratar. Com seriedade, mesmo que o Palmeiras vá se classificar. Não acredito que o Fortaleza vá fazer 3 gols. Mas que golaço do Miritello. Uma paulada, o Carlos Miguel, grande, se esforçou e a bola foi no ângulo direito. Um golaço, golaço. E o Fortaleza estava jogando mais do que o Palmeiras.
0: Palmeiras está perdendo o jogo pelo placar de 1-0. Que golaço do Miritello, hein? Que golaço do Miritello. A informação, diga Grela, QG de Esportes.
3: Tem gol do Vasco da Gama no Maracanã, meu caro Pedro Martelli. Brenner foi a rede, atacante, 26 anos, que veio do futebol norte-americano. Abriu o placar para o Vasco aos 33 do primeiro tempo. Agora Vasco 1, Fluminense 0 neste momento. O Vascão nas quartas de final.
0: 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Era o Grupo Souza Lima. Pelo jeito foi um golaço também, hein? Que isso, só pode golaço, ó, Pretzel, que golaço do Bremer, toma. O Fábio...
2: Falhou o Fábio. A gente tá com o monitor do jogo do Vasco e Flamengo, Vasco e Fluminense, perdão, falhou o Fábio, hein? Grande goleiro, mas falhou.
0: O Carlos Miguel aqui não tinha o que fazer, ainda tocou na bola,
2: não,
0: né,
2: do Pretzel? Carlos Miguel foi um aí é o mérito do jogador, né? Golaço do Miritello, que eu não conhecia esse jogador. Onde é que ele veio, meu caro?
1: Defensa e Justiça.
2: Defensa e Justiça. Que revelou Enzo Fernandes, né? Defensa e Justiça.
0: Placar de 1-0, Fortaleza está vencendo o jogo. Que golaço do Miritello. 36 jogados deste primeiro tempo. Escanteio para o Fortaleza bater na ponta direita. Placar de 1-0. E Ferdão, que golaço do Miritello. Escanteio para o Fortaleza bater na ponta direita. Na Bandeirantes, placar de 1-0. Desce o Fortaleza, toma distância. Rodriguinho, o cara que fez corta-luz, foi inteligentíssimo no gol. Rodriguinho toma distância para a cobrança de escanteio na ponta direita. 6 do Fortaleza na grande área. Rodriguinho pera a direita, levanta na primeira trave e corta a marcação do Palmeiras. Volta para Rodriguinho. De novo na meia direita, levantou fechado. O Carlos Miguel não saiu, tira! Murilo rasga, Carlos Miguel lança, Murilo. Murilo dentro da pequena área, o capitão do Verdão bota no escanteio.
1: Tá procurando problema, hein, o time do Palmeiras, porque agora na falha de comunicação, Carlos Miguel não saiu, a zaga não se posicionou direito e se espanasse o taco, morreria ali um gol contra do Palmeiras. Mal Murilo, coloca para escanteio, Rodriguinho vem cobrar novo tiro de canto.
0: Toma a distância, Rodriguinho, novo escanteio, placar de 1-0 para o Fortaleza, levantamento na primeira trave, o desvio na boca do gol, Carlos Miguel, era o Miritello de novo, hein, era o Miritello de novo, desvia nele, ele se assusta nas mãos do Carlos Miguel, Milhoce.
1: Apareceu bem o camisa 9, hein? Jogador emprestado pelo Defensa e Justiça, desvia essa bola, só que o Carlos Miguel estava mais esperto, encaixa e acaba com esse abafa que o Fortaleza tenta aplicar. Finalzinho de primeiro tempo, complicado para o Palmeiras, Martelli.
0: 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Palmeiras é jogador do campo de defesa pro torcedor do Verdão, ligado na Bandeirantes. 1 pro Fortaleza, 0 pro Palmeiras. Com o de Miritello, uma pintura de gol pra cima de Carlos Miguel. Mas o Verdão no agregado vence por 3-1. Palmeiras desce pro campo de ataque na mesquita, lançado Arthur. Arthur pela canhota. Ele domina, finta a marcação, recomeça pra Flaco Lopes, muito fora da grande área. Recua pra Evangelista. Evangelista desce pro campo de ataque pela mesquita. Tá para a bola de primeira pra Evangelista. Evangelista pra Mano. Mano pra Evangelista na mesquita. Passou o Arthur. Evangelista viu, lançou Arthur na linha de fundo, na canhota, só na proteção, Maílton. Maílton no corpo, protege, tiro de meta, pro João Ricardo, é só isso.
1: É isso, o Palmeiras sem tomar resposta depois de cerca de 5 a 10 minutos que só deu Fortaleza, inclusive saiu o gol do Meritelo, um belo gol. O Palmeiras tenta responder pelo lado esquerdo, mas a jogada termina apenas em tiro de meta a favor do Fortaleza, que vence por 1-0 na Arena Pantanal.
0: 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Tiro de meta, João Ricardo faz a cobrança dentro da grande área. Gasal de perna direita, ele quebra para o campo de ataque, sobe tranquilo Benedetti. Benedetti ganha para a equipe do Palmeiras, trabalha para Giai, já para Benedetti. Benedetti sai jogando para o Verdão no campo de defesa. 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Na Bandeirantes, o Palmeiras perde o jogo por 1-0 no agregado. Se classifica às quartas de final da Copa do Brasil. 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Carrega o Palmeiras do campo de defesa sem pressa. Tranquilo Murilo, capitão na meia direita. Murilo para meia esquerda para Benedetti. Benedetti cruza a fronteira, vai-se embora para a equipe do Palmeiras. Perna esquerda, levanta para ataque para ninguém também. Erra Flaco Lopes, sobe para tocar de cabeça. A quarta marcação do Fortaleza fica no bate errado. Errado agora Vitor Roque. Errado Roque, mas a bola volta por dentro. Se apresenta Evangelista para Roque. Roque na meia direita para Felipe Anderson. Anderson escapou da marcação, queira da grande área. Para cima de dois. Bola se deixou no chão. Felipe Anderson cruzou por baixo, deu toque para o gol.

0: Palmeiras! Flaco! Flaco Lopes pro Verdão! Numa lambança na entrada da grande área, a bola ficou quicando, o Palmeiras ganha. Vitor Roque, uma, duas, três vezes, machucando a bola, o Palmeiras. Aí chega ele, aí vem ele. Flaco abre a jogada pela meia direita, toma Felipe Anderson. Felipe Anderson na quina da grande área, no meio de dois. Fintou a marcação, deixou o marcador no chão, deixou o marcador no chão. O Flaco tava lá, ele invade a grande área, cruza na entrada da pequena área. Depois de uma jogadaça, Felipe Anderson falou, faz Flaco, Flaco. O argentino tem o faro do gol, perna esquerda na cara de João Ricardo, só desloca o goleiro, só chapa a bola no canto inferior direito da meta de João Ricardo para empatar o jogo na marca dos 41 minutos jogados do primeiro tempo. Agora, Flaco Lopes faz Fortaleza 1. Palmeiras, também um milhão.
1: E acordou o Felipe Anderson, que estava sumido no jogo, tem a chance pelo lado direito e coloca Fuentes no bolso. Lateral esquerdo foi pro chão, passou como quis o camisa 7 com muito espaço pro lado direito e serviu uma assistência perfeita, impecável, pro sempre bem posicionado Flaco Lopes, que marca pela 16ª vez na temporada, artilheiro máximo do Palmeiras em 2026. Só completa pra rede, abraça o camisa 7, o Palmeiras empata o jogo na Arena Pantanal. Martelli.
0: Pretzel, reclamação dos jogadores do Fortaleza de falta do Roque.
2: Eu acho que é o impedimento que eles estão vendo. Linha traçada do lance do Flaco Lopes. É o que está aparecendo, que ele está esperando. Acho que falta ele não vai marcar. E não houve a falta do Vitor Roque no Pierre, para mim. Né, antes do cruzamento do Felipe Anor. Está vendo, está traçando o impedimento. Se
0: perfeito.
2: O Flaco Lopes está impedido ou não.
1: E vale lembrar sempre, né, Martelli, que nessa gol. Fase não tem o semiautomático. Só a partir das quartas de final.
0: Não, está confirmado o gol. Era só impedimento. Está confirmado o gol. Flaco Lopes reclama ali, mas está confirmado o gol. Faz parte, não adianta reclamar não, tem que fazer a linha. É o processo, é o procedimento.
2: Que bela jogada do Felipe Anderson. Hein? Que bela jogada do Felipe Anderson. Palmeiras deu uma acelerada, né? Porque o Fortaleza chegou a vislumbrar um 2-0 até. Fez 1-0 e vislumbrou 2-0. Bem melhor que o Palmeiras. É o Palmeiras na primeira jogada mais eficiente com qualidade do Felipe Anderson. Oportunismo do Flaco Lopes para empatar. E para, de novo, né, acalmar a situação com o Palmeiras classificado para as quartas.
0: 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Daqui a pouco, intervalo inteligente. João Paulo Capelanes assume para todos os cantos do Brasil. O intervalo da Bandeirantes em placar de 1-1. Vai para o campo de ataque mais uma vez. O Fortaleza, lançamento pela meia direita. Rodriguinho chapa, jogada para Bailton. Bailton abandona a porta, vem por dentro, volta para Wellington. Wellington para cima da marcação, tenta descer o Fortaleza. Empate em 1-1, golaço, golaço de Meritelo. Flaco Lopes empatou há pouco, já. Só para descansar o Verdão e desce Palmeiras. Flaco Lopes dobra para a esquerda, cruza a fronteira, sofre a falta do Pierre, juiz não deu na bola, segundo Klein. 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Vai para o campo de ataque, equipe do Fortaleza pela ponta direita, vem cruzamento na boca do gol, vai bater contra!

0: o Fortaleza. Wellington dispara pela ponta direita na quina da grande área. Ele rola o cruzamento do Maílton. Carlos Miguel saiu, espalmou. E ela voltou no zagueiro do Palmeiras. Que lance de azar do Verdão. Carlos Miguel bate a bola no peito de Murilo, mas ela ainda toca. Ela toca na coxa do Rodriguinho. Dentro da pequena área. Ô, sorte do Leão. Carlos Miguel na cabeça do Murilo. Volta para Rodriguinho, que de coxa bota para dentro do gol. Na marca dos 44 minutos jogados do primeiro tempo. Reclamação do Verdão de falta no lance na origem da jogada. Mas até o momento, Rodriguinho faz na Arena Pantanal. 2 para o Fortaleza. 1 para o Palmeiras, Miliossi.
1: Que atrapalhada era a zaga do Palmeiras, isso porque, primeiro, deixou com muita liberdade o Wellington pelo lado direito ganhar campo, fez o cruzamento. Quando a bola veio, o Carlos Miguel sai, espalma, toca no Murilo e ainda encontra ali o Rodriguinho dentro da área. Para completar o 2-1, Fortaleza leva o empate logo na sequência, se coloca de novo à frente, tá vencendo na Arena Pantanal. O Leão tá vivo no jogo, Martelli.
0: Ô, Prétio, que beleza de lance, hein? O Rodriguinho agradeceu, né?
2: Sim.
0: Porque falou, pô, tô embaixo da trave, bola sobrou aqui, vou dar uma...
2: A impressão que deu foi falta no Flaco Lopes na origem, lá no início da jogada. Essa foi a impressão, né, meu caro? Essa foi a impressão. Agora tem um detalhe, viu? O lateral esquerdo, Arthur, ele tem futuro, mas ele é mau marcador. O Arthur é ala atacante, ele tá tomando um banho do Maílton. Tá tomando um banho do lateral direito do Maílton. Eu concordo com o Capelanes aqui fora do ar. Foi falta no Flaco Lopes.
0: Você viu a falta?
2: Eu vi a falta antes.
0: Sabe
2: foi falta.
0: Quem não viu, Pretzel? Deixa eu falar aqui o nome dele. Porque hoje em dia o nome é gigante no VAR, tá famoso, né? Tem o Marco Aurélio Fazuco, Ferreira da Silva, yes. Antônio lá. Agora tem o Paulo Renato Moreira da Silva Coelho.
1: Paulo Coelho.
0: Qual o nome completo de Alexandre Pretzel?
2: Alexandre Dias Pretzel.
0: CPF?
2: Ah, cara.
0: Puxar uma moto no seu nome, Pretzel.
2: CPF eu só escrevo conteúdo quando me pedem.
0: É o único CPF sem números. 45 minutos jogados, ó, 2-1 Fortaleza. Cadê a placa, hein? Tem nada. Já passamos de um de jogo de acréscimos e nada de acréscimos do nosso Rodrigo Klein. O buzz da arbitragem.
1: Te conto por quê.
0: Por quê?
1: Porque o quadrado tá ocupado discutindo com o Abel Ferreira. Tá irritado por aí.
0: 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O torcedor dá aquela agitada agora, hein? 2 pro Palmeiras, 1 pro... 2 pro Fortaleza, 1 pro Palmeiras. 3-0 no primeiro jogo. Agregado, portanto, 4 Palmeiras, 2 pro Fortaleza. Tem jogo, hein? Quase 47 minutos jogados do primeiro tempo. Placar de 2-1 pro Fortaleza. Quem diria, hein? Quem diria? Jair domina no campo de ataque, desce pro Verdão. Na bandeira de Jair, abre a jogada na meia-direita pra Felipe Anderson. Ele erra o passe. Pierre que intercepta a marcação. Ele tenta pedir a falta à frente. Klein para o jogo, marca a falta para o Fortaleza no campo de defesa. 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
1: Aí levantou a plaquinha. Mais 5 minutos. 2 já foram, temos mais 3 de jogo.
0: Bom primeiro tempo, hein, Pretzel?
2: Bom primeiro tempo, surpreendente. O Fortaleza jogando bola, jogando futebol. Mas o Palmeiras num sono tremendo. Acho que a escalação do Abel não foi uma escalação ruim, mas os jogadores realmente não se dedicaram tanto. Mérito para o Fortaleza, está jogando bola, jogando o seu jogo e fazendo 2-1 de maneira merecida.
0: Placar de 2 para o Fortaleza, 1 para o Palmeiras, 2-1. Você ligado no microfone da bandeira, te sai mal. Fortaleza, lateral para a equipe do Palmeiras, bater pela meia esquerda. Vai terminar o primeiro tempo. Verdão para o campo de ataque, abertura de bola na meia esquerda. Evangelista tenta o passe à frente e corta a marcação. Vem por mais, o Maílton põe para fora. Manuel para o Palmeiras bater o campo de ataque pela canhota. Arthur toma a distância, vai repor a bola em campo. Verdão perdendo o jogo pelo placar de 2-1. 48. Arthur faz a cobrança de lateral pela meia esquerda. Murilo, capitão do Palmeiras, quadro no campo de ataque, volta o jogo para Jai, Jai no circo central, argentino recua na meia esquerda, é para Murilo, Murilo zagueiro de perna direita, ergue a bola na segunda trave, na linha de fundo para ninguém, foi forte até Tinderes, vai, não foi para ninguém não, foi para Arthur, mas foi linha de fundo, tiro de meta, isso é isso.
1: Só isso, lançamento para o Arthur realmente foi muito longo, o lateral não conseguiu chegar e é um ponto importante, não é? Porque o novo esquema do Abel realmente está privilegiando os alas mais atacantes. Mas hoje, com o Maílton, que também tem esse perfil pelo lado direito, tá sofrendo camisa 56. Só tiro de meta por enquanto, Fortaleza 2, Palmeiras 1.
0: Com um porinte de suspensão, transmissão e direção para carro, caminhão pode botar, vai de na carta. 48, quase 49, vamos até 50, vai terminar o primeiro tempo em Mato Grosso. Lá na Arena Pantanal, Cuiabá 2 para o Fortaleza, 1 para a equipe do Palmeiras. Fortaleza para o campo de ataque, na mesquita, Rodriguinho desarmado pela marcação, põe para fora. Marlon Freitas põe em arremesso manual para o Fortaleza bater na meia esquerda. 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Lateral pro Fortaleza, bater pela meia esquerda na Bandeirantes, o torcedor do Palmeiras é Verdão, hein? 2 Fortaleza, 1 Palmeiras, tem todo o segundo tempo pela frente. Palmeiras até o momento no agregado 4. Palmeiras é Verdão, hein? 2 Fortaleza, 1 Palmeiras, tem todo o segundo tempo pela frente. Palmeiras até o momento no agregado 4. Fortaleza 2, se encaminhando às quartas de final da Copa do Brasil.

0: Segunda trave, quarta marcação do Fortaleza, o chute, meu Deus, longe do gol por linha de fundo. Tiro de meta para a equipe do Fortaleza, só isso, Miliassi.
1: Tem que avisar ali para o Riquelme comprar uma redinha, hein? Porque tomou uma caneta bonita do Fortaleza, que termina bem o primeiro tempo vencendo por 2-1.
0: Rafael Rodrigo Klein apita e termina o primeiro tempo na Arena Pantanal. O Fortaleza vai batendo o Palmeiras pelo placar de 2-1. Mais o Verdão até o momento nas quartas da Copa do Brasil. Num intervalo inteligente da Bandeirantes nesta noite a você. Boa noite a você, João Paulo Capelani.
2: Boa noite, Martelli. Martela, Martelli. Quem falou que estava morto o jogo, hein? Eu falei. E ó, engano meu, Fortaleza vencendo o Palmeiras por 2-1. Tem chão, hein? Tem segundo tempo. E a gente vai trazer daqui a pouquinho toda a repercussão e a projeção de um segundo tempo que promete muita emoção. Por enquanto, Fortaleza vencendo o Palmeiras por 2-1. O destaque é dele, repórter Bandeirantes Bruno Migliosi, direto de Dallas. Fala, Migliosi, boa noite!
1: Vamos lá, Capela, boa noite pra você, pro amigo ligado aqui na Bandeirantes durante o intervalo inteligente. Não é que o Fortaleza se adaptou bem ali ao estádio na Arena Pantanal, porque vendeu mando, é verdade, torcida do Palmeiras apenas no estádio, mas o Fortaleza joga como se fosse mandante, com muita naturalidade, vai pra cima e consegue o 2-1 e quem sabe um sonho pro segundo tempo. A vantagem agora é de 2 gols pra equipe do técnico Paulo Autuori, que de quebra está vencendo por enquanto pela primeira vez com um time do Nordeste. Nunca tinha treinado um time do Nordeste, o Autuori, e está conseguindo esse feito na sua primeira vitória parcial com a equipe do Fortaleza. Primeiro tempo de 2-1, Palmeiras, é claro, tem suas armas mais fortes no banco de reservas e devem entrar em cena na segunda etapa de jogo, KP.
2: Vamos aguardar, se é que o Abel vai fazer isso, colocar um pouco mais da sua força máxima, lembrando que fim de semana tem Brasileiro, meio de semana que vem já volta a emoção de Libertadores, Sul-Americana, tem muita coisa pela frente. Pretzel, seguinte, eu vou falar por mim, mas não sei se eu posso falar por você. Quando o Palmeiras fez o placar 3-0 na ida, e nós recebemos a escala que estaríamos nesse jogo, eu não sei você, mas eu falei, cara, eu sou muito grato e gosto de trabalhar em todos os jogos, mas não vou mentir que nesse aí, perde um pouco do apelo, né? 3-0, Palmeiras já classificado, Fortaleza vendeu o mando, vai jogar na casa praticamente do Palmeiras, só torcedores do Verdão. Então, é bom pro espetáculo que o Fortaleza atrapalhe um pouco a vida, que se o Palmeiras faz 1-0 com 10 no primeiro tempo, acabou a jornada, né?
3: Não, foi o que o Agrela disse aqui quando o jogo começou. Vai ser bom se
2: aí
3: o Fortaleza largar na frente.
2: Mim. É.
3: Não, ele falou aqui do meu lado. E eu concordo com ele, porque o Palmeiras entrou num sono danado. Alô. E o Fortaleza não tem nada a ver com isso. Eu achei a escalação do Palmeiras boa para movimentar alguns jogadores, como o Benedetti, que eu acho que é um bom zagueiro. Eu queria ele no Inter, né? Mas o Evangelista, o Felipe Anderson, o Rick. Cara, Riquelme. O menino tem o quê? 19 anos, né? Aí ele recebe uma chance. Ele não tocou na bola, cara. Aí ele viu, certo, ele tem que aparecer pro jogo.
2: O Palmeiras entrou preguiçoso no jogo.
3: Mas não justifica. Se os caras não querem jogar, alguém avisa ao professor, eu não quero jogar. Certo? O menino tem 19 para 20 anos. Ele não tocou na bola. Aparece pro jogo, corre, busca. O Felipe Anderson fez a jogada do gol. Mas até a jogada do gol não tinha feito nada. Flaco Lopes, num sono, fez o gol. Vitor Roque parece estar correndo errado, né? Meio fora até do contexto da partida. Mas o que me preocupou foi o lateral esquerdo, Arthur. Eu não estou dizendo que ele não tem condição, mas ele tomou um vareio de bola e o Abel não fez nada. O Marlon Freitas não o ajudou na marcação. O Maílton, que é o lateral direito comum, deitou e rolou pelo lado dele. E foi o principal jogador do primeiro tempo. Pierre, volante, e Maílton, lateral direito. Os dois melhores do primeiro tempo para o Fortaleza. Então, o Fortaleza, eu conheço o Paulo Autuori há um tempão. Já convivi muito com o Paulo Autuori, um profissional sério. Ele deve ter dito assim, ó, vamos jogar o jogo. Certo? Vamos tentar ganhar o jogo. A classificação é quase impossível? É, mas vamos tentar ganhar o jogo. Vamos jogar o jogo. E jogaram. E estão ganhando de 2-1 e poderia ter sido mais, hein? Poderia estar uns 3 aí pelo menos. Porque o Palmeiras entrou num sono. Agora vão tomar uma bronca gigantesca. Talvez ele recorra aqui ao Arias. Talvez ele recorra ao Piquerez.
2: É outro time, né?
3: Eu acho que ele vai botar o Piquerez e vai tirar o Arthur. Eu acho. E acho que ele vai botar o Arias ou o Andrés Pereira. Certo? Para dar uma movimentada e dar uma melhorada no sistema de meio campo do time. Porque o Palmeiras entrou realmente já pensando nas quartas de final, que eu acho que é um pouco natural.
2: Eu também.
3: Porque o primeiro jogo foi muito fácil e você jogar em Cuiabá, onde o Palmeiras está jogando em casa, né? Meio que deixou o time desconcentrado. Mas não justifica. Acho que não justifica.
2: Mas eu faço uma pergunta para você. Eu acho que o Palmeiras vai classificar, tudo isso é bem verdade, mas o futebol é maluco. Vamos lá, com 15 do segundo tempo, 3-1 Fortaleza. O jogo vira um pandemônio.
3: Claro que vira. Porque aí
2: Aí que é mais um golzinho, é penalidade.

0: Exatamente, eles têm que começar a jogar, mas eu acho que o Palmeiras tem até condição de empatar e de virar o jogo.
1: Também acho.
0: No segundo tempo. Um abraço a Guilherme Sereta de Lima.
1: Opa,
0: é árbitro, ele está nos Estados Unidos. Ele está cornetando, porque eu disse que o Davi Lacerda é o melhor árbitro do Brasil, e para mim é.
1: Quem quer para ele?
0: Não, ele acha que o Davi errou, que não deu um pênalti a favor do Grêmio, que eu acho bem discutível o lance.
1: Eu acho que é discutível.
0: Agora, o Mirassol foi assaltado pela arbitragem. O gol legal do Mirassol contra o Grêmio seria o jogo pros pênaltis. A arbitragem caótica, Capelanes, nessa fase da Copa do Brasil.
1: Você tem razão. Eu tô com um vídeo pronto para subir nas redes sociais da Rádio Bandeirantes. Eu só não subi ainda, porque eu bati muito na arbitragem, porque para mim o gol do Mirassol foi legal. Só que eu tava conversando com um amigo meu e ele me mostrou a imagem da CBF, ela tá toda engruvinhada. Cara, como é que pode? Os caras pagam R$30 mil por jogo para terem o VAR, todas as câmeras, melhor tecnologia, e a gente tem até agora tudo pixado, tudo, sabe, serviço porco, como praticamente tudo é no Brasil, né? Xandão, daqui a pouquinho você volta aí e a gente vai atualizar o super placar da Bandeirantes em instantes, mas antes tem recado de Luiz Felipe Nunes, direto do Prêmio de Empregabilidade Jovem CEE. Fala aí, Luizão!
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3: Muito boa noite para todo mundo que nos acompanha na Bandeirantes. Estamos na saída de um dos eventos mais importantes da empregabilidade jovem no país, apesar de ser a primeira edição do Prêmio Empregabilidade Jovem Bandeirantes CIE, uma iniciativa do CIE com parceria com a Bandeirantes e com apoio do Ministério do Trabalho e Emprego, além da auditoria do Instituto Locomotiva. Hoje foram premiadas as principais instituições do Brasil na empregabilidade jovem, as empresas que fazem o melhor trabalho neste quesito. É mais um passo da Bandeirantes rumo à empregabilidade jovem, ao incentivo. A gente sempre traz as informações aqui na programação e hoje conseguimos a realização deste prêmio tão importante para o nosso país, apenas a primeira edição desta premiação. Se você perdeu, tem todos os conteúdos, tem uma live nossa dedicada para o prêmio no nosso YouTube, o youtube.com/radiobandeirantesoficial. Você consegue ver a premiação completa para ficar atento nas empresas que fazem o melhor trabalho justamente no emprego da juventude brasileira.
1: Maravilha, valeu Luiz Felipe Nunes, um abraço para a galera do Esporte Total. Alô, Bibi, grande Mirelli, vai começar o programa, que horas hoje, hein? 1 da manhã, estaremos conectados 1 da manhã no YouTube, na tela da Band também, com a Mirelle Moschelli voando a banda baixo. Inclusive um beijo para Romã Laurito, que tá sempre com a gente também, o nosso querido argentino, o argentino mais brasileiro e carioca que eu conheço. Daqui a pouquinho a gente volta com o Intervalo Inteligente Bandeirantes e, por enquanto, ai Palmeiras, Fortaleza 2, Palmeiras 1, até já.
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19: Pedro Martelli. Se apresenta Evangelista para Rock. Rock na meia direita para Felipe Anderson. Anderson escapou da marcação, queira da grande área. Para cima de dois. Bom lance, deixou no chão. Felipe Anderson cruzou por baixo, deu toque para o gol.

0: Palmeiras! Flaco! Flaco Lopes pro Verdão! Numa lambança na entrada da grande área, a bola ficou quicando, o Palmeiras ganha! Vitor Roque, uma, duas, três vezes, machucando a bola, o Palmeiras! Aí chega ele, aí vem ele! Flaco abre a jogada pela meia-direita, toma Felipe Anderson! Felipe Anderson na quina da grande área, no meio de dois! Fintou a marcação, deixou o marcador no chão, deixou o marcador no chão! O Flaco tava lá, ele invade a grande área, cruza na entrada da pequena área, depois de uma jogadaça, Felipe Anderson falou, faz Flaco!
1: Essa criança é uma brincadeira, tá narrando e narrando demais, martela, martelo, o Brasil inteiro por enquanto acompanhando Fortaleza 2 Palmeiras 1, daqui a pouquinho os times de volta pro campo de jogo, eu quero saber do super placar da Bandeirantes, hein? O super placar da Bandeirantes pra você. Alô, Guilherme Agrela, vamos lá, Grelinha, por enquanto tá dando Fortaleza 2-1, mas o Palmeiras está chegando às quartas de final da Copa do Brasil, Agrela.
2: Exatamente, Capela, boa noite a você e a todos que nos acompanham, vai chegar às quartas de final, assim como já chegaram Cruzeiro, Grêmio, Atlético Mineiro e Santos. Cruzeiro que hoje mais cedo venceu a Chapecoense placar de 2-0 no Mineirão e o Grêmio que bateu o Mirassol placar de 1-0. Neste momento, lá no estádio do Maracanã, o Vasco vai vencendo o Fluminense também placar de 1-0, um golaço de Brenner aos 33 da primeira etapa. Portanto, temos neste momento Vasco e Palmeiras na próxima fase da competição. Lembrando que é sorteio, então o CBF na próxima terça-feira vai sortear os confrontos das quartas e também o chaveamento até a grande final da competição, que será disputada em jogo único, jogo esse previsto para o dia 6 de dezembro, encerrando a temporada do calendário nacional, viu, João Paulo Capelani?
1: Maravilha, grande Guilherme Agrelha, os times estão voltando, vamos ver, será que o Palmeiras volta com a sua cavalaria ou mantém o que foi feito no primeiro tempo? E aí, Milhose, é uma missão para você revelar, Palmeiras volta com metidas ou não?
3: Eu conto nos dedos as vezes em que Abel Ferreira trocou no intervalo, Capê, mais uma vez em que volta com a mesma equipe para o segundo tempo.
1: E aí, Xandão? Não mexeu o Abel, hein?
4: Pois é, mas a bronca deve ter sido grande. Pode mudar a postura agora. Manteve o Arthur, né? Talvez até para não parecer que ele queima o menino. Mas o Arthur, eu não dou sorte, viu? Eu já fiz jogo no Allianz Parque, então agora é outro nome lá na Arena do Palmeiras. Não, se tu quiser, tu fala. Se tu quiser, tu fala o nome. Eu não vou falar, viu? É que aqui bastidores, né? O Martelli fica buzinando no
5: nome. Eu não, aqui, só quer, né, narrar o jogo.
4: Mas só para deixar claro, viu? É, o Arthur, eu tiraria o Arthur, até para preservá-lo, viu, Capelanes? Porque ele tomou um banho no primeiro tempo.
1: Foi mesmo, Ailton, quem diria, passou pelo São Paulo, não deixou saudades. E não vamos deixar saudades também na transmissão da Bandeirantes. Ele está de volta, por enquanto, Fortaleza vencendo o Palmeiras por 2-1. E é com ele, para martelar o Brasil inteiro, martela. Martela para mim. Martela, Martelli!
0: Valeu, João Paulo Capelanes, intervalo inteligente. Bate na bola, Miritella, inversão dos lados. Bate na bola, Miritella, o segundo tempo em Cuiabá. Pedro Martelli. Curtindo o futebol da Bandeirantes dessa noite de quarta-feira, vale vaga nas quartas de final da Copa do Brasil, 2 Fortaleza, 1 Palmeiras. Fortaleza ataca para a direita, Palmeiras ataca para a esquerda. Na Bandeirantes eu quero as mudanças. Teve mudança? Não teve mudança? Quantas foram?
3: Mudança de postura do Palmeiras para o segundo tempo.
0: 2 para o Fortaleza, 1 para o Palmeiras, portanto os mesmos 22 jogadores para este segundo tempo de bola rolando. Carlos Miguel de perna esquerda, quebra para o campo de ataque, toca de perna esquerda de primeira. Felipe Anderson na meia direita por dentro, opa, pegou no Klein. Pegou no juiz, a bola, bola ao chão, bola para o Palmeiras. O Pretzel, as equipes não mexem. Inclusive, é o mesmo Palmeiras, é o mesmo Fortaleza, é por aí mesmo, Pretzel.
4: Bom, só contrastando com o que o Milhose disse, né? Mudança de postura, porque o time do Palmeiras é muito melhor, só que não mostrou nada no primeiro tempo, nada, e ó, já deu pra notar que eles estão correndo mais, na tentativa de conter os jogadores do Fortaleza, ó. Já mudou um pouquinho, com o Flaco Lopes recuando e ajudando na intermediária.
0: Flaco ganha a jogada, parte pro campo de ataque, abre a jogada bem esquerda, dentro da grande área, Roque dominou, bateu no gol, travado pela marcação, vem por baixo, o zagueiro tira, corta a marcação do Fortaleza, está jogando pelo campo de defesa, placar de 2 para Fortaleza, 1 para o Palmeiras. Na Bandeirantes, vale vaga nas quartas de final da Copa do Brasil, agregado 4 Palmeiras, 2 Fortaleza. 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
5: Comecei o terceiro, segundo tempo, está jogando a equipe do Fortaleza. Bola solta pelo círculo central do gramado, gira frente à marcação, Sacha. Ele tentou passe à frente para a meia esquerda, intercepta a marcação do Palmeiras. Palmeiras está jogando pelo campo de retaguarda na meia direita, está livre de marcação, Giai. Giai vai para o combate com o Felipe Anderson. Anderson para a meia direita, ele cruza a fronteira, recua. Marlon Freitas está jogando no campo de defesa. Marlon Freitas que começa pela quarta zaga para Murilo. Murilo, capitão do Palmeiras, gira para seu companheiro de zaga. Benedetti na meia esquerda para Evangelista. Evangelista adiantou passe à frente, pede a falta, o juiz não deu. Ganha Pierre, o bom volante do Fortaleza. Para que falar bom? Para que falar bom de perna esquerda? Dessa vez ele erra. Erra também, Jai. Erra também, Jai. O domínio. Vambora, gente. Vale vaga nas quartas. Jai põe para fora. Manual para a equipe. Então Fortaleza bater o campo de ataque pela meia esquerda. Fentes faz a cobrança, recomeça a jogada pela quarta zaga. Casal de perna direita quebra para o campo de ataque, busca espaço pela ponta. Wellington domina, o fintou por dentro, pediu a falta, o juiz não deu porque está impedido. Impedimento marcado no ataque do Fortaleza na ponta direita, Miriossi.
3: É isso, tenta de qualquer forma voltar ao campo ofensivo Fortaleza, porque um gol nesses primeiros minutos muda a história do jogo. É o que tenta planejar ali o Paulo Tuori, mas já estava marcado o impedimento do ponta-direita Wellington. Saída de bola para o Verdão, que pede por 2-1.
5: 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Está jogando a equipe do Palmeiras, Carlos Miguel para a meia esquerda, Benedetti de primeira para Arthur, Arthur, boa jogada para o Evangelista, Evangelista na meia esquerda para Arthur, Arthur à frente para Riquelme, Felipe, Riquelme, Felipe volta para Malu Freitas do círculo central do gramado, giro para a meia esquerda para o garoto Arthur, Arthur não cruzou, voltou, entrada da grande área, o Manon não chuta no gol, mas ele abre na meia direita, entrada da grande área, Flaco limpou, bateu no gol, conduziu nas mãos de João Ricardo.
3: Achei esquisita a jogada do Palmeiras, porque o Marlon tinha realmente muito espaço para a finalização, ele entrega para o Flaco que estava marcado, teve que se livrar da marcação, finalizar, e com o desvio ficou muito, mas muito fácil para o João Ricardo, capitão do Leão, fazer a defesa.
5: Placar de 2 para o Fortaleza, 1 para o Palmeiras, 4 minutos jogados deste segundo tempo de bala rolando, o Grêmio está nas quartas de final. Por enquanto o Vascão está passando também para as quartas de final da Copa do Brasil. E saiu mal agora, cara, como bate cabeça essa zaga do Palmeiras, deu sorte na cobertura, agora chegou Murilo, quarta marca sobre a meia esquerda, vai para cima, Rodriguinho, pedala a balança pela bandeira de escanteio, na canhota, voltou o jogo para Fuentes, Fuentes para a meia esquerda, Pierre, Pierre à frente na entrada da grande área, Rodrigo domina de longe, bateu, explodiu. E aí pode abrir a contagem, porque Marlon Freitas cai uma pancada na boca do estômago, é isso?
3: Foi a lona, o Marlon Freitas e segue por lá, viu? Não consegue levantar, deve estar ali sem ar para respirar, não consegue levantar o Marlon Freitas, estirado no gramado. A bola ali machuca, hein? A bola ali é dura, meu caro Pedro Martelli.
5: Ah, mas é dura e dói, viu? É dura. Ó, Marlon Freitas, olha lá, estrela do mar no gramado, para ver se o ar volta. Entendeu? 5 jogados do segundo tempo, Malo Freitas vai aos poucos se levantando. Que cena, tudo certo com o Malo. Aos poucos, vamos ver, Malo Freitas fez sinal de positivo. Pode tranquilizar o torcedor do Palmeiras, que o Malo Freitas está bem na parada. Bola para o Fortaleza no campo de ataque para a meia esquerda. Passamos de 5 minutos jogados deste segundo tempo de bola rolando. Vale vaga nas quartas de final da Copa do Brasil. Fortaleza sai para o jogo no campo de defesa. Cardona domina. Cardona de perna esquerda. Adianta o passe à frente. Buscava Sacha. Sacha tenta o combate frente. A marcação vira pela canhota para Fuentes. Fuentes por dentro para Sacha. Intercepta a marcação do Palmeiras, mas não consegue na sequência. Ganhou mais uma. Rodrigo. Rodrigo meia esquerda. Inversão de bola pela ponta direita. Bolão para Maílton. Maílton dominou. Partiu para cima da marcação. Soltou nas costas da zaga. Que bolão! Lucas Sacha dentro da grande área, levantou a segunda trave, o toque de cabeça, corta a zaga do Verdão. Felipe Anderson bem na cobertura, bota a linha de fundo, escanteio pro Fortaleza. Que bola do Maílton e que cruzamento do Sacha Mignossi.
3: E o São Paulo deve estar assistindo esse jogo com o Maílton emprestado, repensando suas escolhas. Ele está jogando muita bola, lateral direito para a equipe do Fortaleza. Viu a ultrapassagem do Lucas Sacha, mas não caprichou no cruzamento. Colocou muito fácil a bola para a zaga do Palmeiras, mas ainda descola um escanteio, hein? Vem o Fortaleza para cima do Verdão.
5: E o escanteio para o Fortaleza bater pela meia esquerda. Placar de 2 para o Fortaleza, 1 para o Palmeiras, 2 para o Fortaleza, 1 para o Palmeiras. Toma distância para a cobrança. Vai Maílton autorizado, bateu fechado no gol. Carlos Miguel deu soco na bola. Volta na meia esquerda. De novo para Maílton. Maílton caprichou, levantou a primeira trave. Corta Flaco Lopes. Corta a Pierre, entrada da grande área de cabeça. Ajeita na meia direita. Rodriguinho domina pela queira da grande área. Rodriguinho finta para a perna esquerda. Levantou a segunda trave. Está lá o gigante. Está lá o gigante Alviverde. Quem é, Miriossi?
3: Carlos Miguel, seguro, com 2 metros e 3 centímetros, subiu tranquilo para segurar essa bola em um lance importante do Fortaleza, hein? Tá apertando o Palmeiras e acreditando na remontada da equipe do Leão.
5: Informação, plantão esportivo Agrela.
2: Mais um gol do Vasco no Maracanã, Martelli. Agora Fluminense 0, Vasco 2. Brenner faz o segundo do Vasco e o dele também na partida. Agregado 2-0. Portanto, neste momento, vai dando o Vasco da Gama nas quartas de final da Copa do Brasil, Martelli.
5: Tá acontecendo com o Fábio, hein, Pretzel? Você viu o gol?
4: Falhou nos dois. Eu gosto muito do Fábio, mas hoje ele falhou. Uma pena, e acho que o Vasco liquida a fatura, né?
5: E o Zuzu?
4: Um jogo muito mais físico, né?
5: O que acontece com o Zuzu?
4: Quem é o Zuzu?
5: Teu dia.
4: Ah. Ainda tem a Libertadores. A gente estava debatendo isso também no intervalo, fora do ar, porque tem Rivadavia e Fluminense no meio de
5: Rivadavia
4: semana.
5: Rivadavia está bem.
4: Tá, mas tem Botafogo e Fluminense. Clássico domingo.
5: Verdade.
4: Fluminense perde pro Botafogo. Não sei se o Zubeldia vai à Argentina.
5: Verdão para o campo de ataque. Ganhou a jogada. Roque na entrada da grande área. Abriu ponta direita. Ficou longa para Flaco Lopes. Lopes dobra a volta. Entrada da grande área. Felipe Anderson bateu no gol. Desvia. Vai para fora em linha de fundo. O Flaco ajeita, entrada da grande área, Felipe Anderson chapa a bola, o zagueiro se agiganta, desvia, passa à direita do João Ricardo, linha de fundo, escanteio para o Palmeiras na ponta esquerda, Bilhossi.
3: E o João Ricardo estava rendido, não teria o que fazer nesse lance, porque o Felipe Anderson tinha toda a liberdade de chapar essa bola no canto com uma tranquilidade enorme. Agora, Abel chama, hein, Andreas Pereira e Ramon Sosa por ali, daqui a pouco no Verdão.
5: Escanteio para a equipe do Palmeiras, bater pela meia esquerda, 8 minutos jogado, segundo tempo de bola rolando, já mexe a equipe do Palmeiras, você ligado para todos os cantos do Brasil, a Bandeirantes levando a Copa do Brasil, escanteio cobrado, meia esquerda para a segunda trave, toca de cabeça Benedetti para o meio da grande área, para ninguém, corta a marcação do Fortaleza, Mailton domina pela meia direita, adianta mal, mas vem para botar para fora, vem Murilo, adianta mal,
3: Hilton.
5: Lateral para a equipe do Fortaleza, bater no campo de defesa na meia esquerda. Aí agora, 8:40, começa a aquecer os jogadores do Palmeiras. 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Parece o cartão brincando de moto carreira, né, Preto? Começa a apertar o resultado, poupou o time e falou, vem Arias.
4: Sabe o que eu imaginava, Martelli? Que ele fizesse isso no intervalo. Que ele voltasse com esses três jogadores, ou dois pelo menos, o Arias e o Andreas Pereira, no intervalo. Eu falei do Piqueires também, mas ele vai colocar o Sosa. Então ele está sentindo que... o jogo, porque se o Fortaleza faz 3-1, aí o jogo dá uma encorpada, né? O jogo já vira meio que algo perigoso. Mas com os três jogadores que vão entrar, né, melhor. Eu acho que agora as coisas vão ser resolvidas a favor do Palmeiras.
3: Andreas Pereira, Ramon Sosa e também o Arias. Já vou cantar uma mudança aqui. Saiu o Riquelme, número 37, e entrou o 11. John Arias na equipe do Palmeiras. Riquelme Felipe, 19 anos, não teve nenhuma grande partida. Entra também o 8, o Andreas Pereira. Me parece que na vaga do Evangelista. Vamos aguardar, mas por enquanto essa mexida confirmada, o Arias na vaga do 37, Riquelme.
5: Faria sentido, né? Faria sentido sair o Lucas Evangelista. Não, tá bom, os
4: eu
5: últimos
4: tô
5: jogos...
4: solidário ao Melioz agora.
5: Eu ia falar isso, os últimos jogos de transmissão...
4: Porque entraram três jogadores e eles não informaram nenhum.
5: Não, ultimamente a transmissão, te falar, hein, tá embaçado, cara. Não pega uma placa, não pega uma alteração. Ultimamente, desculpa... Não é A, B, não. É A, B, C. Ultimamente tá difícil, cara. Geralmente a gente aqui fora do ar dá uma ajudada, né? Hein? Ô, Milhoz, foi tal. Mas ninguém vê, cara. Acho que próxima vez que for na Arena Pantanal, vou sugerir a gente ir lá com o jato de Pretzel. Ainda não saíram as modificações.
3: Mas o Evangelista saiu, tá? O Evangelista não tá mais no campo. Saiu o número 30, Lucas Evangelista. E entrou pra vaga dele o 8, Andreas Pereira. Já confirmamos a próxima mudança do Palmeiras.
5: Portanto, mexe Verdão, Pretzel.
4: Não, mudanças correto. O Riquelme, cara. O Riquelme, eu falei, né? Pô, o menino tá lá, recebe uma chance de jogar uma partida inteira. Ele não tocou na bola. O menino jovem. Saiu o Vitor Roque também, né? Ou melhor, é isso.
3: Isso, entrou o Sosa, 19.
4: Nada, Vitor Roque também. Riquelme e Vitor Roque ausentes do jogo.
5: E o Sosa, que foi inclusive titular na partida de domingo, está de volta. Sosa em campo, portanto, com a 19. Roque, hein? Vai para o campo de ataque, equipe do Palmeiras. Cruzamento, falhou, o zagueiro vai sobrar só, bateu no gol, fitou, Flaco. Bateu no centro! No centro do gol, João Ricardo defende. Que lambança do Cardona. Quase que ele entrega a bola, entregava o gol pro Verdão, Milhossi.
3: Em duas oportunidades, né? Não conseguiu afastar essa bola. Primeiro o Sosa teve a chance, ainda que a bola resvala no zagueiro e ele não consegue a finalização. Depois o Flaco, com campo aberto dentro da área, chuta em cima do goleiro. Perde a chance do Palmeiras de empatar o jogo na Arena Pantanal.
5: 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Copa do Brasil, oitavas de final, jogo de volta Arena Pantanal, Cuiabá. Vale vaga nas quartas, relógio marca 11 jogados do segundo tempo. Fortaleza 2, Palmeiras 1. 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
2: Martelli, o Trabzonspor da Turquia anunciou a contratação de Mohamed Salah, contrato até junho de 2028. Ele que tem 34 anos e fez história com a camisa do Liverpool, Martelli.
5: 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Esse jogar tiro de meta para a equipe do Fortaleza.
4: Deixa eu mandar um abraço para o Rafael Scock, que ele está em Astorga, interior do Paraná. O Santos teve um zagueiro, lembra, o campeonato? André Astorga. É, zagueiro, zagueirão, intenso, físico, né? Um abraço para ele, porque ele está te elogiando aqui, o Rafael Scock, e ele acompanha a nossa programação todos os dias. Um abraço para ele.
5: Um abraço, Rafael. Obrigado pelo carinho. Você curtindo aqui na Bandeirantes. Foi longe agora o Pretzel, hein? Que memória, hein, Pretzel? 12 minutos jogados deste segundo tempo. Desce para o campo de ataque. A equipe do Palmeiras, o se ligado. A Bandeirantes levando a você a Copa do Brasil. Oitavas de final, por enquanto, Verdão. Verdão nas quartas de final. Vai Palmeiras para o campo de ataque. Abertura de bola, Andreas Pereira pela meia-direita. Ele gira pela canhota, cruza a fronteira como se fosse o meia. Benedetto Grandalhão do Verdão vai curtindo no campo de ataque. Volta para Malo Freitas. Malo Freitas domina, abre a jogada na meia-direita para Felipe Anderson. Anderson para cima da marcação. Ergueu a cabeça, tentou cruzar, não tem ninguém. Trabalha pela meia-direita para Malo Freitas. Agora que a transmissão viu que é que mexeu, hein? Que beleza. Malo Freitas abre pela meia-direita, Felipe Anderson levou pra linha de fundo, Felipe Anderson ganhou, cruzou, cortou, Cardona, bola solta, entrada da pequena área, no alto! No alto, João Ricardo pra fazer a defesa, Bilhassi.
3: E lembrou os tempos de Santos agora, hein, Felipe Anderson disparando pela ponta direita, como se fosse ainda aquele jovem menino da Vila, conseguiu passar com tranquilidade pela marcação. O cruzamento não foi tão bom assim e pede a chance o Palmeiras de empatar a partida mais uma vez.
5: 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Palmeiras vai descendo para o campo de ataque, placar de 2 para o Fortaleza, 1 para o Palmeiras, agregado 4 para o Palmeiras, 2 para o Fortaleza. Desce para o campo de ataque, o Verdão pela meia esquerda, Malo Freitas domina, carrega para o campo de ataque, gira para a meia direita, bola nos pés de Giai. Giai, o argentino para o campo de ataque, ele entrega a bola pela ponta direita. Andreas Pereira dominou, soltou o balão pela linha de fundo para Giai. Giai chegou, tentou cruzar, travado. Travado pelo lateral, chega bem Fuentes. Bota em linha de fundo, escanteio, Palmeiras na ponta direita, Emiliassi.
3: E não lembro do Giai passando no meio de campo durante o primeiro tempo. Agora aparece o número 4 da equipe do Palmeiras com algum espaço pelo campo de ataque. Palmeiras agora cria oportunidades. O número meia dúzia ali, o Andrada, da equipe do Fortaleza, tá com... Cardona, perdão. Cardona tá com a perna estirada, sentindo alguma coisa, o zagueirão da equipe do Leão.
5: Mas entregou o Cardona, hein? Cardona na área. Vamos ver se ele quer atendimento ou não. Ou só tá esfriando. Mas é aquela cera. Você era bom de cera em campo, Pretzel?
4: Não, sempre fui ágil na hora de retomar o jogo, né? Tem mudanças também no time do Fortaleza. O Paulo Autuori é uma figura, né? Ele é um... Cara, eu sou fã do Paulo Autuori e da maneira como ele lida com o futebol, né? Bem tranquilo ali, ó, conversando com os auxiliares. É o segundo jogo dele, né? É o segundo jogo, né?
5: O Paulo Autuori estreou com a derrota, né? O 3-0.
4: Isso, mas a prioridade é subir para a Série A, né, Marcelo?
5: É, pô, claro, né?
4: O Fortaleza é quarto hoje, então ele estaria enfrentando o quinto no playoff, né?
5: Só passam os dois primeiros, né?
4: Criaram o playoff, que eu achei muito ruim.
3: Foi pro chão.
5: Agora o João Ricardo caiu. Agora, que beleza, hein?
3: Aí não deram bola, ele levantou.
5: Ei, João Ricardo, Wolfmar ensinaria. Escanteio para a equipe do Palmeiras, cobrar na ponta direita. Vem levantamento, subiu o Murilo, testou de cabeça.

0: Palmeiras! Murilo, o capitão do Verdão nesta noite, sobe mais alto que todo mundo. Cobrança de escanteio, Andreas Pereira levanta a entrada da pequena área na marca penal. O João Ricardo estava preocupado em fazer cera. O João Ricardo estava preocupado em esperar Cardona voltar. Desligou, cochilou, esqueceu do lance. Andréas, uma senhora, curva na bola. Murilo, Murilo mais alto que todo mundo, ganha de Wellington no terceiro andar, sobe como uma flecha. Sobe como uma flecha, testa no canto inferior esquerdo da meta de João Ricardo, pro chão, do jeito que o capitão precisa para empatar o jogo pro Verdão. Na marca dos 16 minutos jogados do segundo tempo agora, na Arena Pantanal, e Verdão, e Palmeiras. Murilo faz Fortaleza 2, Palmeiras também 2, Miliossi.
1: E como faz diferença o time do Palmeiras com seus principais jogadores? Arias, Andreas Pereira lançam a equipe para frente, dão confiança, também melhoram seus companheiros, porque o Murilo subiu com muita tranquilidade, de cabeça, buscou o cantinho e na concentração o Palmeiras foi muito melhor. Goleiro adversário preocupado em fazer cera e ganhar tempo, Verdão preocupado com a classificação. Murilo sobe sozinho, cabeceia e no bom lançamento, no bom cruzamento, o Andreas Pereira completa para a rede, o Verdão empata o jogo na Arena Pantanal, Martelli.
0: E o João Ricardo lá, ó. Ah, deixa eu ver.
2: Que
0: vai
2: erro,
0: caindo,
2: hein, Martelli?
0: Vai, hein, Pretzel?
2: O goleiro é bom, experiente, ele tem 37 anos. Aí ele vai fazer cera. O árbitro foi muito bem, o Rafael Klein. Não deu nem bola pra ele. E aí no cruzamento ele toma o gol. A bola vai no canto dele e ele pula mal e toma o gol. Então aqui, ó, quis fazer cera e foi castigado o goleiro João Ricardo, experiente goleiro do Fortaleza. 2x2, o Palmeiras colocando a casa em ordem nesse segundo tempo.
0: Placar de 2x2, você ligado no microfone da Bandeirantes, por enquanto 2 para o Fortaleza, 2 também para o Palmeiras. 2 para o Fortaleza, 2 também para o Palmeiras. No agregado, o Palmeiras nesse momento 5x2.
2: Está me mandando aqui, o Luiz Fabiani está pedindo um abraço na transmissão.
0: É loucura, hein?
2: Pô, são 10h55, vai dormir, Fabiani.
0: E o clima,
2: pô,
0: em casa?
2: Dá licença, irmão. Corinthians joga amanhã, que ele está concentrado para o jogo amanhã.
0: O clima em casa não está legal, né, Pretzel? 10h55, Fabiani. Entendeu? Amanhã volta 1h30 da manhã. Ha, que beleza. 18 jogados deste segundo tempo, placar de 2x2. Tudo igual agora para você da Bandeirantes. Que fim de jogo teremos aí pela frente?
2: Vitória do Palmeiras.
0: 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Oi, Pretzel.
2: O Palmeiras vai virar o jogo. Não, agora colocou a casa em ordem. Fortaleza, evidentemente, que não tem o mesmo elenco que o Palmeiras. Qualquer mudança que será feita, ainda não foi. Mudou agora? Mudou o Fortaleza duas vezes.
1: Duas trocas. Saíram meia dúzia. O Cardona, que sentiu alguma coisa. Entrou 23. Neres, zagueiro. Também tem uma troca, o Martelli, um pouco mais à frente. 31, Wellington. Deixa o campo da equipe do Fortaleza. E entra o 77, Paulo Baia.
2: Paulo Baia era do Goiás.
0: Jogou bem, cara. Mas ele jogou bem o primeiro tempo aqui na casa do Palmeiras.
2: Jogou. O Paulo Baia era do Goiás. Passou pelo Fluminense, foi emprestado. Não conseguiu jogar na Série A. É um jogador comum. E o Neres é um zagueiro que já jogou no Santa Cruz de Recife, né? Jogou em outras equipes grandes também. E agora volta a jogar no Fortaleza. É um zagueiro também comum. Ou seja, o Fortaleza é um time comum. Mas com esse futebol, Martelli e Miliossi, não sei se vocês concordam, o Fortaleza sobe para a primeira divisão.
0: Sobe, pô, tá dando trabalho. Carlos Miguel dentro da grande área, de perna esquerda, quebra pro campo de ataque, 2 pro Fortaleza, 2 também pro Palmeiras. Você ligado no microfone da Bandeirantes, Pierre. O bom volante carrega para a equipe do Leão. Pierre abre a jogada para a meia esquerda. Paulo Baia domina para cima de 2. Paulo Baia ganhou do primeiro, levou na linha de fundo. Paulo Baia 2 em cima dele na cobertura, no carrinho. Bem, vem por mais. Chocota a marcação do Palmeiras. 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Copa do Brasil, oitavas de final, jogo de volta na Arena Pantanal em Cuiabá. Relógio marca 20 minutos jogados do segundo tempo. Fortaleza 2, Palmeiras também 2, no agregado. 5-2 Verdão nas quartas. 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Oi, Acrela.
1: Oi, Martelli. O São Paulo pagou o transfer ban vigente na FIFA pela dívida com a Lazio da Itália, referente à primeira parcela do acordo por Marcos Antônio. 1.050.000 euros, pouco mais de 6 milhões de reais. Com isso, o tricolor paulista deve ter essa punição derrubada na FIFA amanhã, quinta-feira, e assim vai registrar Domingos Duarte e Iago Borducci como seus mais dois novos reforços para a sequência da temporada, Martelli.
0: Mexe o Palmeiras, Bigliosi.
3: Saiu o número 17, Marlon Freitas. Veio o 32, Emiliano Martinez. Saindo agora, portanto, o volante do Palmeiras. Troca, entra o uruguaio. Tem também uma mexida, Martelli, na equipe do Fortaleza, viu? O Vitinho, número 11, vem aí daqui a pouco no Leão.
0: Acho que deve sair o Rodriguinho, Pretzel.
2: É. Por que que o Marlon Freitas jogou essa partida também, né, Bigliosi? Não consegui entender. O cara que é um leão no time, né? E joga todos os jogos, quer dizer, vai ter uma maratona no segundo semestre. Era jogo para o Martínez já começar a partida.
3: Ele vinha numa sequência de 9 jogos como
2: pois
3: titular.
2: Pois é, cara. Então o Marlon Freitas é um monstro. Um dos melhores volantes do Brasil hoje, mas não precisava ter começado o jogo. Coloca o Martínez desde o início. E entrou o Vitinho no Fortaleza?
0: Isso. Desculpa, Mirios, mas foi ele, não é isso?
3: Isso, isso. Mirios? Vitinho começou como titular, inclusive, no jogo da ida. Número 11, artilheiro do Fortaleza com 10 gols no ano.
2: Saiu o Rodriguinho.
0: Isso foi chute, porque mais
2: mas
0: uma
2: foi
0: vez.
2: Chute, né? Não, porque tu dissesse foi o Rodriguinho.
0: Não,
2: que saiu.
0: Deve sair o Rodriguinho. Se quiser recapitular, youtube.com/radiobandeirantesoficial, falei lá. Acho que deve sair o Rodriguinho. Imagino eu, talvez, quiçá, provável, hipoteticamente, vários sinônimos, Pretzel.
2: Recado do Luiz Fabiani aqui. Cada um faz o seu, fica melhor.
0: Ó, a geração tá beleza, cara. Ó, é simples, o DTV lá. O coordenador fala, ó, vai mudar. Aí. Deixa no gatilho lá, câmera 3, a que você quiser, que vai mexer. Aí você espera subir a placa para ajudar meu amigo.
3: Saiu o número 29, Rodrigo. Veio 11, Vitinho, no Fortaleza.
0: Agora ficou ofensivo. Então o Rodriguinho ficou o ponta. Então ficou um pouco mais ofensivo, né, Pretzel?
2: Total, muito ofensivo. E vai ser divertido, porque está 2-2 o jogo. O Palmeiras está classificado, mas vai ser legal se Fortaleza atacar bastante e deixar o contra-ataque aberto para o Palmeiras. Um abraço para João Zanini. Grande jornalista lá em Criciúma, com a Rádio Eldorado em cadeia conosco, viu, meu caro Martelli? O João Zanini, que sempre está conosco no Concentração e também no Domingo Esportivo Bandeirantes.
0: Pretzel, o cara que mais trabalha na Bandeirantes. 23 jogados desse segundo tempo. Abraço ao João Zanini. Obrigado a você curtindo aqui a Bandeirantes. 23 minutos jogados desse segundo tempo. 2 para o Fortaleza, 2 também para a equipe do Palmeiras. O Verdão até o momento nas quartas de final da Copa do Brasil. 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Manual para cobrança, vai Mailton. E Mailton, como corre? Cobrança de lateral na meia direita para o Fortaleza. Mailton faz a cobrança, volta a jogada pelo círculo central do gramado. Dá um tapa para a bola, Gazão. Casal pela ponta esquerda para Fuentes. Fuentes volta para Neres. Neres do círculo central para a equipe do Fortaleza. Acabou de entrar em campo. Neres abre a jogada pela meio direita, parte para cima da marcação. Vitinho, Vitinho pela ponta direita para Mailton. Mailton é só devolver, tentou a devolução para Vitinho, fecha a porta, Arthur. Bem o lateral esquerdo do Verdão para botar para fora. 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Lateral para a equipe do Fortaleza, bater o campo de ataque na meia-direita, placar de 2-2, tudo igual na Arena Pantanal. Perde a bola, Vitinho, vem para o contra-golpe, Arias desarmado pelo Pierre no carrinho, Flaco Lopes ganhou, Arias ganha no corpo na sequência de Pierre, Flaco foi puxado, pediu a falta, Klein. Para o jogo, vem a falta e dá cartão.
3: Primeiro amarelo no jogo, para o Mailton, número 22, que se irritou ali com o Flaco Lopes. O argentino incomoda em todo lance, deixa a perna, deixa o braço, disputa todas as bolas. Aí o Mailton cansou, puxou a camisa e leva o primeiro amarelo do jogo, hein, para o Mailton, número 22.
2: Eu sei que pode parecer repetitivo, mas times da Série A tem que dar uma olhada no Pierre, né, no volante.
0: Opa.
2: O Pierre jogaria hoje no Santos, no São Paulo, no Corinthians, na dupla Grenal.
0: O Santos gosta de pagar 1 milhão.
2: No Atlético Mineiro, boa, essa foi boa.
0: O Santos curte pegar assim,
2: mas...
0: ó. Como é que você tá? Não tô bem, não.
2: Isso.
0: Toma 1 milhão, pá.
2: E quando o Fortaleza caiu ano passado, ele foi um dos caras que se salvou no time do Fortaleza. E ele continua num bom nível, hein? Bom volante, 24 anos, Pierre.
0: Tocou, marcou 25 minutos jogados do segundo tempo. Placar de 2-2, tudo igual, é Copa do Brasil, quartas de final. A Bandeirantes levando a você até o momento a classificação do Palmeiras para as quartas de final. Sorteio dia 11, hein? Vai para o campo de ataque o Palmeiras, lançado para a meia esquerda. Sousa tentava chegar, corta a marcação do Fortaleza. Pierre Dubira recua pelo círculo central do gramado. Se apresenta para fazer a finta frente à marcação. Rodrigo Chapelu perdeu. Perdeu na sequência, mas com falta. Falta de Andrés Pereira. Bola para a equipe do Fortaleza na meia esquerda na defesa.
1: Isso, o Andrés atrapalhou ali o Rodriguinho, né? Percebeu que não ganharia o lance, chegou ali com a mão nas costas e empurrou o número 75 da equipe do Fortaleza. Andrés Pereira, que chegou inclusive ao topo da lista de assistentes do Palmeiras em 2026, cobrou escanteio na cabeça do Murilo. São 10 passes para gol pro número 8 do Verdão.
0: E Goiânia, alô Goiânia, Fabrício, jornalista de lá curtindo a Bandeirantes. Valeu a você curtindo nessa noite de quarta-feira. Muito obrigado, Fabrício de Goiânia, levando a você aí em Goiânia, em todos os cantos do Brasil. Fortaleza 2, Palmeiras também 2. 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Lateral para a equipe do Fortaleza, bater pelo campo de defesa. Mailton faz a cobrança, volta. Jogada para Lucas Sacha. Sacha pelo campo de defesa na quarta zaga para Neres. Neres dentro da grande área para João Ricardo. Ricardo para Pierre. Pierre de perna esquerda, na meia direita para Neres. Neres no campo de defesa, quebra para o campo de ataque para ninguém. Corta de cabeça, toca tranquilamente Benedetti, briga no pé de ferro na meia esquerda. John Arias, o colombiano, ganhou, tentou partir para cima da marcação de dois. Na frente do Nélio, que se estica todo, põe para fora. Manual para o Palmeiras bater o campo de ataque na meia esquerda. 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Palmeiras vem para o campo de ataque, abertura de bola para a meia esquerda, John Arias. John Arias finta a chapa, jogada para Sousa. Sousa volta o jogo pela meia esquerda para John Arias. John Arias tenta descer para o campo de ataque para a equipe do Palmeiras. Cabe a virada em Verdão. Palmeiras recomeça na meia esquerda. Emiliano Martínez recua pelo campo de defesa. Benedetti, o zagueiro titular nesta noite. Chapa para Murilo, gol. Segundo gol foi de Murilo. Gol com desatenção de João Ricardo. Ei, João Ricardo. Placar de 2-2, que recomeça o Palmeiras. Dentro da grande área, sai jogando tranquilamente Carlos Miguel. Flaco Lopes fez um, o Murilo fez o outro. Nós tivemos um golaço do Meritelo, hein? Que golaço que fez o Meritelo pro Carlos Miguel olhar e falar: bom, tem 2,04 metros, mas não dá pra pegar, hein? Sai jogando a equipe do Palmeiras do campo de defesa, na meia direita. Flaco Lopes recolhe, tenta descer pro campo de ataque e se fecha o Fortaleza. Flaco de primeira para trás, Pereira. Pereira pela meia direita, abre a jogada rápido, rasteiro e ligeiro na ponta direita. Domina o Felipe Anderson. Anderson pra Flaco. Flaco arriscou pro gol. João Ricardo espalma. João Ricardo, capitão do Leão. Uma pancada do Flaco, entrada da grande área. João Ricardo espalma, bota em linha de fundo. Descanteio na ponta direita pro Palmeiras.
1: Com a sua característica, né? Alguns chamam de chuta-chuta, mas o Flaco Lopes sempre tem oportunidade e espaço, arrisca pro gol e por conta disso já tem 16 bolas na rede nessa temporada. Já pode, inclusive, justificar a sua retomada ao titular do Palmeiras. Quem sabe para a sequência do Brasileirão, o Flaco voltando aos 11 iniciais do Verdão.
0: E os que eu tenho para a equipe do Palmeiras bater pela meia esquerda. Andrés Pereira faz a cobrança, curtindo os pés de Arias. Arias volta para Andreas. Andreas da meia esquerda se apresenta. Arthur, Arturo, lateral esquerdo, cruza mal, mas dentro da grande área, corrige Benedetti. Benedetti sobe, toca de cabeça, entrada da grande área, rasga Rodriguinho, tira de qualquer jeito, volta no círculo central, completa a quarta marcação do Palmeiras, tira mal. Mailton ganha pela ponta direita, passadas largas para cima de John Arias. Mailton levantou lá na ponta esquerda, entrada da grande área na cobertura. Não pode falar nada do Sleep Anderson hoje, porque ele está atento. Anderson, Awake Anderson, Running Anderson, tudo que você quiser, Milhoz, porque ele voltou para recuar para o goleiro, Milhoz.
1: Cafeíra Anderson, né? Deve ter tomado ali duas doses, dois expressos, para estar acordadão ali. O Felipe Anderson correu bastante o campo inteiro e fez o corte de cabeça, também deu uma bela assistência, é verdade, para o primeiro gol do Verdão, gol do Flaco.
0: Expresso ou coado, Pretzel? Qual a sua preferência para café?
2: Olha, uma pergunta aleatória que não tem nada a ver, mas
0: o Milhoz acabou de falar do expresso Anderson, cara.
1: Não, pode ser um trem também, né? O expresso.
0: É, não. O Pretzel. Vai para o campo de ataque, a equipe do Fortaleza pela ponta direita, carrega a jogada, Rodriguinho, placar de 2-2, tudo igual. Corta a marcação, Arthur vem por baixo, tira, volta para o Palmeiras. Palmeiras tenta descer para o contra-golpe, perde a bola, manda para fora, 2-2. Quase 30 jogados deste segundo tempo, até o momento, Verdão nas quartas de final da Copa do Brasil. No agregado, 5-2, olha ela aí, ó, para o Pretzel tomar um café se ele quiser, porque temos a pausa para a hidratação. Não é isso, Milhoci?
1: Tomar uma aguinha, 27 graus na noite da Arena Pantanal. Palmeiras vai se classificando com esse empate 2-2.
0: E tem informação do plantão esportivo lá no Maraca. O que é que está acontecendo? Por que gesticulas, Guilherme Agrela?
4: Gesticulo porque o jogo vai pegar fogo no finalzinho lá no Maracanã, Martelli. Martinelli marca o gol do Flu, 2-1 agora, já no finalzinho do primeiro tempo. O Vasco vai vencendo com 2 gols de Brenner, agora Martinelli diminui. Por enquanto o Vasco passa às quartas de final, porém já temos 33 minutos de jogo, vai pegar fogo no Maracanã. Assistência de Hulk agora, Flu 1, Vasco 2, Martelli.
0: 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Copa do Brasil, oitavas de final, segundo jogo, Arena Pantanal em Cuiabá. Chegamos a 30 minutos jogados do segundo tempo. Fortaleza 2, Palmeiras também 2, agregado 5-2, Verdão nas quartas. QG de Esportes, Oi, Agrela de novo.
4: Martelli confirmando então, Fluminense 1, Vasco 2, 33 minutos exatos agora deste segundo tempo no Maracanã. Por enquanto vai passando o Vasco às quartas de final da competição. Informação importante do futebol internacional envolvendo um brasileiro. Bruno Guimarães está fechado com o Arsenal, contratação de 85 milhões de libras, mais de 520 milhões de reais para o jogador de 28 anos que atuava no Newcastle, Martelli. Pedro
0: Martelli. 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Placar de 2-2, Pretzel não para de gritar gol antes de Vasco e Fluminense. Parado o jogo na Arena Pantanal, não vai sair gol, Pretzel. Arena Pantanal 2-2.
5: Público.
0: Tá tudo igual. E aí essa pausa para hidratação, bola não rola. Pode falar, Milhões.
6: Como antecipamos, 15.186 presentes na Arena Pantanal, ticket médio R$90.
2: Mas dá prejuízo para quem organizou o jogo, né?
0: Quantas pessoas?
6: 15.186. O ingresso mais barato é R$90. Então...
0: Ah, vou colocar a média de 100. Vou ajudar o cara que comprou 110, vai. Por aí, Pretzel, 1.100.000.
2: Deu prejuízo, vai tomar-lhe um tufo, deu prejuízo.
0: Ei, o cara vai dormir com 600 conto a menos,
2: nossa
0: mais...
2: Nossa senhora.
6: Vou pegar um estádio de 40 mil pessoas.
2: É loucura achar que vai lotar o estádio depois de um 3-0. Loucura.
0: E deve ser um cara que vem de curso. Placar de 2-2, 32 minutos jogados. Vai pro campo de ataque, equipe do Palmeiras, 2-2, tudo igual. 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Você ligado no microfone da Bandeirantes, Nércio Verdão pro campo de ataque. Palmeiras classificado às quartas de final da Copa do Brasil. Um tapinha na bola, Andrés Pereira recua pela quarta zaga. Benedetti se apresenta, mete a bola nos pés de Andrés Pereira. Pereira pela meia esquerda para John Arias. John Arias domina, ele finta a marcação, abandona a ponta, vem por dentro, mete a bola nos pés de Menino Martínez. Martínez de primeira para Sousa, sai da grande área, volta para Martínez. Martínez para John Arias, que recua tranquilamente no campo de defesa pela quarta zaga para Murilo. O autor do segundo gol desce, o capitão do Verdão. Murilo meteu um bolão para Flaco Lopes, se atrapalhou. Flaco Lopes, entrada da grande área, Pierre tenta desarmar, corta a marcação do Fortaleza, tranquilo. Neres de cabeça recua nas mãos de João Ricardo.
6: E tem um lance esquisito ali, o Pierre acabou sentindo no meio de campo, o Rafael Klein pede para parar o jogo para atendimento do volante do Fortaleza. E o Flaco Lopes está por ali também questionando a decisão da arbitragem, pede um toque no braço da zaga do Fortaleza, o que claramente não aconteceu.
0: 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O Prato, o jogo em 33, quase 34, confesso que esperava. Um jogo chato, mas tá legal. 2-2 movimentado,
2: tá.
0: Hein, Pretzel?
2: E o jogo tá movimentado, mas nessa reta final, o que que o Fortaleza tá fazendo? Largou um pouco a marcação, a competitividade, e o Palmeiras tem muito espaço para ganhar o jogo. Então o Flaco Lopes, em 2 bolas já, ele recebeu sozinho na intermediária e bateu no gol. Então o João Ricardo, que falhou no gol que ele quis fazer cedo, né, no gol de empate do Palmeiras, já evitou a virada do Palmeiras em 2 oportunidades. Se o Palmeiras forçar um pouco, ganha o jogo.
0: Vai para o campo de ataque o Palmeiras pela mesa, esquerda, 34 minutos jogados deste segundo tempo, 2-2, tudo igual, é Copa do Brasil, vale vaga nas quartas de final amanhã, Timão, o coração, hein, Prédio, amanhã o senhor estará com Ronaldo, Giovanelli, Luiz Fabiano e Capriotti Bueno e Ulisses Costa na transmissão de Corinthians e Inter, 8 da noite na casa do Corinthians, valendo vaga nas quartas de final, o Inter com 2-0 no agregado, lateral para o Fortaleza, bater o campo de ataque para a meia esquerda, a Bandeirantes levando a você a Copa do Brasil, tocou, marcou 35, lateral para o Fortaleza bater pela meia esquerda, toma distância Fuentes, para arremessar a bola, mas e a pressa em Fuentes, Lateral cobrado à frente para Biritello. Biritello dentro da grande área, tentou fazer a parede, era para Pierre. Quarta marcação do Verdão. Flaco Lopes estava ligado, bota na grama, tira pela meia direita, toca de cabeça. Felipe Anderson abriu a jogada pela ponta para Jair. Jair volta o jogo. Recomeça o Palmeiras no campo de defesa. 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Está jogando o Palmeiras, Emiliano Martínez no campo de defesa, fintou legal, passe à frente, fez a parede, perdeu Verdão, ganha Fortaleza, pode bater o gol, entrada da grande área, arriscou, bateu, travado! Travado pela marcação, Sacha perde a chance, agora Fortaleza, passe errado. Passe, tá meio num sono, Fortaleza, fim de jogo 35. Só mais 10 de bola rolando, tem razão, Prédio, caiu o jogo. Fortaleza viu que não dá mais. Fazer até 3 gols em 10 minutos. O 2x1 até ali, sim, né, o Prédio? Tava meio que aberto. Agora 2x2, fazer 3 não dá, hein?
2: E a Série B volta agora no fim de semana. A Série B foi interrompida durante o fim de semana da Copa do Brasil. E agora volta, olha aí, ó. O Altuori já tá mexendo no time, já tirando seus principais jogadores.
6: Vai sair o 5 Pierre e vem o 37 Rian. Lembra dele? Jogador do Corinthians, emprestado aí ao Fortaleza. Também o 75, o Rodriguinho, para a entrada do número 19, Lucas Emanuel, duas mexidas do Altuori.
0: O Prédio, aí eu lhe pergunto, hein?
2: E o Rian, hein?
0: E o Rian, hein? Rian ou Charles, Ray Charles no timão?
2: Rian. O Rian é mais útil do que o Charles.
0: Não é?
2: E mais barato também.
0: Não é?
2: Sem dúvida.
0: E o Pedro Raul, hein? E o Rian...
2: Pedro Raul deve jogar amanhã, eu acho.
0: Não tem quem pôr, né?
2: Deve jogar.
0: Rian em campo. Lucas Emanuel... O Emanuel não foi titular no primeiro jogo, não? Domingo? Contra a equipe do Palmeiras? Ó, e vem...
6: Não.
0: Não foi?
6: Não.
0: E vem mudança no Verdão.
6: Saiu 7, Felipe Anderson. Autor de uma assistência. Vem o 40, Alan, na equipe do Palmeiras.
2: Tudo bem que o jogador do tamanho do Felipe Anderson chegou aqui, né? Pô, o Palmeiras superou a Juventus, né? Me lembro que essa notícia... percorreu São Paulo aqui, né, para ganhar a concorrência com a Juventus. E ele não sabe, ele já está aqui há 2 anos aqui, né?
6: Isso.
2: Ele não tem 5 jogos bons pelo Palmeiras.
0: Você diz em sequência ou
2: no geral? Chama muita atenção. Jogador caríssimo, mas que não vingou. Realmente não vingou.
0: E o Alan, esse sim rende, né? E é titular do Palmeiras.
2: Mas eu venderia. Se a proposta de 30 milhões de euros ela for real, eu venderia.
6: Já recusou uma de 35, né?
2: Imagina só. Daqui a pouco ele está valendo menos já. E outro, e o déficit do Palmeiras, né? No semestre? 126 milhões de reais.
6: É um déficit atrelado, é importante explicar, Prédio, a meta que o Palmeiras tem para vender jogadores, né? Que não conseguiu vender. Então, ainda
2: então,
6: assim.
2: Por que não vendeu o Alan, então?
6: Exatamente.
0: Vá pro campo de ataque, equipe do Palmeiras, lançamento para a esquerda dentro da grande área. Arias dominou, tentou bater, voltou, escapou da marcação, perna esquerda na bola, chutou pro gol. Passe esquerda do João Ricardo. Arturo Garoto, perna esquerda, buscava o ângulo. O Arias desarmado, ele domina dentro da grande área, bate cruzado, passa pouco, mais pouco do gol de João Ricardo. Tiro de meta e só isso, Bilhosi.
6: Por muito pouco a virada do Palmeiras não sai nos pés do Arthur, que no segundo tempo ganhou mais campo, mais vezes no campo de ataque e buscou essa investida. Só um detalhe, viu? Além dessa oferta recusada, a gente lembra. Outro jogador que recebeu proposta foi o Flaco Lopes. 20 a 25 milhões de euros. Proposta da Rússia, Spartak Moscou. Palmeiras também disse não. O que explica aí o déficit orçamentário do Palmeiras por conta dessa opção de não vender seus jogadores.
2: O Alan foi time da Premier League, foi?
6: É, o Aston Villa.
2: O Aston Villa é um time que foi campeão da Liga Europa, né?
6: Sim.
2: E está apostando em jogadores brasileiros, contratou o João Gomes. Tirou o João Gomes do Wolverhampton, né? Então...
0: Vai para o campo de ataque a equipe do João Gomes, será que está na Copa de 30, hein, Prédio?
2: Duvido.
0: Vai para o campo de ataque, o Palmeiras tenta o chute a gol de longe, Emiliano Martínez travado pela marcação. 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João Maras do Beira pela esquerda, ele escapa na canhota para Arthur. Quase 40 do segundo tempo. Fortaleza 2, Palmeiras também 2, Verdão nas quartas de final. 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Lembrando, amanhã, 8 da noite, rola a bola, mais 7, meu Ulisses Costa abre para Corinthians Internacional. Ulisses Costa, Alexandre Prédio, Ronaldo Giovanelli, Luiz Fabiano e Ricardo Capriotti Bueno. O timaço da Bandeirantes lá na casa do Corinthians. Será que dá timão? Será que dá Internacional? Quem é que é o cabra que tá fora amanhã do Inter? Que não joga, Prédio?
2: Rodrigo Vilagre, o melhor jogador do Inter, tá machucado, tá fora do jogo. faz com que o Corinthians realmente seja favorito para ganhar o jogo.
5: Mas não tem Yuri também.
2: Também.
5: Não tem Memphis.
2: O Corinthians é favorito que joga em casa para ganhar o jogo. Não sei se vai ser suficiente para se classificar, entende o que eu digo?
5: Matheus Cunha, Hugo Souza, penais.
2: Ah, Hugo Souza.
5: 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Copa do Brasil, oitavas de final. Arena Pantanal em Cuiabá, relógio marca 40 minutos jogados do segundo tempo. Fortaleza 2, Palmeiras também 2. 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
4: Martelli no Maracanã segue 2-1 para o Vasco da Gama. Agora aos 43 minutos fechados do segundo tempo. Quase gol do Vasco neste momento. Por enquanto vai dando o Vascão nas quartas de final da competição. Amanhã, 8 horas da noite, tem Corinthians Inter com transmissão da Bandeirantes. Além de Vitória e Atlético Paranaense. O CAP, os paranaenses, que tem vantagem de 2-0 no agregado. Martelli.
5: 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Placar de 2-2, Fortaleza 2, Palmeiras também 2. Placar de 2-2, tudo igual. 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Tava olhando o lance do Fluminense aqui com o Vasco. Quase que o Vasco marcou, Preto. Por isso, tem aquela, entendeu? Ronaldinho, um olho pro lado, a mente pro outro.
2: Mensagens aqui pedindo pra te concentrar no jogo do Palmeiras.
5: Placar de... Ô, Preto, você fez um bom trabalho hoje. Placar de 2-2, placar de 2-2. Meu, sem ritmo, mas tá bom. 2 pro Fortaleza, 2 pro Palmeiras, 41. Tava com saudade de você. O jogo tá parado. Foi pra Copa, esqueceu dos amigos. Tá parado o jogo, tá sentindo o jogador do Fortaleza. Que agora também 42 largaram, né, Milhoça?
6: Ah, já deu, né? Fortaleza também quer o fim do jogo, quer o próximo jogo da Série B. E o Palmeiras também, viu, Martelli? Só quer a classificação, a vaguinha e os 4 milhões de reais na conta. Isso que vale a classificação para as quartas de final.
5: Preto, eu falo o que você falou aqui fora do ar, que foi genial, por gentileza.
2: Eu acho que não tem motivo para acréscimos. Né?
5: Sim, saldo de gols,
2: claro,
5: não importa.
2: O jogo, viu, tá liquidada a classificação pro Palmeiras, então para quê, né?
5: Pessoal que quer chegar hoje em casa, né, até meia-noite, importa.
2: Para que forçar algo que já está definido? Concorda comigo?
5: Sim.
2: Se fosse o campeonato de pontos corridos, tudo bem, mas como é o mata-mata e já está definido e classificado, então não tem sentido ter muitos acréscimos.
5: 42 e 30 jogados do segundo tempo, 2 para o Fortaleza, 2 também para o Palmeiras da Bandeirantes. Depois vem o apito final. João Paulo Capelani assume para todos os cantos do Brasil e do mundo. 2 para o Fortaleza, 2 para o Palmeiras. 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Escanteio para o Fortaleza bater na direita. Tá lá ele, Mailton. De perna direita, Mailton levantou na segunda trave. O toque de cabeça para o gol. Lucas Emanuel. Gol!

Fortaleza. Mamailton, ele é bom na cobrança de escanteio, toma distância, erga a bola na entrada da pequena área, marca penal. Lucas Emanuel, ele era um náufrago, ele era um pontinho dentro da grande área, azul e rosa, sozinho, sozinho. Lucas Emanuel sobe para tocar de cabeça, com força, testa na bola, no canto esquerdo de Carlos Miguel, para botar o Fortaleza à frente, 3-2 para o Fortaleza, na marca dos 43 minutos jogados do segundo tempo. Olha o Fortaleza aí batendo verde, o Fortaleza à frente, 3-2 para o Fortaleza, na marca dos 43 minutos jogados do segundo tempo. Olha o Fortaleza aí batendo verdão, Lucas Emanuel

0: É isso que faz Paulo Tuori, que sente orgulhoso após ver o terceiro gol do Fortaleza. De cabeça, com uma liberdade extrema. Foi pro canto, Carlos Miguel não chega. E o Leão do PC, hein? Time chato, se acostumou a ser assim. E ainda na Série B consegue incomodar os grandes. Vence por 3-2 da Arena Pantanal, Martelli.
1: Agora a pergunta é, Pretzel, 3-2 com as alterações e a pausa, ele tem que dar 6 minutos.
2: Aí sim. Aí mudou. Aí
1: a gente
2: mudou.
1: Fez um julgamento, claro, interno aqui. Perfeito. Em 6 minutos não dá pra fazer 3.
2: Exatamente. Mas ele tem. Agora os acréscimos valem a pena. Porque agora o Fortaleza, ainda querendo ou não, vai que faz o quarto gol nos acréscimos. Já faz um incêndio no final aí, né? Mas quando tava 2-2, não tinha sentido dar muito acréscimo.
1: Que isso, hein? Batendo o líder do campeonato.
2: Agora, uma
1: brasileiro.
2: Pergunta pra ti, pro Milhose. Goleiro que toma gol e cai dentro do gol. Falha ou não falha? Carlos Miguel falhou.
1: Caiu dentro do gol.
2: Caiu desse tamanho.
1: Você queria que ele caísse
2: fora do gol. E o cabeceio nem foi muito forte, hein?
3: Mas não sei se chegaria, mesmo se pulasse direito. Mas ele pulou errado.
2: Era jogo pro Lomba hoje.
3: Mais 3 minutos.
1: Ah, mas aí você tá de brincadeira, Klein. Ou você dá o acréscimo direito ou termina que o Pretzel vai pra casa.
2: Mais 3 é querer ir embora.
1: Exato.
2: Mais 3 é querer ir embora. Ele tem que dar 6, pelo menos.
1: Mais 3 foi só a pausa pra hidratação.
2: Exatamente. O 3 foi piada agora.
1: Ô, Klein. Ô, Buzz Lightyear. 3 para o Fortaleza, 2 para o Palmeiras. Vamos até 48, 45 minutos jogados do segundo tempo. Fortaleza vence, mais agregado 5 Palmeiras. 3 para o Fortaleza na Bandeirantes. O Verdão nas quartas de final da Copa do Brasil. 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Está jogando o Palmeiras pelo campo de defesa. De Omaras pela meia esquerda, aberto a bola nos pés de Arthur. Arthur de primeiro, um pouco atrás. Emiliano Martínez à frente. Perdeu a jogada, quarta marcação do Fortaleza. Volta pela meia esquerda, Arthur viu que a bola saiu e mandou para fora. Tinha tocado na marcação, tinha tocado no jogador do Palmeiras. O Arthur tentou... De perna esquerda, quebrar, não conseguiu. Manuel para o Fortaleza bater no campo de ataque pela meia direita. Aí o Fortaleza faz um gol agora e vai reclamar. Que era para ter mais acréscimo, mais calma. 46 jogados. Lateral para a equipe do Fortaleza bater pela meia direita. Maílton toma a distância. Maílton faz a cobrança de lateral para Rian. Guia para Maílton. Maílton tenta 3 dedos da bola. Entre as pernas do John Arias, ela não passa. Põe para fora o colombiano Manuel. 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A Fortaleza, então, vai para frente, né? Trabalha no campo de defesa, Neres. Neres pela meia direita, tenta descer para o campo de ataque para a equipe do Fortaleza. Ele cruza a fronteira, ergue a bola à frente. É para o domínio de Militello. Militello marcou um golaço. Protege na quina da grande área. Chegou Benedetti, o gigante. Paulo Autori diz que ele cometeu falta. Puxou Militello, o juiz. Manda seguir o árbitro do jogo. 47. Só mais um de bola rolando. 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Vai terminar o jogo na Arena Cuiabá e o Pretzel. Na Arena Pantanal em Cuiabá e o Pretzel descobriu por que que o Cuiabá tá... Ou melhor, por que que o Fortaleza tá mandando o jogo lá em Cuiabá, Pretzel?
2: Porque vai ficar em Cuiabá, onde enfrentará o time da casa domingo pela Série B. Então, o pênalti.
1: Vem Fortaleza pro campo de ataque, caiu o jogador do Leão, perde o pênalti.
2: Só se a imagem é pra enganar demais, que pareceu pelo menos.
1: O Rodrigo Klein manda seguir de A e o jogador do Fortaleza foi adianta pênalti. O Paulo Baia
2: joelho, se joelho no joelho.
1: Klein, você vai arrumar pra cabeça, Klein. Porque você tinha que ter dado 6 minutos, vai ser marcado o pênalti agora pro Fortaleza, Pretzel.
2: Eu achei pênalti, eu tô esperando pra ver a reação dele. Pra mim, ó, a gente viu 2 vezes, rapidinho aqui. Joelho com joelho. Essa foi a impressão, joelho com joelho. Ele tá esperando. Ele deu no campo, ele deu escanteio.
1: Vamos ver, o Klein, você vai arrumar pra sua cabeça. Porque é o seguinte, ô Pretzel, o jogo, o pênalti, o suposto pênalti aconteceu faltando 20 segundos pros 48. Se for penal, vai bater o pênalti, ele vai terminar. Só que aí o Fortaleza, pela justiça, com as alterações, mandou seguir, Pretzel. O Paulo Renato Moreira da Silva,
2: sim,
1: Coelho.
2: Eu vi 2 vezes, pra mim pareceu pênalti.
1: Vai pro campo de ataque o Fortaleza, passamos de 48, escanteio cobrado, curtinho na meia esquerda, Rian dominou a entrada da grande área, filtou a marcação, bateu de perna direita, travado pela marcação, chute, nossa senhora, aí é loucura, meu Deus, Milhoz, pode terminar, seu Giz, vamos pra casa. Vão pra casa, Klein. Vambora, Bus. Termina o jogo. Já são 11h25. Agora sim. Rafael Rodrigo Klein. Termina o jogo na Arena Pantanal em Cuiabá. O Palmeiras está nas quartas de final da Copa do Brasil, mesmo perdendo por 3-2.

0: Fortaleza 3, Palmeiras 2, no agregado. Fortaleza 3, Palmeiras 5, na Bandeirantes, para a classificação do Verdão. Vem aí o apito final, com você, João Paulo Capelani.
1: Valeu, Marcelo, narrando demais a classificação do Palmeiras. A próxima fase garantida, quartas de final. Que vem o Palmeiras, quartas de final da Copa do Brasil, voando no Campeonato Brasileiro. Bem na Libertadores, bem na Copa do Brasil. Quem segura esse Palmeiras, Javel Ferreira? Daqui a pouquinho, entrevista coletiva na íntegra do técnico português do Verdão. E o Palmeiras, sem fazer força, bem verdade, perde o jogo, mas o agregado deu Verdão. E tem invasão no campo de jogo aí, Miliose.
2: É, molecada muitas. Ali foi pra abraçar o Abel Ferreira. Vamos ver qual vai ser a reação do português, ó. O garotão chegou nas costas do Abel. O Abel não deu muita bola, não. Na verdade, passaram por ele, né? Foram abraçar os jogadores mesmo. Não foi o Abel o alvo dessa invasão. O Capela, só para destacar, sexta derrota do Palmeiras no ano apenas. A primeira, é claro, nessa Copa do Brasil. O Verdão se classifica, mas pede. Paulo Autuori supera Abel Ferreira, hein? A gente já contou essa curiosidade no jogo de ida, Capela, mas é bom lembrar. Autuori foi técnico do Abel enquanto jogador lá em Portugal. Foi ele quem contratou o Abel lá no Vitória de Guimarães. Então tem uma relação especial. O Abel pede para quem já foi o seu técnico, mas é claro que segue vivo, vivíssimo na Copa do Brasil, com 4 milhões a mais na conta também, a premiação pela classificação às quartas de final. Capela. Oh,
1: falta 1 minuto e meio para terminar o jogo no Maracanã, Fluminense 1, Vasco 2. Eu quero saber se o nosso querido Pedro Martelli faz a boquinha pra gente aí, Martelli. Se não a souber faz, o nome do aí. Cara aí, você inventa. Vai, Martelli!
3: Posso botar uma espuminha aqui que eu já tava recolhendo as paradas.
1: Olha só, ele já tava no carro já, hein, Prétio? Ele já tava no carro já.
2: Contextualizando então, né, Capê? 2-1 Vasco, tá avançando, o jogo de ida empatou.
3: Posso criar nome?
1: Falta um minuto de jogo. Souber, ó, se você não souber no Fluminense ou Soteldo ou Hulk, se não souber no Vasco, vai o Bremer.
0: 53 jogados do Maracanã, Fluminense 1, Vasco 2, Pretzel toma distância para cobrança de falta, o goleiro da equipe do Vasco, Alexandre Léo Jardim Pretzel, inteiro de verde, parte para cobrança de falta, Alexandre Léo Jardim Pretzel, quebra para o campo de ataque, sobe para tocar de cabeça, Guilherme Agrela, volta na entrada da grande área, é para a milhosa entrada da grande área, vai bater no gol, bateu, tá impedido.
1: Era na rua, o gol mesmo.
0: Era o gol do Milhose. Era o gol do...
2: Eu ia recortar isso.
0: O David, Milhose e David, é, tá impedido.
4: Impedimento eu falei na hora aqui.
0: Tá impedido. Tá impedido. Ô, Preto, você bateu um baita tiro de meta, hein?
4: Vou participar da transmissão.
0: Faz assim, Preto, né? Você narra Flu, eu narro Vasco.
4: Não, vai lá, segue.
0: Quebra de perna direita, Michel Lopes. Pro campo de ataque, corta a marcação, volta pro Vasco na meia esquerda. Ó, Milhose aí. Milhose e David domina pela meia esquerda, vai-se embora. Pro contra-golpe na meia esquerda. Na canhota, desce o Vascão, lançamento, Thiago Mendes vai cruzar, chegou Milhose, bateu no gol! Puma! Milhose! Gol! Do Vasco Bandeirante! Pumita, Milhose Rodrigues! Para selar a classificação na Copa CESP do Brasil. No lançamento da meia esquerda, Thiago Beto Rebeque Mendes. Ele parte em velocidade na meia esquerda. Num contragolpe, na falha de Pretzel lá no campo de defesa. Desceu na canhota, Thiago Beto Rebeque Mendes. Cruza, vai-se embora da meia esquerda para a meia direita. Ele estava lá, de óculos. Bem postado, Pumita, Milhose e Rodrigues. Gol aberto, entrada da pequena área. Chapa com gol aberto. Agora, no Maracanã, Rua Carlos Cirilo Júnior. Fluminense 1, Vasco Bandeirantes 3, nas quartas da Copa CESP do Brasil. Capela.
1: Foi mal. Nota pra narração, Pretzel.
4: 3.
1: Mas é verdade, gente. Saiu o gol do Vasco, tá? O Puma Rodrigues vai pra rede.
2: Diogo Egomúcio.
3: Eu narrei o gol.
1: Você narrou o gol.
2: Diogo Egomúcio.
1: Não, porque aquela coisa, vou explicar pro ouvinte que não entendeu nada, tá? Faltava 1 minuto e meio pra terminar o jogo do Vasco e Fluminense. Tava 2-1 pro Vasco, classificando o Vasco. E aí, eu pedi pro Martelli dar sequência da narração aqui. Só que imagina você narrar um jogo sem você saber quais jogadores estão em campo. Então eu falei, se não souber, inventa o nome aí. Ele inventou e conseguiu narrar o gol. E termina o jogo no Maracanã. O Vasco está nas quartas de final da Copa do Brasil. E os jogadores do Fluminense, pra variar, vão lá bater boca com o árbitro Wilton Pereira Sampaio. O Igor Rabelo tá indignado. falando que no terceiro gol do Vasco tomou uma pancada, mostrando o rosto ali marcado. Mas uma coisa é fato: o Vasco da Gama, vice-campeão da Copa do Brasil do ano passado, está nas quartas de final do torneio. Quem diria aí, Alexandre Pretzel? Acho que o Zubel Dias se vai.
4: Então nós temos 6 classificados, faltam Corinthians ou Inter, Atlético Paranaense ou Vasco, né? Atlético Isso. é favorito. Corinthians e o Inter, Atlético ou Vitória, perfeito. Corinthians e Inter. E os dois têm vantagem por 2-0, né? Exato. Curioso isso nos jogos de ida. Então vamos aguardar. Amanhã, quem passar de Corinthians ou Inter, e se passar o Atlético, nós teremos 8 campeões da Copa do Brasil nas quartas de final. Isso deixa muito grande o torneio. O Vasco, que é o atual vice-campeão, passou. E o Corinthians, que é o atual campeão, tem o desafio amanhã contra o Internacional.
1: Todos campeões, irmão.
4: Se passar o Atlético e de quem passar, Corinthians e Inter, e o Atlético também.
1: Exato.
4: 8 campeões.
1: Todos campeões.
4: Todos campeões.
1: Quem diria, em que Copa do Brasil nós temos? E a festa é maravilhosa.
4: Uma vitória merecida.
1: O
4: Vasco
1: foi
4: muito superior. O Vasco foi superior o jogo todo.
1: É, só para deixar bem claro para o ouvinte também que está meio perdido no pagode, nosso estúdio novo, nosso estúdio multidigital, nós temos aqui 6 monitores só na parede principal. Fora aqui do lado, fora ali para lá. Então a gente tem aqui o jogo do Grêmio rolou, jogo do Vasco e Fluminense rolou, o jogo do Inter e Corinthians vai rolar amanhã com transmissão da Bandeirantes, Atlético e Vitória, passa tudo aqui. Então o jogo do Palmeiras estava rolando, para daí para cá a gente dava uma bizoiada no jogo do Vasco, e a todo instante o Vasco mais domínio, mais posse de bola e consegue a classificação e uma festa, repito, maravilhosa, incrível no estádio do Maracanã. Então amanhã, quinta-feira, a definição das quartas de final. De um lado, Corinthians e Inter, do outro, Vitória e Atlético Paranaense. Sorteio acontece no dia 11, é isso?
2: Terça-feira de manhã, isso aí, Capê.
1: Terça-feira de manhã, dia 11 de agosto. Olha, eu não quero ser aqui uma asa gigantesca, mas sem Flamengo no caminho, não tá com cheiro que essa Copa do Brasil tá preparada pro Palmeiras empacotar, não?
2: Os 6 classificados até aqui, Capê: Galo, Vasco, Palmeiras, Grêmio, Cruzeiro e Santos. Restam a Inter, o Corinthians, Atlético ou Vitória.
1: É claro que Palmeiras e Corinthians, Corinthians e Palmeiras é sempre um clássico à parte, uma situação à parte, né? Isso aí foi mostrado na temporada passada, mas eu não enxergo esse Cruzeiro tão forte assim. O Galo não me põe em confiança, o Santos não vai ganhar, o Grêmio não vai ganhar. O Atlético Paranaense, não sei, né? O Corinthians,
4: Palmeiras,
1: o Inter
4: é favorito.
1: Não vai? Favoritaço,
4: Palmeiras,
1: né?
4: É favorito. Se o Palmeiras... O Palmeiras hoje fez um jogo protocolar. Até o Fortaleza ficou na frente e me ganhou o jogo merecidamente. Porque o Fortaleza fez uma epopeia e o Palmeiras fez um jogo de passagem, um jogo de classificação. Agora, em condição normal, o Palmeiras é favorito. Agora, vamos supor que Corinthians passe amanhã e dá um Palmeiras e Corinthians nas quartas, né?
1: Então.
4: Aí já muda um pouco de figura. E olho no Vasco, viu? Porque o Pedro Emanuel chegou agora, mas deu uma melhorada na defesa do Vasco, que era um problema. O Vasco sofria muitos gols e dava muito espaço. O time é comum, tu tem razão. Mas passou bem pelo Fluminense.
1: Passou bem.
4: Passou bem.
1: Vamos ver se o Zubel Dias será mantido no cargo, porque ele tá oscilando, começou voando, né? Começou bem para lá e para cá. Deu uma oscilada, teve a pausa para a Copa do Mundo para treinar, melhorar o time e fica pelo caminho na Copa do Brasil. Ainda tem a Libertadores pela frente, mas com essa bolinha, não vai longo de não. 11h34, vamos abrir o apito final, mas antes tem o craque Bandeirantes da vitória do Fortaleza, mas a classificação é do Palmeiras.
5: O craque do jogo.
1: Mestre Alexandre Pretzel, começo contigo, seu voto tem peso 2. Quem foi o craque Bandeirantes? Olha, jogador do Fortaleza pela vitória?
4: Sim, até para mim uma surpresa, porque jogou fácil e jogou solto. Lateral direito, Maílton, pra mim, foi o melhor em campo.
1: Quem diria, né? Maílton jogou no São Paulo, passou, jogou nada, né?
4: Melhor,
1: e agora tá
4: melhor,
1: bem no
4: Fortaleza.
1: Jogou
4: no Galo também, melhor
1: jogou
4: em campo.
1: Galo,
4: ele é a revelação do Operário de Ponta Grossa, né?
1: Quem?
4: O Maílton, do Operário de Ponta Grossa.
1: Foi revelado lá?
4: Foi revelado lá. Bom jogador. Bom jogador pra esse nível. Porque no São Paulo ele não
1: dele,
4: conseguiu
1: Série
4: jogar.
1: B, claro.
4: São Paulo não conseguiu
1: normal,
4: nem no Galo.
1: Normal. Maílton.
2: Na Chape, ele era artilheiro da Chape como lateral direito.
4: Na Série B.
1: Na Chape ele chamou atenção.
4: Na Série B ano passado. Por isso que o São Paulo contratou.
1: Por isso que eu não condeno o São Paulo também. Você tem uma carência nessa posição, você vê um cara que tá marcando gols, tá bem na Série B, e aí chega num grande clube e muitas vezes não se sustenta. Outras vezes se sustenta. Vamos ver se o Maílton consegue dar uma sequência boa na carreira, mas realmente comeu a bola contra o Palmeiras agora há pouquinho. E para você, Bruno Migliozzi?
2: Gostei muito, Capela, mais uma vez do jogo do Pierre, né? O Pretzel já mencionou, mas o Maílton, vou com o Pretzel, melhor em campo.
1: Guilherme.
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0: Bandeirantes, boa música e informação. Acabamos de ouvir o som de Phil Collins, Everyday. Vamos para um rápido break e daqui a pouco tem mais clássicos Bandeirantes e mais canções para você aproveitar as histórias e as lindas melodias por aqui. Até já.
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0: Agora na Bandeirantes, 11h43.
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0: E continuamos os clássicos Bandeirantes de hoje, falando agora de W, Looking at My Girl. Uma curiosidade fascinante é que, apesar de ser um hino do Eurodance dos anos 90, o W era liderado pelo britânico William Arane, mas o projeto foi criado e produzido inteiramente na Itália. A música ajudou a consolidar a Italo Dance no topo das paradas mundiais, especialmente no Brasil, onde a banda se tornou um fenômeno tão grande que William chegou a morar no país por anos. Vamos conferir agora nos clássicos Bandeirantes. W, Looking at My Girl.
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0: 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Estamos fechando mais um Clássicos Bandeirantes dessa noite de quarta-feira. Eu, Joelson Costa, agradeço sim pela sua sintonia aqui em 89,9. Me despeço de você, mas amanhã temos um encontro marcado a partir das 18 horas. Uma boa noite e até lá. Tchau, tchau.
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0: freio, porque na carta traz 60 anos de estado no ar, suspensão, agora também.
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8: 20 sinal, marcou 5 horas. Alô, São Paulo. Bom dia, Brasil. Folhinha virando na alvorada do inverno dessa quinta-feira, 6 de agosto de 2026. E aqui em São Paulo, uma novidade. Quem está acordando agora vai encontrar nas ruas pistas molhadas. Bom dia, Pedro Campos.
9: Bom dia, Silvânia. Bom dia para quem está nos acompanhando. Olha, ontem à noite, não dá para dizer que choveu, viu, Silvânia?
8: Não,
9: mas pingou.
8: Mas molhou.
9: Pingou.
8: Foi uma chuva que molhou.
9: É,
8: molhou,
9: eu estava aqui na Band aí, que nós tivemos o prêmio de empregabilidade jovem Bandeirante CIE, a entrega do prêmio. E exatamente às 19 horas, 7 horas da noite, mas deu uns pinguinhos. Mas olha, não molhou. Todo mundo, começou a chover. Eu falei, gente, isso aí não é chuva, não. Chuva é quando cai água do céu, não é, Diogo Braga?
8: Aquela, é, mas foi, no começo foi aquela chuva que não molha, né?
9: Nada.
8: Mas depois deu uma chuvinha um pouco maior. Também não vi, já estava dormindo, mas sei que choveu porque as ruas estão molhadas. Nesse momento não chove. Temos 17 graus. Temperatura aí está na média dos últimos dias. Mas hoje há uma atenção especial para o tal do ciclone bomba, que deve atingir o sul e parte do sudeste do Brasil entre hoje e sábado, mas quem tem todas as informações é a Stephanie Toso.
10: Destaque nessa quinta para a aproximação de instabilidades do sul do país que já mudam o tempo em São Paulo. A madrugada já foi marcada por chuva localizada entre a região metropolitana e municípios do interior paulista. As pancadas devem retornar e com forte intensidade ao longo do dia. Hoje o sol aparece já com aumento de nuvens na capital paulista e mesmo assim o calor continua sendo destaque. A máxima pode chegar até os 28 graus. No período da tarde, todo o litoral paulista, áreas da Grande São Paulo e do oeste do estado, municípios como Ourinhos, Avaré, Presidente e Prudente, ficam em situação de atenção. A chuva pode cair com força e, além da previsão de chuva, tem alerta para ventos mais fortes. Hoje, as rajadas já podem se aproximar dos 70 km por hora. Isso independente da condição de chuva entre áreas do centro e leste paulista. Amanhã, com a aproximação do ciclone no mar, a condição para ventos mais intensos aumenta e toda a Grande São Paulo fica em alerta. As rajadas podem ficar acima de 90 km por hora em algumas áreas do estado, com a situação mais crítica prevista para o litoral.
8: E eu, como sou muito ansiosa, Pedro Campos, ouvinte, já fui dar uma olhadinha na temperatura prevista para os próximos dias aqui em São Paulo e fiquei um pouco assustada, viu, Pedro?
9: Por que, Silvana?
8: Porque hoje, ó, aqui pelo celular ainda está 17 nesse momento, amanhã entre 18 e 25, sábado entre 17 e 28, domingo 17 e 27, segunda-feira. Com chuva, 14 e 18. Terça, mínima de 13 e máxima de 16. Para alegria do Diogo Braga, que adora um friozinho. Depois já começa a subir de novo, aí 14 e 21, Depois, na sexta-feira que vem, entre 15 e 22, aí vai subindo de novo. Mas daqui a pouquinho a gente confere tudo isso com o Instituto Climatempo. Hoje, várias cidades paulistas fazendo aniversário. Aguaí, Anhumas, Floreal, Monte Alegre do Sul, Mesópolis, Pedranópolis, Pirapora do Bom Jesus, Pirassununga e Turmalina. Deixa eu ver qual que é a menorzinha dela aqui. Mesópolis tem só 1.952 habitantes. Aí tem Floreal também com um pouco mais de 2.700. Pedranópolis por isso também. Turmalina, então, 1.669. Aniversário também dos municípios de Porto Lucena, que fica no Rio Grande do Sul. Russas, no Ceará. Jaguarari e Miguel Calmon, na Bahia. Na história... Um fato curioso, há 100 anos, em 1926, a Gertrude Ederle, de Nova York, tornou-se a primeira mulher a atravessar a nado o Canal da Mancha, que separa a França da Inglaterra, e bateu o recorde dos homens, que já durava 51 anos desde a primeira travessia. O melhor tempo anterior era de Sebastian Birabock, 1923, com 16 horas e 23 minutos a travessia. E outro fato... que a gente, claro, lembra, mas com muita, muita tristeza, em 6 de agosto, há 81 anos, em 1945, Hiroshima, cidade porto marítimo do Japão, era arrasada pela primeira bomba atômica lançada pelos Estados Unidos. Cerca de 75 mil pessoas morreram, ficaram feridas. A bomba foi atirada pelo piloto Paul Tibbets a bordo do avião Enola Gay, a uma altura de 10 mil metros. O ponto de impacto chegou a alcançar uma temperatura de 300 mil graus e uma nuvem de fumaça se elevou a 15 mil metros.

0: data muito triste, né, Pedro? E essa música, Rosa de Hiroshima, foi uma adaptação aí do poema de Vinícius de Moraes, musicado por Jenson Conrad, da banda Secos e Molhados. Foi lançado em 1973, no disco de estreia do grupo. E é um grito pacifista, antinuclear. Rosa de Hiroshima, 13ª música mais executada nas rádios brasileiras no ano de 1973. Uma das 100 maiores músicas brasileiras. É isso, a lua é minguante. Vai mudar para nova na próxima quarta-feira. O sol vai nascer às 6h38, vai se pôr às 17h46.
1: Palmeiras perdeu, Diogo Braga?
2: O Palmeiras perdeu, mas não importa nada, Pedro. Bom dia para você, bom dia para a Silvânia, bom dia para os ouvintes, porque está classificado para quartas de final da Copa do Brasil. Perdeu ontem lá em Cuiabá. O Fortaleza vendeu o mano de campo para jogar lá em Cuiabá. 3-2 para o Fortaleza, mas, como eu disse, o placar de ida foi 3-0. Para o Palmeiras, e com isso se classificou para as quartas de final da Copa do Brasil. Quem também está muito feliz é o torcedor do Vasco, viu? Porque venceu o clássico carioca por 3-1 contra o Fluminense, com o show do atacante Bremer. Inclusive aí São Paulo fez 2 dos 3 gols, o Puma Rodrigues fez o outro no finalzinho, e o Martinelli descontou para o Fluminense lá no Maracanã. E olha, Pedro, a gente vê umas imagens muito legais da torcida do Fluminense e do Vasco juntos. Até está rodando na internet um meme engraçado de um casal, a mulher torce pro Fluminense, o marido torce pro Vasco e o filho dos dois tá no meio com a camisa dividida do Fluminense e do Vasco. E eles discutindo, isso viralizou até na Espanha. Cena maravilhosa, a gente podia aprender aqui em São Paulo a ser mais civilizado desse jeito também. Então aí, resultado final, 3-1, Vasco da Gama se classificou para as quartas de final. Quem também se classificou foi o Grêmio, que venceu por 1-0 o Mirassol em Porto Alegre. O jogo da ida tinha sido 1-1. E o Cruzeiro, 2-0 contra a Chapecoense em casa também. O jogo da ida tinha sido 0-0. Hoje tem mais jogos da Copa do Brasil. Decisão para Corinthians, Internacional, Vitória e Atlético Paranaense. Começando pelo Corinthians, que recebe em casa o Inter depois de perder no final de semana por 2-0 lá no Beira-Rio. O Corinthians tenta mudar esse resultado e chegar a pelo menos uma diferença de 2 gols para levar para os pênaltis. 3 se classifica direto para as quartas de final, missão difícil, e o Inter vai tentar segurar esse resultado o máximo possível. E o Vitória também tenta reverter um placar de 2-0 em casa contra o Atlético Paranaense. O jogo da ida foi 2-0 no final de semana, e hoje, 8 horas da noite, o Vitória no Barradão tenta reverter esse placar. Corinthians e Inter, 8 horas da noite, com transmissão da Bandeirantes. Para finalizar rapidinho, João Fonseca venceu a primeira vitória na carreira de piso duro no Masters 1000 do Canadá, em Montreal, e de quebra encerrou um jejum de 11 anos sem triunfos brasileiros nesse torneio. Venceu o número 53º do ranking por 2-7-0, com parciais 7-6 e 7-5 após quase 2 horas de jogo. Venceu o Tsitsipas.
0: Stefanos Tsitsipas. Obrigado, grego.
2: Esses nomes de tenis, tudo difícil, né? Impressionante. O João Fonseca é o número 27 do mundo, e aí conquistou mais uma vitória, estreando com tudo no Masters 1000 do Canadá.
0: E agora vai pegar o Casterwood, atual.
2: Mais uma pedreira para ele.
0: É, bem mais, hein? Porque o Caster está na 14ª posição no ranking da ATP atualmente.
1: Então, na Copa do Brasil, nós temos Galo Mineiro,
2: Santos,
1: Cruzeiro,
2: Grêmio,
1: Vasco,
2: o único representante do Rio, e o Palmeiras classificado.
1: Faltam dois. Ou o Corinthians ou o Internacional.
2: Isso.
1: Mais chance pro Internacional, porque o Corinthians perdeu na primeira partida.
2: Exatamente.
1: Vitória e Atlético Paranaense. Que tem mais chance quem aí, o Diogo?
2: Ah, o Atlético Paranaense venceu por 2-0. E se classificar, vai ser uma curiosidade interessante, porque todos os times que se classificarem, caso o Atlético passe, vão ser, já foram campeões da Copa do Brasil. Isso dificilmente acontece. Os 8 das quartas de final, se o Atlético passar, serão campeões. Já foram campeões alguma vez da Copa do Brasil. Pode ter clássico entre Atlético e Cruzeiro, Santos e Palmeiras. Se o Corinthians passar, Corinthians ou Palmeiras, Corinthians e Santos. Se o Inter passar, Inter e Grêmio também, a chance aí de clássico acontecerem nas quartas de final.
0: Porque os confrontos...
2: É sorteio.
0: Os confrontos são
2: não tem
0: sorteio.
2: Critério nenhum.
1: Tem critério não. Que não seja outro, né? Então tá bom. Então boa sorte aí aos que já passaram. E vamos acompanhar o que acontece com os jogos de hoje, com essa transmissão da Bandeirantes, Corinthians Internacional, hoje às 8 horas da noite, como disse Diogo Braga. O Pulo do Gato tá aqui para receber também a sua mensagem. A informação importante da manhã é a seguinte: acabou a greve, felizmente, né? Acabou a greve da CPTM, a gente vai falar sobre isso ao longo do programa. A informação que você precisa saber é que, como não tem greve, hoje tem rodízio. Então, rodízio volta normalmente a vigorar a partir das 7 horas da manhã em São Paulo para carros com placas finais 7 e 8 que não podem circular pelo centro expandido de São Paulo. Mas a gente quer ouvir a tua mensagem, a tua voz aqui. O Ailton Dias está esperando a sua mensagem para colocar no ar. Você manda a mensagem para o nosso WhatsApp.
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1: Já já, mais informações, a prestação de serviço que você precisa todas as manhãs. Bora, gente, já tá quase terminando a primeira semana de agosto. Domingão é Dia dos Pais, o Diogo Braga vai contar pra gente daqui a pouquinho quanto o brasileiro vai gastar com o presente do papai. É, você tem alguma noção aí? Você imagina algum valor? Conta pra gente, conta quanto você vai gastar, se é que vai gastar alguma coisa. Como eu disse ontem aqui, às vezes não é preciso gastar muito não, né? É preciso apenas... Ter a boa vontade de escrever uma mensagem, mandar um áudio, ou se possível estar junto com o pai para dar um abraço. Isso é muito importante, tá bom? Então vamos conversar sobre isso também. E outra, quem que você acha que toma mais golpe na internet, hein? Qual a faixa etária? Também conta pra gente aqui. Você vai surpreender com o resultado, viu? O Diogo Braga tem uma apuração aí boa sobre o assunto, hein? Diogo Braga é o homem do programa hoje aqui, trouxe um monte de assunto para o Pulo do Gato. Grande Diogo, que está na nossa produção e coordenação todos os dias, né? Trabalhando duro aí durante a madrugada para preparar o programa nesse dia 6 de agosto. Voltamos já.
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0: 5 horas e 14 minutos. Diogo Braga, tem problemas na Marginal Pinheiros.
2: Exatamente, Silvânia. Tem problemas lá na Marginal Pinheiros, causando trânsito na região.
0: É um acidente, né? É região de Interlagos. Isso. Tem aqui informação do Corpo de Bombeiros. Após a ponte Cidade Jardim, foi queda de motociclista. Mais um acidente envolvendo motociclista. E tem uma viatura do Corpo de Bombeiros atendendo a essa ocorrência. Acabou de acontecer, viu? Então, atenção para quem está circulando por lá.
1: O nosso ouvinte aqui já está participando com a gente. Quanto vocês apuram aí, Silvana? Só fazer trazer uma lembrança do nosso ouvinte. Ailton, não sei se você está ouvindo aí. Ele diz o seguinte: sobre o Palmeiras, lembrei da presidente Dilma Rousseff. Em 2010... ela tem uma frase que diz muito o que aconteceu com o Palmeiras ontem.
5: Ou quem perder, nem quem ganhar nem perder, vai ganhar ou perder. Vai todo mundo perder.
1: É isso aí.
0: Mas não foi todo mundo que perdeu.
1: É.
0: O Palmeiras perdeu, mas ganhou.
1: É, mas perdeu o jogo, né?
0: E aí o Fortaleza ganhou,
1: Fortaleza
0: mas perdeu.
1: Ganhou, mas perdeu. É isso que ele quis dizer.
0: É.
1: Tá bom. Abraço pro Gil, lá de Pernambuco. Ingazeira é o nome da cidade dele. Grande ouvinte da Bandeirantes. Paulo Garça, de Jacareí, tá ligado no Pulo do Gato. Mandou seu alô também. O Limírio José de Barros, Aparecida de Goiânia, sempre na escuta. Cláudia Rosana, muito obrigado, Pedro. Parabéns pelo prêmio. Muito top. E vai, Corinthians! É isso aí, Cláudia. Hoje pode ouvir, viu, Cláudia? Hoje tá tudo certo. O Hélio de Oliveira, de Euanópolis, na Bahia. Escreveu Eunápolis, é isso aí. Eunápolis, na Bahia, eu tô, isso aí. Aldélia Vido, essa aqui é ouvinte da Bandeirantes de muito, muito tempo, hein? Lá em Santo André. Não choveu, Silvânia. Tá avisando que não choveu em Santo André, tá? Anota aí. O Washington Cristiano, nosso ouvinte lá de Presidente Prudente. Pedro e Silvânia, referente ao debate de domingo, meu tema é maioridade penal. Referente ao Dia dos Pais, infelizmente meu pai já faleceu. Um abraço a todos, é o Márcio Fogaça de Itapsirica da Serra. Tem essa, né? Lembrança aí dos pais daqueles que já partiram. Então aproveita teu pai aí enquanto ele tá aí, viu? Meus amigos, né? Pois não adianta chorar, não. Então vai lá dar um abraço no velho no domingo, né? Conversa um pouco com ele aí.
6: Beijo, abraço.
1: Porque depois que vai, não adianta chorar. Aí já foi, tá bom? Não é isso aí, Silvana Alves?
0: É isso aí, o meu também,
1: fala,
0: infelizmente,
1: que
0: já foi.
1: Já foi, né?
0: Olha, o Corpo de Bombeiros fala sobre uma outra ocorrência agora.
1: Opa!
0: Quatro viaturas a caminho de um fogo em barracos, na rua Salvador José da Silva, no Campo Limpo. Incêndio também. Então vamos acompanhar essa situação.
1: Caramba, mesmo o Palmeiras perdendo se classifica. Quem segura esse time? Celso Estela de Mauá. Difícil falar bom dia quando acordamos sem água na torneira. Muito blá blá blá e nenhuma solução. Natanael tá cobrando a Sabesp. Aqui, ô Sabesp, o que tá acontecendo no Guarujá aí? Boca no trombone do nosso ouvinte. Pedro, o Timóteo, nosso ouvinte que sempre viaja, hein? Ontem fiquei aguardando. Não fui pra Cunha. Fui pra Cunha ontem. Lugar lindo, você não falou. Não é sempre que dá, né, Timóteo? Às vezes não dá pra falar. Sempre a gente fala aqui quando dá tempo. O Hélio Roberto de Oliveira escreve: ops, tem um xará e vai Corinthians. Tá aí, Pedro e Diogo, Silvânia, um grande abraço a todos. Vamos trazer notícia para quem acorda cedo, Silvânia Alves.
0: Vambora, ciclone bomba deve atingir o sul do Brasil com maior intensidade. Leonardo Moll.
7: O Instituto Nacional de Meteorologia emitiu um alerta de grande perigo para a formação de um ciclone-bomba que pode atingir o sul do Brasil nos próximos dias. Os principais impactos no Brasil estão previstos para ocorrer entre quinta e sábado. A formação do ciclone favorecerá o avanço de uma frente fria, com possibilidade de ocorrência de temporais, descargas elétricas, rajadas de vento e queda de granizo. Na faixa costeira do Rio Grande do Sul e Santa Catarina, são esperadas rajadas superiores a 60 km por hora.
1: Seguimos com o giro de repórteres. Adele Robichetta com a gente para trazer notícia para o Pulo do Gato. O Supremo Tribunal Federal nega pedido de redução de pena ao braço direito do Marcola, líder do PCC. É bom falar, né? Que agora tem dois Marcola no noticiário aí. Adele Robichet.
8: O Supremo Tribunal Federal rejeita o pedido da defesa de Gilberto Aparecido dos Santos, conhecido como Fuminho, braço direito do líder do PCC, Marcola, para reduzir a pena a mais de 20 anos de prisão por tráfico de drogas, quadrilha armada e posse ilegal de armas. A defesa argumentava que o réu havia sido punido duas vezes pelos mesmos fatos, mas o ministro Dias Toffoli manteve o entendimento do Superior Tribunal de Justiça de que os crimes são distintos e podem ser punidos separadamente. Fuminho foi preso em 2020 em Moçambique após 21 anos foragido e extraditado para o Brasil. Enquanto estava no país africano, o PCC montou uma operação avaliada em US$ 2 milhões para resgatá-lo. Ele cumpriu a pena na Penitenciária Federal de Brasília depois de a justiça entender que havia um risco de retaliações no Ceará, onde estava inicialmente.
0: 5 horas e 20 minutos. Vamos então para Brasília. Quem está de volta depois de férias merecidas é o Vitor Gomes. Bom dia, Vitor.
9: Muito obrigado, Silvânia. Um ótimo dia para você. Bom dia, Pedro, e a todos os nossos ouvintes. É uma alegria e um prazer estar de volta aqui à programação da Bandeirantes. A gente destaca que a Secretaria de Segurança Pública do Distrito Federal vai manter em funcionamento até janeiro do ano que vem a Célula Integrada de Inteligência que monitora as eleições deste ano. O grupo reúne órgãos entre representantes do Judiciário, Ministério Público, Forças Armadas, secretarias do governo local e ministérios federais. A estrutura vai atuar em regime de plantão, com equipes presenciais e virtuais para preservar a ordem pública e garantir a normalidade do processo eleitoral. A divulgação da criação da célula foi antecipada pelo governo após a Polícia Civil do Distrito Federal identificar articulações para possíveis atentados durante o mês de outubro na Esplanada dos Ministérios. Volto com vocês.
1: Valeu, Vitor Gomes. Seja bem-vindo de volta depois de 299 mil dias, né? Sentimos sua falta aqui, viu, Vitor?
9: A próxima eu espero que seja perto disso, viu, Pedro? Também senti muito a falta de vocês.
1: Muito bom. Vitor Gomes é um dos repórteres da Bandeirantes em Brasília. Todas as manhãs conosco aqui nesse horário no Pulo do Gato, Silvânia.
0: Seguimos com os nossos repórteres às 5 horas e 21 minutos. Operação Mira Criminosa envolvidos com o tráfico de armas. Destaque do Luiz Eduardo Castro.
10: O responsável por levar fuzis do sul do país para a comunidade da Rocinha, na zona sul do Rio, é preso pela Polícia Civil. Alexandre Albara foi detido durante uma operação conjunta das Polícias Civis do Rio de Janeiro e do Rio Grande do Sul nesta quarta-feira. Ele foi localizado ainda em território gaúcho. Segundo a investigação, ele integrava um núcleo financeiro e logístico da quadrilha, ajudando a custear o transporte das armas e dando suporte à operação criminosa. A apuração começou após uma apreensão da Polícia Rodoviária Federal em abril de 2024 em Seropédica, na região metropolitana do Rio, quando foram encontrados dois fuzis calibre 7.62, uma espingarda calibre 12, carregadores e munições. A partir daí, os investigadores identificaram uma rota interestadual usada para abastecer criminosos ligados ao Comando Vermelho na Rocinha, que negociavam a aquisição dos armamentos via mensagens de celular.
1: Operação contra o transporte de drogas pelos Correios em São Paulo. Arthur Coelho.
11: Uma operação da polícia apreende drogas e óleos de cannabis em centros de distribuição dos Correios da capital e do interior do estado. A ação denominada Vestígio ocorreu ontem em 8 centros com o objetivo de encontrar drogas, armas de fogo, munições e explosivos. A iniciativa busca ainda identificar padrões de atuação de organizações criminosas que utilizam um sistema postal para o envio desses produtos. As apreensões dos materiais foram nos centros do Jaguaré, na capital, de Indaiatuba e São José do Rio Preto, ambos no interior. Não há informações de presos.
0: 123, e a Polícia Federal prendeu um suspeito acusado de cometer fraude no INSS na Grande São Paulo. É o destaque da Beatriz Teodosi.
12: A Polícia Federal prende em flagrante um homem suspeito de tentar sacar valores de benefício previdenciário do INSS de forma fraudulenta em uma agência bancária localizada em Santana de Parnaíba, na Grande São Paulo. Os agentes federais receberam informações sobre uma tentativa de levantamento irregular de valores vinculados ao benefício. As investigações indicam que o suspeito teria na Grande São Paulo. Os agentes federais receberam informações sobre uma tentativa de levantamento irregular de valores vinculados ao benefício. As investigações indicam que o suspeito teria se apresentado

0: 5h24, falando em INSS, hoje tem pagamento para aposentados e pensionistas que ganham até um salário mínimo e têm benefício de final 9, e os que ganham mais de um mínimo e têm benefício de finais 4 e 9.
1: Dados sobre pessoas desaparecidas no Brasil. Repórter Marília Braga.
2: O Brasil registrou mais de 43 mil desaparecimentos no primeiro semestre de 2026, segundo dados do Sistema Nacional de Informações de Segurança Pública. No Ceará, foram 1.176 ocorrências no mesmo período. Diferente do que muitos imaginam, não é preciso esperar 24 horas para registrar o desaparecimento. As autoridades reforçam que registrar o desaparecimento quanto antes e fornecer informações completas são medidas essenciais para tornar as buscas mais rápidas e aumentar as chances de localização.
1: O Ministério da Educação divulga o Índice da Educação Básica no Brasil. João Marcos Moura.
3: O IDEB, Índice de Desenvolvimento da Educação Básica de 2025, registra a maior evolução acumulada em 20 anos. Os dados foram divulgados nesta quarta pelo Ministério da Educação. De 2023 para 2025, o Índice Nacional do Ensino Fundamental passou de 6 para 6,3 nos anos iniciais e de 5 para 5,3 nos anos finais. No ensino médio, a nota subiu de 4,3 para 4,5. Ao todo, o Sistema de Avaliação da Educação Básica reuniu dados de 5 milhões e 900 mil estudantes, distribuídos em mais de 73 mil escolas de todo o país.
0: 5 horas e 26 minutos, Paraná lidera as notas da educação básica em 2025. Fred Fiandanese.
4: Pelo terceiro ano seguido, Paraná lidera o ranking nacional do Índice de Desenvolvimento da Educação Básica. O estado conquistou as melhores notas da avaliação nas três etapas da educação básica em 2025. Com 5,1 pontos no ensino médio, Paraná foi o único do país que conseguiu nota acima da marca de 5 pontos na avaliação. Nos anos iniciais e finais do ensino fundamental, o estado também foi o melhor do Brasil.
0: E hoje, 6 de agosto, é o Dia Nacional dos Profissionais da Educação.
1: Parabéns, professores e todos aqueles que trabalham nas escolas, né, que retomaram as atividades em pleno vapor nesta semana. Molecada tá como aí, né? Tá pegando no tranco ainda. É, a volta nunca é fácil. Bienal do Livro é daqui um mês em São Paulo. Aisha Moraes.
5: A Bienal Internacional do Livro de São Paulo terá uma área 28% maior do que a edição anterior. Segundo a organização, a expectativa é receber 700 mil visitantes durante os 10 dias de evento. A venda de ingressos exclusivos para o período noturno é uma das novidades da Bienal. O público que optar por essa modalidade pagará mais barato e poderá acessar o local após as 5 horas da tarde, de segunda a quinta. Além disso, os visitantes terão 100% do valor convertido em cashback para compra de livros nos estandes. O evento acontece entre os dias 4 e 13 de setembro, no Distrito Anhembi.
0: A 10ª Festa Literária Internacional do Pelourinho começa em Salvador. Verena Veloso.
6: Carla Madeira, Ana Maria Gonçalves, Itamar Vieira Júnior e Aline Bey estão entre os nomes confirmados na 10ª edição da Flipelô, a Festa Literária Internacional do Pelourinho. O evento acontece no Centro Histórico de Salvador com programação gratuita até domingo. A edição celebra os 10 anos da festa e homenageia a poeta baiana Miriam Fraga, idealizadora da Flipelô.
1: Mensagem de ouvinte da Bandeirantes, vamos acompanhar o que a nossa audiência está falando nesta manhã.
7: Oi, bom dia Pedro, bom dia Silvana. Bom, estou completando 92 anos, não vou reclamar mais de nada. Estou feliz, 65 anos casado, estou feliz, não vou reclamar mais de nada. Só desejo felicidade a todos, todos. Quero paz, amor e carinho. Tá? Um abração para vocês, bom programa. Estou na escuta, desde cedinho. Tá bom? Fique com Deus.
1: Muito boa mensagem, muito legal, hein? É isso aí mesmo, né? Pensar um pouco nas reclamações que temos no dia a dia.
8: Bom dia, pessoal do Pulo do Gato. Meu nome é Marco Antônio, sou aqui do Grajaú. Eu tenho 52 anos, eu acho que durante esses 52 anos, 40 anos, eu dei camisa do Palmeiras pro meu pai. Esse ano eu vou fazer diferente.

0: Eu vou dar R$200 para ele, uma nota de 200, simbólica, para ele gastar com o que ele quiser. E eu acho que ele vai comprar uma camisa do Palmeiras. Ótimo dia a todos.
1: Marco, vamos acionar o Diogo Braga para saber qual é a média que o brasileiro vai gastar para os pais até o próximo domingo para presentear os pais no Dia dos Pais. Diogo Braga, conta pra gente.
2: Quase chegou no valor da média, viu, Pedro? Tem um chute, um palpite?
1: Não tenho, viu? Mas eu ia chutar menos, você falou quase?
2: Pô, é, não é mais.
1: Eu ia falar R$100.
2: Não, é mais.
1: Pô, nos dias atuais não tá fácil.
2: Presente. Pouquinho menos.
3: 250.
2: R$280 é a média que será gasta em pequenos negócios no Brasil para os dias dos pais.
1: É.
2: Essa pesquisa é da Sebrae, e roupas, acessórios e produtos para cuidados pessoais estão na liderança. Então, vestuário, camisas, calças, pijamas e bermudas, 42% dos consumidores, acessórios, relógios, carteiras, cintos, calçados com 35%, e produtos para cuidados, cremes, hidratantes e perfumes com 34%. Na comparação com o ano passado, 57% dos consumidores pretendem gastar mais, sendo que 43% acham que vão gastar entre 5% e 10% a mais do que gastaram o ano passado. 23% dos consumidores, segundo a pesquisa do Sebrae, planejam gastar o mesmo que o ano passado, 18% acham que gastarão menos e 3% não vão comprar nada para o Dia dos Pais. A pesquisa indica que 51% das pessoas pretendem comprar todos os presentes de forma presencial. Ainda mantém aí esse costume de comprar presencial. Eu, inclusive, fui ontem comprar presente pro Dia dos Pais também. Entrei aqui no grupo de vestuário, né? Foi uma polo pro meu pai. Enquanto 32% pretendem comprar, pelo menos fazer metade da compra pela internet, aí os dados do Sebrae de São Paulo.
3: É, porque pessoalmente dá para fazer uma pechinchada, né? Você vai numa loja, se não for de departamento, que aí não tem pechincha, né?
2: Mas você foi eu fui na de departamento, não teve peixinho. Mas tava em promoção.
1: O pai do Diogo já sabe
3: dá
1: que vai
3: escolher
1: ganhar,
3: melhor, né?
2: Ele tá ouvindo, acho que 5:30 da manhã é muito não. Cedo pra ele.
3: Meu amigo. Você vê direitinho o tamanho, né?
1: É, meu pai é
3: diferente, né?
1: É. XL.
2: É.
1: Vou dar certo.
2: O meu pai é entre GG e G também.
1: É. Já comprei com camiseta também que ele vai ganhar. Ele tá ouvindo certamente. Ele já sabe qual a camiseta que ele vai ganhar.
2: Eu tentei entrar um escondido com a sacola, mas acho que ele viu.

0: pai, Diogo, tem uma coleção de camisetas. Vou mostrar pra você aqui, ó. 45 dessa aqui.
1: Caraca.
0: Ó. Olha a foto aqui.
1: Uma cidade de cada uma.
0: É, uma de cada cidade. Aí eu já aproveitei outro dia lá, aquela vez lá que eu fui lá pra aqueles lugares lá do rodeio lá que eu te falei.
1: Tem, de Barretos.
0: É, aí já comprei pra ele lá já. Mas é isso aí.
1: Muito bom.
0: Ó, um abração aí pro Arthur Mateus, que é nosso ouvinte, está em Hamburgo, na Alemanha. Tá de férias lá, passeando na Alemanha, mas diz que não deixa de ouvir o Pulo do Gato. Lá por volta de 10 e pouco da manhã, mas ele está acompanhando pelo aplicativo, hein? Arthur Mateus, obrigado, viu, Arthur, pela audiência. Ficamos contentes que vocês, mesmo quando estão aí em férias, não deixam de acompanhar o Pulo do Gato. O Jerry, de seguinte, sobre INSS, roubalheira, qual que é o balanço de preso dos roubos dos aposentados? Olha aí que pergunta importante. É um assunto que a Bandeirantes não esquece, viu? Nós estamos ligados nesse assunto aí, sempre cutucando as autoridades para que tenha um desfecho dessa história. O Diego está apurando aqui nos nossos arquivos para responder a sua pergunta.
1: Pedro.
0: Fala aí.
1: A Polícia Federal indiciou 48 pessoas no primeiro inquérito. Eu vou trazer a informação de quantos foram presos, mas a princípio foram indiciadas 48 pessoas no primeiro inquérito da Operação Sem Desconto.
0: Então tá aí, ó. A resposta já imediata do Diogo Braga para nós. Ó, para você que está acordando agora também, a gente já falou aqui que o Palmeiras perdeu, passou na Copa do Brasil. Outra notícia importante do dia é que a greve dos ferroviários foi encerrada, não tem paralisação, o transporte público está funcionando normalmente, por isso o rodízio também voltou. E com isso a gente tem novamente um dia normal, porque a greve ela muda a rotina da cidade, causa mais congestionamento, mais confusão, gente que não consegue se deslocar. Então foram dias difíceis, ontem e anteontem. E o Comitê de Política do Banco Central, daqui a pouco a gente vai falar sobre isso, reduziu a taxa básica de juros da economia brasileira para 14%. Está 14,25%, cortaram 25%, 0,25%, e então ficou em 14%. Silvânia.
2: Um alô para o Marcos Brolesi, ele está nos contando. Aniversário da minha cidade hoje, Monte Alegre do Sul, 153 anos, dia do padroeiro Bom Jesus. Um abraço aí para o Marcos e para todos de Monte Alegre do Sul. Vamos fazer um breakzinho? 5h35?
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5: 5 horas e 38 minutos, sua informação, Diogo Braga.
6: Vamos falar de trânsito, porque tem um problemaço lá na Raposo Tavares, sentido marginal Tietê. Chegando na rua Sapetuba, tem uma ocorrência causando muito trânsito ali na região. Tem também, a gente já falou do problema marginal Pinheiros, está acumulando trânsito ali na altura da ponte Cidade Universitária. Sentido Interlagos, na pista expressa, o acidente está acumulando trânsito na região. Tem também problemas na Avenida Ibirapuera, uma ocorrência na altura da estação Moema, sentido Campo Belo. E para finalizar, também tem na Avenida José Pinheiro Borges, sentido Arena Corinthians, a altura ali da entrada para quem vem da Jacupêssego, também tem problemas.
7: Diogo Braga trazendo informação aqui no Pulo do Gato. Tem mais notícias com o repórter Silvânia Alves.
5: Agora com o Daniel Henrique, o Rio de Janeiro relembra os 10 anos das Olimpíadas com a exposição e inauguração de esculturas.
8: Duas esculturas dos símbolos dos Jogos Olímpicos e Paralímpicos Rio 2016 foram inauguradas nesta quarta-feira ao lado do Museu do Amanhã, na zona portuária. Elas ficam expostas de forma permanente. A inauguração fez parte de um evento da Prefeitura para celebrar os 10 anos desde a realização dos Jogos e o legado deixado na cidade. Na infraestrutura e entretenimento foi destacado o desenvolvimento do Porto Maravilha e as construções do Museu do Amanhã, do Museu de Arte do Rio e dos Parques da Barra e de Deodoro. Na educação, a estrutura de duas arenas se transformou em 5 escolas municipais. E no transporte, a prefeitura destacou a criação do Terminal Gentileza, aproveitando as estruturas metálicas do Centro Internacional de Transmissão das Olimpíadas e a implementação dos corredores Transoeste, Transcarioca e Transolímpica do BRT.
7: Rogério, lá da padaria, lá com o Alessandro de Mogi das Cruzes, falou: por incrível que pareça, meu pai e meu sogro querem que eu insere, dê uma polida no carro deles. Não tenho tempo nem pra mim. Presente Dia dos Pais não é presente caro. É isso aí, Rogério. Importante é agradar aí, o que der pra fazer, né? A gente brinca aqui, mas é bem por aí mesmo. Pedro, o Hélio, só pra perguntar pro Ailton, ele tá aí hoje, tá aqui o Ailton. Avisa ele que hoje é dia do sorteio da Mega Sena.
9: Opa!
5: E tá acumulado, hein?
7: E a 100 Mega milhões Sena tá acumulada.
5: Bolada. 150 milhões.
7: Aliás, quem voltou falando em Mega Sena de férias é o nosso grande gestor Paulo Marcelo Mamone, né? Da Central Técnica Bandeirantes.
5: Já deve estar fazendo algum bolão aí.
7: Ah, certamente. Mamone não perde tempo.
5: 3.041.
7: Ele tava lá na praia de férias e fazendo bolão, pedindo pra Vitória aqui.
5: É teimosinha, né? Teimosinha e já vale pra vários concursos. Ele tá dando risada lá.
7: A Vitória tava editando o áudio aqui, de repente, não, pera um minutinho. Eu falei, o que aconteceu? Ela falou, não, o Mamone quer que eu faça um jogo. Eu falei, você tá brincando, né?
5: Verdade.
7: É. Foi ou não foi? Eu liguei pra ele.
5: Já pensou também se ele tem o costume de jogar os mesmos números?
7: Aquele mar maravilhoso
5: aí esquece
7: na frente,
5: um dia, né? E dá justamente naquele dia. Não. Ah,
7: com aquele mar maravilhoso lá, não tinha pensado
5: não,
7: em Mega Sena nenhuma.
5: Que é isso? Aí quer voltar, ele quer voltar pra saber na Mega
7: Sena. Da Vitória, um abraço pra ela aí.
5: Pra poder ir de novo.
7: Vamos lá, mais notícias chegando aqui. Vamos lá. Já mencionei os ouvintes, né?
5: Infelizmente, de crimes, né? Operação contra empresas que aplicavam golpes com falsas promessas de investimento pela internet em Minas Gerais. Matheus Hermógenes.
9: 5 mandados de busca e apreensão foram cumpridos nesta quarta-feira em Belo Horizonte e Contagem, na região metropolitana, durante a Operação Máscara Oculta do Ministério Público de Minas Gerais. A ação investiga um esquema de golpes com falsas promessas de investimento pela internet. Segundo as apurações, os suspeitos criavam perfis falsos nas redes sociais para atrair pessoas interessadas em investir dinheiro. Depois do primeiro contato, as vítimas eram adicionadas a grupos de mensagens e convencidas a fazer depósitos em empresas que se apresentavam como gestoras do mercado financeiro, mas funcionavam apenas como fachada. Depois de receber o dinheiro, os criminosos faziam uma série de transferências dos valores, encerravam as empresas e desapareciam. Quando as vítimas tentavam sacar um investimento, percebiam que tinham caído em um golpe.
7: Polícia investiga um suspeito que perseguiu uma estudante na saída de uma escola em Manaus. Lívia Maciel.
10: Uma jovem de 18 anos é perseguida por um homem de identidade desconhecida na saída de uma escola na rua 10 de julho, no centro de Manaus. O caso tomou repercussão após vídeos que circularam nas redes sociais mostrarem o suspeito com um buquê de flores tentando abordar a vítima, que estava saindo do Colégio Brasileiro Pedro Silvestre, e ao perceber a perseguição, fugiu do local. Em nota, a Polícia Civil informa que investiga o ocorrido através da Delegacia Especializada em Crimes contra a Mulher, e mais informações serão divulgadas depois para não comprometer as apurações.
5: 5h42, uma criminosa presa com mais de 12 quilos de cocaína no aeroporto de Recife. Jéssica Aquino.
11: Uma mulher de 54 anos é presa em flagrante pela Polícia Federal com mais de 12 quilos de cocaína no aeroporto internacional do Recife. A droga estava escondida dentro de embalagens de produtos cosméticos na bagagem da passageira. Segundo a Polícia Federal, a mulher fazia escala no Recife em um voo que saiu de Belém com destino a Teresina. A droga foi descoberta durante a fiscalização por raio-x das malas. A suspeita é natural do Amazonas e foi encaminhada à sede da Polícia Federal, onde foi autuada por tráfico de drogas.
7: Obrigado pelas informações. Diogo Braga, qual é a geração que mais toma golpe, segundo o levantamento aí que você teve as informações?
6: Um estudo recente da TransUnion revelou que, olha só, a geração Z é a faixa etária mais propensa a relatar perdas financeiras causadas por fraudes digitais.
7: Quem é a geração Z?
6: A geração Z é quem nasceu entre 1997 e 2012. E de acordo com a pesquisa, 39% dos entrevistados disseram ter perdido dinheiro devido a fraudes por e-mail, online, telefone ou mensagens de texto no último ano, significativamente acima dos 26%, que é a média entre os consumidores pesquisados em 18 países. No Brasil, o número é parecido. 33% dos entrevistados da geração Z afirmaram ter sofrido perdas financeiras, enquanto a média foi 24%. Dos tipos de fraude, fraude baseada em confiança foi a maior, que é aqueles golpes com vendedores terceiros em sites legítimos de e-commerce, 27%, e a pesquisa da TransUnion chegou à conclusão com mais de 2.730 consumidores entrevistados em 18 países e regiões diferentes.
5: Aí acho que por causa do número, né, de golpes, né, não proporcionalmente aí, porque essa geração utiliza
6: acessa mais. E é a conclusão que a pesquisa tira também, que é em relação... Por mais que seja mais habituada com as redes sociais, tecnologia, mas como ela acessa mais, ela provavelmente cai mais golpe. Por isso, se você for pegar proporcionalmente, talvez idoso seja maior.
5: A gente se perguntasse pra gente, falar, acho que são os idosos, né? E não são.
7: Eu imaginava também que eram os idosos.
5: Eles acessam menos, né? Tem menos acesso à internet.
7: Por conta do volume, né?
5: Volume,
7: Mas é interessante de qualquer forma. Imaginava que essa geração já tivesse mais... familiarizada, antenada com essas questões todas, né? E não tivesse sendo destaque nesses golpes. E tem golpe, hein?
5: Acho que muito também pela agilidade, né? Que é,
6: mexe muito,
5: acaba clicando às vezes em algum lugar que não deve, não presta muita atenção. Talvez seja isso também, né?
7: Começar a tomar cuidado.
5: Mas você não tá é dessa geração, mas os seus filhos são, as suas filhas são.
7: Tô brincando.
5: Não é?
7: Mas assim, tem muito golpe, né? Outro dia a gente falou aqui sobre o golpe do convite, que é um dos golpes da moda. E tem o do falso advogado.
5: Tem um outro também, até vou perguntar para o nosso ouvinte se você já caiu nesse golpe ou já teve conhecimento. Eu tenho recebido de vez em quando. Não tenho muito costume de pegar a estrada, mas às vezes eu pego a rodovia Castelo Branco. Pago ali, porque eu não tenho tag, então eu pago o pedágio. Ah, mas não dá 2, 3 dias, eu recebo um e-mail no meu e-mail, golpe falso, falando que você deve lá, você passou no pedágio e não pagou alguma coisa. É tudo golpe. Agora, como é que eles têm o número da minha placa, o meu e-mail, como é que eles têm?
7: Essa aqui é a...
5: É alguém de dentro.
7: É, alguém tem informação ou roubou informação.
5: Fica ali de olho, vendo os carros, não. Depois vão atrás.
7: Mas como é que ele tem seu e-mail, né?
5: Então, mas você vai atrás? Não sei.
6: Se eu pudesse chutar, seria, eu acho que no mesmo esquema daquelas centrais de golpe que tem na cidade, que eles mapeiam os celulares, então provavelmente...
5: Pode ser também.
6: Deve ser uma central que fique perto da rodovia,
5: pode
6: e na hora
5: ser,
6: que passa
5: boa,
6: no pedágio...
5: Boa, Diogo, pode ser isso.
6: Pega
7: mas
6: o carro...
7: Mas acontece muito, eu já recebi também. Então. E recebi a placa do meu carro...
5: Sim.
7: O meu e-mail, só que era uma rodovia que eu não tinha passado, né? Numa coisa
5: não,
7: que...
5: Não, o pior é que é a rodovia que eu tinha passado. Mas eu entrei lá para verificar, não tinha nada. Eu guardei o recibo, por isso também é importante guardar, né? O recibo. Se não for golpe, você tem a tua prova ali. Ó, mas eu paguei, tá aqui. Tal.
7: É isso aí. Mas o Ana Paula contou pra gente aí outro dia que eles querem uniformizar isso num aplicativo. E seria bom que uniformizasse no CNH do Brasil, né? Porque ali você tem a sua... carteira de habilitação, você tem o documento do seu carro, se você abrisse uma aba lá, né, pagamento de pedágio para quem não tem a tag, você certamente ficaria mais seguro de efetuar o pagamento numa plataforma de confiança. Mas, por enquanto, tem que tomar cuidado, tá bom? 5 horas e 48 minutos.
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1: 5 horas e 49 minutos, uma pesquisa revela que a vantagem de se abastecer o carro com etanol em vez de gasolina hoje é a maior em 8 anos e basta uma conta simples para fazer a melhor escolha. O repórter Igor Calhan tem mais detalhes.
2: O frentista pergunta se abastece carro a etanol ou gasolina.
3: É etanol.
4: Etanol.
2: E geralmente a resposta é automática.
3: Cara, assim, pra gente que trabalha com aplicativo, táxi, né, no dia a dia, o álcool compensa muito mais.
5: Eu acho que é mais econômico.
2: O motivo tem uma explicação. A economia no bolso do consumidor. De acordo com a União da Indústria de Cana-de-Açúcar e Bioenergia, o preço do combustível em relação à gasolina atingiu na média nacional a maior vantagem desde 2018. A explicação vem do campo. O setor projeta uma safra recorde de cana-de-açúcar este ano, com um acréscimo de 5 bilhões de litros de etanol, um aumento de 15%. Mas qual vale mais a pena? Você pode descobrir fazendo uma continha muito simples. É só dividir o preço do litro do etanol com o preço do litro da gasolina. Se o resultado for 0,7 ou menor, vale o etanol. Se for maior, aí compensa a gasolina. O Renato Romil é especialista em combustíveis. Ele explica que realmente abastecer com álcool tem suas vantagens, mas lembra que é preciso fazer uma outra conta para ver se realmente compensa.
6: Você tem que medir o consumo do seu carro com etanol. Depois você faz a mesma coisa com gasolina. Aí você divide um pelo outro.
2: Que aí no caso é a quantidade de quilômetros rodados por litro.
6: Isso. Se teu carro faz 0,8, faz 80% de relação entre consumos, se o preço do etanol estiver abaixo dessa relação, você abastece com etanol.
2: O levantamento da Associação Nacional de Petróleo apontou que a economia para quem abastece com etanol em vez de gasolina chega a R$ 80 a cada 60 litros.
7: Obrigado, Igor Calhan, colocando mais assunto aqui no Pulo do Gato para discussão, a prestação de serviço. Olha lá, mais um ouvinte internacional, Rodrigo Cruz, está em Portugal e ele trabalha na França, mas está em Portugal, tá? E ele está na cidade de Leira, porque em agosto, todos os anos, fecham as empresas de construção civil. E ele retorna à França dia 21. E ele está sempre ouvindo o Pulo do Gato. Ele é do sul da Bahia. Tá bom, obrigado pela mensagem aí. Boa sorte na Europa. Ouvintes falando sobre o assunto levantado pela Silvânia Alves aqui.
1: Do golpe. O João Rosinha, pode soltar daí.
7: Vamos aí. Tem os dois aqui, ó.
1: Isso.
8: Bom dia, Pedro. Bom dia, Silvânia. João Rosinha, São Bernardo do Campo. Outro golpe também que eu recebo, às vezes, mais de um e-mail por dia. Informe do Detran sobre estouro de pontos e retenção da carteira de habilitação. E pede para você entrar lá para regularizar. E ele cai no spam do e-mail, né? Mas é uns 2, 3 por dia.
7: Mais mensagem.
9: Silvano, bom dia, o Cristiano aqui da Moca. Então, golpe, pedágio eu recebo todo dia. Eu recebo golpe todo dia da Receita Federal, do Bradesco, do Santander. Todo dia eu perco a minha habilitação. Esses são os golpes que eu recebo todo dia por e-mail. Eu fico pensando que nem a Silvânia, como que tem tanta informação, né? É a lei de vazamento de dados, né? Mas infelizmente é o Brasil.
10: Bom dia, Pedro. Bom dia, Silvânia. Bom dia, ouvintes da Rádio Bandeirantes. Alexandre de São Bernardo do Campo, sentido São Paulo. Anchieta aqui, quilômetro 10. Já tá cheio. Tá andando, mas tá bem cheio. Já dá aquela brecada, já tem que tomar mais atenção aí. Choveu à noite, então a pista ainda tá úmida, né? O risco do carro dar uma escorregada. Então, é isso aí. Quinta-feira começando, pelo menos não tem mais greve, né? É isso aí. Um bom dia a todos.
1: Bom dia. Vamos ao CEDOM, Centro de Documentação e Memória da Rádio Bandeirantes, o trabalho do jornalista Milton Parron e equipe, o texto do Parron. Lançamento da bomba atômica de bordo de um avião ocorreu às 8h15 da manhã, horário local. Demorou 44 segundos até que ocorresse a explosão a cerca de 600 metros de altura sobre a cidade japonesa de Hiroshima. De imediato, 70 mil pessoas morreram e até o final daquele ano, 1945, outras 60 mil morreriam em consequência das sequelas. Takashi Morita era policial militar e ajudou a socorrer muita gente. 81 anos nos separam daquela tragédia que aconteceu no dia 6 de agosto. Terminada a guerra, ele veio morar no Brasil, em São Paulo, onde o repórter Pedro Luiz Ronco o entrevistou em 1984.
0: O que o senhor viu? O que o senhor sentiu na hora?
4: Não escutou nada, barulho. Só, como se chama?
0: Luminosidade?
4: Isso, esse mesmo. Só pensava isso. Depois, o pessoal já tudo sangrando, machucado, queimado.
0: Isso não sofreu nada?
4: Sofri, mas um pouquinho queimado, já também fez atrás. Graças a Deus, até hoje vivo mesmo.
0: O senhor tem quantos anos?
4: Agora 60 anos.
0: Sempre trabalhando como...
4: Relogeiro.
0: Relogeiro. Por que o senhor resolveu vir para o Brasil?
4: Bom, o problema é esse. Sem guerra, o único lugar é Brasil. Brasil é bom país.
0: O senhor veio por causa da guerra?
4: Sim. Verdade é essa mesmo.
0: Bom, hoje, há 39 anos após a bomba em sua cidade, o que o senhor acha de tudo isso que aconteceu?
4: É muito, 6 de agosto, nossa imagem, muito forte mesmo, todo ano, mesma coisa. Hiroshima caiu bomba atômica, muito pequena, hoje tem mais de 1000 vezes mais grande de bomba. Esse estourou aqui no mundo, acaba mesmo. Esse precisa saber tudo, pessoa, tudo humano vai precisar saber. Palavra, só isso. Nunca mais guerra. Só isso.
0: Pela equipe Bandeirantes, jornalismo, repórter Pedro Luiz Ronco.
7: Pedro Luiz Ronco, grande nome da história da Bandeirantes, hein? Nesse capítulo importante, uma entrevista falando sobre os impactos, né, da bomba de Hiroshima, com um personagem dos mais interessantes. Está no nosso arquivo aí, que no ano que vem vai completar 90 anos. Tem muita coisa por aqui. Hora do consultório do Pulo do Gato.
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12: Hoje vamos falar com o Dr. Evaldo sobre hormônios.
13: Em 1996, recém-saído da residência de infectologia no HC, fui ao maior congresso mundial de infectologia nos Estados Unidos, New Orleans. Centro de convenções lotado, meus professores todos lá e eu iniciando a minha vida entre os pares. Havia uma aula magna sobre HIV. Salão enorme, lotado. Todo mundo da infectologia por lá. Um silêncio imponente, porque todos prestavam atenção na palestra. No pódio, um senhor de baixa estatura, magro, fala mansa e muito clara. Lembro de ter sido uma das melhores e mais completas aulas que já assisti. O palestrante era o professor Anthony Fauci, nosso decano da infectologia. Divido isso com vocês porque recentemente uma corrente política tenta macular sua imagem e ao mesmo tempo traz de volta factoides sobre vacinas em geral e Covid em particular. Então quero, uma vez mais, como médico e cidadão, filho de um homem de 92 anos e uma mãe de 83, além de toda a minha família e eu mesmo, plenamente vacinados, reafirmar que as vacinas contra a Covid-19 têm um perfil de segurança favorável, com efeitos colaterais praticamente ausentes e, na maioria das vezes, leves e transitórios. E nas raríssimas ocorrências de eventos mais severos, esses são muito, mas muito menos frequentes que as complicações causadas pela própria Covid. Vacine-se. Fique bem e até a próxima.
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7: Mais ouvintes conversando conosco aqui no Pulo do Gato.
14: Bom dia, Pedro Campos, bom dia, Silvânia Alves, bom dia a todos. Com relação ao assunto golpes, os golpistas estão cada vez mais atualizados, né? E essa pesquisa aí, nessa faixa etária, também me surpreendeu. Mas eu acho que um dos motivos, são vários motivos, né? Mas um dos motivos também é a ganância, né? É o poder de poder ganhar fácil, ou brinde, ou dinheiro, ou algo parecido. Então isso aí também acaba influenciando no resultado positivo dos golpes. É isso aí. Para me dar golpe é difícil, eu tenho 60 anos. Eu já falei anteriormente que ligações, telefone, eu só atendo se tiver nos meus contatos. Se não tiver, eu não atendo, seja quem for. E assim eu consigo evitar, né? golpes e tal. Link, não clico em nada, absolutamente nada. Eu só acesso sites de confiança, que nem é tanto confiável assim, né? Mas é assim que eu vivo e, por enquanto, espero continuar assim sem tomar golpe. Silvio Mamoso de Santos, ótima quinta-feira a todos.
7: Valeu, Silvio. Obrigado pela sua mensagem. O Quinto Sinal vai marcar 6 horas da manhã. A partir de agora, também estamos ao vivo. Para você que nos acompanha em youtube.com/radiobandeirantesoficial, a rede Bandeirantes de Rádio também traz o seu noticiário local a partir de agora. É a hora oficial do Brasil. 6 horas da manhã. 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

0: Bom dia, Brasília. Muito bom dia. Seja bem-vindo e bem-vinda. Estamos no ar com o Pulo do Gato desta quinta-feira, 6 de agosto de 2026. Começando mais um dia, trazendo para você as principais informações do Distrito Federal, do Brasil e do mundo a partir de agora. Como sempre, 994-00-9269, 994-00-9269 é o nosso contato aqui para você mandar sua mensagem pelo Whats. E lá no Band Brasília, deixa eu até atualizar aqui, já estamos em live também com a nossa transmissão ao vivo no Band Brasília do Pulo do Gato. Então vem com a gente nesta quinta-feira, que é dia de TBT, né? Dia de preparar para o sextou, né? Quinta-feira é quase sexta para algumas pessoas. Para outras pessoas, a quinta-feira... Antigamente eu dizia que a quinta-feira era um dos dias mais inúteis da semana. Mas fui revendo isso com o passar do tempo, porque nem inventaram o tal do TBT, né? Por que que eu dizia isso? Porque segunda-feira é quando você começa a esperar, quando você começa a semana, né? Terça-feira você tá ainda se recuperando do fim de semana. E na quarta você tá recuperado, tá zero quilômetro. Aí vem a quinta-feira. Pra quê? Porque a gente já tá louco pela sexta-feira, né? Depois sábado e domingo é autoexplicativo. Então, né, vamos nessa quinta-feira trazendo pra você aquilo que é destaque também no Distrito Federal. Um abraço, Mário Bala. Estamos ligados, segundo Mário Bala. Então, vamos que vamos. Monitoramento da segurança nas eleições vai seguir até janeiro de 2027. Eu nem sei qual é o nome dele, mas vou tentar ver se eu acerto. Vitor Gomes, bom dia, bem-vindo das férias.
1: Muito bom dia, Adriano. Que satisfação. Um prazer estar de volta.
0: Tá com a cara boa, corado. É, parece que pegou um sol.
1: Peguei um sol.
0: É, que inveja. Inveja, assim, ó, como diria Cláudio Beto, é uma M, né?
1: É.
0: Ah, mas...
1: M de Maceió.
0: É, essa é a cor, né? É, M de mar, A de amor, C de carinho, sol e mar de Maceió. Exatamente. E de eterno e de ilusão ao Maceió, você levou meu coração.
2: Nossa, que poeta.
1: Não, mas essa música aí é... Como que é? Ponta de lápis?
0: É, isso. Ai, que saudade do céu, do sal, do sol de Maceió. Acho que é ponta de lápis, até vou... Enquanto você traz a notícia, eu vou descobrindo qual é o nome da música. Perfeito. E até vou procurar no YouTube aqui.
1: Isso, então a gente destaca, Adriano, que a Secretaria de Segurança Pública do Distrito Federal vai manter em funcionamento até janeiro do ano que vem a Célula Integrada de Inteligência que monitora as eleições deste ano. O grupo reúne 22 órgãos, entre representantes do Judiciário, Ministério Público, Forças Armadas, secretarias do GDF e Ministérios Federais. A estrutura vai atuar em regime de plantão, com equipes presenciais e virtuais, para preservar a ordem pública e garantir a normalidade do processo eleitoral. A divulgação da criação da célula foi antecipada pelo governo após a Polícia Civil identificar articulações para possíveis atentados durante o mês de outubro na esplanada dos ministérios, como foi noticiado aqui ao longo da semana, né?
0: Sem dúvida. Você não conhece a música, Natália Ferreira? Bom dia.
2: Não conheço, pode me apresentar, Adriano.
0: Então, prazer. A música chamada Ponta de Lápis, de Geraldo Cardoso. Fala sobre os vários bairros

0: Então foi nesse clima que você estava, né?
1: É, nesse clima eu ainda estou, né? tô fazendo download do repórter ainda.
0: O nome da canção é Ponta de Lápis, de Geraldo Cardoso.
1: Tá vendo como eu tô afiado?
0: Uma homenagem a Maceió. A canção, ela fala sobre os mais diversos bairros e praias na cidade de Maceió. E aí tem essa brincadeira que é feita com as iniciais... Iniciais não, no caso, as letras de Maceió. O que eu acho melhor dessa música é que é o seguinte, o cara cansou no meio do raciocínio, né, na canção. Ele começa M de mar, beleza, uhum. A de amor, uhum. É quase o alfabeto da Xuxa, né, C de carinho, sol e mar de Maceió, beleza, até botou uma poesinha. E de eterno, uhum. E de ilusão, aí com O, com o que eu vou rimar? Ó, Maceió, você levou meu coração, é isso, é ao virar O. Ponta de Lápis, então, né, é o nome dessa canção, caso você vá a Maceió. Já prepare o seu, a sua, como é que eu vou dizer, fique com a letra na ponta da língua, uhum. Que você vai ouvir essa música em tudo quanto é barraca, em tudo quanto é lugar. Se for em show de humor, vamos cantar essa música. Se for fazer passeio turístico, vai tocar também, então...
1: Ouvir todos os dias.
0: É, exatamente. Valeu, viu, Vitor? Bem-vindo mais uma vez.
1: Muito obrigado.
0: Voltamos pro giro, vamos trabalhar, né? Vamos pro giro aqui de notícias. Vou botar a Natália Ferreira também para trabalhar. Obras do metrô podem atrasar os trens nos próximos dias. Que obras são essas, Natália Ferreira?
2: Oi, Adriano. Oi. Bom dia. Bom dia. Bom dia a todos que nos acompanham. Essa é a manutenção preventiva feita pelo metrô para corrigir desníveis nos trilhos, que provocou aí redução na velocidade dos trens e atrasos de até 4 minutos nos trajetos nessa semana. Isso decorrente daquilo que a gente falou na semana passada, daquele atraso que teve pelo descarrilhamento do metrô. O serviço de socaria ocorre entre as estações Arniqueiras e Guará e entre as estações Shopping Asa Sul, no sentido plano piloto. A intervenção, porém, se soma a uma série de transtornos enfrentados pelos passageiros nas últimas semanas, incluindo, como eu mencionei, esse descarrilhamento aí que interrompeu a circulação por mais de 7 horas e afetou a operação durante dias. O relatório da Comissão de Transporte da Câmara Legislativa também apontou frota envelhecida, dificuldades para obtenção de peças e limitações na manutenção. Enquanto usuários convivem com atrasos e falhas, o governo investe R$72 milhões na expansão da linha 1 até Samambaia, Adriano.
0: Obrigado, Nath. 6:08.

0: 6:08, Felipe Campbell, movimentação do comércio para o Dia dos Pais deve ser positiva, mas os consumidores vão gastar menos do que o ano passado. Felipe, bom dia.
1: Bom dia, Adriano. Exatamente, está chegando já aí o Dia dos Pais e quase 83% dos consumidores pretendem comprar presentes para a data. Entre os empresários, quase 55% esperam vendas superiores às registradas no ano passado, com projeção média de crescimento de 10,5%, enquanto apenas quase 4% prevêem retração. Apesar da alta intenção de compra e do otimismo dos comerciantes, o consumidor deverá desembolsar menos neste ano. O gasto médio passou de R$ 240,00 em 2025 para R$ 172,00 em 2026, uma redução expressiva de 28%. Roupas e acessórios ocupam a primeira posição nas intenções de compra, depois vem os cosméticos, perfumes e calçados e acessórios.
0: Valeu, Felipe! Voltamos a falar de segurança. O sistema DF360 tem auxiliado cada vez mais o serviço de segurança pública. Nessa semana, mais um foragido foi identificado. É o destaque da Bruna Teixeira.
2: Do Serviço de Inteligência da Secretaria de Segurança Pública do Distrito Federal, um indivíduo foi preso nesta quarta-feira pelo crime de estupro de vulnerável. O homem de 34 anos já tinha mandado de prisão em aberto e foi capturado na rodoviária do plano piloto após alerta emitido pela ferramenta DF360. O criminoso foi condenado a 14 anos de reclusão em regime fechado. A ferramenta DF360 é uma plataforma de monitoramento que conecta câmeras públicas e privadas em um único sistema inteligente para prevenção de crimes e resposta a emergências. O serviço reúne milhares de equipamentos de órgãos públicos e permite que comércios, condomínios e moradores cadastrem câmeras particulares voltadas para áreas públicas. Como nesta ocorrência, a ferramenta usa inteligência artificial cruzada com o Banco Nacional de Mandados de Prisão para localizar foragidos. Além disso, o DF360 também é capaz de identificar em tempo real, veículos roubados ou furtados e gerar alertas automáticos para equipes policiais. O secretário de Segurança Pública do DF, Alexandre Paturi, explica que não há investimento público no serviço e atualmente existem leis que trabalham para melhorar a eficácia.
3: O DF360 é um sucesso, porque nós fizemos. Não tem dinheiro público no investimento, na contratação. São 13 mil câmeras hoje, a probabilidade é grande de que a gente chegue a 50 mil câmeras, câmeras públicas, câmeras particulares. A Secretaria de Segurança Pública só tem 1.400 dessas 13 mil câmeras. Há um decreto para compartilhamento das câmeras, obrigatoriamente, de órgãos públicos do Distrito Federal. E já há uma lei onde qualquer empresa de segurança pública ou segurança privada que queira instalar um totem, ele vai ter que compartilhar.
2: O secretário ainda comenta sobre a efetividade do sistema.
3: Já prendemos mais de 300 pessoas, mais de 700 veículos recuperados, porque o sistema ele é um ecossistema. A gente tem 100 licenças móveis de reconhecimento facial, mas juntamente com o programa, o sistema Nexus da PM, outros sistemas.
2: Para fazer o cadastro de uma câmera particular no sistema, basta acessar o site df360.ssp.df.gov.br e seguir o passo a passo. Repetindo, df360.ssp.df.gov.br. O processo é gratuito e feito de forma 100% online.
0: Obrigado, Bruna, pelas informações. 6:12, 6:12. Aquela passadinha clássica do iniciozinho da manhã pelas câmeras do DR para a gente trazer um panorama para o nosso ouvinte de como está o caminho, né? De saída de casa para o trabalho, ou até mesmo você que está saindo do trabalho, seja vigilante, está no plantão, trabalha em hospital. É aquele negócio, né? Quanto uns vêm, outros vão. Nesse caminho, seja de casa ou de trabalho aqui para o plano piloto. Para quem vem para o plano piloto, né, como a gente estava falando, vai encontrar mais trânsito. Quem sai do plano piloto, obviamente, menos trânsito, né, em função aí de que é normal, né, ou seja, movimentação em direção à região central de Brasília. Estou olhando aqui na parte central, na Galeria dos Estados, trânsito normal, um movimento normal, né? Nada de muito além daquilo que a gente está acostumado nesse iniciozinho de manhã. EPTG, deixa eu ver se eu consigo abrir aqui, EPTG. Enquanto isso, eu tenho imagens da estrutural em Vicente Pires, com trânsito bom, viu? Trânsito até um pouquinho abaixo daquilo que a gente está acostumado na estrutural. As duas pistas abertas, né? A pista reversa e a pista principal. Trânsito fluindo bem para quem está saindo de casa. Na EPTG, o trânsito vai aumentando, mas também está fluindo bem até agora, ali na saída de Águas Claras do Parkway. Tem um pouquinho mais de carros, e aí sim o trânsito mais considerável ali quando você sai da divisa entre Taguatinga e Águas Claras, ali depois do viaduto, né, no comecinho de Águas Claras, ou no fim de Águas Claras, mas como está vindo para o plano, no começo de Águas Claras, e aí o movimento é um pouquinho mais acentuado nesse momento. EPNB, vamos ver se abriram hoje as câmeras da EPNB ali da UPA do Núcleo Bandeirante. Ó, incrivelmente, o trânsito está fluindo por lá. Normalmente aí nesse horário, às vezes já tem algum ponto de lentidão ou de parada. Tem muitos carros, sim, mas pelo menos caminho aberto para quem está se deslocando pela EPNB. Não é assim, ó, que velocidade. Mas está conseguindo andar na velocidade da via ali em trechos de 60 km por hora. 6h14. Os brasileiros podem fazer um voo de balão de graça nessa semana. Júlia Juste.
4: Esporte, entretenimento e atividades para todas as idades. Até este domingo, ocorre no Distrito Federal a primeira edição do Festival de Esportes Aéreos. O festival, realizado pelo Instituto Geração, conta com entrada gratuita e a programação é dividida entre dois pontos da capital. A Torre de TV recebe as apresentações e competições de alto impacto, enquanto a estrutura de convivência, cultura e entretenimento se concentra no eixo cultural ibero-americano. Uma das atrações mais aguardadas é o voo de balão. O público pode subir em um balão preso ao solo por cabos de segurança e apreciar Brasília de um novo ângulo. A agente de viagens Andréia Buzon aproveitou a oportunidade para trazer a família e espera ansiosa pelo passeio.
5: Nossa, para mim vai ser uma experiência única participar desse momento incrível com as minhas filhas. Trouxe meu pai que é de Goiânia, tá aqui passeando aqui em casa. Eu falei, pai, bora ali para fazer um passeio incrível.
4: Durante os 5 dias de programação, pilotos e atletas de diversas regiões do país também disputam provas oficiais e o público pode acompanhar de perto as performances de 4 modalidades aéreas. São elas: balonismo, base jump, que são saltos a partir de pontos elevados, paramotor, que são voos dinâmicos e manobras motorizadas, e aeromodelismo, que são exibições de precisão e réplicas em miniatura. O complexo montado no eixo cultural ibero-americano também oferece uma feira de lazer que conta com área infantil, exposições interativas e atividades pedagógicas sobre aviação e esportes radicais. Para voar de balão, os ingressos estão disponíveis pelo site do Simpla, em 3 horários por dia, às 5 da tarde, às 6 e às 7 da noite. Os bilhetes serão liberados pela plataforma todos os dias, às 9 da noite, referentes ao dia seguinte.
0: Seis horas e 6h17, Ayumi Watanabe, as vagas de emprego para esta quinta-feira, bom dia.
6: Bom dia, Adriano. Pois é, hoje tem oportunidade, as agências do trabalhador vão oferecer 806 vagas de emprego, o maior salário é de R$2.700 para o cargo de técnico de enfermagem e a função com maior número de oportunidades é para operador de caixa, com 116 vagas e o salário chega a R$1.700. Os interessados devem se cadastrar pelo aplicativo Carteira de Trabalho Digital ou comparecer a uma das 16 unidades das agências do trabalhador que funcionam de segunda a sexta-feira, das 8 horas da manhã às 5 horas da tarde. Lembrando que o cadastro do candidato também permanece no sistema para futuras oportunidades compatíveis com o perfil do candidato. Adriano.
0: Obrigado, Ayumi. 6h18, a gente vai para o intervalo. Já na volta do intervalo tem a participação do nosso Pedro Coin falando de futebol. Hoje, o foco é o Grêmio, né? Nada de clubismo, né? Nada de clubismo. Pode ficar tranquilo. Mas nós vamos comemorar. É o Grêmio. Meu time ganhou uma. Já, depois do intervalo.
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0: 6:19.
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0: Pedro Coen, bom dia, Pedro. E o Grêmio ganhou, Pedro. O Grêmio ganhou, Pedro, bom dia.
1: Bom dia, Adriano. Ganhou, classificado. E uma vitória muito mais do que dentro do campo, né, Adriano? Uma vitória moral do Grêmio ontem, porque conseguiu se impor dentro da sua própria casa, apesar de não ter feito aquele jogo espetacular no sentido tático, técnico, o time jogou bem, voltou a se encontrar dentro dos gramados, o esquema que o Luiz Castro colocou, né, com os três volantes, deu certo, é um esquema que ele vinha tentando nas últimas partidas, funcionou contra o Fluminense no empate dentro de casa, e aí depois não deu muito certo na Copa Sul-Americana, mas agora na Copa do Brasil deu certo, e pela primeira vez na história do futebol brasileiro, o Grêmio vence o Mirassol, hein? Até então, nunca tinha vencido. Eram 6 jogos com 5 derrotas e um empate. E ontem, na 7ª partida entre os dois clubes na história, o Grêmio finalmente ganhou do Mirassol.
0: E eu acho que você falou uma frase, desculpa me meter, mas aí me coloco no direito de fala, né?
1: Claro.
0: o Grêmio jogou bem. Acho que o Grêmio jogou bem. Aí vai ter quem vai avaliar a situação do Grêmio, e aí tem o contexto, entender o torcedor do que quer jogar bem e entender o contexto do Grêmio do que é jogar bem nesse momento. O Grêmio faz um belo primeiro tempo, equilibrado, marcando. Acho que poderia ter feito um placar até maior do que o Mirassol no primeiro tempo, e no segundo tempo se defende. Aí eu acho que está muito mais vinculado, claro que tem a qualidade do Mirassol, de tentar buscar o resultado, mas você tem aí muito uma situação de... Ah, o momento é ruim, então, estamos vencendo, está tudo organizadinho, então, meu amigo, vamos passar aquele trabalho, o tal do saber sofrer, que eu não gosto muito dessa expressão, mas é isso, para um time tentar ver se recompõe mentalmente, principalmente, claro, tecnicamente também é fundamental.
1: O que ficou claro para mim ontem no jogo do Grêmio, Adriano, que eu assisti, foi uma mentalidade no sentido de, ó, se não der na bola, vai dar na raça, porque o time correu, o time foi para cima, o time, os jogadores, quando o juiz, o David Oliveira Lacerda, que estava apitando a partida do Grêmio ontem, apita o final do jogo, os jogadores caem no chão, exaustos, muito cansados, porque correram o jogo todo, e de fato, né, o Pavon, por exemplo, estava fazendo, que é a posição original dele, mas fazendo uma posição que ele não vinha fazendo nesse ano. Ele estava jogando de lateral direito e ontem voltou para a ponta, fez o gol da classificação, inclusive. Os próprios zagueiros, né, os volantes jogaram muito bem, o novo lateral direito, Diego Caíto também foi bem. Então, realmente, um time que mostrou ter vontade de passar de fase, e acho que isso é o mais importante, né, Adriano? Nem sempre vai dar na bola. Então, quando não der na bola, tem que dar na vontade, tem que dar na raça, e é assim que o Grêmio se comportou ontem em campo. Polêmicas de arbitragem. Sim, duas grandes polêmicas de arbitragem, um pênalti não dado a favor do Grêmio no primeiro tempo, e uma bola na mão no gol do Mirassol. Primeiro lance, pênalti do Grêmio. Eu achei pênalti, acho que não faz o menor sentido não ter sido dado aquele pênalti, né? Acompanhei ali os comentaristas de arbitragem falando que o jogador, se ele estivesse fora do gramado, né? Acho que era o Vila Sante que estava envolvido no lance e o dado aquele pênalti, né? Acompanhei ali os comentaristas de arbitragem falando que o jogador, se ele estivesse fora do gramado, né? Acho que era o Vila Sante que estava envolvido no lance

0: que fosse uma sequência da jogada, poderia ser marcado o pênalti. Porque o que, que acontece? Era uma disputa de bola. Porque assim, não é porque o cara tá fora do campo. Óbvio, tem que estar dentro das quatro linhas. Mas era uma sequência de jogada. Não é assim, tipo, o cara dá uma pancada, a bola já tá na linha de fundo. Ali aí seria expulsão, amarelo, se é uma...
1: Sim, porque é agressão,
0: agressão,
1: né?
0: Mas como é uma bola em disputa, e então faz parte do lance, do contexto do lance.
1: Acho que faz todo sentido essa leitura do Diori Vasconcelos, né? Acho que, de fato, era para o pênalti ter sido marcado. E acho que no segundo tempo também, o gol do Mirassol, Adriano, assim, uma bola na mão, uma falta que o juiz deu no campo. E depois demorou muito tempo para que a CBF mostrasse, para que a geração de imagem da CBF mostrasse ali o lance. E a qualidade da imagem, terrível, né? Tenebrosa.
0: Ah, super discutível.
1: Super discutível a qualidade da imagem que mostrou o toque de mão do jogador do Mirassol. Então eu espero que hoje a gente tenha aí um desenrolar mais claro aí do que de fato aconteceu lá na Arena do Grêmio.
0: Mas eu acho que esse lance, não sei se você concorda comigo, é o lance de campo. Se ele tivesse marcado o pênalti, é o lance de campo. Porque como você não é tão claro assim, a questão do toque, dá para ver que tem ali, parece que resvala na mão. E o Jory, por exemplo, diz que ele usa o braço para fazer o domínio, então teria interferência do braço. A Ana Paula, Ana Paula, né? Esqueci, no Amazon Prime, que é nossa colega, inclusive, do Band Esportes, ela já teve um entendimento diferente no primeiro momento, de que esse braço estava no movimento normal do corpo e que mesmo batendo ele faz uma jogada com a perna. Por isso que eu digo, acho que a ideia é lance do árbitro, né? Não tem muito o que falar.
1: Sim, com certeza. Ah, não, e o David Oliveira Lacerda, na minha opinião, é um dos grandes árbitros que a gente tem aí pro futuro. Acho que ele surgiu muito bem nos últimos anos, faz bons trabalhos, tem uma arbitragem segura, não marca qualquer faltinha, isso ficou claro na partida de ontem, os jogadores caindo no chão pedindo falta, não davam, olhavam para ele, como assim? E ele conseguiu conduzir o jogo bem. Não teve muita confusão, não teve nenhum princípio de briga ali, então acho que ele foi bem na partida. Bom, perdão. Além do Grêmio, quem se classificou ontem também foi o Cruzeiro, que venceu a Chapecoense pelo placar de 2-0. Caio Jorge voltou a marcar depois de um período sem fazer alguns gols, né? Chegou até a discutir com torcedores sobre isso, disse que não é fácil, que a vida dele ali, ele tá sempre muito bem marcado e tal. E de fato, né? O Caio Jorge é um fazedor de gols. O fazedor de gols sempre estará bem marcado. Ontem ele voltou a balançar as redes, assim como o Matheus Henrique, que fez o gol, Adriano. Não sei se você chegou a ver o lance, mas ele se joga na bola para dar uma cabeçada num peixinho, né, numa espécie de peixinho, e acaba tomando um chute na cabeça na hora que ele cabeceia. Então ele sai para comemorar com a cara, com o nariz sangrando ali, quebrou o nariz o Matheus Henrique na hora de fazer o gol. Então fica aí o meu abraço, né, meus cumprimentos ao Matheus Henrique, mas pelo menos ele fez um gol da classificação aí do Cruzeiro contra a Chapecoense.
0: Matheus Henrique, o mesmo que quando foi para a seleção brasileira, mordeu uma toalha achando que era tapioca.
1: Exatamente, Matheus Henrique
0: história maravilhosa,
1: da tapioca. Né? Essa história é maravilhosa, é uma das grandes histórias. Né? A seleção brasileira tem essa tradição de colocar os novatos para cantar o hino, para fazer, bom, esses trotes assim, né? Eu lembro que o Matheus Henrique já falou uma vez em outra oportunidade em podcasts e tal, que colocam eles para cantar a segunda parte do hino, né, que não é a tradicionalmente cantada durante os jogos, e aí contam histórias, as gafes que já passaram e etc. Então a seleção brasileira tem essa espécie de trotes, entre aspas, né, com os novatos. Quem avançou ontem também? Palmeiras e Vasco da Gama. O Vasco ganhou do Fluminense 3-1, tinha empatado no sábado por 0-0 e ontem ganhou o clássico, né? Até imaginei que o Zubeldía pudesse ser demitido depois do jogo de ontem, acabou não sendo. Por enquanto, o Fluminense, ele deu entrevista coletiva, o Fluminense não se manifestou depois disso, mas de fato, né, imaginei que pudesse acontecer alguma coisa com o Zubeldía, que não ocorreu. O Vasco venceu por 3-1, golaço do Brenner, inclusive, ainda no primeiro tempo, 33 minutos, depois ele marca de novo aos 7 da segunda etapa, o Martinelli desconta para o Fluminense, mas o Puma Rodrigues faz o gol da classificação aos 55, o gol que sela a classificação aos 55 minutos da segunda etapa. O Palmeiras perdeu, o próprio Abel Ferreira foi aos microfones ontem, disse que o time deveria e poderia ter feito melhor, Arena Pantanal, né, que estava lotada, Arena Pantanal, porque o Fortaleza vendeu o mando de campo. E aí, quero chegar numa outra discussão depois disso, mas enfim,

0: disso, tá? Arena Pantanal, que estava lotada, viu um Palmeiras perder de virada para a equipe do Fortaleza, então fica essa boa mensagem, né? Essa boa notícia para o torcedor do Leão, que apesar da eliminação, apesar de tudo que tem passado num ano de reconstrução difícil, como tem sido 2026, conseguiu virar uma partida contra o Palmeiras. Não era o principal time do Palmeiras, o Abel falou sobre isso, que não era o melhor 11 dele, né? A melhor escalação que ele pode colocar em campo, mas que mesmo assim é um time que poderia ter ganhado do Fortaleza e deu todos os méritos, disse que ele que errou e etc. E aí fica a discussão que eu queria trazer para a mesa aqui, Adriano, que é, bom, Fortaleza vendeu o jogo na Arena Pantanal e ganhou do Palmeiras, 3-2. Não era o caso de jogar em casa e buscar a classificação, porque deu pra ver que o Fortaleza consegue ganhar do Palmeiras. O Palmeiras não é um time imbatível, venceu por 3-2. E aí, sem a força da sua torcida, sem a força da sua torcida e sem o apoio, né, porque o estádio estava lotado de palmeirenses, não deu, Adriano. Bom, fica aí, né, a discussão
1: a pergunta
0: para os programas
1: seria,
0: esportivos.
1: Será que o Fortaleza não desistiu no 3-0? No
0: pois
1: sentido
0: é, né?
1: De entender que não era possível?
0: Pois é.
1: Eu pode acho ser, que Copa, né? Copa do Brasil, e está falando aqui mais uma vez, direito de fala, de um torcedor que tem um time que já ganhou 5 vezes a competição e está acostumado com esse tipo de competição. Copa do Brasil, você não necessariamente joga, você ganha.
0: Exatamente. É igual clássico, né, Adriano?
1: Bom, era isso hoje?
0: É isso, hoje é isso. Sorteio da próxima fase da Copa do Brasil, terça-feira que vem. Ainda hoje teremos um jogo com transmissão da Bandeirantes aí, Corinthians e Internacional na Arena do Timão, Adriano. Valeu!
1: Valeu, tchau. Grande Pedro Cohen, diariamente conosco aqui falando de futebol aqui na nossa Bandeirantes. Hoje tem mais os jogos da Copa do Brasil e amanhã a gente analisa pra você. 6h32. Crescimento do uso dos celulares tem alterado a rotina de usuários mais velhos. O Giba Smanioto explica essa situação.
2: Não importa a idade, o celular virou uma ferramenta para comunicação, informação e tarefas do dia a dia. Entre os mais velhos, essa relação com a tecnologia cresceu. A população com 60 anos ou mais foi a que mais avançou no acesso à internet em 2025. E pessoas com mais de 65 anos passam, em média, 22 horas por semana usando o celular. Na Casa Simeão, um espaço de acolhimento, moram 150 idosos. E uma das atividades é a oficina para aprender a usar o celular. O Rubem Viviane, de 69 anos, encontrou na tecnologia uma forma de recuperar os laços com a família. Ele reencontrou a irmã na Argentina depois de 30 anos, quando começou a entender de tecnologia. Viu uma foto dela na internet.
3: Quando vi a foto tão pequena, aí eu falei, isso aqui é minha irmã. Isso foi uma coisa de Deus.
2: Só que o celular que reconecta com o passado também traz as armadilhas do presente. Por aqui, toda atenção é importante para aprender a não cair nos golpes digitais. O Milton Vieira de Souza, de 78 anos, precisou aprender a desconfiar de mensagens e ofertas na internet.
4: Na prática, sabe como é? Só caindo que se aprende, então eu não vou cair para aprender.
2: O professor de cibersegurança, Edivaldo Sartor, diz que toda atenção tem que ser redobrada. Cuidado, não clicar em links desconhecidos, não compartilhar dados pessoais e confirmar informações antes de fazer pagamentos. São atitudes que ajudam a evitar golpes.
5: Uma dica que eu acho que é interessante, seja para a terceira idade, seja para qualquer usuário de tecnologia, é criar algum tipo de código que seja de conhecimento dos familiares, por exemplo, ou dos mais próximos. Um código qualquer, por mais maluco que seja, para que seja utilizado num caso desse, num eventual pedido de dinheiro, num eventual contato inesperado.
2: Com conhecimento e orientação, a tecnologia pode ser uma grande aliada em todas as fases da vida.
1: Tempo. Fala pra gente aí, homem, como é que fica o tempo pro dia de hoje?
6: Oi, Adriano. Pois é, agora tá por volta dos 18 graus e nesta quinta-feira o tempo em Brasília será de sol com aumento de nuvens ao longo da tarde, mas não há previsão de chuva. A temperatura varia entre os 14 e os 27 graus, com umidade relativa do ar entre 26% e 59%. Os ventos sopram de norte e noroeste com velocidade de 6 km por hora. E o sol hoje nasceu 6h33 e deve se pôr por volta ali das 6h01 da noite. Então, esse é mais ou menos como vai ser o climinha hoje.
1: Boa, Ilma. Eu fiquei com medo ontem, porque tinha ontem divulgaram que ia ter ciclone extratropical, que podia chover a qualquer momento. Depois já teve gente divulgando que tinha o El Niño, que não chove mais no Distrito Federal.
6: Em agosto, né?
1: É, aí eu fiquei com medo de uma coisa. Eu tenho como estatística duas situações. Quando eu lavo o carro, chove, mas não lavei o carro, então não tinha essa possibilidade. E normalmente quando há possibilidade de chuva ou tem um vento que, sei lá, está passando por Goiânia e eu invento lavar a roupa, chove. Eu lavei roupa, eu fiquei nesse medo.
6: Então se você quiser que chova, você lava o carro e lava
1: as roupas. Os índios tinham a dança da chuva, né? Uhum. Eu tenho um momento de lavar a roupa ou de lavar o carro para ajudar na dança da chuva. Tá certo que daqui a pouco os meus ouvintes mais antigos vão começar ali em setembro, pedir para eu lavar o carro todos os dias. Também não é assim, sabe? Assim, funciona, mas também não é...
6: Não vai abusar da sorte.
1: E o milagre não acontece todos os dias, né? Nem todo dia santo é feriado, já dizia o poeta, né? Mas confesso que no momento de lavar a roupa eu fiquei na dúvida. Até que vai acontecer que eu vou pendurar essa roupa e vai começar a chover. É o risco que a gente corre. Obrigado, Ayumi. 6h36, essa é a hora certa. Intervalo rápido para você.
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0: 6:38, 6:38. Vamos para mais destaques aqui no nosso Pulo do Gato. O Lucivan tá falando com eco. Era o retorno de São Paulo, viu, Lucivan? Tava dando ali enquanto a gente tava conversando ali com o nosso querido Pedro Coin, falando do futebol. Obrigado aí pela preocupação e por estar conosco todos os dias. Mário Bala desejou boas-vindas para o Vitor, falando que o trilho do metrô, ou os trilhos do metrô, estão cheios de quebra-molas, né? Tá cheio de problema, né? Já falou mal do Ancelotti também, do Neymar, só para manter a rotina aqui das opiniões. Que mais que você está escrevendo agora, o Mário Bala, que já está conosco aqui também, raciocinando nesse momento? Acho que agora vai criticar o governo, ficou faltando só isso, né? Abraço para você, obrigado como sempre. Uma pesquisa revela que a vantagem de se abastecer o carro com etanol em vez de gasolina hoje é maior em 8 anos. E basta fazer uma conta simples na hora de fazer a escolha. Antigamente a conta era, se tiver a diferença de 40 centavos a gasolina a mais do que o álcool, tem que estar algo em torno de 40 centavos, não, de um real e pouquinho a mais, o valor da gasolina compensa. Mas enfim, não basta ser só o valor, né? Também tem a ver com a questão da economia do carro. Cada carro tem o seu desempenho, a sua performance. Mas quem vai contar pra gente, vai explicar, é o Igor Calian.
1: O frentista pergunta se abastece carro a etanol ou gasolina?
2: É etanol.
3: Etanol.
1: E geralmente a resposta é automática.
2: Cara, assim, pra gente que trabalha com aplicativo, táxi, né, no dia a dia, o álcool compensa muito mais.
3: Eu acho que é mais econômico.
1: O motivo tem uma explicação: a economia no bolso do consumidor. De acordo com a União da Indústria de Cana-de-Açúcar e Bioenergia, o preço do combustível em relação à gasolina atingiu na média nacional a maior vantagem desde 2018. A explicação vem do campo. O setor projeta uma safra recorde de cana-de-açúcar este ano, com um acréscimo de 5 bilhões de litros de etanol, um aumento de 15%. Mas qual vale mais a pena? Você pode descobrir fazendo uma continha muito simples. É só dividir o preço do litro do etanol com o preço do litro da gasolina. Se o resultado for 0,7 ou menor, vale o etanol. Se for maior, aí compensa a gasolina. O Renato Romil é especialista em combustíveis. Ele explica que realmente abastecer com álcool tem suas vantagens. Mas lembra que é preciso fazer uma outra conta para ver se realmente compensa.
4: Você tem que medir o consumo do seu carro com etanol. Depois você faz a mesma coisa com gasolina. Aí você divide um pelo outro.
1: Que aí no caso é a quantidade de quilômetros rodados por litro.
4: Isso. Se teu carro faz 0,8, faz 80% de relação entre consumos, se o preço do etanol estiver abaixo dessa relação, você abastece com etanol.
1: O levantamento da Associação Nacional de Petróleo apontou que a economia, para quem abastece com etanol, em vez de gasolina, chega a R$ 80 a cada 60 litros.
0: Vamos para as nossas efemérides. Vamos falar sobre que dia é hoje. Hoje é Dia Nacional dos Profissionais de Educação. Também é aniversário das cidades de Pirapora do Bom Jesus, em São Paulo, Turmalina, também no estado de São Paulo, Porto Lucena, no Rio Grande, e Russas, no Ceará. Tem também, deixa eu ver aqui, hoje é feriado estadual no Acre, início da Revolução Acreana. Os municípios de Jaguari e Miguel Calmon, também na Bahia, comemoram aniversário. Com relação aos famosos, hoje Irene Ravache, uma das grandes atrizes brasileiras, né? Um dos grandes nomes mesmo, né? Do teatro e da televisão, completando 82 anos, Irene Ravache, né? A dona Lola de Éramos Seis, de uma das versões de Éramos Seis, né? Porque, recentemente, alguns anos, a TV Globo fez uma nova versão com esse personagem como Lola para Glória Pires, e a Irene Ravache fez no remake do no SBT. Ela participou de novelas como Beto Rockefeller, de 68, Machão, de 1972, A Viagem, aquela versão de 1975, não a que passa toda hora na TV, né? A original, vamos dizer assim. Uma grande atriz, está de aniversário hoje. Quem também está de aniversário é o cabeção Milton Neves, completando 75 anos, Milton Neves, com passagens aqui pelo Grupo Bandeirantes de Comunicação. Também foi num dia 6 de agosto que nos deixava Jorge Amado, aos 82 anos, um dos escritores brasileiros mais famosos e traduzidos no mundo. Também nos deixava nessa data Roberto Marinho, porém em 2003, aos 98 anos. E para fechar aqui as nossas efemérides, um aniversariante do dia que também já se foi, mas todo mundo conhece essa canção e eu acho que ela é legal para a gente fazer a conexão com o repórter Bandeirantes. Vamos ver se você conhece esse som.
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0: Adoniran Barbosa, que nasceu no 6 de agosto de 1910 e morreu aos 72 anos em 1982. Saudosa Maloca, uma das grandes composições do Adoniran Barbosa.

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1: 6 horas e 45 minutos, a empresa Meta afirma que o modelo de inteligência artificial saiu do controle. O que aconteceu, Felipe Killen? Bom dia.
2: Bom dia, Sil, Pedro, tudo bem? Especialistas estão cada vez mais preocupados com alguns aspectos de segurança da inteligência artificial. Agora foi a vez da Meta admitir. Um de seus modelos de inteligência artificial invadiu sistemas de outra empresa durante um teste de segurança. O programa recebeu acesso à internet por causa de uma falha de configuração. A partir daí, encontrou uma vulnerabilidade, entrou no ambiente digital de uma companhia e chegou a alterar sistemas internos. A Meta afirma que investiga o episódio. A empresa responsável pelo teste diz que não houve uma fuga muito sofisticada, quis diminuir a gravidade do problema, mas o caso se soma a outros alertas recentes. Modelos da Anthropic invadiram 3 empresas durante avaliações e um agente da OpenAI conseguiu escapar do ambiente controlado e atacar a plataforma de inteligência artificial Hugging Face. Sistemas cada vez mais autônomos recebem uma tarefa, encontram caminhos que não foram autorizados e agem na internet numa velocidade difícil de acompanhar. Pesquisadores da Universidade de Cambridge, aqui na Inglaterra, alertam. Os responsáveis por desenvolver essas ferramentas já não conseguem avançar com a mesma rapidez na segurança. O alerta é que a inteligência artificial está ganhando poder para agir no mundo real antes que empresas e governos saibam como mantê-las sob controle. Eu volto com vocês.
1: Obrigada. E o destaque do correspondente da Bandeirantes na Europa, Felipe Killen. 6h47, o Irã e Oman avançam para um acordo de reabertura do Estreito de Hormuz, com barcos entrando pelo lado iraniano e saindo pelo lado omanense, mediante o pagamento de um pedágio. Mas o pacto está condicionado ao levantamento do bloqueio americano aos portos iranianos. O presidente dos Estados Unidos, Donald Trump, afirmou que um acordo pode ser fechado, mas voltou a ameaçar o Irã com ataques caso as negociações fracassem. O governo iraniano nega estar negociando com Washington e afirma que as conversas em andamento são apenas com Oman sobre a gestão do estreito. 6h48.
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1: O Pulo do Gato, 6h49, também é a hora do consultório do Pulo por aqui.
2: Hoje vamos falar com o Dr. Evaldo sobre hormônios.
3: Em 1996, recém-saído da residência de infectologia no HC, fui ao maior congresso mundial de infectologia nos Estados Unidos, New Orleans. Centro de convenções lotado, meus professores todos lá e eu iniciando a minha vida entre os pares. Havia uma aula magna sobre HIV. Salão enorme, lotado. Todo mundo da infectologia por lá. Um silêncio imponente, porque todos prestavam atenção na palestra. No pódio, um senhor de baixa estatura, magro, fala mansa e muito clara. Lembro de ter sido uma das melhores e mais completas aulas que já assisti. O palestrante era o professor Anthony Fauci, nosso decano da infectologia. Divido isso com vocês porque recentemente uma corrente política tenta macular sua imagem e ao mesmo tempo traz de volta factoides sobre vacinas em geral e Covid em particular. Então quero, uma vez mais, como médico e cidadão, filho de um homem de 92 anos e de uma mãe de 83, além de toda a minha família e eu mesmo, plenamente vacinados, reafirmar que as vacinas contra a Covid-19 têm um perfil de segurança favorável, com efeitos colaterais praticamente ausentes e, na maioria das vezes, leves e transitórios. E nas raríssimas ocorrências de eventos mais severos, esses são muito, mas muito menos frequentes que as complicações causadas pela própria Covid. Vacine-se. Fique bem e até a próxima.
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0: 6:51, 6:51. Seguimos aqui com o nosso Pulo do Gato para trazer mais informações da reportagem. A Vitória Carvalho fala sobre o ProUni.
1: Estudantes que participaram do ProUni já podem consultar o resultado da segunda chamada para o segundo semestre de 2026. Os candidatos pré-selecionados devem comprovar as informações prestadas na inscrição até o dia 14 de agosto. A documentação deve ser entregue diretamente à instituição de ensino para a qual o estudante foi selecionado. Quem perder o prazo ou não comprovar as informações exigidas perderá o direito à bolsa. Já os candidatos que não foram convocados em nenhuma das chamadas ainda poderão participar da lista de espera. Para isso, é preciso solicitar a participação entre os dias 26 e 27 de agosto. O resultado será divulgado no dia 1º de setembro. Para visualizar o resultado do programa e fazer a solicitação para a lista de espera, basta entrar no site acessounico.mec.gov.br.

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2: 6h53.
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0: 6 horas e 57, 58 minutos. Agradecendo aqui os nossos ouvintes que estão sempre conosco aqui nessa reta final de programa, né? A gente passou hoje, acho que, pelos principais assuntos do dia aqui no Distrito Federal. Falamos de futebol, daqui a pouquinho tem o Primeira Hora trazendo para você o resumo dos fatos da última hora e também de ontem para cá, né? E também tem o Gente Brasília com entrevistas, análises. Vamos falar bastante sobre as definições hoje no Gente Brasília dos partidos políticos e dos seus candidatos e vice. Ontem, por exemplo, Leandro Graz confirmou a sua candidatura ao Palácio do Buriti com o apoio do PDT e vice do PSOL, né, fazendo aí uma chapa um pouco mais ampla. Tinha possibilidade a discussão com o adiamento do dia 4 para o dia 5 da convenção, de que poderia ainda se negociar um acordo entre PSB e PT que uniria as duas candidaturas lançadas, mas não chegou a esse acordo. Então teremos também essa candidatura e, o mais importante, debate na Band no próximo domingo às 8 da noite com os 6 pré-candidatos: Celina Leão, Leandro Graz do PT, José Roberto Arruda, Paula Belmonte, Kiko Caputo e Ricardo Capelli estarão frente a frente a partir das 8 horas da noite. E aqui na Bandeirantes o Esquenta, o pré-debate, começa às 6 horas. Tchau, gente. Até daqui a pouquinho.
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5: Hora oficial do Brasil, 7 horas.
6: Quinta-feira, 6 de agosto de 2026.
5: Defesa Civil Nacional alerta para ventos fortes e chuva que devem chegar ao país hoje e coloca sistema à disposição dos órgãos estaduais.
6: Rio Grande do Sul deve ter chuva intensa e rajadas de vento podem superar os 100 km por hora em São Paulo amanhã.
5: Banco Central corta taxa básica de juros pela quarta vez seguida, mas prega cautela para a próxima reunião.
6: Ministro do STJ, acusado de importunação sexual, deverá ser julgado hoje e pode ser o primeiro magistrado punido com perda de cargo.
5: Polícia Federal divulga hoje relatório sobre o acidente da Voepass que matou 62 pessoas em 2024.
6: Ferroviários encerram greve nos trens de São Paulo, mas linhas têm problemas de funcionamento.
5: Vasco e Cruzeiro vencem e avançam para as quartas de final da Copa do Brasil. Palmeiras perde para o Fortaleza, mas também passa de fase.
6: Hoje, Corinthians pega o Inter e tenta reverter desvantagem. Atlético Paranaense e Vitória se enfrentam na Bahia.
5: Tempo.
7: A quinta-feira será marcada por uma mudança importante no tempo do Brasil. Uma frente fria avança e, junto com ela, um ciclone extratropical presente no oceano se forma, trazendo condições de ventos bem intensos e também bastante chuva, com possibilidade de raios e até mesmo queda de granizo nos estados do sul e também parte do sudeste. Em Porto Alegre, entramos em alerta para temporais, granizos e ventos muito fortes, com máxima de 26 graus. Em São Paulo, tempo muda ao longo do dia, com ventos fortes e chances de chuva. A temperatura varia entre 16 e 26 graus, enquanto em Brasília segue o sol, tempo seco e baixa umidade relativa do ar, com mínima de 16 e máxima de 28 graus.
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6: A Defesa Civil Nacional alerta para a chegada de um ciclone bomba que deve trazer chuva e ventos fortes para o país.
5: O órgão ainda ressaltou que o Sistema Nacional de Alerta pode ser utilizado pelas defesas civis estaduais. No mês passado, um ataque hacker tirou o mecanismo do ar.
6: Segundo o aviso, as rajadas, que podem passar dos 100 km por hora, têm atenção para chuvas também no Rio Grande do Sul.
5: A Defesa Civil orientou a população a estar atenta ao envio de alertas pelo celular, redes sociais e pela própria imprensa.
6: Vamos começar por Porto Alegre, então. O repórter Juan Romero só fala sobre o aviso para o estado gaúcho. Bom dia.
2: Oi, Ana, bom dia para você, para o Nelson e todos que nos acompanham aqui no Jornal Primeira Hora. Entre hoje e o sábado, o Rio Grande do Sul está em atenção para a possibilidade da formação de um ciclone-bomba que se forma perto aqui do nosso estado do Rio Grande do Sul. Se forma no Oceano Atlântico e isso pode causar rajadas de vento, temporais fortes, descargas elétricas e até a queda de granizo. Isso deve se somar ao avanço de um sistema de baixa pressão que vai primeiro chegar pela região mais ao oeste do Rio Grande do Sul, perto ali da fronteira com a Argentina e também com o Uruguai. Depois, aos poucos, se espalhando para regiões próximas aqui à capital, Porto Alegre. O Instituto Nacional de Meteorologia, inclusive, já emitiu dois alertas para possibilidade de temporais, um vermelho e um laranja, e esses dois alertas abrangendo todo o Rio Grande do Sul. Alertas válidos até pelo menos às 7h30 da manhã de amanhã. E essa formação desse ciclone-bomba ainda deve começar durante as próximas horas. Por enquanto, a gente ainda não teve registros de estragos em nenhuma dessas cidades, mas todas essas equipes das defesas civis municipais já começam a fazer esse monitoramento, a avisar a população para ressaltar, né, esses canais de comunicação, como, por exemplo, o recebimento de SMS e de outros alertas emitidos pela Defesa Civil, mas a possibilidade é de ventos que podem chegar, inclusive, até os 100 km por hora, principalmente nessa região mais próxima do litoral e também na parte do interior, principalmente aqui no litoral do Rio Grande do Sul e também até no litoral de Santa Catarina. Mas depois dessa passagem, então, desse ciclone-bomba e dessa frente fria, aí as temperaturas aqui no Rio Grande do Sul devem despencar para pelo menos ali 7 graus em Porto Alegre e até 4 graus na região da Serra Gaúcha, até porque a gente está enfrentando um período de, por enquanto, muito calor até a chegada, até a formação desse ciclone-bomba que a gente vai seguir monitorando quando tiver algum estrago. Ana e Nelson.
6: E a gente fica aqui no aguardo, Juan. Obrigada pelas informações. 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
5: Em São Paulo, ventos fortes já podem atingir o estado hoje. Guilherme Oliveira, muito bom dia.
8: A partir das 2 horas da tarde, pelo menos essa é a previsão, Nelson. Bom dia para você, para Ana, para quem nos acompanha aqui no Primeira Hora. Até por isso, o Gabinete de Crise da Defesa Civil do Estado de São Paulo já opera hoje e vai até sábado. Pelo menos essa é a previsão de momento por parte da Defesa Civil aqui no Estado de São Paulo. Esses ventos hoje podem chegar a 60 km por hora, mas já amanhã há uma expectativa aí desses ventos superarem os 100 km por hora. Assim como aconteceu na última vez, principalmente no litoral paulista, né? Na semana passada, infelizmente, 2 mortes foram confirmadas no litoral, uma por queda de árvore e a outra, infelizmente, por afogamento após um naufrágio de uma embarcação. Então, a Defesa Civil alerta. De hoje até sábado, muita precaução em grande parte do território paulista, principalmente no litoral. Na capital e na região metropolitana de São Paulo, essas rajadas de vento não devem chegar com tanta intensidade. Mas todo mundo tem que seguir o alerta da Defesa Civil, principalmente aquele Cell Broadcast, o aviso sonoro por meio do celular e também a mensagem de texto. Vamos acompanhar a palavra agora do capitão Maxwell Souza, porta-voz da Defesa Civil de São Paulo.
9: Durante os vendavais, não fiquem em áreas abertas, não pratique atividades náuticas durante esse período e, por favor, não fique ao lado de árvores, estruturas de metal ou objetos soltos. Em caso de emergência, ligue para a Defesa Civil pelo número 199 ou para o Corpo de Bombeiros pelo número 193. E para ficar por dentro dos alertas, acompanhe minuto a minuto os canais oficiais do governo do Estado de São Paulo.
8: Bom, quem também divulgou uma nota foi a Enel, que atende a concessão de energia em toda a região metropolitana de São Paulo. Um plano de contingência já foi adotado e, caso haja a necessidade, as equipes estarão de prontidão. Agora, 7 horas e 7 minutos, condição climática aqui em São Paulo relativamente tranquila, pessoal.
5: Obrigado, Guilherme Oliveira. 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
6: Bom, e daqui a pouco, no Jornal Primeira Hora, a gente ainda vai ter, né, a previsão do tempo completa para todo o país com a Aline Araújo, da Climatempo.
5: Bandeirantes 78 e o Comitê de Política Monetária do Banco Central prega cautela ao reduzir a taxa básica de juros pela quarta vez consecutiva.
6: Ontem o Copom decidiu por uma nova redução de 0,25 ponto percentual, levando a Selic a 14% ao ano, menor patamar desde março do ano passado.
5: A colunista de economia da Bandeirantes, Juliana Rosa, explica que o comunicado da reunião foi mais cauteloso do que os anteriores.
10: Desde março, os juros estão caindo bem devagar em função do aumento nas previsões de inflação, com alta do petróleo e medidas do governo para estimular a economia, o que está gerando um endividamento recorde. O corte foi possível, segundo o Banco Central, porque a inflação e a economia perderam força. Mas olha, o comunicado do Banco Central foi bastante cauteloso e mais sucinto também para evitar ruídos que aconteceram da última vez. O Banco Central diz que tem mais riscos de alta do que de baixa da inflação e destaca a preocupação com as expectativas futuras de inflação ainda acima das metas. Entre os riscos estão a dúvida do que vai ser feito com gastos públicos a partir de 2027, o petróleo e efeitos do fenômeno climático El Niño, que deve aumentar preços de alimentos.
6: O Banco Central afirmou ainda que a próxima decisão será tomada com base em novas informações para assegurar a convergência da inflação, que permanece acima do teto da meta, mesmo em desaceleração.
5: Na avaliação do colunista da Bandeirantes, Paulo Rabelo de Castro, o país entrou em um momento conhecido como estagflação.
6: O cenário econômico une estagnação da economia com crescimento baixo à inflação alta.
5: Para o economista, a alta taxa básica de juros já não está mais surtindo efeitos sobre a economia.
11: Quando a gente fica atacando apenas sintomaticamente uma doença, uma enfermidade que nos acomete, não é, Thaís? Frequentemente a gente está errando. A gente tem que ir mais fundo, procurar um especialista, alguém dedicado a fazer essa análise e realmente bater nas causas dessa enfermidade, não apenas no sintoma. E a causa da enfermidade realmente é uma falta de projeto e, dentro da falta de projeto, uma falta de compromisso de qualquer um desses nossos governantes, os inquilinos lá do Palácio do Planalto. Não falo apenas do presidente Lula, não. Falo de toda uma malta de pessoas que está lá, principalmente localizada na cidade de Brasília, porque onde está o governo e onde estão os três poderes. E a gente não vê esse nível de compromisso.
5: O Banco Central evitou dar garantia sobre a continuidade do ciclo de cortes da Selic nas próximas reuniões. A expectativa do mercado é de que os juros cheguem a 13,75% ainda neste ano.
6: O próximo encontro será entre os dias 15 e 16 de setembro.
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7: Três motivos levaram Flávio Bolsonaro a escolher Alfredo Gaspar como vice para a chapa do PL, liderada por ele, na disputa pela presidência da República.
6: A decisão, anunciada nesta quarta-feira, surpreendeu o mundo político.
7: Pesou o fato de o deputado federal ser nordestino, de Alagoas, ligado à segurança pública e ter atuado como relator da CPMI do INSS.
6: A comissão mista do Congresso tratou do roubo a aposentados e pensionistas do Instituto Nacional do Seguro Social.
7: O objetivo de Flávio Bolsonaro é levar o tema e principalmente as investigações envolvendo Lulinha, filho de Lula, para o centro da disputa eleitoral.
8: Uma pessoa que eu aprendi a admirar, que enfrentou e defendeu os nossos aposentados na CPMI do INSS, alguém que pediu a prisão do Lulinha porque tinha culpa no cartório.
6: Alfredo Gaspar, de 56 anos, estava no primeiro mandato como deputado federal. No discurso, após ser indicado como vice, ele prometeu lealdade.
9: Terei lealdade e gratidão. Terei a coragem
8: de enfrentarmos juntos, presidente Flávio, a corrupção, o crime organizado.
7: A decisão por uma chapa puro sangue somente com integrantes do PL ocorreu após o Centrão fechar as portas para Flávio Bolsonaro.
6: O objetivo do senador era poder contar com uma vice-mulher pelo peso do eleitorado feminino.
7: Mas o Progressistas de Tereza Cristina, o Republicanos de Daniela Marques e o Podemos de Renata Abreu preferiram a neutralidade na disputa.
6: A vereadora do PL do Ceará, Priscila Costa, foi sondada, mas venceu a avaliação de que ela seria mais próxima de Michele Bolsonaro do que do próprio candidato.
7: Para o colunista da Bandeirantes e cientista político Fernando Schiller, Alfredo Gaspar cumpre requisitos que são importantes para a campanha de Flávio.
9: Teve um papel de grande destaque na CPI do INSS, isso projetou seu nome, ele pede um indiciamento, enfim, do Lulinha, isso tem um significado, e a partir dali, evidentemente, tem uma justificativa política.
6: A definição por Alfredo Gaspar também pacifica a direita em Alagoas. Fora da briga pelo Senado, o PL vai apoiar o ex-presidente da Câmara, Arthur Lira, do PP.
7: A menos de 10 dias para o prazo final do registro na Justiça Eleitoral, as principais chapas estão definidas.
6: Lula reeditou a aliança de 2022 e fechou com o Geraldo Alckmin, do PSB, para vice.
7: Os outros candidatos vão com nomes dos próprios partidos. Flávio Bolsonaro e Alfredo Gaspar, do PL, Ronaldo Caiado e Gilberto Kassab, do PSD.
6: E ainda Renan Santos e Haroldo Medina, do Missão. E Romeu Zema e Eduardo Girão, do Novo.
7: No QG de Lula, o ex-chefe de gabinete do presidente não resistiu à pressão. Pediu para sair da coordenação da campanha do candidato à reeleição.
6: Marco Aurélio Santana Ribeiro, mais conhecido como Marcola, recebeu R$249 mil da empresária Roberta Luxinger.
7: Roberta é amiga do filho do presidente Lula, Fábio Luiz Lula da Silva, Lulinha, e tem ligações com Antônio Carlos Camilo Antunes, o careca do INSS.
6: Em nota, Marcola afirmou que o dinheiro diz respeito a um empréstimo privado já quitado.
7: O caso causou constrangimento na campanha petista por causa da proximidade dele com Lula.
6: Diante da possibilidade de um desgaste ainda maior na campanha, o assessor decidiu sair.
7: Em entrevista a um podcast nesta quarta-feira, o candidato do PT não falou sobre o tema.
6: O presidente Lula destacou na conversa que essa será a última eleição da vida dele.
10: Vou viver 120 anos, mas essa vai ser minha última eleição.
11: Eu quero entregar o Brasil, sabe, soberanamente grande, bem formado, sabe? E um país competitivo com qualquer outro país do mundo.
7: Ronaldo Caiado, do PSD, participou em Goiânia da convenção que lançou Daniel Vilela, do MDB, como candidato à reeleição ao governo de Goiás.
6: Renan Santos, do Missão, e Romeu Zema, do Novo, não tiveram agendas públicas.
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12: Sem conseguir superar as dificuldades para a escolha de uma mulher como companheira de chapa, o candidato Flávio Bolsonaro acabou surpreendendo com o nome do deputado Alfredo Gaspar. A expectativa e o ambiente eleitoral apontavam para a escolha de uma mulher no posto de vice, já que o candidato no eleitorado feminino perde para Lula por uma diferença significativa, mas com alguns ganhos ou recuperação em outras áreas, como entre o eleitorado independente na pesquisa Quest, onde Flávio reduziu a vantagem de Lula, que agora é de 3%, já foi bem mais. No segundo turno, Lula mantém a liderança, embora tenha perdido um ponto e Flávio crescido 2. Comparados com a pesquisa Ideia, Meio Ideia, que também acaba de sair, os números a favor de Lula no segundo turno e também no primeiro são semelhantes. Sempre lembrando que, além de institutos diferentes, as metodologias também são. O que fica mais claro a cada pesquisa, que não faz prognóstico, mas apenas expressa um momento, é bom lembrar sempre isso, a eleição caminha para uma definição por pequena ou muito pequena diferença de votos.

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11: O Irã diz está perto de finalizar um acordo com Oman para uma gestão conjunta e a reabertura do Estreito de Hormuz.
10: O plano prevê novas rotas de navegação diferentes das adotadas antes do conflito com os Estados Unidos e Israel.
11: Também dá ao Irã o controle sobre os navios que entram no Golfo Pérsico com cobrança de taxas de serviço.
10: Donald Trump havia indicado que um acordo para a reabertura de Hormuz poderia ser fechado até hoje.
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Hora oficial do Brasil, 7:30. 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

0: 7:31, 7:31, quinta-feira, 6 de agosto de 2026. Você acompanha os principais destaques do dia no jornal Primeira Hora. Manutenção nos trilhos reduz velocidade dos trens e provoca atrasos no metrô DF. Obras de nivelamento entre Arniqueiras, Guará, Shopping e Asa Sul podem aumentar o tempo de viagem em 4 minutos e ocorrem após sequências de problemas no sistema.
1: Câmara Legislativa retoma trabalhos com foco em projetos do GDF e fiscalização da oposição. Segundo semestre começa sob influência do calendário eleitoral, com debates sobre transporte, regularização fundiária, concursos públicos e a situação do BRB.
0: Leandro Graz é oficializado candidato ao governo do Distrito Federal pela Federação PT-PCdoB-PV. Convenção confirma Dora Gomes como vice e Érica Cocai na disputa pelo Senado. Candidato defende mudança na gestão do DF e mantém diálogo com partidos no mesmo campo político.
1: Festival de Esportes Aéreos leva balonismo e atrações grátis ao Distrito Federal. Evento reúne competições, atividades culturais e voos de balão até domingo, com programação na Torre de TV e no Eixo Cultural Ibero-Americano.
0: Esporte, nesta quinta-feira tem Copa do Brasil e a Copa do Brasil vai conhecer seus dois últimos classificados para as quartas de final. Às 20h, o Corinthians enfrenta o Internacional na Neoquímica Arena, enquanto que o Vitória joga contra o Atlético Paranaense no Barradão.
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1: Vamos à previsão do tempo desta quinta-feira. Mais um dia com baixa umidade relativa do ar aqui na capital. Pode chegar a 20% de umidade durante o período mais quente do dia. Seguimos sob alerta amarelo do INMET por causa dessa situação. Temperatura mínima prevista de 16 graus e máxima pode chegar aos 28 no período da tarde. Além disso, previsão de tempo firme, céu com poucas nuvens ao longo de todo o dia. E no momento, os termômetros marcam 17 graus.
0: 7h33, o peso e a tração dos trens nos trilhos do metrô diariamente podem causar desníveis no solo que sustenta o transporte. Por isso, nessa semana, o metrô DF fez um reparo chamado de socaria, que nivela as britas abaixo dos trilhos. Por causa das obras, o metrô precisa reduzir a velocidade dos trens, o que pode atrasar em até 4 minutos os trajetos previstos. Os reparos são feitos entre as estações Arniqueiras e Guará e o Shopping Estação e Asa Sul, ambos no sentido plano piloto. Na quarta-feira, os usuários do metrô já sentiram os impactos dos atrasos do dia a dia.
3: Hoje o metrô estava lotado, como sempre, né? Fora as vezes que tem que ficar esperando, que você passa um, passa dois, passa três, você não consegue entrar. Realmente um caos. E aí você tá esperando, tá lá, que vai chegar em 3 minutos daqui a pouco. Retido. Tá bem complicado, de verdade. Andar de metrô tá sendo um teste de resistência.
0: Mas as obras não são os primeiros desconfortos que os usuários enfrentaram nesse último mês. Na semana passada, um descarrilamento dos trens interditou as vias por mais de 7 horas e deixou o trânsito metroviário afogado por uma semana inteira. A última inspeção da Comissão de Transportes e Mobilidade Urbana da Câmara Legislativa, realizada no metrô há um pouco mais de um mês, apontou o envelhecimento dos trens, dificuldade na aquisição de peças de reposição, limitações nos processos de manutenção e a necessidade de utilização de composições fora de operação para aproveitamento de componentes. A falta de inspeção não ocorre só nos trilhos, mas também nas estações. Na última sexta-feira, um menino de 9 anos foi internado na UTI do hospital de base após sofrer uma grave queda na escada rolante da estação de Ceilândia Sul do metrô. Arthur Felipe é cadeirante e diagnosticado com paralisia cerebral. Enquanto isso, R$72 milhões são utilizados na expansão do metrô para as obras da linha 1 de Samambaia.
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1: E trânsito complicado em alguns trechos aqui do Distrito Federal. Quem está na BR-070, próximo à Ceilândia, precisa de um pouquinho de paciência. Lentidão ali na altura da PRF, também um pouquinho na altura da UPA do Setor O, tem lentidão ali próximo ao condomínio agrícola Privé. Chegando na estrutural, o trânsito apresenta melhor fluidez, por ali o motorista pode seguir pela pista sul ou pela pista norte, as duas apresentam boa fluidez, mas na chegada à Épia teve uma ocorrência por ali que está afetando. Então essa ocorrência ali na altura do Hospital Militar da área de Brasília, na Épia, com impactos para o motorista ali na altura do acesso ao eixo monumental, com reflexos na estrutural e também trânsito lento até a altura do Cruzeiro, reflexo dessa ocorrência.
0: Perto do fim do prazo, o governo federal sanciona a medida provisória enviada pelo próprio governo, que estabelece a Política Nacional de Pisos Mínimos de Frete. A matéria precisou ser aprovada pelo Congresso Nacional. Entre os pontos aprovados, o principal é a Política Nacional do Piso do Frete. A ideia é fortalecer a categoria e a previsão de punições às empresas caso esses valores não sejam cumpridos. Originalmente, a categoria pedia um piso de aproximadamente R$5 mil e com uma cobertura de custos mínimos da operação. Apesar da reivindicação, a lei obriga a criação do piso, mas não estipula o valor do texto constitucional, que deve ser definido pela Agência Nacional de Transportes Terrestres. A medida também amplia a fiscalização sobre empresas que não cumprirem a lei, com multas que podem chegar a cifras milionárias. E com isso amplia também os poderes da NTT sobre essas fiscalizações. O presidente Lula, após a cerimônia, pediu para que os caminhoneiros ajudem a denunciar possíveis desrespeitos à nova lei.
4: Primeiro, piso mínimo de frete com nova metodologia de cálculo pela ANTT. Reajuste automático quando o preço do combustível variar 5% ou mais. E atualização da tabela a cada 6 meses. É importante vocês fazerem isso aqui, um adesivo para colocar em cada caminhão, para ninguém esquecer que nós estamos aprovando uma lei, assumindo compromisso com vocês, e todo mundo tem que ficar atento se essa lei estiver sendo burlada. Se a pessoa não denunciar, a gente não vai saber.
0: Um dos pontos da matéria aprovada e que foi modificado no Congresso é a anistia de multas e sanções que foram aplicadas a caminhoneiros que participaram das manifestações que culminaram na tentativa de golpe de Estado, julgada em 8 de janeiro de 2023. O presidente Lula vetou esse trecho e também outro dispositivo que convertia as advertências administrativas em infrações cometidas por excesso de peso nos veículos. Os vetos não são definidos, não são definitivos, né? O Congresso Nacional analisa as negativas do Poder Executivo em sessões conjuntas, podendo manter ou derrubar a decisão.
1: Ceilândia terá ônibus extras para atender o público do maior São João do Cerrado a partir desta sexta-feira. O evento segue até o dia 16 de agosto e vai movimentar 4 pontos centrais da cidade: Praça do Trabalhador, Praça da Bíblia, Praça da Estação do Metrô e Casa do Cantador. As empresas do sistema de transporte público vão reforçar as frotas e vão adequar as viagens conforme a movimentação dos passageiros. O governo do Distrito Federal recomenda atenção redobrada nos horários de entrada e saída, principalmente durante as atrações nacionais na Praça do Trabalhador. Para organizar o deslocamento, os usuários podem acompanhar as linhas, os itinerários atualizados e os horários em tempo real pelo aplicativo DF no Ponto.
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0: 7h39.
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3: Começou oficialmente o segundo semestre da Câmara Legislativa. A sessão de abertura foi na tarde desta terça-feira. Apesar de não haver ordem do dia para a votação de projetos, os parlamentares da base e da oposição indicaram as principais discussões dos próximos meses. O presidente da Câmara Legislativa, Wellington Luiz, citou projetos de área fundiária, a lei de uso e ocupação do solo, pedidos de crédito e propostas ligadas ao transporte público e ao funcionamento da administração distrital. O deputado da base e líder do governo na Câmara Legislativa, Jorge Viana, disse que o segundo semestre pode trazer boas notícias para os concurseiros do DF.
4: Nós já podemos sonhar com nomeações, com concurso e, por que não, reajuste. Óbvio, por óbvio, nós estamos num momento, num defesa eleitoral, e nada disso pode acontecer. Mas já se avizinha um novo cenário financeiro para o Distrito Federal. E é lógico, a economia começou a movimentar.
3: Já a oposição disse na sessão que pretende concentrar esforços na fiscalização das políticas públicas, especialmente nas áreas de saúde, educação e assistência social, além de acompanhar a execução do orçamento e a destinação dos recursos do Fundo Constitucional do Distrito Federal. O deputado da oposição, Chico Vigilante, ainda cobrou respostas sobre a situação do Banco de Brasília, o BRB.
5: A situação vivida pelo BRB, quando quebraram esse banco, que era um símbolo para o Distrito Federal... E agora a gente está vendo de que o banco anuncia que vai fazer uma assembleia para propor a punição dos responsáveis que quebraram o nosso Banco de Brasília.
3: O presidente da Câmara Legislativa, Wellington Luiz, ressaltou que este é um semestre atípico por causa das eleições, mas ainda assim a Câmara vai votar projetos que sejam importantes para a população.
6: Às 7h44, um incêndio atingiu uma fábrica de gelo nesta quarta-feira na QR-305 de Samambaia. Segundo a corporação, o fogo começou no imóvel localizado ao lado de uma igreja. As equipes conseguiram conter o incêndio e impedir que ele se espalhasse para as construções vizinhas. A fumaça atingiu a igreja ao lado e os bombeiros realizaram o trabalho de retirada da fumaça dentro do prédio. Apesar do incidente, não foram registrados danos estruturais na edificação. Ninguém ficou ferido. O incêndio provocou apenas danos materiais. A PM acompanhou a ocorrência e a perícia dos bombeiros foi acionada para apurar as causas do incêndio.

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2: Hora Oficial do Brasil, 7h45.
3: O ministro do STJ, Marco Buzzi, acusado de importunação sexual, deve ser julgado hoje. Informações de Brasília, Felipe Campbell.
4: Muito bom dia, Ana. Bom dia. Muito bom dia, Nelson. O ministro Marco Buzzi vai ser julgado hoje pelo Superior Tribunal de Justiça no processo administrativo disciplinar que foi instaurado após duas denúncias de assédio sexual e importunação. O primeiro caso foi denunciado por uma filha de um casal de amigos da família que estava ficando na casa de Marco Buzzi durante as férias em Balneário Camboriú. E segundo a vítima, o ministro teria agarrado ela durante um banho de mar. A segunda denúncia veio de uma ex-funcionária terceirizada do gabinete do ministro, que denunciou reiterados casos de assédio por parte do ministro, que nega todas as acusações e disse que vai provar a sua inocência ao longo do processo. Um dos aspectos mais importantes desse julgamento é a questão da aposentadoria compulsória, porque vai ser um dos primeiros casos a ser julgados após essa decisão do Supremo Tribunal Federal de acabar com a aposentadoria compulsória. A Procuradoria-Geral da República já tinha se manifestado em relação a esse caso justamente a favor dessa opção da aposentadoria compulsória. Então agora a gente vai seguir acompanhando para ver qual vai ser o entendimento do Superior Tribunal de Justiça.
2: Obrigado, Campeão. 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
2: Sete e quarenta e nove, vamos com os destaques da reportagem. Destaque chegando com Ayumi Watanabe.
3: A Polícia Civil identificou o suspeito de homicídio e roubo de motocicleta na estrutural. O caso aconteceu no dia 26 de julho, no setor leste da estrutural. O investigado, um homem de 32 anos, teve a prisão preventiva decretada pela Justiça e ainda está foragido. Segundo a investigação, o suspeito iniciou as agressões após uma discussão com um homem de 30 anos, que foi atingido por diversos golpes de faca na região do tórax. A vítima sobreviveu ao ataque, mas permanece internada em estado grave. Na sequência, um motociclista de 28 anos reduziu a velocidade ao passar pelo local e foi surpreendido pelo agressor, que subiu na motocicleta e passou também a desferir golpes de faca contra ele. A vítima ainda tentou fugir, mas foi alcançada e novamente atacada. Ela chegou a ser socorrida e encaminhada ao hospital de base, mas não resistiu aos ferimentos. Logo depois, uma mulher que passava pelo local em outra motocicleta parou para prestar socorro ao motociclista ferido. Ela também foi ameaçada com faca e obrigada a entregar a motocicleta ao suspeito, que utilizou o veículo para fugir. Essa motocicleta roubada foi localizada ainda na manhã do mesmo dia em Ceilândia, sem a placa de identificação. O veículo passou por perícia e, com base nas provas reunidas, a polícia solicitou a prisão preventiva dele e as equipes seguem diligências para localizar o suspeito e esclarecer a motivação das agressões.
4: Dupla é condenada a 25 anos de prisão após assassinar homem por causa de um fora. Destaque com a Natália Ferreiro. Bom dia.
5: Bom dia, Felipe, Adriano, todos que nos acompanham. Os assassinos Gerson de Souza Basílio e Augusto César Nunes Romano pegaram mais de 25 anos de prisão cada um pelo homicídio e esquartejamento desse homem no Riacho Fundo 2. O Tribunal do Júri aplicou a pena de 34 anos de reclusão para Gerson e 26 anos para Augusto. O crime aconteceu em 2025 dentro de um apartamento na CLN 07. Uma discussão começou depois que um dos envolvidos levou um fora. Depois da rejeição da investida sexual, um dos acusados, praticante de artes marciais, imobilizou a vítima. Em seguida, o comparsa desferiu diversos golpes com uma tesoura até a morte do homem. Após o assassinato, a dupla esquartejou o corpo, colocou os restos em caixas plásticas e descartou o material em contêineres de lixo da região. Os dois também limparam a cena do crime e furtaram o cartão bancário da vítima. Durante o julgamento, cada réu culpou o outro pelos atos. O juiz negou o direito de recurso em liberdade e manteve a prisão preventiva da dupla para garantia da ordem pública. O cumprimento das penas no regime inicial fechado é imediato.
2: Vitor Gomes, seu destaque.
6: Muito bom dia, Adriano, a você dia. E aos nossos ouvintes. Nesta quinta começa o quinto saidão do ano no Distrito Federal por conta aí do Dia dos Pais. As forças de segurança prepararam uma operação especial de fiscalização para garantir a segurança em diversas regiões administrativas. Entre esta quinta e a próxima segunda-feira, as equipes policiais irão realizar mais de 2 mil checagens. Ao todo, 1.520 condenados do regime semiaberto com autorização para trabalho externo deixam as unidades prisionais, dos quais 58 são mulheres. Os fiscais farão visita surpresa nos endereços declarados pelos detentos para conferir o cumprimento dos horários obrigatórios. Todas as checagens alimentam um sistema informatizado e vão direto para análise do Poder Judiciário. A ausência no local informado pode suspender o benefício por até 3 meses. Já o detento que não retornar ao presídio na segunda-feira será considerado foragido, o que pode provocar a perda do regime semiaberto e o retorno ao regime fechado. A comunidade pode ajudar com denúncias anônimas sobre irregularidades durante esse período. As informações podem ser enviadas pelo telefone ou WhatsApp, que é o 619-9666-6000, ou pelo sistema de denúncias online do governo, ou até mesmo pelo 190, Adriano.
2: Obrigado, Vitor.
7: Hora certa na Bandeirantes FM.
2: 7h54.
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4: Leandro Graz será o candidato da Federação PT, PCdoB e PV para concorrer ao governo do Distrito Federal. O nome foi confirmado em convenção da Federação nesta quarta-feira, último dia permitido para a realização desse tipo de evento. A convenção foi adiada até os últimos instantes para que os membros da Federação pudessem tentar alinhar uma junção com o PSB do mesmo campo político, mas que vai lançar um candidato próprio. Em diversos momentos do evento, os membros da Federação fizeram elogios ao PSB em um aceno público para a tentativa de uma união. A candidata a vice é Dora Gomes, do Partido Verde. Leandro Graz e o grupo político se colocam como oposição ao atual governo no DF. Além de Graz e Dora, a chapa tem a deputada federal Érica Cocai como candidata ao Senado pela Federação, representando o PT, e um apoio a Leila Barros, a Leila do Vôlei do PDT, que tenta a reeleição.
12: Essa é a campanha mais importante da história de Brasília, porque Brasília vive o pior momento da sua história e esse momento tem que ser interrompido, porque a saúde vai mal, a economia vai mal, a educação vai mal e esse governo destruiu a nossa cidade. É hora da reconstrução de Brasília, é hora da gente retomar o Distrito Federal e colocá-lo como capital do país. Ser a melhor educação, a melhor saúde, que é a nossa prioridade. Combate à miséria, à desigualdade que aumentaram nesses últimos anos. Uma Brasília em que os idosos sejam respeitados, onde a gente possa cuidar das crianças, a oportunidade de se desenvolverem, a gente possa cuidar das pessoas com deficiência, das famílias atípicas, que a gente possa cuidar de todo mundo.
2: A gente ouviu o pré-candidato do PT, Leandro Graz, pré-candidato ao governo do Distrito Federal. Termina aqui o Jornal Primeira Hora.
4: Apresentação, Adriano Oliveira.
2: E Felipe Campbell.
4: Diretor responsável, João Carlos Saad.
2: Bom dia!
4: Bom dia!

0: 8 horas da manhã em ponto, é hora do Jornal Gente, pela Bandeirantes, Band News TV. Hoje é quinta-feira, dia 6 de agosto de 2026. O ex-assessor, chefe de gabinete do presidente Luiz Inácio Lula da Silva, conhecido como Marcola, o Marco Aurélio Santana Ribeiro, pediu para deixar a equipe de campanha do presidente Lula. Ontem nós conversávamos aqui sobre esse assunto, vocês lembram, ele recebeu valores que estão sendo investigados da empresária Roberta Luxinger, que é amiga do filho do presidente da República, Fábio Luiz Lula da Silva. A quantia de R$ 200 mil agora está sendo investigada pela Polícia Federal. Em declarações dadas a respeito do assunto, Marcola disse que recebeu esses recursos para quitar um empréstimo, que o assunto já foi resolvido e trata-se de uma questão privada, por isso ele não precisa dar mais esclarecimentos públicos. Mas quem é esse Marcola? Esse Marcola é alguém que se aproximou do presidente Lula, filiado ao PT desde 2009, quando o presidente da República era ex-presidente e estava preso na Polícia Federal em Curitiba. Ele, depois disso, ganhou a confiança, ficou próximo do filho do presidente, por isso conheceu a empresária e deixou o governo em junho desse ano, justamente para se dedicar à equipe de campanha, como manda a legislação. A gente sabe que quem está no governo muitas vezes fica impedido de exercer algumas funções na campanha política. Agora, por determinação da própria direção de campanha, ele não participa mais da campanha, a reeleição do presidente Lula. E é importante aqui dizer que esse assessor, chefe de gabinete Lula, era responsável por quem iria ou não sentar à mesa com o presidente da República. E é por isso que ontem nós cobramos e seguimos cobrando aqui a Polícia Federal para esclarecimentos a respeito desse assunto, para saber se tem algum crime a ser investigado, para saber o motivo desse depósito. A explicação, nesse caso, ela é necessária, justamente para que não possam pairar dúvidas sobre alguém que está muito próximo do presidente da República. Convenhamos. Se o filho do presidente for condenado por algum crime, ele também está sendo investigado por alguns aí, é o filho do presidente da República, é o filho dele, né? Não é ele. Em relação à empresária, é a amiga do filho. Também tem investigações aí em relação a ela por essas ligações todas. Tem uma ligação do filho do presidente dela com o chamado careca do INSS. Se ele também for condenado, é o careca do INSS, tá? Um escândalo do governo Lula, mas não está diretamente ligado. Agora, esse assessor é alguém muito próximo do presidente. Aí é homem de confiança dele, vamos dizer assim, da pessoa jurídica, né? Não ligado à pessoa física do presidente Lula. Por isso, essa explicação ela é muito, muito necessária. E ontem a movimentação apontou uma estratégia da campanha de Lula dizer, olha, tira esse bicho aqui próximo do presidente, porque isso pode, claro, trazer prejuízos para a campanha de Lula à reeleição nesse ano. A Thaís Freitas está aqui ao meu lado no estúdio da Bandeirantes para trazer mais um destaque importante do dia, porque a área da economia estava atenta a uma decisão ontem, né, Thaís?
1: Estava, né, Pedro? E todo mundo sabia a decisão do Copom, Comitê de Política Monetária. Era certo que ia reduzir os juros e ia reduzir em quase nada. E é sobre isso que eu vou falar aqui na abertura do Jornal Gente. Juros agora básicos, aquela taxa que é usada para as relações interbancárias, que para a vida real aqui, para mim, para você, é como se fosse uma ficção, está agora em 14% ao ano, caiu 0,25 ponto percentual na decisão de ontem do Comitê de Política Monetária. Aquele comunicado que vem depois da decisão do Copom, dessa vez foi mais lacônico, tinha poucas palavras, ninguém queria se comprometer. Falava basicamente que nem sim, nem não, nem talvez, não dá para dizer se há uma tendência de alta, de queda, de estabilidade. Vamos ver o que acontece até a próxima decisão do Copom para decidir se haverá essa manutenção da redução bem, mas bem lenta dos juros no Brasil. Esse é o número da decisão do Copom. Números que interessam, que falam aqui para a vida real e aqui a gente vê como o buraco é bem mais embaixo. De acordo com a... Como é que que se calcula juro real? Você pega a previsão de inflação versus os juros que são cobrados, a diferença é aquilo que de fato tem na remuneração do capital. Dependendo do cálculo, o Brasil é o número 1 na taxa de juros reais hoje do mundo. Em algumas outras consultorias, é o segundo, terceiro. O fato é, a gente com certeza está lá no top 3. O Brasil hoje tem juros reais acima de 9% ao ano. Quem é que está ali perto da gente? Rússia, só. Argentina, Turquia, países que normalmente têm juros muito altos por causa das características até inflacionárias das suas economias, hoje têm juros reais mais baixos do que o Brasil. Para a gente ter uma olhadinha aqui também para América Latina, nuestros hermanos, México e Chile têm juros reais hoje na casa dos 2%, o Brasil na casa dos 9%. Índia e China, os gigantes que crescem na Ásia, cobram quanto nas operações de empréstimo? Na média, na Índia, 1,5% de juros reais, na China, 0,2%. Estados Unidos, maior economia do mundo. Hoje, qual que é a taxa dos juros reais cobradas lá em cima? 0,1%. E no Japão? Bem, o Japão aí é outro caso, mas no Japão há juros negativos de 1,5%. É basicamente o sistema bancário e o governo japonês falando o seguinte: se você quiser empreender, eu vou te ajudar dando dinheiro para você. É isso que acontece. Olha a diferença do que acontece aqui no nosso país, né? E por quê? Porque no Brasil os juros não são civilizados. Por que a gente não consegue sair dessa montanha russa que mais sobe do que desce? Às vezes dá uma caidinha, mas sobe, sobe, sobe. Ontem nós falamos sobre isso com o professor Paulo Rabelo de Castro, que é o consultor aqui, colunista do Jornal Gente na área de economia. E a resposta que ele deu foi essa aqui.
2: Quando a gente fica atacando apenas sintomaticamente uma doença, uma enfermidade que nos acomete, não é, Thaís? Frequentemente a gente está errando. A gente tem que ir mais fundo, procurar um especialista, alguém dedicado a fazer essa análise e realmente bater nas causas dessa enfermidade, não apenas no sintoma. E a causa da enfermidade realmente é uma falta de projeto e, dentro da falta de projeto, uma falta de compromisso de qualquer um desses nossos governantes, os inquilinos lá do Palácio do Planalto. Não falo apenas do presidente Lula, não. Falo de toda uma malta de pessoas que está lá, principalmente localizada na cidade de Brasília, porque onde está o governo e onde estão os três poderes.
1: E hoje, com essa taxa de juros, basicamente o governo brasileiro paga o almoço e aí não tem a janta para pagar, não é? É aquela história de que você não sabe como é que vai rolar o dia seguinte. O governo gasta, ainda mais em ano eleitoral. O Banco Central enxuga gelo, põe os juros nas alturas para tentar segurar a inflação e a gente fica nessa doideira que é a economia brasileira. 2027, todo mundo sabe, é um ano que preocupa. Muitos economistas dizem que algum tipo de ajuste fiscal mais drástico vai ter que ocorrer no ano que vem, sob pena de que, se não for feito, o Estado brasileiro vai ser paralisado. Se isso de fato acontecer, e não é que vai ser uma maldade do governo que assumir em janeiro, seja ele Lula, seja ele outro candidato vencedor, a questão são números. Se isso acontecer com juros altos, ajuste e a economia andando de lado, a gente passa a ter o risco real de algum tipo de recessão no Brasil, o que é péssimo. Bem, dívida pública hoje alcança 81,9% do PIB, está no seu maior patamar, e rolar a dívida pública fica, claro, cada vez mais caro com esses juros tão altos. É o efeito bola de neve, né? Você vai pagando, tentando, como no cartão de crédito, você não consegue pagar, vai aumentando a dívida. A do governo é igualzinha, só que aí a gente está falando de trilhões de reais. Quando a gente olha para as taxas que são pagas pelos títulos públicos, nesse momento elas estão nas máximas históricas. Tem título pagando IPCA mais 8,5% ao ano, o que é muito fora do padrão para o mercado financeiro. Mais números reais aqui. Não é o número do Copom, aquele de 14%. números reais dos juros que a gente paga quando a gente vai lá na agência bancária e fala, seu gerente, estou precisando de uma ajuda aqui, né? Isso era antigamente, hoje você faz pelo aplicativo, mas o número não muda. 60% na média a taxa de juros para pessoa física, 60%. Para a pessoa jurídica, dependendo do crédito da empresa, da condição de quitar ou não empréstimo, do seu histórico, de 25% a 50% ao ano. Como é que a gente compete com essas taxas? 8 horas, 10 minutos. Vamos agora para Paris. A Sônia Blota está chegando aqui no Jornal Gente com destaque internacional, que também está relacionado aqui à nossa terrinha, né, Sônia? Bom dia.
3: Exatamente, Thaís. Ótimo dia para você, para o Pedro, para toda a nossa audiência. E olha só, ontem um encontro no Palácio da Alvorada para oficializar o apoio da federação que sustenta sua candidatura à reeleição. O presidente Lula sinalizou a aliados que deverá procurar o presidente americano Donald Trump na próxima semana para uma conversa. Nos últimos dias, Lula afirmou que conversou com o presidente russo Vladimir Putin e com o presidente da China Xi Jinping. Nessas conversas, defendeu que o Conselho de Segurança da ONU volte a se reunir para buscar uma solução para a guerra entre Moscou e Kiev. Desde o primeiro mandato, Lula critica o Conselho de Segurança das Nações Unidas por considerá-lo inoperante nas últimas décadas e por defender que o órgão precisa de mudanças para enfrentar os novos desafios globais. Agora, na conversa com Trump, além de defender o fim imediato da guerra na Europa, a expectativa entre aliados é de que Lula trate também das relações entre Brasil e Estados Unidos. A relação entre os dois países aliados há mais de 200 anos vive um dos momentos de maior desgaste de sua história. Nessa semana, os Estados Unidos revogaram o visto da embaixadora Maria Luísa Viotti. Segundo Washington, a decisão ocorreu diante da demora de Brasília em aprovar o novo embaixador americano. O governo brasileiro afirma, porém, que essa demora aconteceu porque os Estados Unidos quebraram o protocolo diplomático durante o processo de nomeação. O Brasil também é o país da América Latina sujeito às tarifas mais elevadas do tarifaço imposto por Trump. Além disso, os dois governos vêm negando vistos a autoridades um do outro. Lula acusa os Estados Unidos de tentar interferir na política interna brasileira e nas eleições. E esse pode ser um telefonema muito importante. A expectativa é que o Itamaraty volte a assumir o protagonismo da diplomacia brasileira, que na avaliação de diplomatas tem sido conduzida diretamente pelo Palácio do Planalto. Ontem, nós conversamos com o ex-embaixador do Brasil nos Estados Unidos, Rubens Barbosa. Vamos ouvir.
4: Desde discutir programas políticos para o próximo governo, nós estamos discutindo crises diplomáticas e políticas em função da interferência de países de fora, como a Argentina, como os Estados Unidos, na campanha eleitoral. É uma situação nova e o fato do Itamaraty não estar na linha de frente dessas decisões, porque se estivesse na linha de frente, a nota teria sido assinada pelo Itamaraty, não pela presidente da República.
3: Pois é, agora resta aguardar para ver se os ânimos entre os dois governos vão se acalmar. Afinal, quando o Brasil e Estados Unidos entram em rota de colisão, quem perde são os dois países. Perdem os exportadores, os investidores, as empresas, a cooperação bilateral. Thaís e Pedro.
0: É isso aí, Sônia Blota. Esses são só os destaques do dia, tem muito mais. A gente vai conversar sobre vários assuntos hoje aqui no Jornal Gente da Bandeirantes Band News TV. Depois do intervalo, vamos trazer mais informações, comentários, detalhes sobre a escolha do vice-candidato na chapa do Flávio Bolsonaro. Estava faltando ele definir e o anúncio foi feito ontem. Nós vamos contar os detalhes de quem foi o escolhido para você na sequência aqui no Jornal Gente.
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7: Terminado o prazo para as convenções partidárias, já se sabe qual vai ser cada chapa que vai concorrer à presidência da República. As últimas decisões foram tomadas ontem, prazo final. Deixa eu chamar direto de Brasília, da Bandeirantes Brasília, o Rodrigo Vilela, que vai contar como foi a escolha para o vice de Flávio Bolsonaro, já que era o candidato que faltava para anunciar essa decisão. Né, Vilela? Bom dia.
8: Oi, Thaís, bom dia a você, bom dia a todos. Exatamente, ficou para o último dia do prazo esse anúncio de quem ia compor a chapa presidencial para a disputa ao Palácio do Planalto de Flávio Bolsonaro. E, enfim, então esse nome saiu, é o nome do deputado Alfredo Gaspar, ele que é do PL de Alagoas. No anúncio do nome de Alfredo Gaspar, várias mulheres do partido estavam ali nesse momento que, então, o nome de Alfredo Gaspar foi revelado. Flávio Bolsonaro, inclusive, comentou sobre a escolha de Alfredo Gaspar, disse que precisava de um vice que andasse de cabeça erguida. A gente separou um trecho da fala de Flávio Bolsonaro que a gente acompanha agora.
9: É uma pessoa que eu aprendi a admirar, que enfrentou e defendeu os nossos aposentados na CPMI do INSS. Alguém que pediu a prisão do Lulinha porque tinha culpa no cartório.
8: Alfredo Gaspar teve grande destaque nos últimos meses devido à atuação dele na CPMI do INSS, ele que foi o relator na Comissão Parlamentar Mista de Inquérito. Alfredo Gaspar é nascido em Maceió, em Alagoas, tem 55 anos. Ele também discursou no evento e destacou a trajetória política dele. Separamos também um trecho da fala do deputado que a gente acompanha agora.
10: Terei lealdade e gratidão. Terei a coragem de enfrentarmos juntos, presidente Flávio, a corrupção, o crime organizado.
8: Bom, agora então as chapas já estão definidas. Temos Flávio Bolsonaro, que vai disputar o Palácio do Planalto então com Alfredo Gaspar. O presidente Lula do PT deve repetir a dobradinha com Geraldo Alckmin do PSD. Geraldo Alckmin do PSB. No PSD temos Gilberto Kassab como vice de Ronaldo Caiado. No Novo, também uma chapa puro sangue, como a gente chama, quando os dois membros são do mesmo partido, que é Romeu Zema, o ex-governador de Minas Gerais, que vai compor a chapa, então, tendo como vice nessa disputa o senador Eduardo Girão, que é do Novo do Ceará. Já no Missão, Renan Santos vai disputar com o vice, que é o militar da reserva, Haroldo Medina. Tá bem? Então, fechando aí o posto das principais chapas para a eleição desse ano. Volto com vocês.
11: Obrigado, viu, Rodrigo Vilela, pelas suas explicações. Tá aí, Sônia, a gente falou de alguns nomes aqui, né, que estavam sendo cogitados nos últimos dias para vice de Flávio Bolsonaro, mas o deputado Alfredo Gaspar não estava figurando aí entre os favoritos, né? Primeiro tinha a história de ser uma mulher do Nordeste, depois na reta final, ontem, falava-se muito do nome do Rogério Marinho, até pela proximidade que ele tem com o pai do Flávio Bolsonaro, Jair Bolsonaro, e a gente está tentando agora ver qual foi a linha final para essa decisão. Quem é o Alfredo Gaspar, Thaís? Primeiro, alagoano, ex-promotor de justiça, foi secretário de Segurança Pública lá no estado de Alagoas, tem um discurso muito forte em relação à segurança pública, a gente ouviu um trecho aí, e mais recentemente ele ganhou protagonismo ao ser o relator da CPMI do INSS. Ele pediu o indiciamento de algumas pessoas, dentre elas o filho do presidente Lula. O relatório foi rejeitado, vocês lembram que nós contamos isso recentemente aqui, por 19 a 14, quando houve aquela janela partidária. E aí houve a mudança de composição da CPMI por conta da troca de partidos para a eleição desse ano. Muito provavelmente, se não tivesse essa troca partidária, eu acredito que o relatório pudesse ser até aprovado, mas ele foi rejeitado, mas nós tivemos aí o protagonismo do relator da CPMI do INSS, me parece que é por aí, né? O que sobrou ali para o PL de opção, por isso que a vice vem com atrelada a esse escândalo do INSS para bater forte na campanha. Me parece que essa é a estratégia, viu, Thaís?
7: É isso aí. Alguns outros pontos aí a respeito disso, Pedro. Abre um caminho mais fácil para Arthur Lira, que é candidato ao Senado, se eleger por Alagoas, já que o vice de Flávio Bolsonaro, na véspera, havia lançado a sua candidatura ao Senado também por Alagoas, e aí no dia seguinte falou, não serei mais candidato, quero concorrer à vice-presidência da República. Como são dois senadores que se elegem, essa é a leitura que é feita também na política local. Pode ter tido ali algum tipo de conversa com Arthur Lira para que essa escolha fosse feita pelo PL. Alguns integrantes do PL falaram ontem que o nome do vice já estava definido há 6 meses e que eles estavam guardando ali as 7 chaves. Balela, não é? Primeiro, porque Flávio Bolsonaro falou mais de uma vez que queria uma mulher como vice. Falou mais de uma vez, exato, por exemplo, que Tereza Cristina era a vice dos sonhos. Circulou nos últimos dias com a ex-presidente da Caixa Econômica Federal em todos os eventos indicando que gostaria de tê-la, não conseguiu. Os partidos do Centrão não aderiram à candidatura dele, preferiram manter neutralidade, focar nas campanhas para o Senado e para deputados federais, e aí teve que ser uma chapa pura. E tem uma coisa aqui, não é? Se a gente olhar as 5 candidaturas hoje mais bem posicionadas nas pesquisas, não há uma mulher em nenhuma das chapas. 10 homens candidatos a presidente, 10 homens candidatos a vice-presidente. Isso não aconteceu nenhuma vez nas eleições que foram disputadas até agora, desde 2002, ou seja, a primeira vez no século que não haverá uma mulher candidata à presidência ou à vice-presidência da República.
5: Verdade, isso é uma coisa que a gente precisa rever, até porque naquelas recentes pesquisas que a gente já citou aqui, as mulheres estão se candidatando cada vez menos, e isso é muito complicado. E quem se candidata não escolhe, assim, vamos dizer assim, o cargo de protagonista. É para deputada, talvez para senadora, mas assim, bem menos na proporção se você contar homens e mulheres. E sim, Tereza Cristina seria a vice dos sonhos para Flávio Bolsonaro, porque ele uniria aquela ponta entre o bolsonarismo e a direita mais tradicional. Ela é uma porta-voz que ela fala para várias, enfim, para várias correntes, vamos dizer assim. Mas o partido vetou, Tereza Cristina não entrou, e agora a chapa de Flávio, ela fica aquele bolsonarismo raiz, né? Então a gente vê até o fenômeno que o nosso Murilo Hidalgo já mostrou aqui, que as eleições polarizadas entre Lula e Flávio, ela tem exatamente aquelas pessoas que querem, enfim, por ideologia, votar nas duas partes, mas também tem aquela turma dos indecisos que não votaria em nenhum dos dois, mas vai votar no outro, que é para o um não ganhar, ou o contrário. Então, é isso que a gente vai ver mais uma vez nas eleições 2026, e já tem debate à vista, né, Thaís?
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11: O presidente Lula, né, que também está em campanha para a reeleição, ontem concedeu uma entrevista e disse que essa será a última vez que ele vai disputar a presidência da República.
12: Vou ter 120 anos, mas essa vai ser minha última eleição.
13: Eu quero entregar o Brasil, sabe, soberanamente grande, bem formado, sabe, e entregar o Brasil, sabe, soberanamente grande, bem formado, sabe? E um país competitivo.

0: Então, me parece aí óbvio que o presidente Lula, se vencer a eleição, serão os 4 últimos anos mesmo, não tem como disputar novamente a eleição. Isso é recado para alguém durante a entrevista, mas foi o que mais repercutiu. E o presidente Lula que tem evitado, né, até o momento, se expor em entrevistas, ele tem falado aí apenas para podcasts aí da internet. Então, ele não está participando das sabatinas por enquanto e dessas rodadas de entrevista que estão sendo
1: Ele
0: feitas.
1: tem optado pelos ambientes ali que são mais amigáveis, né,
0: É, mais
1: Pedro? Aqui é uma
0: seguros.
1: conversa que não vai chegar com uma pergunta mais delicada, mais incômoda, e é isso que tem acontecido. E essa fala do presidente Lula, acho que expõe a questão hoje primordial na esquerda brasileira, que é: como será o pós-Lula, não é? Essa eleição vai ser uma eleição muito difícil, é uma eleição pau a pau. A gente trouxe ontem aqui o número da pesquisa Quest, mostrando que um ponto percentual apenas é a diferença de Lula sobre Flávio num segundo turno. Campanha está começando agora, tem muita água para correr debaixo da ponte, mas não há uma distância. O vencedor pode ter um voto a mais, está tudo certo, por um lado, por outro, ele leva a presidência. Mas assim, é uma campanha desgastante. O presidente tem se esforçado muito para comunicar que aos 80 anos ele tem muita vitalidade, mas quando a gente olha no entorno do PT, quem? Quem é que está ali? Que poderia ser. E aí, Pedro, Sônia, eu tenho uma curiosidade que é pessoal, essa aqui, não falando da pessoa física e não da pessoa jurídica, como o Pedro estava dizendo agora há pouco, não é? Como será essa decisão, não é? A gente, ao longo da nossa vida, vai revendo processos, não vai? Coisas que a gente fazia aos 20, a gente não quer mais fazer aos 40, aí algumas que a gente fazia aos 40, a gente não quer mais fazer aos 50, e por aí vai, as coisas deixam de fazer sentido e outras coisas aparecem que fazem mais sentido de acordo ali com o momento da vida de cada um. Quando o presidente Lula olha para trás, desde 89, disputando a presidência, e a gente está em 2026, como será que isso, né, se processa na cabeça de um político? Agora, dá para entender também, quando não há ninguém no entorno, e se não há ninguém no entorno, também é por responsabilidade dele, porque a figura de Lula sempre foi ali tão presente, tão forte, e em alguns momentos também tão opressora dentro do partido, que não surgiu ninguém com a mesma possibilidade de competição que ele tem. Como é que você fala não por uma campanha? Eu tenho essa dúvida pessoal aqui em relação ao processo interno, né?
2: Eu acho que, e a sua dúvida, eu acho que a minha e de todo mundo, viu, Thaís? Porque praticamente, como não, realmente não tem, né? Eu acho que sim, Fernando Haddad, talvez, mas é do interesse que ele disputa, que ele disputasse como está disputando o governo de São Paulo. E só tem
1: Mas,
2: Lula hoje que a
1: Sônia,
2: gente olha e a esquerda precisa se reinventar. Essa é a verdade.
1: quando a gente olha para Fernando Haddad, assim, falando de eleição majoritária, o que que ele ganhou? A eleição para a Prefeitura de São Paulo, ponto.
2: É isso.
1: Concorreu à reeleição, perdeu. Concorreu ao governo do Estado, perdeu. Concorreu à presidência da República, perdeu. Vai concorrer de novo ao governo do Estado, está perdendo nas pesquisas de Tarcísio de Freitas. Ou seja, do ponto de vista eleitoral, está muito longe de ser um fenômeno. Muito longe,
2: Muito,
1: não é?
2: muito,
1: Se
2: muito,
1: essa é a
2: muito, muito
1: principal
2: longe.
1: aposta do PT para o pós-Lula, temos um problema, não é isso?
2: Exatamente, esse é o ponto da questão. E outra coisa, assim, eu acho que quando você fala que o presidente Lula olha para trás e ele também vê as diferenças de seus governos, de seus mandatos. Quando no Lula 1, você via um presidente Lula acenando para o centro, querendo compor, claro que foi um ano bom para o Brasil, quando ele assumiu, que era aquela história do boom das commodities, né? E agora, depois da prisão, chega um presidente Lula acenando mais para a esquerda, para quem o visitou na prisão, para quem, enfim, acenou com a fidelidade, vamos dizer assim, e esqueceu um pouco do que ele fazia nos outros mandatos, que foram mandatos de sucesso dentro daquilo que ele falava. Agora, de fato, Thaís, é uma geração, fecha uma era quando ele não se candidatar mais, né? Então, agora é preciso ver, né, nesse mundo tão polarizado, que a gente vê um mapa-múndi tão dividido, como que vai ser a esquerda no Brasil daqui para frente. Isso é bem interessante esse ponto da gente trazer aqui na nossa mesa de debate no Jornal Gente, e sei que a nossa audiência também está pensando, assim, fazendo a audiência pensar.
0: Duas lembranças só para botar mais pimenta aí no que vocês estavam conversando. Eu acredito que hoje há uma grande influência da primeira-dama nas decisões do presidente, sabe?

0: O Lula tem mostrado isso até mesmo nos discursos. Às vezes eu, como repórter aqui, ao lado da Sônia Blota, né, várias vezes estivemos juntos aí nesses comícios, acompanhando Exato. As palavras do Lula e nos eventos, como presidente da República também, nos outros mandatos. Né? Então, eu observo muito o comportamento do Lula que mudou nesses eventos. Ele para, às vezes, o discurso ali e pede para a Janja falar, ou pega um papel, ela passa alguma coisa para ele. Então, acho que tem uma influência ali dentro de casa, vamos dizer assim. E a outra questão é sobre aquela carta que foi assinada por muitos juristas, economistas, autoridades, falando sobre a importância da democracia na última eleição para apoiar o presidente Lula. Eu acho que ele honraria aquelas palavras, a vontade daquelas pessoas, se ele entrasse para o debate democrático. Ele precisa vir a público, né, para se responder algumas questões. Ele não pode ficar falando só no canal dele da internet o que ele quer, ou usar o horário eleitoral, que ele vai ter um tempo considerável, para falar o que ele quer. Né? O debate transparente, democrático, democracia também se faz dessa forma, com confronto de ideias, com confronto de propostas. E, claro, né, os outros assuntos que são inerentes a esse período. Mas seria muito importante perguntar para ele, por exemplo, o que ele vai fazer com a economia brasileira, se vai continuar essa mesma política de drible no arcabouço fiscal, como a gente está vendo. Tudo quase está fora do arcabouço. Né? Assim é de fácil. Vai fazer o seu orçamento aí da tua casa, da tua empresa, dessa forma. Você tem um orçamento lá e fala, não, isso aqui não entra no orçamento, vai por fora. Não há o que sustente. Segurança pública, que é a maior preocupação do brasileiro, como que a Polícia Federal...
1: E que não foi mencionada por Lula no lançamento da sua campanha à reeleição.
0: Você falou isso
1: Nenhuma
0: aqui.
1: Linha, nada. Ele falou de defesa nacional, forças armadas, mas segurança nossa de cada dia, o celular roubado na esquina, zero.
0: Então esses são os temas, tá aí, Sônia? Eu acho que esses dois pontos aí também têm que ser colocados quando a gente está discutindo a candidatura à reeleição do presidente Lula.
1: Mas vamos mudar de assunto, que tem mais notícias chegando aqui no Jornal Gente, porque Pedro Campos, Sônia Blota, tem fenômenos climáticos que vão atingir o sul e o sudeste do país hoje e que podem causar transtornos. Vou começar aqui, chamando direto de São Paulo, o repórter da Bandeirantes, Guilherme Oliveira, que vai dizer qual é o alerta que existe hoje para a capital paulista e para o estado de São Paulo como um todo. O que a gente tem que esperar, hein, Guilherme? Bom dia.
2: Tudo bem, Thaís? Bom dia para você, para os colegas de bancada, para quem nos acompanha na Bandeirantes e na Band News TV. Faz um dia bonito aqui em São Paulo nesta manhã. Agora 8 horas e 34 minutos, o relógio virando, o sol inclusive já está forte, viu, para o horário. Mas infelizmente haverá uma mudança no tempo de novo. A previsão é que hoje, a partir das 2 horas da tarde, aquelas rajadas de vento cheguem novamente ao estado de São Paulo. Hoje, rajadas que podem chegar a 60 km por hora, mas amanhã há uma previsão de ventos acima dos 100 km por hora, em razão de um ciclone-bomba que vem do sul do país, vai passar por São Paulo e chegar no Rio de Janeiro. Até por isso que a Defesa Civil do estado decidiu instalar novamente esse gabinete de crise, que vai operar de hoje até sábado, isso por precaução em todo o território paulista. Mas na capital e na região metropolitana de São Paulo, essas rajadas não devem chegar com tanta intensidade. De novo, esse problema deve ser no litoral paulista, assim como no início da semana passada, em que 2 pessoas acabaram morrendo, né, no litoral. Uma em Santos, no litoral sul, uma queda de árvore causou a morte de um homem, e no litoral norte, um barco acabou naufragando e um homem também morreu afogado em razão disso. Então há uma preocupação muito grande e a Defesa Civil fazendo esse alerta novamente, contando com a ajuda da imprensa. A gente vai acompanhar agora a palavra do capitão Maxwell Souza, que é porta-voz da Defesa Civil de São Paulo. Isso porque, segundo o capitão, na última vez dessa passagem da frente fria, as pessoas não respeitaram os alertas, e isso pode causar morte. Vamos acompanhar o que diz o capitão.
3: Durante os vendavais, não fiquem em áreas abertas. Não pratique atividades náuticas durante esse período. E, por favor, não fique ao lado de árvores, estruturas de metal ou objetos soltos. Em caso de emergência, ligue para a Defesa Civil pelo número 199 ou para o Corpo de Bombeiros pelo número 193. E para ficar por dentro dos alertas, acompanhe minuto a minuto os canais oficiais do governo do estado de São Paulo.
2: Bom, a Enel também divulgou uma nota que a concessionária de energia em toda a região metropolitana de São Paulo, um plano de contingência já foi adotado. Caso haja necessidade, as equipes estarão de plantão, até porque a gente lembra, a energia é um serviço essencial. Só para devolver para vocês, a árvore é o melhor termômetro, né, para a gente saber quando há rajadas de vento. E nesse momento, aqui na zona oeste de São Paulo, as árvores estão completamente tranquilas, os galhos e as folhas estão completamente paradas, pessoal.
0: Muito bem, Guilherme Oliveira, vamos torcer para que não venha muita ventania para causar transtornos. É prestação de serviço também aqui no Jornal Gente, direto de Porto Alegre, Juan Romero, porque lá o ciclone terá mais força, segundo os meteorologistas, não é, Juan? Bom dia para você.
4: É isso, Pedro. Bom dia para você e para todos que nos acompanham no Jornal Gente. É um contraste muito grande com o que a gente vê agora aqui em Porto Alegre, que é um tempo ensolarado, céu azul com algumas nuvens. Dá para a gente citar até que vai ter um calor hoje à tarde aqui em Porto Alegre, com temperaturas que devem alcançar mais ou menos ali 26 graus. Até por isso que a gente até está com manga curta, enxergando muita gente aqui em Porto Alegre com manga curta. Mas esse ciclone bomba deve se formar agora a partir da tarde de hoje, deve ter esses efeitos mais visíveis na sexta-feira, com ventos que podem chegar a até 100 km por hora mais para o interior, e na costa também, aqui do Rio Grande do Sul e de Santa Catarina, devem ter esses reflexos muito grandes com essa formação desse ciclone bomba. A gente, inclusive, tem dois alertas do Instituto Nacional de Meteorologia vigentes até pelo menos a metade da manhã desta sexta-feira, um alerta vermelho para esses ventos mais fortes na metade mais ao sul do estado, e outro alerta laranja na metade mais ao norte do estado. Não tem nenhuma parte do Rio Grande do Sul que não esteja sob alerta do Instituto Nacional de Meteorologia, porque esse ciclone bomba está se formando no Oceano Atlântico, mais perto aqui da costa do Rio Grande do Sul, e essa intensidade então deve ocorrer entre fim da tarde, noite dessa quinta-feira e também durante toda esta sexta-feira. E aí, depois da passagem desse ciclone bomba, que pode causar chuvas fortes, ventos intensos, até queda de granizo em algumas regiões, a Defesa Civil inclusive já está alertando pouco a pouco algumas regiões para a possibilidade dessas ocorrências. Depois que esse ciclone bomba passar e ir embora aqui da região do Rio Grande do Sul, aí a gente deve ter uma virada muito forte no tempo, e deixa de lado o calor que a gente está enfrentando em algumas regiões aqui do Rio Grande do Sul, e aí a temperatura passa a despencar. No fim de semana, as temperaturas aqui em Porto Alegre podem chegar aos 7 graus aqui na capital gaúcha, e na Serra Gaúcha temperaturas que podem chegar aos 4 graus. Então a gente vai dar adeus àquele chamado veranico de fim de julho, início de agosto, e aí essa temperatura deve virar. Por enquanto, nenhum registro de vento forte ou danos, mas a gente vai seguir monitorando, e a Defesa Civil já diz que está preparada para a emissão de alertas, se necessário, para a população de algumas regiões do Rio Grande do Sul, seja por SMS ou por aquele cell broadcast, que é aquele aviso, né, que emite alertas sonoros e que também interrompe as atividades dos celulares, pessoal.
1: Muito obrigada, o Juan Romero, falando direto da Bandeirantes Porto Alegre. Na sequência aqui do Jornal Gente, nós vamos dar sequência à nossa série de entrevistas com os candidatos à vice-presidência da República. Já passou aqui pelo nosso programa Gilberto Kassab, vice de Ronaldo Caiado no PSD. Hoje é dia de ouvirmos o senador Eduardo Girão, que é o candidato a vice-presidente na chapa de Romeu Zema, no próximo bloco aqui no Jornal Gente.
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0: Fazendo contato para trazer informação direto do Rio de Janeiro. Operação da polícia. Gabriela Morgado com os detalhes. Bom dia, Gabriela.
14: Oi, bom dia para todo mundo. A gente acompanha essa operação que mira uma quadrilha que roubava residências na Zona Sul aqui do Rio de Janeiro e todos os integrantes, segundo as investigações, fazem parte da facção Comando Vermelho e atuavam ali no Andaraí e no Morro do 18, que é uma região que fica na Zona Norte aqui do Rio de Janeiro. Segundo as investigações, esses criminosos, eles não só invadiam as casas para furtar ali objetos, mas faziam todo uma investigação dos moradores para saber se eles tinham objetos de valor, entravam nas casas, ameaçavam. Essas famílias ficavam nos locais por horas até que os bancos, né, das vítimas liberassem ali valores milionários para transferência via Pix e, além disso, agrediam fisicamente esses moradores, ainda faziam uma violência psicológica, dizendo que iriam abusar das crianças, das mulheres. Então, desde fevereiro, essa quadrilha era investigada pela Polícia Civil, pela delegacia aqui da Gávea, da Zona Sul do Rio de Janeiro. Até agora, foram 10 presos nesses 6 meses, né? Então, desde fevereiro, e só hoje, durante essa operação que acontece na Zona Norte do Rio, foram 5 pessoas presas, acusadas de um desses roubos em São Conrado, numa casa em São Conrado, também um roubo milionário. Um dos suspeitos acabou reagindo ali à ação da polícia, houve troca de tiros e ele não resistiu, morreu durante essa ação. Segundo também as investigações, o chefe desse esquema seria um criminoso identificado como Márcio Oliveira, conhecido como Bebel. Ele já estava preso, inclusive, por outros crimes. Ontem, a polícia conseguiu cumprir mais um mandado de prisão contra ele por um desses roubos à residência e hoje cumpriu mais um por esse roubo que eu mencionei em São Conrado. Esse Bebel, mesmo de dentro da cadeia, ele chefiava todo o esquema, fazendo, inclusive, videochamadas com os criminosos que estavam soltos e invadiam as casas. Eles mostravam ali os objetos que essas residências tinham, de valor ou não, e o próprio Bebel escolhia ali o que deveria ser levado. A polícia também descobriu que eles não roubavam celulares nem aparelhos eletrônicos, porque eles poderiam ser facilmente ali rastreados, por isso eles escolhiam levar dinheiro, faziam ali, recebiam as transferências também via Pix e roubavam joias e bolsas de grife.
1: Agora 8h44 aqui no Jornal Gente, falando para todo o Brasil, pela Bandeirantes, pela Band News TV, pelo aplicativo Band Play, onde você quiser consumir aqui o nosso conteúdo, porque é época de eleição e você sabe que eleição é com a gente aqui no Grupo Bandeirantes. Estamos fazendo uma série de entrevistas com os candidatos à vice-presidência da República. Hoje é o dia de ouvirmos o senador Eduardo Girão, que é o vice-candidato, é o candidato a vice na chapa de Romeu Zema, presidência da República. Senador, obrigada por receber aqui o nosso convite, atendê-lo. Seja muito bem-vindo ao Jornal Gente.
15: Olha, uma honra, uma alegria muito grande estar aqui com vocês nessa manhã. As ordens para a gente bater um papo sobre os grandes desafios do Brasil e para que a gente possa ter aí realmente uma redenção do nosso país.
1: Queria começar com um deles então, senador, que está no noticiário de hoje: juros altos demais no nosso país. O Brasil hoje, em muitas ali das comparações, é o líder desse ranking de cobrança de juros reais no mundo. É uma liderança que nada nos orgulha. Como é que o senhor vê essa questão? Como a candidatura de Romeu Zema, tendo o senhor na chapa para vice-presidência, entende essa questão? como o Brasil deve fazer para ter taxas de juros mais civilizadas e garantir a todo mundo, tanto a pessoas jurídicas que precisam competir, quanto a pessoas físicas que querem financiar sua casa, seu carro, seus bens, taxas que sejam pagáveis.
15: Exatamente. Isso aí, o Zema, ele tem uma história de vida de pagar impostos, né, de conviver com juros altos, como empreendedor, assim como eu também vim da área do empreendedorismo, gerando emprego, e a gente precisa criar condições, um ambiente para a geração de emprego, renda cada vez maior. E o Zema fez isso em Minas Gerais. Pegou terra arrasada pelo PT, né? Pegou realmente um Estado com funcionalismo atrasado, cheio de privilégios, a máquina pesada pública, que tinha aeronaves, que tinha um serviço de serviçais ali para os poderosos de plantão, e ele cortou tudo isso, fez um redimensionamento, né? Reduziu aí 50 mil cargos comissionados, típico daqueles aparelhamentos, politicagem, indicação de partido, e fez realmente o Estado começar a respirar. É isso que a gente precisa fazer no Brasil, né? A gente precisa ter um choque de gestão importante para que o país possa ter uma redução, um enxugamento, né? Um custo eficaz, né? Uma gestão onde caia realmente essa dívida pública que nós temos. E eu acredito que, como o Zema fez isso em Minas Gerais, nós podemos fazer no Brasil e, inclusive, reduzir impostos, procurar fazer com que o país tenha fôlego para reduzir impostos. Eu votei pela independência do Banco Central, apesar do PT não querer, né? O nosso país hoje poderia estar numa situação muito pior, né? A independência do Banco Central dá essa credibilidade para que se possa efetivamente, a partir do governo federal fazendo o seu dever de casa, né? Um enxugamento, né? Uma reforma administrativa, que é uma das primeiras coisas que Zema quer fazer, como privatizações, isso vai dar com que vai dar uma margem para a gente reduzir os juros urgentemente do nosso país.
12: Senador, bom dia para o senhor, um prazer estar recebendo aqui o senhor no Jornal Gente. O programa do candidato Zema defende também as privatizações, inclusive fala-se em empresas como Petrobras e Banco do Brasil. O Brasil está pronto para isso, senador?
15: Acredito que está sim. A gente vê essas estatais, com raríssimas exceções, como uma vaca leiteira, onde você tem ali os partidos, os amigos do rei, sugando o tempo todo. Olha, o que aconteceu com os Correios considero algo similar a um crime da República, né? Ele dava lucro no governo anterior, há pouco tempo atrás, há 3 anos e meio, né? O governo Lula conseguiu destruir os Correios, está com o Pires na mão, indo buscar aí bilhões de reais, né, a dívida, tentar resolver, fazendo o programa de demissão urgente, voluntária. Então, o que a gente vê é um aparelhamento para propaganda, para marketing. Isso que o PT sabe fazer com o dinheiro da gente, com o dinheiro de quem paga imposto, né? Então, eu acredito que a privatização ela vai dar uma mobilidade maior. E ele já fez isso lá em Minas Gerais, com mais de 100 estatais que estavam lá, fez essa valorização, inclusive, da própria CEMIG, né, que está em processo ainda, mas só com as atitudes que ele teve em relação a algumas estatais que ele privatizou, né, que deu fôlego para o Estado, ele já conseguiu aí valorizar a CEMIG. Então, eu acredito que isso nós precisamos fazer no Brasil urgentemente, privatizações, e o Zema, ele é muito competente, né, um homem missionário, eu diria assim, né, um governador que conseguiu, em pouco tempo, tanto é que foi reeleito no primeiro turno, fazer um trabalho de gestão jamais feito na história, né? Então, eu acredito que ele está preparado, é obstinado, é uma pessoa humilde, mas que ama profundamente essa nação e sabe que vai pegar um país quebrado do governo Lula a partir de 2027, como ele pegou do Pimentel em 2019, quando assumiu o governo de Minas.
0: Senador Eduardo Girão, você tem uma pergunta que candidatos não vão fugir nesta eleição, é sobre segurança pública. O senhor é do estado do Ceará. Tem cidade no Ceará que o crime organizado está mandando embora as pessoas da cidade. Nós temos um desafio imenso nessa área de segurança pública e não adianta nessa área algum político dizer que está fazendo alguma coisa que fez, que a população não engole. Não vem com dado aqui falar que reduzimos e tal. As pessoas querem sair com o celular à rua, querem poder andar tranquilamente, querem ver bandido na cadeia. Como é que faz isso? Como é que passa essa mensagem? O que que o Partido Novo, Romeu Zema, Eduardo Girão, vão apresentar de proposta prática e rápida para a segurança pública no Brasil?
15: Vamos lá. Eu preciso sempre falar do que aconteceu em Minas, porque nós temos um exemplo, né? Nós temos algo muito palpável de uma sensação de segurança, de índices melhores de segurança, a partir de uma gestão eficaz do Romeu Zema, né? Então é muito importante que a gente perceba que ele não é um político profissional e que tem experiência efetiva nisso. São poucos os pré-candidatos, agora candidatos a presidente da República, que têm experiência efetiva e não sejam políticos profissionais e não têm o rabo preso também. Eu acho que só tem o Zema em relação a esses quesitos aí, com todo o respeito aos demais. Então, eu no Senado Federal também... Foi emenda minha para equiparar o terrorismo às facções criminosas, a grupos terroristas. Não consegui o apoio dos colegas, defendi da tribuna do Senado até alta hora da noite ali, altas horas da noite, mas infelizmente a gente perdeu ali no voto. Mas foi emenda desse aqui que faz o enfrentamento da segurança. O caso do Ceará é muito peculiar. Eu não quero mais o que acontece no Ceará que aconteça no Brasil, né? Aqui nós temos, como você falou, a cada 3 dias, uma família sendo expulsa de sua própria casa. Comerciantes recebem cobrança de pedágio para vender até água, né? Então está tá totalmente sem controle. O que é que aconteceu aqui? Partido dos Trabalhadores, né, que infelizmente foi omisso, né? Infelizmente não teve firmeza. Zema fez em Minas Gerais um processo de enfrentamento, porque tem que ter vontade política, investimento em inteligência policial para sufocar financeiramente esses grupos, identificar onde é que está aí a lavagem de dinheiro, porque eles hoje têm verdadeiros negócios, né? Inclusive a milícia, a minha emenda tratava de milícia também, e eu vejo que a gente precisa não apenas combater com todas as forças, como o Zema está colocando, que a gente vai fazer um presídio de segurança máxima na Amazônia e outros estados também, mas também oferecer à população políticas públicas para retomar o território, né? Como, por exemplo, mães que não têm oportunidade de ter ali um leite antialérgico para o seu filho, que hoje o traficante está fornecendo. Existe até já gratidão em alguns locais com exatamente essas facções criminosas, porque fazem políticas públicas. Então, nesse ponto que nós chegamos no Brasil, e nós temos que retomar com lazer, junto aos hospitais, fazer uma retomada com políticas públicas, mas do outro lado também com enfrentamento. O social é importante para que a gente possa conseguir esse objetivo de levar paz à população brasileira.
1: O senador Eduardo Girão é o candidato a vice na chapa de Romeu Zema à presidência da República. Queria falar um pouquinho de política com o senhor, senador. Ontem saiu a pesquisa do Instituto Quest com os números da corrida à presidência. Primeiro turno, Lula 39, Flávio Bolsonaro 30, Renan Santos 4, Ronaldo Caiado 4, Romeu Zema 2. Qual que é a dificuldade hoje da campanha de Romeu Zema de falar para esse eleitorado mais à direita, mais a conservador, já que hoje são 4 candidatos que disputam esse mesmo eleitor e existe apenas um representante falando com a esquerda? Qual que é o desafio nesse momento aqui, segundo o Quest, a chapa que o senhor representa está numa condição mais delicada em relação à intenção de voto?
15: Nós vamos crescer. Eu acredito que a partir de agora, circulando o Brasil, vou estar junto com ele, em muitos momentos, ele caminhando por um lado, eu por outro do país. e nós vamos levar a nossa experiência, né, de vida, a nossa experiência de mandato público. Eu entrei junto com o Zema, né, ele, o governador no executivo, né, há 8 anos atrás, eu entrei como senador. Nós não fomos nada em termos cargos, nunca disputamos nada. Foi exatamente aí que a gente entrou na política. A gente vem ralando na área privada, resolvendo problemas das pessoas. Entendemos a política como missão de vida e não como meio de vida. Você vê, por exemplo, a história do Zema, que nós vamos levar. Ele tinha uma reeleição, aliás, uma eleição para o Senado, se ele quisesse cargo apenas, tranquila, lá no estado de Minas Gerais, né? E ele abriu mão disso. Por quê? Porque ele tem uma missão com o Brasil, porque o problema do Brasil está na gestão, o problema está no executivo, né? Obviamente que a gente vê hoje poderes se sobrepondo aos outros, né? Assim, os intocáveis que estão ali, muitas vezes, intocados dentro do Supremo Tribunal Federal, que é uma instituição importante, mas é fruto de muitos abusos de alguns ministros que estão engavetados no Senado, pedido de impeachment. Inclusive, eu tenho mais de 10 pedidos de impeachment de ministros. O próprio Zema também, que não tem rabo preso, entrou com um pedido de impeachment, e a gente vai fazer esse trabalho para que todos respeitem a lei. O que nós precisamos é que a justiça seja para todos. Vamos rodar esse país, né, com as pautas em defesa da vida que nós somos, em defesa de uma sociedade saudável, sem drogas. Somos contra a legalização de droga e também em favor da liberdade. Nós temos presos políticos em pleno século XXI no Brasil. Nós temos o Vorkaro, o Banco Master, maior fraude do sistema financeiro do mundo, que o requerimento para investigar é meu, com 53 assinaturas, que existe uma espécie de autoblindagem dentro do Congresso, dos três poderes da República. Você vê que o Lula recebeu ali o Vorkaro fora da agenda, com o lobista Guido Mantega, recebeu com ministros de Estado, com o indicado do Banco Central do Lula, né? E isso fica por isso mesmo, né? O ovo da serpente foi colocado no PT da Bahia, lá no Credicesta. E a gente precisa investigar. O Brasil precisa de uma onda. E eu acredito que o brasileiro está percebendo e está acordando uma onda como houve na Lava Jato. Eu sou lavajatista. O próprio Zema também, né? A gente veio desse movimento de justiça para todos. E eu acredito que isso vai lavar a alma do Brasil, porque nós precisamos passar o nosso país a limpo. E sim, tem que ser nessas eleições, porque ninguém aguenta mais 4 anos de Lula aí indicando ministros do Supremo e destruindo o nosso país como está destruindo.
0: Senador Eduardo Girão, vice-candidato à presidência da República, na chapa do Romeu Zema, e conversou com a gente aqui no Jornal Gente nesta edição. Nós relembramos que o espaço está aberto para todos, estamos atrás dos demais candidatos a vice-presidente da República para fazer o mesmo. Muito obrigado pela sua entrevista aqui para nós, até uma próxima oportunidade, senador.
15: Muito obrigado, parabéns pelo trabalho independente de vocês, contem sempre comigo, paz e bem.
1: Muito obrigada. Jornal Gente aqui no ar, pela Bandeirantes, pela Band News TV, faz uma pausa rapidinha, hein? A gente volta na sequência com mais notícias dessa quinta-feira.
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12: Minutos no horário de Brasília, Jornal Gente ao vivo para todo o Brasil. E após ataque russo, Volodymyr Zelensky, presidente da Ucrânia, faz apelo por mais segurança no sistema de defesa antiaérea. E a OTAN promete se movimentar. Este é um assunto para o nosso Felipe Killing, direto de Londres. Bom dia, Felipe.
19: Tudo bom, Sônia? Bom dia a você, bom dia a todos no Brasil. A Ucrânia tem sofrido bastante com os mísseis lançados pela Rússia. Antes de ontem, foram 21 pessoas mortas em território ucraniano, 17 em Kiev e nos arredores, por conta de mísseis balísticos. Na última madrugada, também outro ataque contra a Ucrânia e, mais uma vez, o país não conseguiu interceptar os mísseis balísticos. Antes de ontem, foram 28 mísseis que a Rússia lançou, e 115 drones. A Ucrânia conseguiu abater 98 drones, mas nenhum míssil. Isso porque o país está com um estoque muito baixo dos mísseis Patriots. São mísseis fabricados nos Estados Unidos principalmente, só que os americanos estão em guerra contra o Irã e a Ucrânia afirma que não tem recebido o estoque para utilizar esses mísseis e abater os ataques russos. E o Volodymyr Zelensky falou que precisa de sistema de defesa antiaéreo porque a Rússia tem aumentado esse tipo de ataque. Há informação também, por conta do governo ucraniano, de que a Rússia estaria pegando um batalhão norte-coreano com lançadores de mísseis e mísseis para continuar realizando esses ataques. A Rússia entendeu a vulnerabilidade ucraniana. Essa é uma guerra em que a linha de frente está praticamente estática, e é uma longa linha de frente de 1.200 quilômetros de extensão, só que ambos os lados estão utilizando ataques contra cidades que estão longe da linha de frente. A Ucrânia utiliza drones para atacar depósitos de gasolina e armazéns, inclusive armazéns de uma empresa conhecida como Whitesberry, que faz a distribuição, sobretudo, de equipamentos eletrônicos para a Rússia, mas que a Ucrânia afirma que serve também para armazenar material militar. E a Rússia, por sua vez, ataca a infraestrutura ucraniana, inclusive portos ali em Kherson. E isso pode aumentar, inclusive, o preço de grãos, já que a Ucrânia é uma grande exportadora de grãos. Então, essa é uma guerra que está entrando num estágio bastante delicado, porque a Rússia tem sofrido muitos ataques com drones, e isso tem causado a morte de civis e prejuízos. Em contrapartida, tem intensificado o ataque com mísseis no momento em que a Ucrânia não tem um estoque suficiente de bateria antiaérea para poder se proteger.
12: Esse é o Felipe Killing falando ao vivo de Londres, aqui no Jornal Gente. Obrigada, Killing. Até a próxima, hein?
19: Valeu, até mais.
12: Ah, e a partir de agora, cada vez mais, você vai ouvir aqui essa vinheta, essa trilha, porque as eleições estão chegando. E a gente vai colocar aqui em pauta um assunto que é paralelo à eleição, mas é tão importante ou mais importante do que a eleição, viu, Pedro? Quem é que paga a conta da eleição, desses gastos que são feitos pelos partidos, produção de campanha eleitoral, as convenções que a gente viu sendo realizadas agora ao longo das últimas semanas, com outros
1: hotel, auditório, comes e bebes, é uma delícia, né? Por que que é uma delícia? Porque é dinheiro público que paga tudo isso. Segundo o TSE, fundo eleitoral desse ano, 5 bilhões de reais, e esse dinheiro é dividido entre os partidos, de acordo com o tamanho das bancadas no Congresso Nacional. PL é o que mais recebeu, porque tem a maior bancada na Câmara, 881 milhões de reais de fundo eleitoral. Só o eleitoral, não é o partidário. Partido dos Trabalhadores, em segundo, recebeu 615 milhões de reais e, na sequência, União Brasil com 526 milhões de reais. Por favor, senhores partidos, façam bom uso desse dinheiro, porque ele sai aqui com muito suor do bolso de cada um de nós. O Cláudio Zaidan, jornalista da Bandeirantes, está aqui conosco para falar mais sobre essa forma do Brasil financiar os políticos e as campanhas com dinheiro público. Nem sempre foi assim, e é um dinheirão que vai para os partidos ali quase sem nenhum tipo de necessidade de comprovação de gasto. Conversa com a gente sobre isso, Zaidan, para o nosso ouvinte, para o nosso assinante entender melhor como é que funciona essa boiada. Bom dia.
20: Bom dia, Thaís. Bom dia, Pedro, Sônia. Olha, o fundo eleitoral ele se tornou uma decorrência de uma decisão do Supremo em 2017, quando o Supremo proibiu que houvesse financiamento de campanha por empresas, né? E a pessoa jurídica. É claro que pessoas jurídicas continuam financiando campanhas e candidatos. É uma obviedade. Hoje, uma grande empresa ela pode pulverizar a sua doação em milhares de CPFs, né? Então, isso continua acontecendo. E é claro que o candidato sabe quem doou. Ele sabe que foi a empresa. Além disso, abriu-se a porta para também financiamento com dinheiro ilícito, dinheiro advindo do crime, né? Não há a menor dúvida que o crime organizado também financia campanhas. Isso é uma obviedade, e não só no Brasil, né? O México tem convivido com esse problema já há alguns anos. E para além do parlamento, inclusive dentro do judiciário mexicano, esse problema já foi identificado. Eles não discutem se acontece, mas tentam encontrar um caminho para evitar. Já há, claro, alguma pressão dentro do parlamento, não é, Thaís, Pedro e Sônia, para que o Supremo faça uma revisão dessa decisão e volte a permitir a doação de empresas. Essa foi uma decorrência daquelas investigações que começaram com o Mensalão e depois chegaram ao Petrolão. E a decisão do Supremo foi, então, não pode, só pessoa física. E com limites. Mas é interessante observar que essa decisão ela não resolveu o problema, e o ideal seria que fossem permitidas as doações das empresas, só que você estabelece critérios. Olha, doou, não pode firmar contrato durante aquele mandato. Não pode haver contrato entre aquele que foi eleito, no caso do executivo, com dinheiro de empresas, e aquela empresa, né? Porque senão vira simplesmente uma troca de favores, uma contrapartida.
1: Mas aí ninguém vai querer doar, né?
20: Aí é que está. Aí entra um ponto interessante, que é o outro fundo, né? O fundo partidário. Então, o fundo eleitoral ele se tornou uma necessidade. Se você não pode ter financiamento pelas empresas, depende só de financiamento por pessoa física, então o poder público deve bancar não apenas o processo eleitoral, ou seja, o funcionamento da eleição, as urnas, as pessoas contratadas, os tribunais eleitorais, mas também as candidaturas. Elas recebem dinheiro. Não significa que todos os candidatos recebem dinheiro. Os partidos, na verdade, eles têm uma hierarquia na distribuição desse dinheiro. Então você tem uma elite partidária, principalmente quem já tem cargo, quem já é deputado, quem já é senador, ou quem faz parte da direção do partido e quer se candidatar, eles têm prioridade, né? E a distribuição, mesmo partidos que não têm representação parlamentar, recebem mais de 3 milhões de reais. São 10 partidos sem representação parlamentar e que recebem 3 milhões e 300 mil reais. 10 partidos. Esses partidos, esses 10, não recebem fundo partidário. O novo recebe o fundo eleitoral, normalmente, mas abre mão do fundo partidário. Mas aí é uma decisão do partido. E todos os outros partidos recebem os dois fundos. Se você citou PL, PT e União Brasil. Esses três ficam com mais de 40% da grana. O fundo eleitoral tornou-se inevitável por causa dessa decisão do Supremo, que tem de ser revista. Tem de ser revista. Mas o fundo partidário é uma excrescência. Não faz nenhum sentido que a sociedade banque partidos políticos. Porque esse dinheiro, em tese, ele deve ser usado para pagamento de aluguel de imóveis, contratação de advogados, e aí entra um aspecto interessante. Um político denunciado por corrupção, ele pode contratar um advogado com dinheiro público, com dinheiro do fundo partidário. Ora, o partido, qual é a lógica? O partido, ele representa, em tese, uma parte da sociedade, né? Ele representa uma parte dos interesses que são difusos, são vários, muitas vezes contraditórios, divergentes, antagônicos na sociedade. Então você tem os partidos que são a representação política de setores da sociedade. Esses partidos devem convencer setores da sociedade que vale a pena financiá-los, porque eles têm bandeiras que interessam aquele setor. Eles defendem pautas, posições, soluções que aqueles setores abraçam, com as quais esses setores concordam. Então, voluntariamente, esse setor, vou financiar esse partido. Esse partido aqui defende as bandeiras que eu defendo, defende os interesses do setor que eu represento. Mas não, o partido não precisa convencer mais ninguém, ele tem grana pública, não é? E isso vira um negócio. Há partidos que estão funcionando por causa dos fundos, só para receberem os fundos. E no caso do fundo eleitoral, você não precisa nem ter representação parlamentar. E nós já vimos, inclusive, no caso do fundo eleitoral, sujeiras, por exemplo, como existe a cota para mulheres, né? Então eles colocavam algumas candidatas que não tinham a menor chance de vitória e muitas vezes ela devolvia uma parte do dinheiro. Ou seja, ela entrava só por entrar, sem nenhuma expectativa, não tinha nenhum gasto pessoal, recebia uma graninha, mas a maior parte da grana que deveria ser para a campanha dela ficava com o partido. Quantas denúncias foram feitas assim ao candidato laranja, né? Então é claro que o uso do dinheiro público, primeiro, ele leva os partidos ao comodismo. Eu não tenho de convencer ninguém a me financiar. Eu não tenho de buscar recursos na sociedade. Eu não tenho de defender para valer os interesses desses setores, porque eu tenho dinheiro público, não é? Eu vou funcionar com apoio ou sem apoio. E ainda que eu não eleja nem sequer um candidato, eu terei dinheiro do fundo eleitoral. Fundo partidário, não. E há divisões. 2% divididos em partes iguais. A Câmara é o cerne desse negócio. Quanto mais representantes na Câmara, mais dinheiro você tem, porque a cadeira na Câmara dos Deputados era dos partidos. O Senado não, é cargo majoritário, mas também a participação no Senado implica em mais ou menos dinheiro desses fundos, Zaidan, principalmente do fundo eleitoral. Sim?
1: Deixa eu colocar uma outra discussão aqui, que é a seguinte. Ok, na lei de hoje, o partido não pode captar recurso com empresa privada. É como se o Brasil tivesse falado o seguinte: eu não consigo fiscalizar. Então, não tem mais doação e a gente banca aqui com dinheiro público. Foi isso que a gente fez depois da Lava Jato. Agora, o valor, Zaidan, 5 bi, quem é que calcula esse valor? Da onde que se tirou que são 5 bi, não 4 bi, 2 bi, 1 bi, 1 trilhão? Quem é que faz essa conta? E precisa de tudo isso, é muito dinheiro, né?
20: Bom, a Assembleia de Sábios que decide essas coisas é a mesma que decide, por exemplo, o teto salarial, que em tese é o salário do ministro do Supremo, mas também decide que pode ganhar mais do que o teto, né? É a mesma Assembleia de Sábios. Olha, esse é o teto, né? Ora, teto é teto. No Brasil, teto não é teto. Você pode ganhar muito, você pode ganhar 10 vezes mais do que o teto, né? É a mesma Assembleia de Sábios, o parlamento decide isso. O governo reluta, porque uma grande parte sai do orçamento. Por exemplo, no caso do fundo partidário, as doações entram, multas entram e também, claro, a dotação orçamentária. Então, o governo luta para diminuir, mas não consegue. O parlamento decide e esses saltos serão cada vez maiores. E outra coisa, a internet tornou as campanhas eleitorais muito mais baratas. É muito mais barato hoje fazer campanha do que antigamente. A internet, ela dá gratuitamente um contato entre o candidato e o eleitor, entre o partido e o eleitor, que antes não havia. Você tinha de ir ao eleitor. Hoje não, e nós já temos o horário gratuito, no rádio e na TV. Então, as campanhas estão mais baratas, é possível fazer uma campanha com repercussão, sem gastar muito dinheiro, mas não importa. É dinheiro público, é festança. E mesmo assim, muitos candidatos não recebem dinheiro.
0: É, o Zaidan.
20: Por causa desse controle que os partidos exercem.
0: Eu
20: e
0: acho
20: há
0: que...
20: um outro ponto.
0: Pois não.
20: As multas, Pedro.
0: Isso.
20: As multas. Eles decidem cancelar as multas. Quer dizer, o Congresso se reúne e fala, não, decretamos uma anistia. Ora, ou seja... Eles foram multados porque cometeram ilicitudes,
0: sim,
20: irregularidades, até crimes em algumas ocasiões. E, de repente, por intermédio da representação parlamentar, eles ficam livres dessas multas. Então, eles têm o controle total do uso desse dinheiro. E a sociedade não apita coisa alguma. O poder do povo, a autoridade do povo, porque todos eles estão lá como autoridade delegada pelo povo. O presidente da República, os ministros do Supremo, os juízes do STJ, todos os parlamentos nacionais, municipais, estaduais, todos recebem autoridade delegada. Só que esse poder o povo só tem, de fato, quando vota. No dia seguinte à eleição, não é escutado para mais nada, inclusive a respeito do uso do dinheiro público. Os caras usam como bem entendem.
0: Exatamente, era isso aí que eu ia te perguntar, né, Zaidan, porque a sensação que a gente tem é que esse dinheiro é usado da forma que eles quiserem, né? Existe um site onde, porque cada partido precisa ter uma conta só para receber o dinheiro.
1: É tipo um voucher, imagina, você recebe um voucher de 800 milhões.
3: Não, de milhões.
1: E fala, ó, pode gastar, aproveita.
0: Não, e tem até a necessidade, né, de incluir as notas lá, mas eles incluem o que eles querem ali, informação, não tem uma checagem, não tem um acompanhamento desse dinheiro, que é dinheiro público. É isso que o Zaidan está falando aqui para a gente, esse dinheiro é dinheiro do seu imposto, meu imposto, do imposto de todos nós. Que está indo na mão de partido político e a gente não tem o resultado final, a certeza para onde ele foi usado. Por isso que há muita suspeita, né, de que esse dinheiro não é utilizado da forma correta. E a população tem o direito de saber para onde vai esse dinheiro. Então não há um controle. Além de ser contra, como você falou aqui, desse modelo, eu acho que não é por aí, a gente não tem que financiar com dinheiro público campanha e tem regras muito bem colocadas fora do Brasil. Por exemplo, uma empresa não pode doar em outros países para vários candidatos. Ela tem que apostar numa candidatura, né? Ela não pode dizer, olha, vou doar aqui, ali, ali, ali. Não. Você tem regras e tem modelos para copiar fora do Brasil. A gente ficou muito traumatizado com o que aconteceu na Lava Jato, quando as empresas aqui doavam para todos os candidatos, depois iam lá bater na porta do governo para pedir coisas que não seriam razoáveis. Então, acho que o Tribunal Regional Eleitoral poderia, ainda que o Zaidan lembre que depois tem anistia lá no parlamento, pelo menos escancarar isso para as pessoas, sabe? Falar, olha, essa prestação de contas aqui não tem, olha o que eles estão colocando aqui na prestação de contas. Mostrar essas notas fiscais para a população, Zaidan.
20: Que é a dona do dinheiro, né? E outra coisa, na verdade você tem uma mentalidade, um ethos na política brasileira. Isso vem dos tempos coloniais, né? Anteriores a João VI desembarcando no Rio de Janeiro. Que basicamente é o seguinte, você tem a apropriação da riqueza pública. Veja o caso, primeiro você tem, o Brasil é um país de reizinhos, né? Reizinhos. Então os prefeitos têm palácios, o palácio da prefeitura, qualquer cidadezinha, a prefeitura é um palácio, né? Tudo é bancado. Você pega o gasto que se faz no parlamento, no judiciário, no executivo com dinheiro público. É carro para todo mundo, é motorista para todo mundo, né? O número de funcionários dentro do Supremo Tribunal Federal é incompatível com o número de ministros. O prédio do Tribunal Superior Eleitoral é um prédio digno de Ramsés, né? É faraônico. Gastaram milhões e milhões para ter aquele prédio, para que 7 juízes, que vão se revezando ali, ficam um pedaço, depois vêm outros e tal, trabalham de tempos em tempos, muito mais, claro, no período eleitoral, mas é um prédio imenso, gigantesco. Eles poderiam ter uma sala alugada, né? Mas não, é preciso ter um palácio, um negócio extraordinariamente rico, luxuoso, porque o dinheiro não é deles. Então é possível fazer a festa à vontade. Veja o caso de um mecanismo que é legítimo, a emenda parlamentar. Qual a ideia da emenda parlamentar? O deputado conhece a realidade da região, o prefeito conversa com ele, então ele pode ser um canal melhor para que o dinheiro público chegue àquele município e tal. Eles transformaram isso num assinte. As emendas de relator, o Supremo teve de dizer, não, isso é inconstitucional. E era inconstitucional. Porque a Constituição tem exigências elementares. Transparência, publicidade e possibilidade de fiscalização. As emendas de relator suprimiam tudo isso. E hoje você tem emenda PIX. E muitas vezes você vai ver, o deputado deu dinheiro para uma cidade. Por que ele deu tanto dinheiro para aquela cidade? Você tem de definir. Por que a cidade A recebeu e não a cidade B? Esse critério não pode ser aleatório, pessoal, subjetivo, não é? É que aquela cidade está precisando de um hospital, é urgente. Aí está explicado. Mas não, por que o deputado tal mandou tantos milhões só para aquela cidade ali? Aí você vai ver, o prefeito da cidade é pai do deputado. Ou a prefeita é irmã do deputado. Não é? Ou seja, é uma apropriação privada do dinheiro público. Não é? E isso vai se espalhando. Nós já tivemos emenda, na época de emenda de relator, onde deveria ter a assinatura do parlamentar, estava assinante. Assinante, essa era a assinatura. Ele poderia ter colocado o Z, é o Zorro, né? que pegou essa grana. É um uso despudorado, né? Desavergonhado do dinheiro público.
1: Esse é o Cláudio Zaidan, sempre conosco aqui no Jornal Gente. Zaidan, até a próxima, hein? Obrigada.
20: Valeu, um abraço.
1: Um abraço.
0: Valeu. O Jornal Gente tem sequência daqui para frente pela Bandeirantes. Para quem está acompanhando o Band News TV, depois do intervalo vem aí o resumo Band News com o Nelson Gomes.
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0: permite até 5 mudanças em relação aos jogadores para essa próxima fase. Nenhum dos times brasileiros mudou muito no elenco nessa janela do meio do ano, mas alguns ainda vivem novelas. Caso do Flamengo, que tenta concluir a tempo a negociação pelo argentino Thiago Almada, vice-campeão mundial com a seleção argentina. E é bom correr, porque caso o Flamengo não consiga inscrever, não terá o jogador à disposição, mesmo que contratado, para a fase mata-mata da Libertadores.
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2: 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Hoje não tem greve na CPTM. Ontem, anteontem, dias de muito problema, tanto no trânsito quanto no transporte público em São Paulo por conta da paralisação. Hoje de manhã teve problema nas linhas onde nós tivemos greve ontem. Segundo a CPTM, foi problema de comunicação aí do sistema com as composições. Não teve nenhuma paralisação, nenhum protesto, nada disso. Mas tivemos problemas hoje nas linhas 11 e 12. A repórter Maju Arruda Leite está aqui com a gente para trazer mais informações a respeito dos desdobramentos desta paralisação nesta semana por ferroviários. Tudo bem com você, Maju? Bom dia.
3: Oi Pedro, bom dia a você, bom dia a todo mundo ligado aqui no Jornal Gente. Mesmo com o fim da greve dos ferroviários, quem depende do transporte público, né, especialmente as linhas 11 e 12 da CPTM, sofreram na manhã de hoje por conta desses problemas técnicos. Então, aquela cena que a gente está acostumado, né, plataformas lotadas, circulação dos trens reduzidas, muita gente é à espera do trem para poder seguir viagem. Então, mais um dia de transtorno para o passageiro que depende das linhas da CPTM. Fim da greve oficialmente aconteceu ontem, no fim da tarde, depois de uma reunião, uma audiência de conciliação entre a Prefeitura de São, ou melhor, entre o governo do estado e o Sindicato dos Grevistas. Então foi uma audiência de conciliação que aconteceu na Justiça do Trabalho. O governo do estado apresentou um projeto de lei para garantir a manutenção dos empregos, especialmente dos funcionários dessas linhas que foram afetadas pela greve, linha 11, 12 e 13. Em entrevista ontem aqui ao Grupo Bandeirantes de Comunicação, o governador de São Paulo, Tarcísio de Freitas, disse que essa garantia de manutenção de emprego já havia sido feita na primeira reunião entre a Casa Civil e o Sindicato dos Ferroviários, mas mesmo assim eles optaram por continuar essa greve. Então esse projeto de lei foi apresentado justamente para que essa greve fosse interrompida ontem no fim da tarde. Vamos ouvir o que disse então Tarcísio de Freitas ontem em entrevista à Band.
4: Todos os servidores estavam sendo remanejados, aproveitados, ninguém tinha perdido emprego. E esse compromisso havia sido firmado pelo governo do estado de São Paulo já na segunda-feira, na reunião que houve na Casa Civil. Tivemos uma ata, a gente deu todas as garantias, mas os grevistas não acharam suficiente. Vamos lembrar que o estado de São Paulo tem, desde 2020, uma lei que já permitia esse aproveitamento e já garantia o emprego. Ela continua válida e a gente, ainda assim, resolveu fazer uma nova lei específica para as linhas da CPTM para garantir este emprego.
3: Tarcísio de Freitas disse na entrevista que a ordem judicial de manutenção da frota mínima de 80% dos funcionários não foi cumprida e ele também cobrou responsabilização direta pelos transtornos aos passageiros, a cerca de 1 milhão de passageiros que dependem dessas três linhas da CPTM.
4: Então realmente é uma situação lamentável, são irresponsáveis e a única responsabilidade por essa situação toda, por esse caos todo, é dois sindicalistas, dois dirigentes sindicais que não têm compromisso com o cidadão.
3: Bom, Não, então essa é a situação agora pela manhã, situação normalizada nas linhas 11, 12 e 13 da CPTM. O projeto de lei que garante a manutenção desses empregos já foi apresentado na Assembleia Legislativa de São Paulo, será analisado pelos deputados, mas

0: A gente sabe que isso leva um tempo e a expectativa é que seja analisado agora no segundo semestre. Volto com vocês.
1: Obrigado, Maju Arruda Leite. Bom, temos que lembrar também que foram poucos, né, os representantes da categoria que decidiram por essa greve, prejudicando muita gente. Milhões de usuários do transporte público, milhões
2: É
1: de
2: uma covardia,
1: motoristas.
2: né, Pedro? Se decide à
1: Cento e
2: noite.
1: poucos.
2: É uma
1: Cento e poucos
2: covardia. 100
1: representantes.
2: pessoas
1: É.
2: pararam a cidade de
1: Um
2: São
1: pouquinho mais
2: Paulo e a
1: 100.
2: região metropolitana.
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bom dia Brasília. Estamos no ar com Gente Brasília desta quinta-feira. Chegou a quinta-feira, hein? Só vai ser melhor depois que chegar meu salário, inclusive também a sexta-feira. Aí fica perfeito, né? Mas um belo dia de sol, um belo horizonte, apesar de não ser a capital de Minas Gerais, eu tô todo poeta hoje. Mas estamos vendo aqui um belo dia de sol na capital do país, nessa manhã de quinta-feira, 6 de agosto de 2026. Temperatura nesse momento, deixa eu abrir aqui a temperatura aqui para trazer para o nosso ouvinte, 25 graus, meu amigo, já tá um sol para cada um, viu? Com umidade relativa do ar em 32 graus, hoje é aquele dia que se você, ao longo da tarde e noite, não tem ligado o ar-condicionado de casa ou por onde você passa, porque não está tão quente assim, vai ficar bem quente, viu? 30 graus é a máxima prevista para o dia de hoje. Nos próximos dias, 31, 32, 32 de novo. Olha, teremos tardes e dias de muito calor aqui na nossa capital federal. Mais uma vez tem um alerta laranja, que prevê risco de baixa umidade relativa do ar em várias regiões. Aqui no Distrito Federal, como sempre, e também Minas Gerais, Bahia, Tocantins, Mato Grosso e Goiás. É assim que começa a quinta-feira e vamos juntos com muitos assuntos para você no programa de hoje. Vamos falar sobre educação, em duas esferas, né? A gente vai falar sobre educação no batalhão escolar, no cuidado com o filho, a chegada para a escola, os cuidados com a segurança das crianças, seja na chegada com relação ao trânsito, mas também de segurança para evitar crimes próximos às escolas com o pessoal do batalhão escolar. Também vamos falar sobre os índices do INDEB, né? Falando sobre a situação das escolas públicas, de um balanço que saiu, fazer uma análise sobre a situação da nossa educação aqui no Distrito Federal. Esses são dois pontos, dois temas que vamos abordar, na verdade um tema com duas nuances ao longo do programa de hoje. Claro, vamos falar muito sobre política, sobre eleições, sobre as convenções que terminaram, debate da Band, um monte de coisa que tem para você, né, ao longo desta manhã e ao longo deste dia.

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1: Rodrigo Vilela, eleições, pré-candidaturas, vice confirmado de Flávio Bolsonaro, vice confirmado de Romeu Zema, né? São os partidos agora se articulando de fato para a campanha eleitoral, que já começou há muito tempo, mas oficialmente a partir do dia 16. Bom dia.
2: Excelente dia para você, Adriano, todo mundo que está acompanhando o nosso Gente Brasília aqui na Bandeirantes 89.9 FM. E aí, Adriano, três motivos levaram Flávio Bolsonaro a escolher Alfredo Gaspar como vice para a chapa do PL, liderada por ele na disputa pela presidência da República. A decisão, anunciada nesta quarta-feira, surpreendeu o mundo político. Pesou o fato de o deputado federal ser nordestino, ele que é de Alagoas, ligado à segurança pública e também ter atuado como relator da CPMI do INSS. A comissão mista do Congresso, né, que tratou do roubo a aposentados e pensionistas do Instituto Nacional do Seguro Social. O objetivo de Flávio Bolsonaro é levar o tema e principalmente as investigações, Adriano, envolvendo Lulinha, filho de Lula, para o centro da disputa eleitoral. A gente até separou um trecho da fala do Flávio Bolsonaro neste anúncio de Alfredo Gaspar como vice, que a gente acompanha agora.
3: É uma pessoa que eu aprendi a admirar, que enfrentou e defendeu os nossos aposentados na CPMI do INSS, alguém que pediu a prisão do Lulinha porque tinha culpa no cartório.
2: Alfredo Gaspar estava no primeiro mandato como deputado federal. No discurso, após ser indicado como vice, Adriano, ele prometeu lealdade. Vamos ouvir.
4: Terei lealdade e gratidão. Terei a coragem de enfrentarmos juntos, presidente Flávio, a corrupção, o crime organizado.
2: A decisão por uma chapa puro sangue, somente com integrantes do PL, ocorreu após o Centrão fechar as portas para Flávio Bolsonaro. O objetivo do senador era poder contar com uma vice-mulher pelo peso do eleitorado feminino, mas o Progressistas de Tereza Cristina, o Republicanos de Daniela Marques e o Podemos de Renata Abreu preferiram a neutralidade na disputa. A vereadora do PL do Ceará, Priscila Costa, ela foi sondada, mas venceu a avaliação que ela seria mais próxima de Michele Bolsonaro do que do próprio candidato. Para o colunista da Bandeirantes e cientista político Fernando Schiller, Alfredo Gaspar cumpre requisitos que são importantes para a campanha de Flávio. Vamos ouvir.
5: Teve um papel de grande destaque na CPI do INSS, isso projetou seu nome, né? Ele pede o viciamento, fim do Lulinha, isso tem um significado, né? E a partir dali, evidentemente, tem uma justificativa política.
2: A definição por Alfredo Gaspar também pacifica a direita em Alagoas. Fora da briga pelo Senado, o PL vai apoiar o ex-presidente da Câmara, Arthur Lira, que é do PP, o Progressistas. Há menos de 10 dias para o prazo final de registro na Justiça Eleitoral, as principais chapas, então, Adriano, já estão definidas. Lula reeditou a aliança de 2022 e fechou com Geraldo Alckmin, do PSB, para a vice. Os outros candidatos vão com nomes dos próprios partidos. Flávio Bolsonaro e Alfredo Gaspar, do PL, como nós trouxemos, Ronaldo Caiado e Gilberto Kassab, do PSD. E ainda Renan Santos e Haroldo Medina, do Missão, e Romeu Zema e Eduardo Girão, do Novo. No QG de Lula, o ex-chefe de gabinete do presidente não resistiu à pressão. Pediu para sair da coordenação da campanha do candidato à reeleição. Marco Aurélio Santana Ribeiro, ele que é mais conhecido como Marcola, recebeu R$249 mil da empresária Roberta Luxinger. Roberta é amiga do filho do presidente Lula, Fábio Luiz Lula da Silva, ou Lulinha, e tem ligações com Antônio Carlos Camilo Antunes, o careca do INSS. Em nota, Marcola afirmou que o dinheiro diz respeito a um empréstimo privado que já foi quitado. O caso causou grande constrangimento na campanha do petista por causa da proximidade dele com Lula. Diante da possibilidade de um desgaste ainda maior na campanha, o assessor decidiu sair. entrevista a um podcast nesta quarta-feira, o candidato do PT não falou sobre o tema. O presidente Lula destacou na conversa que será a última eleição da vida dele. Vamos acompanhar.
6: Vou ver 120 anos, mas essa vai ser minha última eleição.
7: Eu quero entregar o Brasil, sabe, soberanamente grande, bem formado, sabe, e um país competitivo com qualquer outro país do mundo.
2: Ronaldo Caiado, do PSD, participou em Goiânia da convenção que lançou Daniel Vilela, do MDB, como candidato à reeleição ao governo de Goiás. Renan Santos, do Missão, e Romeu Zema, do Novo, não tiveram agendas públicas. Ontem, uma nova rodada da pesquisa Genial Quest apontou Lula na liderança do primeiro turno, com 39%, seguido por Flávio Bolsonaro, com 30%. Renan Santos e Ronaldo Caiado estão empatados, com 4%, e Romeu Zema tem 2%. Cabo Daciolo do Mobiliza, Samara Martins do Unidade Popular e Augusto Cury do Avante aparecem empatados com 1%. Os demais candidatos não pontuaram. A Genial Quest também apontou que 10% dos entrevistados estão indecisos. Brancos e nulos representam 8%. No primeiro cenário de um eventual segundo turno, Lula se reelegeria com 44% contra 39% de Flávio Bolsonaro. Na disputa contra Romeu Zema, Lula tem 46% e o ex-governador de Minas, 34%. Contra Caiado, Lula com 45% contra 37% do ex-governador goiano. No último cenário, Lula tem 45% e Renan Santos, 35%. Em outra pesquisa, Adriana Meia Ideia, Lula está à frente com 43%, seguido de Flávio Bolsonaro com 35%. Na sequência aparece Ronaldo Caiado com 5,7%, Renan Santos com 4,7%, Romeu Zema com 2,6% e Augusto Cury com 1,7%. Os demais candidatos não atingiram 1%. Brancos e nulos são 2% e 4% não sabem em quem votar. Lula aparece na frente também no segundo turno com 48,5% e Flávio Bolsonaro com 43%. Em outro cenário, o presidente tem 48,5% e Ronaldo Caiado 40%. Contra Romeu Zema, o petista tem 48,5% e o ex-governador 37%, fechando Lula 48% e Renan Santos 34,7%.
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9: Repórter Bandeirantes focando hoje na educação do Brasil. Direto de Brasília, o repórter Rodrigo Vilela com um resumo dos dados do IDEB, que mede como está o aprendizado dos jovens aqui no nosso país. Bom dia, Vilela.
10: Bom dia, Thaís. Bom dia a todos. O IDEB 2025 mostrou melhora na educação básica em todas as etapas avaliadas, mas o país ainda não atingiu as metas do Ministério da Educação para os anos finais do ensino fundamental e o ensino médio. O índice que considera o desempenho dos alunos em português e matemática e as taxas de aprovação subiu de 6 para 6,3 nos anos iniciais do fundamental, de 5 para 5,3 nos anos finais e de 4,3 para 4,5 no ensino médio. O Paraná se destacou com os melhores resultados nos anos iniciais e no ensino médio, enquanto Goiás liderou nos anos finais. Já Amapá, Pará, Rio Grande do Norte, Roraima, Bahia, Amazonas e Maranhão registraram os piores desempenhos em diferentes etapas. Thaís.
9: Obrigada, o Rodrigo Vilela, direto da Bandeirantes Brasília. E atenção, hein? Hoje é um alerta que foi emitido pelo INMET, Instituto Nacional de Meteorologia, de grande perigo para a formação de um ciclone extratropical intenso, chamado de ciclone bomba. Estados do Rio Grande do Sul, Santa Catarina, Paraná, Mato Grosso do Sul devem ser os mais afetados e também há previsão de ventos muito fortes chegando no estado de São Paulo. É a combinação do avanço de uma frente fria que aumenta o risco de rajadas de vento na região centro-sul do país. No estado de São Paulo, segundo a Defesa Civil, a previsão é que os ventos mais fortes comecem a ser sentidos por volta das 2 da tarde. Agora 9h47.
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0: 9h51, o Jornal Gente Brasília, trazendo para você os principais fatos do dia. Já falamos de política, agora vamos falar um pouquinho sobre educação. A gente vai tratar, você ouviu agora no Repórter Bandeirantes também o destaque do Rodrigo Vilela falando sobre o IDEB, vai ser um dos temas daqui a pouquinho que a gente amplia para análise, mas agora é a questão volta às aulas, né? Com a retomada das aulas dos pequenos, a segurança nas escolas. E esse é um trabalho do Batalhão Escolar. A gente vai saber como é que tem sido feito esse trabalho, como é que tem sido feito esse acompanhamento, a questão da segurança nas escolas. Felizmente, a gente tem falado muito pouco, né, sobre problema nas escolas. Teve um momento em que, praticamente no noticiário diário, falávamos de alguma situação de violência nas escolas do Distrito Federal e com algumas medidas, como foi a questão das escolas que acabaram tendo o ensino compartilhado junto com o ensino militar e o ensino público, né? A gente vê, pelo menos, acredito que isso seja um sintoma, uma modificação um pouco naquele cenário que aconteceu em alguns anos em que entristecia todo mundo. Para falar sobre o Batalhão Escolar, estamos em contato com a comandante do Batalhão Escolar do Distrito Federal, Tenente Coronel Estefânia Calado. Bom dia, tudo bem?
1: Bom dia.
0: Queria saber o seguinte, como é que é o preparamento, como é que é a preparação, né? Como é que foi a preparação para a retomada das aulas? Como é que o Batalhão Escolar tem feito esse trabalho com relação à segurança dos pequenos, principalmente, que chegam à escola? Eu estava fazendo aqui o relato de índices de problemas de segurança, ou até mesmo com relação a trânsito, e pouco a gente teve registro nos últimos tempos. Teve alguma mudança de ação, Coronel?
1: Então, a Polícia Militar do Distrito Federal, ela, através do Batalhão de Polícia Escolar, no início dos semestres, né, dos anos letivos, nós intensificamos as primeiras semanas de volta às aulas, né, reforçando o policiamento nas unidades educacionais de todo o Distrito Federal. Então, nós tivemos ali por volta de 450 mil alunos na rede pública e mais 200 mil na rede privada, né? Nós começamos ali, em conjunto com as unidades especializadas, uma mobilização voltada para a prevenção da violência escolar. A gente promove a cultura de paz e o fortalecimento da segurança no ambiente educacional. Além do nosso policiamento ser intensificado, com o apoio das nossas unidades especializadas, a gente reforça o policiamento em quantitativo, né, com viaturas 4 e 2 rodas, e também com a entrada dos policiais dentro das unidades escolares, acompanhadas das nossas mascotes. Nós temos nosso Leão Dari do Proerd, o Lobo Guará da Ambiental, nosso Sargento Valente, que é a nossa mascote do policiamento escolar, e os nossos policiais preparados para palestras sobre bullying e cyberbullying.
0: É isso que tem aumentado cada vez mais, né? Eu acho que essa relação e aí essa importância de levar para dentro da sala de aula algo que é do dia a dia, da rotina. Muitas vezes a gente acaba se preocupando só com matemática, português e as disciplinas que são fundamentais para a construção intelectual e aprendizado dos alunos, mas a gente esquece, né, Coronel, de muitas vezes pensar naquilo que é o cidadão, né, o dia a dia do cidadão.
1: Isso, a equipe do Batalhão de Polícia Escolar, a gente tem uma equipe de palestrantes. E essa equipe, ela está sempre monitorando os assuntos mais relevantes. Eu falei agora sobre bullying e cyberbullying, mas a gente fica no monitoramento de todas as questões que mais afetam os nossos estudantes. Então, a gente vai variando os temas de acordo com a demanda e com a necessidade da comunidade escolar.
0: Essa operação que vocês fazem, ela é diária? São quantas escolas mesmo? Como é que é a divisão para conseguir fazer atender todo mundo? Muito se fala, muitas vezes, de... Antigamente se tinha aquele policial que era o policial da escola, que ficava além do vigia que tinha de patrimônio, você tinha o policial que ficava rondando ali, próximo às imediações. Existe essa pessoa? Não existe mais? Como é que vocês costumam fazer esse trabalho?
1: Então, nós tínhamos, há uns anos atrás, nós tínhamos o policiamento a pé, que era aquela dupla em frente ao colégio. Hoje a gente faz esse mesmo policiamento com a viatura quatro rodas. Nós atendemos em torno de 1.800 unidades educacionais. Esse número é o número cadastrado oficialmente pela Secretaria de Educação e hoje em dia as viaturas do Batalhão de Polícia Escolar cumprem o RPOE, que é o Roteiro de Policiamento Ostensivo Escolar. Então, diuturnamente, nós estamos em todas as escolas, as viaturas fazem ronda, se deslocando de uma escola a outra, dependendo do roteiro, das 6h30 da manhã até as 23 horas.
0: A gente está conversando com a Tenente Coronel Estefânia Calado. Eu lembro, já faz muito tempo, viu, Coronel, que eu estudei no ensino, na minha época era primeiro grau, né? Hoje em dia é o ensino fundamental. E tinha muito, principalmente em escola pública, isso eu falando lá do Rio Grande do Sul, que é onde eu nasci, que era aqueles alunos que davam um jeito de tentar matar a aula. Então ficava o seguinte, entrava na sala de aula e depois ficavam perambulando ali pela volta da escola. E eu não estou nem falando de cometer crime, né, de em relação a drogas ou briga. Estou falando daquele espertinho que queria mesmo era só não estar assistindo a aula. O batalhão escolar, ele consegue observar e diminuir até essa, vou chamar de evasão escolar, apesar de não ser o termo correto, essa evasão desses alunos que às vezes tentam ser mais espertinhos e sair da sala de aula?
1: Por incrível que pareça, a gente tem o apoio da comunidade. Então, quando tem algum tipo de ocorrência ou a comunidade escolar verifica algum grupo de alunos ali fora do horário escolar, assim, eles estando fora dos muros do colégio, eles notificam. A gente tem bastante notificação com apoio da comunidade. O nosso o policiamento escolar, ele vai do interior da unidade escolar se estendendo a todo o perímetro, que são 100 metros, né? E tirando os 100 metros, né, fora os 100 metros, nós temos a unidade diária. Não que a gente não se estenda ali no momento de necessidade. Estou comentando só sobre a teoria do perímetro escolar. Mas a gente tem muito apoio, a comunidade fala muito. Assim, a gente recebe as ocorrências e a comunidade fala, olha, tem uma pessoa aqui com uniforme X ou uniforme Y da escola A ou da escola B.
0: Eu estava falando lá no início da sensação de que esse trabalho, e aí não sei se a senhora tem números até para apontar para a gente, dessa sensação do trabalho tanto do batalhão escolar, da segurança pública, com a redução do número de ocorrências em ambientes escolares. E eu estava recordando aqui que teve um período que, infelizmente, a gente observava todo dia, era aluno com faca na escola, briga entre alunos. Eu lembro que aqui na programação da Band a gente trouxe vários casos, assim, praticamente em sequência. E o último balanço que eu vi aqui, falando ali com relação a 2024, que eu acho que tivemos um número considerável para 2025, já se teve uma redução de 37% nessas ocorrências. 2026, daquilo que a senhora tem de experiência e tem acompanhado, a gente pode ter números na comparação de um ano para o outro, muito mais nessa linha também de redução de ocorrências, Coronel?
1: A gente faz esse balanço anualmente no final do ano, mas esse número que o senhor falou aí, 35, a última vez que eu verifiquei, antes do fechamento do semestre, a gente estava em torno de 20%, mas eu não posso precisar e falar assim com certeza para o senhor. É só um acompanhamento meu nas ocorrências atendidas pelo Batalhão de Polícia Escolar. Mas realmente, essa questão da arma branca, né, o que a gente recolhe normalmente quando a gente faz a varredura com apoio ali do Batalhão de Policiamento com Cães? São facas, o soco inglês, o vapor, né, o cigarro, mas realmente a gente tem verificado a redução, conforme o senhor notou.
0: Tá certo, e aí o batalhão tem esse trabalho, a gente costuma até falar mais do batalhão quando tem a volta às aulas, mas ele é constante, né, até porque
1: diuturnamente.
0: Não tem como fugir disso, né, acaba tendo foco às vezes numa ação específica quando retorna, mas depois tem esse batalhão direto, né, funcionando.
1: Não, nós temos o reforço no início do semestre, mas estamos lá diuturnamente, não somente de segunda a sexta. Quando a unidade escolar tem aquela atividade, normalmente durante o sábado, né, uma reunião de pais, uma reunião ali com os professores, nós estamos lá também acompanhando.
0: Perfeitamente, conversamos aqui na nossa Rádio Bandeirantes com a Tenente Coronel Stefânia Calado, falando sobre o trabalho do nosso batalhão escolar, teve o retorno das aulas e sempre é importante a gente saber como é que está a segurança dos nossos alunos. Muito obrigado pela entrevista e uma ótima quinta-feira.
1: Para nós, obrigado pela disponibilidade do espaço para a Polícia Militar.
0: 10:01, tá aí, a gente já falando sobre violência nas escolas, bons números, né? Como a gente estava falando aqui no início do ano, como o balanço é anual, tinha na comparação de 2024 para 2025 uma redução de 37%, e a Tenente Coronel explicou aqui que a gente, pelo menos dos números parciais em que ela observou, não é nada oficial, de que esse ano também no primeiro semestre já se teve uma redução de 20%, sinal de que, felizmente, a nossa política pública de combate à violência nas escolas, tomara que continue assim, né? Porque a gente não tenha casos assim que esteja funcionando. Você pode participar e mandar sua mensagem para cá, para o 994009269, 994009269, fique à vontade para mandar o seu recado. Estamos também em live lá no Band Brasília. O Felipe Filho, alô, bom dia a todos, está conosco lá também, mandou aqui, fazendo críticas aqui, né, com relação à política, como uma forma geral. O Iraldo Cunha também está por aqui, ele falando o seguinte: bom dia, como tem uma educação melhor, onde os professores, ao se aposentar, ganham, em média, 2 salários mínimos, tem como cobrar de quem não ganha? Daqui a pouquinho a gente vai falar sobre os desafios do ensino público a partir do IDEB, mas o papel, pelo menos, dessa entrevista era da gente falar mais especificamente sobre a situação da segurança. Como eu ressaltei há pouco na abertura do programa, preocupava bastante com os índices de violência que a gente tinha observado, que estava observando, que aumentava ano após ano. De um ano para cá já teve essa redução de 37% e continuam os números caindo. E a gente, de alguma forma, traz essa sensação que era uma preocupação dos pais, né? Em que os alunos chegavam nas escolas e aí se deparavam ou com brigas, muitas discussões. E é um trabalho que não e a gente ouviu na entrevista, ele não é só de repressão, só de você ter que fazer o monitoramento da vigilância. Ele também faz parte desse trabalho que é importante para a segurança de todos, da comunidade. É algo que foi destacado pela Tenente Coronel Stefânia, que conversou conosco. Mas de você preparar esse jovem para a vida. E aí tem essas palestras, como bullying e outras tantas, que a Polícia Militar, em parceria com as escolas, acaba realizando também para conscientizar a comunidade. Que é fundamental, o processo, ele é como um todo para funcionar, passa pela educação, pelo ensino, pelo diálogo, pela conversa, às vezes por um processo de fiscalização maior e de repressão, mas ele é um conjunto de ações para que a gente consiga ter índices que possam ir reduzindo ao longo do tempo nas mais diversas áreas. Serve isso para educação, serve para qualquer área que a gente quiser dialogar, que os processos, você precisa que eles sejam integrados para que a gente tenha resultados logo mais à frente. 10:05, essa é a hora certa. Vamos para um rápido intervalo, daqui a pouco tem o giro da reportagem e mais destaques, mais entrevistas para você aqui no Gente Brasília.
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0: 10:05.
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0: 10:08.
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8: 10h10. Vamos seguir aqui com os destaques do dia com a nossa reportagem. Saidão do Dia dos Pais terá operação especial de fiscalização no DF. Pelo menos eu acho que é a primeira vez que a gente fala sobre fiscalização, operação especial, com relação a saidão do Dia dos Pais. O que a gente sempre acaba ressaltando, Natália Ferreiro, é a lista de saidão, e quando tem a volta é a lista da não volta, né? Do não retorno, do número de foragidos que muitas vezes não retornam depois desse saidão. Bom dia.
9: Pois é, Adriano, bom dia a todos que nos acompanham. Também me chamou a atenção essa, o que parece nova ação de fiscalização dos agentes de força de segurança. E hoje, inclusive, pela manhã, ainda quando estava escuro, lá no Pulo do Gato, a gente observou aqui das janelas da Bandeirantes, que tinham várias viaturas ali no Teatro Nacional. Então, a gente sabe que, geralmente, as pessoas que estão detidas, elas vão ali para a rodoviária.
8: Rodoviária, é. Que é o ponto em que os ônibus deixam ali, era no estacionamento, que agora é privado o estacionamento, paravam aqueles ônibus naquele estacionamento ali da rodoviária e os presos saíam ali.
9: Exato, então daqui a gente pode observar que já começou esse movimento. E aí tem essa, pra gente, novidade, né? Que nesta quinta-feira começa esse quinto saidão do ano no Distrito Federal. Por causa do Dia dos Pais, as forças de segurança preparam uma operação especial de fiscalização para garantir a segurança em diversas regiões administrativas. Ao todo, 1.520 condenados do regime semiaberto com autorização para trabalho externo deixam as unidades prisionais, das quais 58 são mulheres. Entre esta quinta e a próxima segunda-feira, as equipes policiais realizarão mais de 2 mil checagens. Os fiscais farão visitas surpresas nos endereços declarados pelos detentos para conferir o cumprimento dos horários obrigatórios. O diretor de fiscalização da Polícia Penal, Alexandre Muniz, explica essa ação.
10: Contará com cerca de 40 equipes de fiscalização durante os 4 dias. O intuito dessa operação é trazer sensação de maior segurança aí no DF, né, durante esses 4 dias, uma vez que esses internos eles devem cumprir o seu benefício nas suas casas. E as fiscalizações elas serão realizadas para que isso possa ser mantido no maior controle possível.
9: Todas as checagens alimentam um sistema informatizado e vão direto para a análise do Poder Judiciário. A ausência no local informado pode suspender o benefício por até 3 meses. Já o detento que não retornar ao presídio na segunda-feira, que era o que o Adriano estava mencionando há pouco, será considerado foragido, o que pode provocar a perda do regime semiaberto e o retorno ao regime fechado. A comunidade também pode ajudar com denúncias anônimas sobre irregularidades durante o período. As informações podem ser enviadas pelo telefone ou WhatsApp 6199-666-6000 ou pelo sistema de denúncias online do governo. Adriano.
8: Obrigado, Nath, pelas informações. 10h13. Vamos com mais destaque aqui. Aproveitar nossa reportagem Bandeirantes com o Felipe Campbell para falar sobre um projeto que prevê multa de até R$100 mil por depredação de patrimônio público. Conta aí, Felipe, bom dia.
6: Bom dia, Adriano, todos que acompanham o Jornal Gente Brasília. E é isso, né? Um problema que existe em todas as cidades grandes, né? Esses atos de vandalismo, depredação contra o patrimônio público. O governo do Distrito Federal está tentando enfrentar essa questão. Encaminhou à Câmara Legislativa um projeto de lei que busca aumentar as punições para quem pratica esses atos. A proposta cria sanções administrativas que incluem multas de até R$100 mil, além da obrigação de reparar integralmente os danos causados. O texto também prevê a suspensão por até 2 anos do acesso a benefícios e programas sociais custeados pelo GDF, como o DF Social, Cartão Gás, Cartão Prato Cheio e também um cartão material escolar, desde que sejam respeitadas as garantias legais. A mesma restrição poderá ser aplicada à prioridade em programas habitacionais da CODAB. Outra medida prevista é a criação do Cadastro Distrital de Responsabilização por Atos de Vandalismo, que vai reunir informações sobre os infratores. Os valores arrecadados com as multas serão destinados ao Fundo de Segurança Pública do Distrito Federal para reforçar a identificação e responsabilização dos autores. O projeto autoriza o uso de imagens do sistema de vídeo monitoramento. A proposta também estabelece que a aplicação das penalidades deverá respeitar o devido processo legal, garantindo aos investigados o direito ao contraditório e à ampla defesa. Então a gente fica na expectativa que esse tipo de situação ajude, diminua, né? Por exemplo, a gente vê, é muito comum as pessoas destruírem lixeiras, né? A gente já, inclusive, entrevistou aqui o pessoal do SLU e eles falam que é muito comum as pessoas destroem as lixeiras, levam para casa, então, colocam aquelas bombinhas dentro das lixeiras, explodem, sim, né? Então, é um ato de vandalismo muito claro e uma série de outras coisas.
8: Quem paga é todo mundo, né?
6: Todos nós, né? Aqueles equipamentos de exercício, voltado principalmente pro pessoal da terceira idade, frequentemente são vandalizados pelas pessoas na rua.
8: Eu lembro de uma, não sei se você se recorda, esse nosso ouvinte também, de um período, acho que foi nesse próprio governo aqui, no caso, na época com o Ibanez Rocha, acho que no primeiro governo, em que se fez uma ação de combate junto à segurança pública para prender e identificar pichadores.
6: Sim.
8: Né? Não confundir o trabalho de grafite, que é um trabalho, goste ou não, eu sei que tem muita gente que diz, ah, que troço horrível.
6: É, mas é artístico.
8: É,
6: né?
8: Artístico, é um trabalho que daí você é contratado ou que o governo acaba autorizando, ou seja, é um trabalho artístico.
6: Isso.
8: Você pode não gostar da obra que lá está, mas é uma obra, tá? A outra coisa é você pegar uma parede branca ou até mesmo grafitada e começar a fazer riscos botando AO, sei lá, porque...
6: É assinatura, né?
8: Dos bandidos.
6: As pessoas que fizeram.
8: É. Muitas vezes, né, nesse caso. Então, eu lembro que teve uma operação muito forte por parte da segurança pública e que funcionou, porque muitos prédios públicos, pelo menos que eu tenho observado aqui na região central, que eram completamente pichados, com essa ação mais forte de repressão, de prisão e de pena, acabou fazendo com que nessas áreas você tenha uma redução significativa. Acho que tem um outro ponto que até eu vou tratar daqui a pouquinho, que a gente já conversou recentemente com o secretário de Segurança, Alexandre Paturi, que são essas câmeras de monitoramento.
6: Sim, era esse ponto também que eu ia comentar, que com certeza ajuda muito, porque hoje em dia todo lugar tem câmera. E com essa integração entre as câmeras privadas, do comércio, de condomínios e as do serviço público, né, a maior parte do Distrito Federal acaba estando... dentro desse escopo das câmeras, né? Ajuda a identificar e também a responsabilizar, né?
8: É, não resolve todo o problema, isso é óbvio. A gente sabe que não tem como resolver todo o problema porque tem muito bandido que não tá nem aí pra câmera.
6: Sim.
8: Ele ainda olha pra câmera e ainda, né, acaba... tem uns que tentam esconder o rosto e tem muitos que não, que eles fazem questão de mostrar o rosto pra câmera. Mas é uma forma de, pelo menos, a polícia conseguir também, se não inibir a ação desse bandido, mas fazer com que consiga identificar e até mesmo buscar e prender essa pessoa, seja da forma que for. Por quê? Porque dificilmente, e aí isso vale para vários assuntos que a gente costuma falar aqui, essas pessoas que são pegas pela polícia, não é a primeira vez. Elas já têm uma recorrência em algum tipo de crime, né? E aí é mais fácil para identificar com a imagem, até para ter uma própria ação da polícia. Eu lembro que o próprio secretário Paturi, quando esteve aqui no estúdio da Bandeirantes, fizemos uma longa entrevista, muito boa entrevista, como sempre, com ele. E depois que terminou a entrevista, ele foi me mostrar um monitoramento de câmeras que buscavam, por exemplo, carros roubados ou a possibilidade de uma ação. E tem um sistema integrado de inteligência em que, por exemplo, ficava, no que ele me mostrou, pipocando no celular dele a cada momento. Então a polícia conseguia identificar assim que tinha um registro e assim que tinha a imagem dessas câmeras que estão fazendo monitoramento, onde que o carro X está circulando nesse momento, né, em qual via, que aí a ação da polícia ela é mais concreta e mais certeira.
6: Sim, tem um caso que aconteceu há pouco tempo, tinha um campeão de multas que sempre circulava, inclusive, pela faixa do BRT, para fugir do engarrafamento, né? Então ele entrava na faixa do BRT e ia circulando várias vezes, e muitas vezes num horário parecido, e a polícia identificou esse carro pelas câmeras e viu que ele passava num horário parecido a maior parte dos dias, e se preparou, esperou ele chegar e conseguiram autuar ele, já esperando ele mesmo, né? Esse caso específico, não era uma blitz que acabou, por sorte, encontrando esse carro.
8: Porque
6: né?
8: As câmeras servem como GPS.
6: Exatamente, eles sabem onde ele passa, sabe o horário que ele passa, que dias que ele passa, que dias que não passa, e conseguiram, com isso, tirar esse campeão de multas aí das ruas da cidade.
8: Valeu, Felipe. Obrigado, viu? Obrigado pelo destaque, nosso Felipe Campbell. A gente falou sobre segurança pública, só trazendo mais um destaque aqui. É um assunto que a gente também tem abordado, que é essa célula de segurança que a Secretaria de Segurança Pública criou a partir da operação que tivemos no início da semana de combate a ações em que criminosos queriam atuar durante esse período eleitoral contra autoridades. E foi criada essa célula integrada de inteligência que é responsável por fazer um monitoramento das eleições. A estrutura vai atuar em regime de plantão com equipes presenciais e virtuais, como explica o secretário Alexandre Paturi.
11: Perto das eleições presencial, pós-eleições presencial, posse presencial, então vai funcionar no formato híbrido, hora virtual com a célula mínima presencial e hora full, todo mundo lá para poder cada um acessar os seus sistemas e responder prontamente para as intervenções necessárias.
8: Segundo a Secretaria de Segurança Pública, o objetivo é preservar a ordem pública e garantir a normalidade durante o processo eleitoral, como afirma Alexandre Paturi.
11: Essa atenção ela é inerente, por quê? Porque a gente está na capital do país, porque todas as autoridades estão aqui, os três poderes estão aqui, tem muitas embaixadas, então já trabalhamos com nível alto de atenção.
8: A divulgação da criação da célula foi antecipada após a Polícia Civil Federal, a Polícia Civil do Distrito Federal identificar articulações para possíveis atentados durante o mês de outubro na esplanada dos ministérios. As investigações apontam que 8 pessoas de outros estados participavam de um servidor na plataforma Discord, onde eram compartilhadas informações relacionadas aos ataques. Mandados de busca e apreensão foram cumpridos nas casas dos investigados para dar continuidade às apurações. As investigações tiveram início depois da elaboração de um relatório técnico do Ministério da Justiça e Segurança Pública sobre as ameaças. 10 horas 23 minutos, o Supremo Tribunal Federal vai fazer uma nova reunião para tratar da situação do BRB, Gabriel Marques. Bom dia.
12: Oi, Adriano. Bom dia para você, para os nossos ouvintes. O ministro do Supremo Tribunal Federal, Luiz Fux, marcou para o dia 13 de agosto uma nova audiência para discutir o empréstimo do Fundo Garantidor de Créditos ao Banco de Brasília. A data foi marcada após um pedido do próprio governo aqui do Distrito Federal, que apontou uma certa inércia da União e do FGC no cumprimento de um acordo homologado no fim de maio. De acordo com o documento enviado pela Procuradoria-Geral do DF, há incômodo com a demora na liberação desse crédito. O órgão afirma que, passados mais de 2 meses da celebração do acordo, não houve deliberação do fundo nem cumprimento das obrigações por parte da União. A Procuradoria também criticou o que chamou de silêncio dessas partes envolvidas. Segundo o órgão, não houve uma resposta, nem aprovação, nem recusa, tampouco a apresentação de cronograma ou condições para análise da operação. O acordo foi construído após duas reuniões realizadas no gabinete do ministro Fux, aqui em Brasília, lá no Supremo Tribunal Federal, em maio. Na ocasião, ficou definida que não haverá um repasse direto da União, mas apenas um aval autorizando essa transação, né, esse empréstimo. Pelo modelo acordado, o governo aqui do DF poderá contratar esse empréstimo de aproximadamente 6 bilhões e 600 milhões de reais junto ao Fundo Garantidor de Créditos, que deverá ser pago ao longo de 15 anos. Essa operação prevê uma fiança, né, como garantia um sindicato dos bancos e contra garantias do próprio GDF, com recursos vinculados ao Fundo de Participação dos Estados e também dos municípios. Devem participar agora desta reunião marcada para a próxima semana representantes do GDF, do BRB, da Advocacia Geral da União, do Ministério da Fazenda, do Banco Central e também do próprio Fundo e do Ministério Público Federal. Adriano.
8: Obrigado, Gabriel, pelas informações. 10h25, o Detran publicou hoje uma lista com 827 condutores que tiveram a carteira de habilitação suspensa. A relação está no Diário Oficial do DF de hoje. E aí, você sabe, né? Confere lá se você não está devendo nada, né? Mas sempre tem os famosos campeões de multas e tem pelo menos uma lista aí de 827 motoristas que cometeram algum tipo de infração grave. Vamos falar novamente de eleições?
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8: Leandro Graz será o candidato da Federação PT, PCdoB e PV para concorrer ao governo do Distrito Federal. O nome foi confirmado em convenção da federação nesta quarta-feira, último dia permitido para a realização desse tipo de evento. A convenção foi adiada até os últimos instantes para que os membros da federação pudessem tentar alinhar uma junção com o PSB, do mesmo campo político, mas que vai lançar candidato próprio. Em diversos momentos do evento, os membros da federação fizeram elogios ao PSB em um aceno público para a tentativa de união. A candidata vice na chapa é Dora Gomes, do Partido Verde. Leandro Graz e o grupo político se colocam como oposição ao atual governo. Segundo o candidato do PT, o Distrito Federal vive o pior momento da história.
13: Essa é a campanha mais importante da história de Brasília, porque Brasília vive o pior momento da sua história e esse momento tem que ser interrompido, porque a saúde vai mal. Essa é a campanha mais importante da história de Brasília, porque Brasília vive o pior momento da sua história e esse momento tem que ser interrompido, porque a saúde vai mal, a economia vai mal.

0: das pessoas com deficiência, das famílias atípicas, e de possibilidade de todo mundo.
1: Além de Leandro Graz e Dora, a chapa tem a deputada federal Érica Cocai como candidata ao Senado pela Federação representando o PT e um apoio a Leila Barros, a Leila do vôlei do PDT, que tenta a reeleição. A convenção também apresentou diversos nomes que vão concorrer aos cargos de deputados distritais e federal. Na última eleição, Leandro Graz, que era deputado distrital, tentou o GDF. O professor chegou a ir para o segundo turno, na verdade, o Ibanez venceu em primeiro turno, né? Conseguiu a reeleição em primeiro turno. Dez e 28, ainda falando sobre eleições, então ficou assim, ó, após as convenções, como é que fica a situação dos candidatos ao governo do Distrito Federal? Quais são os candidatos que vão tentar, e são 9 candidatos que fizeram o seu registro nas convenções. Por enquanto ainda são pré-candidatos, no sentido que ainda tem até o próximo dia 15 para confirmar todos os registros junto ao Tribunal Superior Eleitoral. Mas os nomes são os seguintes: Celina Leão, do PP, tenta a reeleição; Elison Ferreira, do Agir; José Roberto Arruda, do PSD; Kiko Caputo, do Novo; Leandro Graz, do PT; Paula Belmonte, do PSDB; professor Robson, do PSTU; Ricardo Capelli, do PSB, e Samara Mineiro, do UP. Né? O prazo das convenções partidárias, como eu falei, encerrou ontem, mas as siglas têm até o dia 15 de agosto para registrar os nomes junto ao Tribunal Superior Eleitoral. No debate da Band, você sabe, agora... Debate da Band no próximo dia 9, também conhecido como domingo, 8 horas da noite, que vão colocar frente a frente Celina Leão, do PP, José Roberto Arruda, do PSD, Kiko Caputo, do Novo, Leandro Graz, do PT, Paula Belmonte, do PSDB, e Ricardo Capelli, do PSB. São 6 candidatos dos 9, e por que que eles participam? Porque precisa ter representação federal, pelo menos 5 representantes dentro do Congresso Nacional. É uma das normas, são várias normas, né, que você tem para espaços de debates políticos, entrevistas de forma geral, né? Então, por isso que esses 6 nomes estarão no debate da Band, que vai ser apresentado por Rodrigo Orengo e Lana Canepa, direto do Teatro do Sesc em Ceilândia, neste domingo às 8 horas da noite. A Bandeirantes começa o seu esquenta, a sua... seu pré, né, em relação às informações, logo após o jogo entre Palmeiras e Internacional pelo Campeonato Brasileiro. Aí já entra a programação eleitoral, com o Rodrigo Vilela comandando aqui dos estúdios, eu direto do Teatro do Sesc, onde será o debate, trazendo bastidores, informações, essa movimentação política, algum rearranjo, eu não gosto dessa expressão, mas já usei agora vai, né? Ou alguma nova organização entre as composições partidárias que ainda podem se mexer até o próximo dia 15, ouvindo especialistas, a nossa reportagem, a chegada dos pré-candidatos ao debate. Tudo isso você vai acompanhar nesse programa de esquenta da Bandeirantes no domingo, dia 9, a partir das 6 horas da tarde. São 2 horas de programa até o grande debate. Daí você vai poder acompanhar aqui na Bandeirantes e também na tela da Band no canal 4, se preferir, no YouTube. O mesmo canal que você conecta para ver a gente aqui todos os dias no Gente Brasília, no Band Brasília, terá lá as imagens do debate com os pré-candidatos. E para fechar as informações, pelo menos por hora de política... Também está definido o início da propaganda eleitoral dos candidatos. Começa no dia 28 de agosto e vai até o dia 1 de outubro. Na rádio, né, a transmissão vai ser sempre de 7 da manhã às 7h25. E com relação à segunda apresentação, né, são 2 momentos ao longo do dia, de meio-dia a meio-dia e 25. Na TV... O horário é de 1 da tarde a 1h25 e depois às 8h30 da noite, né? Começa ali o horário até Faltando 5 minutos para as 9

0: da noite. Como é que vai funcionar a propaganda eleitoral dos candidatos? Segundas, quartas e sextas são as propagandas dos candidatos ao Senado e depois vem também as propagandas dos candidatos às Assembleias Legislativas, no caso aqui a Assembleia Distrital, e a propaganda dos candidatos ao governo do Estado. Então essa é a propaganda política de segunda, quartas e sextas. Governadores, distritais e senadores. Nas terças, quintas e sábados, as propagandas são as seguintes: dos candidatos à presidência e dos candidatos à Câmara Federal, assim dividido. Então, segunda, quarta e sexta, governador, senador e distritais. Terça, quinta e sábado, presidentes e também os deputados federais. Cobertura completa do Grupo Bandeirantes de Comunicação, aqui você não perde nada. 10h33. Mudando agora de assunto, vem chegando o Vitor Gomes. Tem julgamento importante, né, no STJ a partir de hoje, Vitor. Bom dia.
1: Muito bom dia, Adriano, a você e aos nossos ouvintes. Pois é, um caso que a gente vem acompanhando aqui na Bandeirantes, né, a respeito do ministro do STJ, Marco Buzzi. E o STJ decide nesta quinta se ele será punido pelas acusações de assédio, importunação sexual e injúria. O magistrado está afastado das funções desde fevereiro e é alvo de duas denúncias. Uma apresentada por uma jovem de 18 anos e outra por uma ex-funcionária do gabinete. A defesa de Buzzi nega os crimes e afirma que o ministro é vítima de uma conspiração. O julgamento também terá um caráter inédito no STJ, que vai discutir qual punição aplicar caso as acusações sejam consideradas procedentes, a demissão ou aposentadoria compulsória. A Procuradoria-Geral da República defende a aposentadoria compulsória. Os ministros, porém, também terão de considerar o novo entendimento do STF, que extinguiu a aposentadoria compulsória remunerada para juízes punidos administrativamente. Adriano.
0: Obrigado, Vitor Gomes. 10h34, a gente vai para um rápido intervalo, já tem outros destaques aqui no Gente Brasília.
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4: Hora certa na Bandeirantes FM.
0: 10 horas 37 minutos.
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0: Às 10h38, vamos falar sobre IDEB, da rede pública, melhora nos anos iniciais do ensino fundamental, mas desacelera nas outras etapas. E aí saiu esse relatório que reúne informações sobre o fluxo escolar e também o desempenho dos estudantes nas avaliações educacionais. O IDEB, ele é calculado a partir dos dados de aprovação escolar coletados pelo censo escolar e das médias de desempenho obtidas no Sistema de Avaliação da Educação Básica, o SAEB. E é interessante que o único estado ou unidade da federação com registro de queda no IDEB foi o Distrito Federal, com menos 0,1. Mas a gente vai tentar analisar esses dados e o que que representa esse IDEB, o que que isso serve como parâmetro para a gente, com a diretora pedagógica da Rede de Pedagogia, a Érica Radespiel, que é especialista em psicologia do desenvolvimento e da aprendizagem. Seja bem-vinda, Érica. Bom dia.
11: Olá, bom dia, Adriano. Bom dia, ouvintes. Muito obrigada.
0: Queria saber, primeiro, o IDEB, né? Qual é a importância do IDEB para que a gente consiga avaliar o nosso ensino e, a partir dele, desenvolver algum tipo de política para qualificar melhor o dia a dia da educação?
11: Olha, o IDEB é um índice importantíssimo, porque ele ajuda a compreender, né, realmente como que está a qualidade da educação no nosso país. Então, ele vai medir o aprendizado real e o fluxo, que é a aprovação dos alunos. Ele cruza essas duas informações importantes, né? E ele apresenta resultados numa escala numérica de 1 a 10. Então, ele vai medir o percentual de alunos que não repetiram de ano, que é um parâmetro importante, e ele vai avaliar também a aprendizagem desses alunos em português e em matemática, em algumas etapas aí da educação básica, alguns anos específicos da idade escolar. Cruzando esses dados, ele vai ranquear aí, por exemplo, estados brasileiros, redes, né, de ensino, para que a gente possa fazer algumas análises que são importantes.
0: Você falou duas palavrinhas que eu fiquei aqui pensando enquanto você estava explicando a questão do IDEB, sobre aprovação e aprendizagem. A minha pergunta vai ser óbvia, vai ser direta, até nem vou, até ia comentar mais, mas tem diferença entre uma e outra?
11: Não, com toda certeza, né? Existe uma grande diferença entre ser aprovado e aprender.
0: É, eu concordo em gênero, número e grau, eu ia fazer uma tese, mas aí eu pareço, não, vou deixar para a Érica explicar melhor, porque nem sempre quem passa de ano, como a gente costuma dizer, aprendeu alguma coisa no ano anterior, ou isso não é um sinal de, como é que eu vou dizer, você tem o resultado, mas necessariamente o processo ele teve algum tipo de problema.
11: Perfeito. Essa pergunta ela é muito importante, porque para quem não é especialista, pode parecer que são sinônimos, sim. Afinal de contas, se o aluno passou de ano, ele está apto. Mas nem sempre é assim que acontece, porque a aprovação ela é uma decisão administrativa da escola. E a aprendizagem é aquilo que efetivamente vai fazer diferença na vida desse estudante, né? Que vai impactar a vida dele, as capacidades dele, por exemplo, de ingressar no mercado de trabalho ou alcançar níveis mais elevados da sua própria educação, do seu próprio desenvolvimento. Então, nem sempre uma coisa está atrelada à outra.
0: Eu sempre lembro... A gente que já passou um pouquinho do tempo de criança, os processos eles vão evoluindo e vão modificando. Mas teve um período em que tinha uma discussão muito forte, que era a questão dos ensinos por ciclos, de aluno que não necessariamente atingia a média, mas para não perder tempo, ele seguia para uma outra série e aí fazia aquela recomposição daqueles assuntos que ficaram pendentes ou que tiveram mais dificuldades e fazia esse acompanhamento e uma prova novamente já no meio do ano para não perder aquele ano. Como é que tem funcionado isso? Qual é a preocupação dos educadores, né, e dos pedagogos com relação ao fato de que entender que a passagem de ano ela tem que ser uma evolução e não só uma passagem de ano?
11: Perfeito. Antigamente nós tínhamos sim um modelo, né, que mascarava esse problema da questão da aprendizagem. Hoje em dia o modelo moderno de recomposição, ele busca corrigir essa falha sem estagnar o aluno, né, sem pará-lo na sua trajetória, sabe, de desenvolvimento, né. Então, antigamente o ensino era dividido em ciclos, né, evitando a retenção. O aluno ele não era reprovado em determinada época. Por quê? Isso tinha um sentido. Era para evitar a evasão, né? Para evitar questões relacionadas à autoestima do próprio aluno que sentia que não estava evoluindo, né? Mas essa questão virou um grande problema, porque a aprovação automática fazia com que os alunos avançassem sem que, de fato, aprendessem, né? Então, ia criando uma bola de neve que ia sendo empurrada até o ensino médio. Né? Então, hoje, a gente trabalha num sentido mais de recomposição de aprendizagens, né? Ao invés de simplesmente você revisar uma matéria, você vai identificar qual é a habilidade que faltou aquele aluno desenvolver, vai oferecer um reforço focado, por exemplo, no contraturno ou em blocos específicos de apoio, né? Ser aprovado continuará significando não ter aprendido na vida real. A recomposição, não, ela tem que ser levada a sério na escola, principalmente nesse período, né, que nós vivemos de pós-pandemia. Nós falamos muito em recomposição de aprendizagem.
0: Além disso, como a tecnologia contribui para essa aprendizagem? Eu estava vendo aqui os dados, teve um recuo em matemática e português. Né? Ou seja, mostrando um pouquinho mais de dificuldade. Não que isso seja uma novidade, todo mundo que passou pela escola lembra principalmente, nossa, professor de matemática, ou alguém que tinha uma certa dificuldade mais com a questão da língua portuguesa. Mas a minha pergunta com relação ao uso da tecnologia é que a gente vê a tecnologia, que eu acho que agrega pra caramba em todas as áreas, mas também, se você não tiver um bom acompanhamento em todas as idades, mas como a gente está falando do ensino fundamental, você pode transformar aquilo que pode ser uma ferramenta maravilhosa para aprender como uma ferramenta de preguiça. Como encontrar esse equilíbrio e como ensinar a melhor forma de usar essas ferramentas tecnológicas, professora?
11: Então, você tocou num ponto bastante importante, que é a questão do uso das tecnologias, né, na educação. A tecnologia ela é um amplificador. Se ela for bem utilizada, ela vai acelerar o aprendizado. Mas se não tiver acompanhamento, ela pode virar distração e pode, sim, trazer retrocessos, né? Então, o uso sem controle, né, sem um acompanhamento pedagógico, ele não vai ensinar matemática, não vai ensinar português. A tecnologia ela tem muitas distrações. As redes sociais, por exemplo, elas são construídas, né? Os algoritmos são construídos para captar a nossa atenção e nem sempre os fins a que eles se destinam são fins nobres, né? Então, a tecnologia, por exemplo, no Paraná, onde nós temos estado, por exemplo, né, que está liderando aí os resultados do IBEB, a gente tem a utilização da tecnologia na aprendizagem, mas também na gestão do ensino. É uma ferramenta para diagnóstico em tempo real. O próprio professor faz uso da tecnologia de plataforma, identificam um ponto da equação, um ponto da leitura em que o aluno precisa de uma intervenção imediata, né? Então, a tecnologia para o aluno, ela precisa ser orientada e para o professor, ela também é uma ferramenta de apoio, né? Ela não vai substituir o professor, mas o professor precisa trabalhar com ferramentas tecnológicas que possam facilitar diagnósticos e intervenções, por exemplo.
0: Como é que tem chegado esse aluno do ensino base, do ensino fundamental no ensino médio, Érica? Ele está chegando bem preparado? Ele não está chegando bem preparado? Há rupturas em que ainda há uma dificuldade de você ter essas conexões? E faço sempre associação com o passado, porque obviamente que evoluiu muito e tem evoluído de ano após ano. Dependendo do tipo de ensino que você tinha, ou dependendo da escola com que você estava, você sentia um déficit muito grande quando saía do ensino médio, por exemplo, para o ensino superior, para a faculdade. Essa ruptura do ensino de base para o ensino médio até ele não era tão grande, porque tinha um acompanhamento. No ensino superior, você já tinha uma outra lógica de maior independência. Há vazios, há vácuos, ou é algo que tem caminhado de forma mais uniforme?
11: Então, nós temos realmente esses gaps, né, esses gaps, nós temos essas lacunas, né? Existe uma ruptura muito grande do ensino médio para o ensino superior e uma dessas análises pode ser feita pelo próprio não acesso ao ensino superior, né? Que realmente é o que preocupa, por exemplo, na saída do ensino médio. Aqui na rede pública do DF e no Brasil como um todo também, a gente tem gargalo. E esse gargalo, ele acontece justamente na transição desse segmento, né? Do infantil para o fundamental 1, anos iniciais, do fundamental 1 para o 2, que é ao quinto ao nono ano, antiga quarta à oitava série, né? E principalmente do fundamental 2 para o médio, que é onde a gente observa uma queda drástica do rendimento e da aprendizagem dos alunos, né? A queda da proficiência mesmo. A queda da funcionalidade do ensino, né? Nós temos aí analfabetos funcionais, que às vezes até aprenderam a ler, escrever, ou nem isso, né? Como deveriam, mas que não vão conseguir aplicar o pouco que aprenderam na escola na vida real, que é um dos grandes problemas da qualidade na educação.
0: E conseguir entender e resolver isso, que eu acho que é o grande dilema. Sempre se falou muito também sobre a diferença, e se há, na sua visão, considerável entre aquele que é o ensino privado para o ensino público. Eu repito mesmo, estou sendo chato, não estou querendo ser saudosista, mas eu sou de uma época, pelo menos no meu estado, lá no Rio Grande do Sul, em que as escolas públicas, elas eram as referências. As escolas privadas, elas tinham qualidade, não tenha dúvida nenhuma, mas a escola pública, ela era aquilo ali que você falava de uma determinada escola, ela era referência em qualidade de ensino. Com o passar do tempo, lá, né, fazendo essa comparação, as escolas públicas deixaram de ser essa referência de padrão. Vejo que aqui no Distrito Federal a gente tem escolas maravilhosas, privadas, e escola pública, às vezes, tem um certo preconceito. A gente também tem muita diferença nisso ou só é uma percepção da sociedade?
11: Olha, essa diferença, ela existe, sim, né? A gente tem uma rede privada que atende alunos com um capital cultural maior, com estabilidade de renda. Isso reduz, por exemplo, a evasão escolar, o abandono. Isso favorece a aprendizagem, né? Na rede pública, nós temos a vulnerabilidade social, a necessidade do aluno de trabalhar cedo, né? A falta de apoio da família que está imersa no trabalho, seja ele formal ou informal, e não consegue oferecer o acompanhamento como poderia, como gostaria, inclusive. E aqui no Distrito Federal, a gente tem uma ilusão assim, de estrutura. Por exemplo, no DF, a gente tem a maior renda per capita do país e um dos maiores orçamentos por aluno na rede pública. No entanto, o IDEB tem mostrado aí, por exemplo, com a nota do ensino médio, né, que ele fica muito abaixo de estados que têm orçamentos menores, como o Paraná. É, então, a rede pública aqui no DF, ela é referência em escolas com modelos específicos, colégios militares, institutos federais, que possuem, assim, processos seletivos, dinâmicas diferentes, né? Mas a rede regular de regiões mais afastadas, de regiões administrativas mais periféricas, ela enfrenta sérios gargalos de proficiência, né? Não tem apresentado resultados aí de educação de qualidade, não.
0: Eu acho incrível, sabe? E casualmente até são parceiros nossos aqui do Grupo Bandeirantes, estou citando eles, mas não é necessariamente como... Não é como propaganda, é mais como... Porque eu acho que são referências mesmo. A gente tem como parceiro principal desse programa aqui, o Mackenzie, e do grupo o La Salle. E tive a oportunidade de fazer programas externos, tanto no Mackenzie quanto no La Salle, e eu fico impressionado, Érica, com a estrutura. Estou citando essas duas, mas eu sei que isso representa em outras... Em quase todas as escolas particulares aqui do Distrito Federal. Você entra, você tem um mundo ali à disposição. O La Salle, por exemplo, eu lembro de ter feito um programa lá em Águas Claras. Você tem praticamente dentro do campus, para as crianças, a vida. Você tem um espaço agrícola, você tem um espaço de entender como é que é empreendedorismo, você tem as aulas normais, você tem vários setores. E aí me remete a alguma coisa que o Estado começou a discutir isso há muitos anos atrás, e foi deixando de lado, mas a iniciativa privada entendeu que era aquela concepção que tinha o ex-governador do Rio de Janeiro, do Rio Grande do Sul, Leonel Brizola, do CIEPS, das escolas de tempo integral, de ensino integral. E as escolas particulares, de alguma forma, abraçaram isso e com uma tecnologia, investimento, proporcionando para que essas crianças consigam ter uma estrutura de vida com qualidade. Há um custo, não tenha dúvida, mas tem excelência. E eu acho que essa é uma diferença muito grande com relação ao que a gente tem, infelizmente, com o ensino público, Érica.
11: Exatamente, Adriano. Nós temos realmente assim, modelos de excelência, né? Escolas que são tradicionais no Distrito Federal, como as redes de ensino que você citou, a Latalista, o Mackenzie, né? Que trabalham com acompanhamento próximo aos alunos. Né, que tem uma estrutura física que os alunos têm direito, que eles merecem, né? Atividades em contraturno, atividades de esporte, atividades de formação cultural. Infelizmente, essa não é a realidade do ensino público, apesar de algumas exceções. Por exemplo, no próprio Núcleo Bandeirante, nós temos a Escola Parque, né, do Núcleo Bandeirante, que é um oásis, que desenvolve um trabalho maravilhoso em todos os sentidos. Mas não são todos os alunos da rede pública que têm esse acesso, né?
0: Nas Açu, eu não lembro qual, mas também tem. Também é...
11: Exato, nós temos algumas escolas parque no Distrito Federal e seria um sonho que todos os alunos da rede pública pudessem usufruir de espaços e de metodologias de ensino e aprendizagem como as que essas escolas oferecem, né? Esse projeto da escola em tempo integral, ele é essencial e ele precisa ser levado a sério no Distrito Federal. Né? Nós tivemos aí uma promessa de que nós avançaríamos nesse sentido, mas não é o que tem acontecido. Né? Então, a gente precisa buscar se inspirar nessas experiências e levar isso para o maior número possível de estudantes. Né? Alunos do entorno, de regiões administrativas mais afastadas, como Ceilândia, Samambaia e Planaltina, não recebem esse mesmo padrão de atendimento, né? De formação humana que uma escola parque, por exemplo, oferece para seus alunos.
0: Conversei com a especialista em psicologia do desenvolvimento e da aprendizagem, Érica Radespiel. Muito obrigado, Érica, para a gente conseguir entender melhor aquilo que é em números e que muitas vezes a gente não consegue entender, transportando para a vida real, para o dia a dia das escolas e dos alunos. Obrigado e um ótimo dia para você.
11: Eu que agradeço, Adriano. Muito obrigada.
0: 10h56, ele já está aqui, então chamá-lo, né, para fazer aqui as conexões para o Manhã Bandeirantes, que vai chegar em instantes. Ah, ele está todo aqui, todo feliz. É quinta-feira, está perto da sexta-feira. Fala, Rodrigo Vilela. Fala, o que, que vem por aí no nosso Manhã Bandeirantes?
10: Quinto dia útil, né, Adriano? Dia de pagamento. Aí a gente tem aquele gás extra para poder enfrentar essa.
0: Hoje é aquele dia que a gente
10: semana.
0: Já sai gastando, esperando que caia o dinheiro na conta?
10: Já daquele jeito, viu,
0: Adriano? Você já vai gastando no crédito. porque o débito está chegando.
10: Adriano, vamos trazer detalhes sobre uma dupla, olha só, ladrão trapalhão, viu? O pessoal foi tentar assaltar um posto de combustível, caiu, escorregou, uma coisa parecendo.
0: Mas está se tornando a impressão minha ou está se tornando rotina no Distrito Federal? Semana passada a gente trouxe aqui, tanto no Gente quanto no Manhã Bandeirantes, um ladrão que foi roubar um carro, não sabia dirigir o carro automático, bateu o carro, aí foi fugir, esqueceu a carteira e o telefone dentro do carro que ele estava tentando roubar. A polícia foi lá, pegou o contato telefônico do cara, conseguiu encontrar o cara e prendeu o cidadão. Ou seja, ele não conseguiu fazer nada certo.
10: Adriano, o pessoal não está tendo competência nem para poder seguir nessa vida do crime. É brincadeira.
0: Que bom, né? Mas é incrível, né? Quando a gente se depara com isso. O que mais?
10: Adriano, também, já que estamos nesse assunto de segurança pública, o pessoal tem que ficar atento porque começa hoje o quinto saidão do ano, o motivo Dia dos Pais.
0: Tudo isso e muito mais para você a partir de agora no Manhã Bandeirantes. Estou de volta amanhã no Pulo do Gato a partir das 6. Tchau, pessoal.
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0: 10h58.
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10: 11 horas e 1 minuto.
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0: Excelente dia para você, quinta-feira, quinto dia útil do mês, o dia do pagamento, ou melhor, o dia do mês. 6 de agosto de 2026, está no ar o Manhã Bandeirantes, comigo, Rodrigo Vilela, produção de Vitória Carvalho e toda a brilhante equipe da Bandeirantes, a nossa 89.9 FM. Faça companhia até meio-dia, que você pode participar sempre que quiser pelo nosso WhatsApp 994009269. E você acompanha a nossa programação pelo rádio na 89.9 FM e também no YouTube, o nosso perfil Band Brasília, nossa live que já está no ar. Essa live é junto com a live do Gente Brasília, viu? Então você só já fazer essa conexão ali por volta das 9h30 e segue com a gente até o meio-dia. Se quiser dar aquela moral no Instagram também, viu? Nosso perfil é o Rádio Bandeirantes Brasília. Tudo junto mesmo. É só abrir o aplicativo, colocar lá na parte de pesquisa, @ Rádio Bandeirantes Brasília. Então vamos aos destaques do Manhã Bandeirantes. Menino de 11 anos foi esfaqueado com 6 golpes após sair de uma escola na Estrutural. Justiça condena dupla por homicídio e esquartejamento. Crimes aí que aconteceram em um apartamento no Riacho Fundo. Está na cadeia uma dupla que caiu de moto durante uma tentativa de assalto em um posto de combustíveis. Ladrão, trapalhão. O sistema de monitoramento DF-360 ajudou a prender um foragido condenado por estupro de vulnerável no plano piloto. E essa eu já trouxe quando eu fui fazer a transição com o Adriano Oliveira, né? A gente trazer alguns dos destaques do Manhã Bandeirantes, mas vale o reforço. Começa hoje o quinto saidão do ano no DF por causa do Dia dos Pais. É isso aí, pessoal, com pendência na justiça, tá na rua, né? E você, meu amigo, que tá trabalhando, você que é comerciante, tenho certeza que está atrás de grade uma hora dessa. Compromisso do Manhã Bandeirantes, vagas de emprego para você que está buscando uma recolocação profissional, está desempregado ou não, está trabalhando, mas já deu, quer mudar ali, quer novos ares, cola aqui comigo. Hoje, mais de 800 oportunidades de emprego nas agências do trabalhador. E hoje é dia de entrevista, viu? Vamos conhecer o Sobra Rock, um dos principais festivais de rock de Sobradinho, para falar sobre a história do evento, as expectativas para essa edição. Quem vai estar com a gente é o cofundador e produtor do evento, o Henrique Bender. E aí você cola aqui comigo para a gente bater esse papo, saber de tudo do Sobra Rock. Tem alguma dúvida? Quer conversar comigo? Manda um zap aqui, 994009269. Você também pode conversar comigo lá no chat, que eu fico monitorando bem, que deixa eu até ordenar novamente aqui. Então você pode participar aqui no chat, que eu respondo com você. A gente vai batendo esse papo.
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0: Faz sol aqui na área central de Brasília neste momento, nem vejo nuvens. Temperatura para esta quinta-feira entre 14 e 28 graus. Nesse momento o tempo está quente, viu? Dia ensolarado, 25 graus Celsius, umidade relativa do ar entre 80 e 20%. Pôr do sol hoje para 18 horas e 2 minutos. Diz o IMET, viu? Que tarde e noite mesmo com poucas nuvens. E o DF, gente, está em alerta amarelo para baixa umidade. Importante reforçar a hidratação. A umidade relativa do ar, a gente pode chegar ali até 20%, entre 20% e 30%. É que já oferece ali um baixo risco à saúde, ainda assim um risco. Esse alerta, a previsão é que termina às 22 horas de hoje, né? Mas passamos a semana com esse indicativo, talvez o IMET renove, né? Sabemos que esse meio de ano é bem complicado aqui no Distrito Federal, que o tempo é bem seco mesmo.
1: 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Caiu. O São Paulo anunciou a contratação.
0: Trânsito relativamente tranquilo, viu, gente? Nas principais vias de acesso aqui do Distrito Federal, aqui na área central, a gente não tem nenhum problema, assim, de grande engarrafamento, não. Tá um pouquinho o trânsito truncado ali no acesso à W3 Norte, até a altura do acesso ao Hemocentro, mais ou menos, tá? Mas passou dali o resto da W3 Norte, todo com trânsito fluindo muito bem. Para quem está passando ali no eixo W Norte, também na altura do Agarram, o trânsito está complicado para quem está seguindo sentido área central. Na área central, no eixo monumental, nenhum problema de trânsito não, tá? Tudo fluindo muito bem. Asa Sul também com trânsito bom, L2, L4, tudo liberado. As três pontes que cortam o nosso Lago Paranoá, também com trânsito com boa fluidez. Para quem está saindo do Paranoá, São Sebastião, Parkway, não encontra nenhuma lentidão. Onde tem lentidão, meu amigo? Lá na Épia Sul, para quem está seguindo sentido octogonal. Começa na octogonal esse trânsito mais intenso e ele chega até na altura ali do Park Shopping, tá? Então, do Park Shopping até a octogonal com esse trânsito lento, não chega a parar, tá? Mas tem um trânsito lento ali. O Waze marca que tem um carro parado na Épia Sul, bem ali na altura desse acesso ao Cruzeiro e à octogonal. Sabe aquelas duas pistas ali que dá até acesso ao Terraço Shopping? Bem ali naquele acesso, pela marcação do Waze, tem um carro parado por ali. Pode ser que seja isso que esteja causando esta lentidão. Eu vou acessar as câmeras do DR daqui a pouquinho para a gente confirmar se é isso mesmo e também trazer mais detalhes sobre essa movimentação ou essa lentidão na Épia. Estrutural com trânsito bom, o mesmo na IPTG e até a EPNB, que normalmente tem um trânsito mais engarrafado ali na altura da fábrica de café, do acesso ao Pistão Sul. Hoje não, hoje o trânsito fluindo muito bem. Trânsito bom também na 070, na 060, lá na 040 também, viu? Trânsito fluindo muito bem. Para quem está indo ou vindo para o Gama, quer dizer, indo, é isso mesmo, em deslocamento ali no sentido do Gama, trânsito todo muito bom. Onde tem trânsito ruim? Lá na Comercial em Taguatinga. Ali você já sabe, né? Um problema que tem naquela Comercial com trânsito bem ruim. Para finalizar esse giro de agora, gente, lá na Elmo Cerejo, na altura do Detran, mais ou menos, ali do centro administrativo, do Centrad, trânsito muito ruim para quem está seguindo sentido PSUL. Para quem deixa a 459, na altura do campus da UNB, também trânsito com lentidão. O restante, tudo muito bem. Vou ficar devendo aqui, que eu vou olhar daqui a pouquinho nas câmeras do DR, o que é que está acontecendo lá na Épia Sul. Acho que é só esse carro parado ali no acostamento mesmo, mas trago para vocês mais detalhes. E já vamos começar com as informações da F-360, que ajudou a prender um foragido condenado por estupro de vulnerável no plano piloto. Quem vai trazer os detalhes para a gente? Diogo Albuquerque, bom dia.
1: É isso, Vilela, bom dia para você e para quem nos acompanha aqui no Manhã Bandeirantes. Olha, com o auxílio do Serviço de Inteligência da Secretaria de Segurança Pública aqui do Distrito Federal, um indivíduo foi preso nesta quarta-feira pelo crime de estupro de vulnerável. Um homem de 34 anos já tinha mandado de prisão em aberto e foi capturado na rodoviária aqui do plano piloto após um alerta emitido pela ferramenta DF-360. O criminoso foi condenado a 14 anos de reclusão em regime fechado. A ferramenta DF-360 é uma plataforma de monitoramento que conecta câmeras públicas e privadas em um único sistema inteligente para prevenção de crimes e uma rápida resposta aí a emergências. O serviço reúne milhares de equipamentos de órgãos públicos e permite que comércios, condomínios e moradores cadastrem câmeras particulares voltadas para áreas públicas. Como nesta ocorrência, a ferramenta usa inteligência artificial cruzada com o Banco Nacional de Mandados de Prisão para localizar esses foragidos. Além disso, o DF-360 também é capaz de identificar em tempo real veículos aí roubados ou furtados e gerar alertas automáticos para equipes policiais. O secretário de Segurança Pública aqui do DF, o Alexandre Paturi, explica que não há investimento público no serviço e, atualmente, existem leis que trabalham para melhorar a eficácia aí dessa ferramenta.
2: O DF-360 é um sucesso, porque nós fizemos. Não tem dinheiro público no investimento, na contratação. São 13 mil câmeras hoje, a probabilidade é grande de que a gente chegue a 50 mil câmeras, câmeras públicas, câmeras particulares. A Secretaria de Segurança Pública só tem 1.400 dessas 13 mil câmeras. Há um decreto para compartilhamento das câmeras, obrigatoriamente, de órgãos públicos do Distrito Federal. E já há uma lei onde qualquer empresa de segurança pública ou segurança privada que queira instalar um totem, ele vai ter que compartilhar.
1: O secretário ainda comenta sobre a efetividade desse sistema. Vamos ouvir.
2: Já prendemos mais de 300 pessoas, mais de 700 veículos recuperados, porque o sistema ele é um ecossistema. A gente tem 100 licenças móveis de reconhecimento facial, mas juntamente com o programa, o sistema Nexus da PM, outros sistemas.
1: E olha, para você que está interessado em fazer o cadastro de uma câmera particular no sistema, basta acessar o site df360.ssp.df.gov.br e seguir o passo a passo que está descrito ali na plataforma, né? Repetindo, df360.ssp.df.gov.br.
0: Aí, obrigado pelas informações, Diogo Albuquerque. Pessoal, consegui localizar aqui nas câmeras do DR sobre o que é que está acontecendo ali na EPSU. O que está acontecendo é nada, viu? O trânsito está ali mesmo um pouco intenso, não chega a parar. Não estou vendo nenhuma anormalidade, não. Eu acho que é essa marcação que está aqui no mapa do Waze que não corresponde à realidade, não, viu, gente? Então, pode seguir normal pelas câmeras do DR aqui. O fluxo de veículos ali tá normalzinho ali, seguindo como sempre foi. Eu atualizei, inclusive, aqui o mapa do Waze. Esse alerta de lentidão ali mesmo já até desapareceu. Então, EPSU, uma boa alternativa agora. Uma criança de 11 anos foi atacada com golpes de faca após sair do Centro de Ensino Fundamental 2 da Estrutural. Olha que barbaridade. Quem vai trazer os detalhes para a gente? Beatriz Matos. Bom dia.
3: Bom dia, Vilela, para você e aos nossos ouvintes. Olha, essa é uma daquelas ocorrências que choca pela violência, Vilela, porque se trata de uma criança de apenas 12 anos que tinha acabado de sair da escola, que fica localizada aí na Estrutural, quando foi atacada por este homem de 28 anos. Segundo a Polícia Militar, os dois nem se conheciam. Eu também andei conversando com uma fonte da Polícia Militar que me contou que esse homem já saiu de casa aí decidido a matar alguém, mas sem escolher quem seria a vítima. Esse ataque aconteceu por volta das 18 horas, né, ontem. A criança levou 6 facadas e uma delas atingiu o pulmão e essa criança precisou ser internada na UTI. Só que, por sorte, a Polícia Militar conseguiu aí, depois de poucos minutos, prender esse homem, né, esse responsável por esse ataque. A polícia conseguiu realizar buscas pela região, conseguiu encontrar o suspeito ainda com a faca utilizada no crime. Ele foi levado para a 8ª Delegacia, Vilela. Este homem, identificado aí como Israel Souza dos Santos, ele, inclusive, já tem passagem por tentativa de homicídio. Em 2024, ele chegou a ser preso em flagrante depois de tentar matar um vizinho também a facadas. Eu entrei em contato com a Secretaria de Educação, que nos informou que, embora esse ataque tenha acontecido fora da escola, eles estão dando aí toda a assistência para o estudante e também à família deste garoto. Quanto ao estado de saúde dessa criança, a nossa equipe conseguiu conversar com familiares dele, que nos informaram que, no momento, ele está estável e a expectativa é de que esse menino deixe a UTI ainda hoje e seja transferido para um quarto, Vilela.
0: Nossa, um assunto assim chocante, né? Que barbaridade, uma pessoa que sai já decidida a cometer um crime de tamanha barbaridade mesmo, né? Uma coisa assim que choca a gente. Obrigado pelas informações, Beatriz Matos. Ladrão trapalhão, olha essa, gente, dois homens que foram presos por roubar um posto de combustíveis em Ceilândia. Circuito de Segurança registrou, gente, essa ação atrapalhada da dupla. Quem vai contar os detalhes pra gente, olha, meu Deus do céu, é Maria Luísa Lira. Muito bom dia.
4: Bom dia, Vilela, para você, para todos os ouvintes. Atrapalhada, porque eles derrubaram a moto ali no chão, eles caíram no chão e não conseguiam levantar, viu, Vilela? Foi uma novela para eles conseguirem fugir desse crime. Essa dupla foi presa preventivamente pela Polícia Civil depois de assaltar esse posto de combustíveis localizado na QNM 16, lá em Ceilândia. Esse crime aconteceu em maio, mas os suspeitos só foram localizados nessa semana. Como você disse, as câmeras do posto registraram essa ação. Foi por volta ali de 3 horas da manhã, a dupla chega de moto, como se fosse um cliente ali, aí eles pedem para o frentista para abastecer R$10 na moto. Quando o frentista começa a colocar o combustível, o garupa já anuncia o assalto, o frentista tentou ali intimidar os bandidos com o bico, né, de combustível, mas sem sucesso. Então a dupla ainda conseguiu pegar R$450 do caixa do posto. E aí, na hora de ir embora, foi justamente essa cena aí que a Polícia Civil teve acesso. Eles caíram da moto, o combustível derramou no chão, enfim. Mas no final, Vilela, eles ainda conseguiram fugir. Então a Polícia Civil iniciou, né, uma investigação. E aí agora, meses depois, a polícia conseguiu chegar nessa dupla. Eles foram presos preventivamente. Ontem, durante o interrogatório, eles confessaram o crime e também revelaram que havia consumido drogas e bebida alcoólica. Então agora eles vão responder aí pelo crime de roubo com emprego de arma de fogo e arma branca.
0: Aí, obrigado pelas informações, Maria Luísa Lira. E tem mais sobre segurança pública ainda aqui no Manhã Bandeirantes, viu? Saidão do Dia dos Pais. Olha só, gente, é isso mesmo, né? Pessoal, a gente que trabalha sempre com medo, atrás das grades, né? Tentando se proteger com a nossa liberdade cerceada, mas a bandidagem aí já tá na rua para mais esse Saidão do Dia dos Pais. E aí, né, tem operação especial de fiscalização aqui no Distrito Federal. Quem vai trazer os detalhes pra gente? Felipe Campbell, bom dia.
5: Bom dia, Vilela. E já começou nesta quinta-feira o saidão do ano, o quinto saidão do ano no Distrito Federal por causa do Dia dos Pais. As forças de segurança preparam uma operação especial de fiscalização para garantir a segurança em diversas regiões administrativas. Ao todo, 1.520 condenados do regime semiaberto com autorização para trabalho externo deixam as unidades prisionais, dos quais 58 são mulheres. Entre esta quinta e a próxima segunda-feira, as equipes policiais vão realizar mais de 2 mil checagens. Os fiscais farão visitas surpresas nos endereços declarados pelos detentos para conferir os cumprimentos dos horários obrigatórios. O diretor de fiscalização da Polícia Penal, Alexandre Muniz, explica a ação.
6: Contará com cerca de 40 equipes de fiscalização durante os 4 dias. O intuito dessa operação é trazer sensação de maior segurança aí no DF, né? Durante esses 4 dias, uma vez que esses internos eles devem cumprir o seu benefício nas suas casas. E as fiscalizações elas serão realizadas para que isso possa ser mantido no maior controle possível.
5: Todas as checagens alimentam um sistema informatizado e vão direto para análise do Poder Judiciário. A ausência no local informado pode suspender o benefício por até 3 meses. Já o detento que não retornar ao presídio na segunda será considerado foragido, o que pode provocar a perda do regime semiaberto e o retorno ao regime fechado. A comunidade pode ajudar com denúncias anônimas sobre irregularidades durante o período. As informações podem ser enviadas pelo telefone ou WhatsApp 996666000. Então, 996666000. 6000, ou então pelo sistema de denúncias online do governo.
0: Tá aí, Felipe Campbell, obrigado pelas informações. E você, meu amigo que está me ouvindo, quando será que vai ser o nosso saidão? Quando que a gente vai poder andar por aí tranquilamente como essa turma, né, que tem hospedagem e alimentação garantida pelo sistema carcerário ou por nossa conta? Esse pessoal já está na quinta deles, no quinto saidão do ano. E o nosso, será que vem quando?
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0: 11:21.
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0: Agora são 11 horas e 23 minutos.
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0: Uma pesquisa revela que a vantagem de se abastecer o carro com etanol em vez de gasolina hoje é a maior em 8 anos. E basta uma conta simples para fazer a melhor escolha. O repórter da Band, Igor Calian, tem mais detalhes. Conta agora para gente.
10: O frentista pergunta se abastece o carro a etanol ou gasolina.
11: É etanol.
12: Etanol.
10: E geralmente a resposta é automática.
11: Cara, assim, para a gente que trabalha com aplicativo, táxi, né, no dia a dia... O álcool compensa muito mais.
12: Eu acho que é mais econômico.
10: O motivo tem uma explicação. A economia no bolso do consumidor. De acordo com a União da Indústria de Cana-de-Açúcar e Bioenergia, o preço do combustível em relação à gasolina atingiu na média nacional a maior vantagem desde 2018. A explicação vem do campo. O setor projeta uma safra recorde de cana-de-açúcar este ano, com acréscimo de 5 bilhões de litros de etanol, um aumento de 15%. Mas qual vale mais a pena? Você pode descobrir fazendo uma continha muito simples. É só dividir o preço do litro do etanol com o preço do litro da gasolina. Se o resultado for 0,7 ou menor, vale o etanol. Se for maior, aí compensa a gasolina. O Renato Romil é especialista em combustíveis. Ele explica que realmente abastecer com álcool tem suas vantagens. Mas lembra que é preciso fazer uma outra conta para ver se realmente compensa.
13: Você tem que medir o consumo do seu carro com etanol. Depois você faz a mesma coisa com gasolina. Aí você divide um pelo outro.
10: Que aí no caso é a quantidade de quilômetros rodados por litro.
13: Isso. Se teu carro faz 0,8, faz 80% de relação entre consumos, se o preço do etanol estiver abaixo dessa relação, você abastece com etanol.
10: O levantamento da Associação Nacional de Petróleo apontou que a economia, para quem abastece com etanol, em vez de gasolina, chega a R$ 80 a cada 60 litros.
0: Agora 11 horas e 25 minutos. O incêndio atingiu uma fábrica de gelo nesta quarta-feira. Foi na QR-305 de Samambaia. Segundo os bombeiros, o fogo começou no imóvel localizado ao lado de uma igreja. As equipes conseguiram conter o incêndio e impedir que ele se espalhasse para construções vizinhas. A fumaça atingiu a igreja ao lado e os bombeiros realizaram o trabalho de retirada da fumaça de dentro do prédio. Apesar do incêndio, não foram registrados danos estruturais na edificação. Ninguém ficou ferido. O incêndio provocou apenas danos materiais. A PM acompanhou a ocorrência e a perícia dos bombeiros foi acionada para apurar as causas desse incêndio. 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

0: 11 horas e 26 minutos, hoje vamos conhecer o Sobra Rock, um dos principais festivais de rock, de Sobradinho não, daqui do Distrito Federal, né? O evento reúne música, gastronomia, tem atrações para toda a família, viu? Para falar sobre a história do evento, expectativas, contar mais sobre como vai ser esta edição, convidamos o cofundador e produtor, o Henrique Bender. Henrique, muito bom dia, obrigado por ter vindo aqui ao Manhã Bandeirantes. Me conta um pouco como é que surgiu a ideia do Sobra Rock.
1: Muito bom dia, primeiramente agradecer o convite, um prazer imenso estar aqui na rádio, agradecer também a participação dos ouvintes. O Sobra Rock, ele nasceu inicialmente de um movimento que nós tivemos na cidade de Sobradinho, há algum tempo. O Sobra Rock, ele nasceu inicialmente de um movimento que nós tivemos na cidade de Sobradinho, há algum tempo atrás,

0: recebeu muito bem esse primeiro festival. Só que, juntamente com isso, nós tínhamos o interesse de criar um festival que fosse realmente da cidade, né? Sobradinho é uma cidade que é um expoente no que concerne a grandes artistas. Nós temos artistas sensacionais, grandes músicos, artesãos. E eu, juntamente com o Henrique Maia, produtor musical também, Ludson Almeida, nós decidimos criar esse festival intitulado Sobra Rock, que é um festival voltado para a comunidade de Sobradinho, para toda a família, e que sirva de um ponto de encontro também para a comunidade, que Sobradinho realmente vive muito isso, essa questão da cultura, do encontro.
1: E já estamos em qual edição, Henrique?
0: Nós vamos para a segunda edição, né, do Sobra Rock. A primeira edição foi feita há 3 meses atrás. E aí, nossa inquietude, a gente não vamos fazer a segunda edição. E graças a Deus, com a ajuda dos nossos parceiros, com toda a comunidade, tá tudo se encaminhando para ser também um sucesso essa segunda edição.
1: E Henrique, como é que foi esse processo de transformação em um festival, né? Porque você trouxe para a gente que começou quase como uma mobilização até para levantar essa discussão sobre a lei do silêncio, né? A
0: Exato.
1: lei do silêncio que, olha, gente, você que está acompanhando a gente aqui no Manhã Bandeirantes, isso é muito problemático para a classe artística, também para o pessoal de bar, restaurante, né? As pessoas que precisam, obviamente que entendemos as questões de volume, dessa coisa toda, mas também eu deixo aqui até uma reflexão para a gente fazer. A pessoa quer morar numa quadra comercial e reclamar de barulho, aí também fica difícil, né? Mas, Henrique, como é que foi essa transição da gente? Poxa, não dá para a gente ficar aqui só nessa reflexão. Vamos transformar isso aqui em um festival. Porque se já teve esse plano, é porque deu certo, né? Funcionou, o pessoal acolheu o evento, né?
0: Super acolheu o evento e já era uma vontade, né, da própria comunidade, também dos amantes de rock de Sobradinho, que Sobradinho já recebeu festivais lendários. Quem conhece um pouco sobre rock and roll sabe que isso, uma das cidades mais rock and roll do Distrito Federal é Sobradinho. Então a gente tinha isso já na mente de fazer e acontecer. Então a gente juntou a velha história, né? A fome com a vontade de comer. E a gente viu que realmente a cidade recebeu isso muito bem, muito bem. Não só a população, mas os empresários, os apoiadores. Então a gente decidiu aproveitar esse ensejo do primeiro festival, a boa acolhida da população, e a gente tocou esse projeto para frente.
1: E como é que foi essa escolha, a definição por serem Sobradinho? Gosto sempre dessas iniciativas que descentralizam os eventos aqui no Distrito Federal, porque aqui tudo quando começa a crescer, né, já pronto, vamos enfiar o um negócio aqui na área central de Brasília. E às vezes, como é o caso, por exemplo, do São João do Cerrado, que tentaram fazer uma edição aqui na área central de Brasília, o negócio, vamos falar a verdade, foi um fiasco e voltaram
0: Sim,
1: para a
0: sim.
1: Ceilândia aqui, de onde não deveria ter saído. Então, gosto dessas iniciativas que não são aqui na área central de Brasília.
0: Sim.
1: Por que que Sobradinho foi escolhido? Alguém que mora por ali? Começou esse movimento por ali,
0: Na
1: então vamos fazer
0: verdade,
1: aqui?
0: isso. Na verdade, Sobradinho, o comércio de Sobradinho, ele é muito peculiar, né? Sobradinho, de um certo tempo, muitos falavam que Sobradinho era cidade dormitório, né? Então a pessoa só ia, vinha para o plano trabalhar e volta.
1: Taguatinga passa por isso também.
0: Taguatinga passa por isso também. E nós tivemos que para mim é uma pessoa extremamente corajosa, que é um dos cofundadores comigo, né, e juntamente com o Henrique Maia, que é o Ludson Almeida. E ele abriu uma franquia, né, de um restaurante lá, que basicamente virou um ponto de encontro, né, do pessoal de Sobradinho que curte rock. Então ali virou basicamente um QG. Então sempre recebendo os artistas da cidade, né? E a gente viu que realmente ali o pessoal saía de Planaltina, das adjacências, e iam para lá curtir. A gente falou, cara, a gente precisa fazer alguma coisa aqui, né? Como eu te disse, Sobradinho já recebeu festivais lendários ali. Então todo mundo falava, poxa, vocês precisam fazer isso, vocês precisam repetir isso. Então, acho que para nós, Sobradinho, de certa forma, a classe artística e acho que a comunidade já estava ansiosa para que algo dessa natureza

0: natureza pudesse ser criada novamente ali em Sobradinho.
1: Henrique, quem quer participar do evento como banda? Depois a gente faz o convite para o pessoal aparecer por lá.
0: Perfeito.
1: Aí a pessoa quer, não, tem uma banda, também quero fazer uma apresentação. Como é que é esse processo?
0: Perfeito. Você que está aí nos ouvindo, que tem uma banda, gostaria de participar do nosso festival, entre em contato conosco através do nosso Instagram, tá? É sobrarock61, tá? Repetindo, @sobrarock61. Ou através do nosso site também, www.sobrarock.com.br. Lá tem a área de cadastro, tá? Nós temos um responsável que faz a curadoria das bandas, então a gente pede para sempre estar enviando os materiais atualizados e a gente faz essa curadoria. E assim, obviamente não dá sempre para atender todas as bandas, a gente também dá uma certa prioridade para as bandas que são de Sobradinho, mas o intuito é trazer todas as bandas do Distrito Federal para estar somando conosco nesse festival.
1: E aí o evento é o dia todo, né? São 5 bandas. Já temos a definição
0: já
1: das bandas?
0: Já temos.
1: Quem é que vai aparecer por lá?
0: Nós temos nessa edição do Sobral Rock a banda Rádio Capital, que é uma banda aqui de Brasília. Nós temos a banda Kodak. Nós temos a banda Sweet Pea, que é cover de System of a Down. Nós temos a banda Imortal, banda cover do Evanescence. E nós temos a banda Andanza também, que vai estar fechando o festival aí nessa edição.
1: E aí, Henrique, a gente que vai lá para curtir um rockzinho, tem também parte da gastronomia, né?
0: Exatamente. A diferença é que agora nessa segunda edição a gente está trazendo uma estrutura um pouco melhor do que a primeira, certo? Então, para os amantes do rock, além de curtir um bom e velho rock and roll, vão poder se deliciar com a gastronomia.
1: Os amantes da cerveja artesanal.
0: Cerveja artesanal. Teremos cerveja artesanal para o público. Teremos comida para o público também. Nós teremos food trucks lá na área. Então, acho que não tem nada melhor aí em Sobradinho no sábado, a partir do próximo dia 15. Você que está em Sobradinho, que está nos ouvindo, lá na quadra 1, ao lado do Parque Sobradinho. Só te retirar o seu ingresso no Simpla. Atenção, inclusive um aviso importante para dar. Nós estouramos os 300 ingressos, certo? Que era o primeiro lote. Então, um novo lote.
1: Para o segundo lote,
0: nós estamos no segundo lote, tá? E o melhor, de graça, tá? A gente só pede para que, caso você interesse, retire seu ingresso no Simpla para a gente ter esse controle, certo? E um novo lote será disponibilizado agora, no dia do evento. Então, a partir das 7 da manhã, será disponibilizado também um novo lote, vagas limitadas. Então, fique de olho, tá? A partir das 7 da manhã, um novo lote será disponibilizado.
1: E, Henrique, é um evento mais voltado para o público adulto ou também tem atrações ali? Foi pensado também para toda a família?
0: Na verdade, é um evento que a gente pensou em toda a família. Hoje as configurações, né, a gente vê isso muito em Sobradinho, né, pais que levam seus filhos, como levaram também na primeira edição. Então a gente fez pensando realmente em que os amantes possam levar, os amantes do rock and roll possam levar seus filhos e etc. Então assim, é um evento familiar.
1: Queria que você deixasse um convite, então, Henrique, antes da gente encerrar. Deixa o convite que eu passo o serviço logo depois.
0: Perfeito. Então, mais uma vez, Sobra Rock, segunda edição, no próximo dia 15/8, a partir das 13 horas da tarde, tá? Serão basicamente 10 horas de programação, tá? Com 5 bandas, ótimas bandas aqui de Brasília, tá? E retire seu ingresso no Simpla. Tá? Lembrando que nós já estamos com o primeiro lote esgotado. E no dia 15, no dia do festival, a partir das 7 da manhã, será disponibilizado um novo lote. E corra, não perca, porque as vagas são limitadas.
1: Vou passar o serviço, então, para você que se interessou, viu, gente? 15 de agosto, sem ser esse sábado, o outro. Começa às 13 horas. O Henrique já adiantou para a gente que vai ter um novo lote de ingressos lá. Apesar da retirada do ingresso, não é cobrado, tá? É de graça. Mas é bom para ter esse controle, até para pleitear um espaço maior também, né? Dependendo da estrutura, os organizadores conseguem a partir dessa retirada de ingresso, tá? A partir das 13 horas, no no dia 15 de agosto. Onde é que fica? Lá em Sobradinho, na quadra 1, lote 8. Fica, gente, ao lado do Porcs, tá? Não se esqueça de fazer a retirada do ingresso pelo Simpla, viu? Agradeço ao Henrique Bender, ele que é cofundador e produtor do Sobra Rock. Sobra Rock, 15 de agosto, a partir das 15 horas. Henrique, muito obrigado.
0: Eu que agradeço, muitíssimo obrigado a vocês pelo convite e espero vocês lá também. Vai ser um prazer recebê-los.

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1: 11 horas e 38 minutos.
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1: Agora são 11 horas e 40 minutos.
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0: De volta com Manhã Bandeirantes, às 11 horas e 40 minutos. Já com informação, viu? A condenação de uma dupla por assassinato e esquartejamento em um apartamento no Riacho Fundo. Crime que foi uma barbaridade. Quem vai trazer os detalhes pra gente? Ayumi Watanabe. Bom dia.
1: Bom dia, Vilela. O caso aconteceu em 2025. Os três homens consumiam bebidas alcoólicas quando um desentendimento terminou em violência. Conforme as investigações, enquanto um dos homens imobilizava a vítima, o outro desferia golpes de tesoura. A vítima não resistiu e morreu no local. Após o crime, a dupla mutilou o corpo, colocou os restos mortais em duas caixas plásticas e o descartou em containers de lixo da região. Eles limparam o apartamento para eliminar os vestígios de sangue e dificultar o trabalho da perícia. A denúncia também aponta que os acusados pegaram o cartão bancário da vítima e tentaram utilizá-lo após o homicídio. Os criminosos, com as penas somadas, foram condenados a mais de 50 anos de prisão em regime inicial fechado e estão impedidos de recorrer em liberdade. Além do homicídio triplamente qualificado, os réus foram condenados por destruição e ocultação de cadáver, fraude processual e furto qualificado. Vilela.
0: Obrigado pelas informações, Ayumi Watanabe. Uma resposta da justiça nessa barbaridade. E uma clínica terá que indenizar uma paciente que sofreu perfuração no intestino durante um exame de imagem contraindicado. A paciente participava de um estudo experimental da clínica quando passou pelo procedimento, mesmo com uma doença inflamatória no órgão. Após o exame, a paciente precisou passar por uma cirurgia de emergência para a retirada do cólon e do reto por completo, que causou sequelas físicas e psicológicas. A clínica recorreu e alegou que não houve erro médico, sob o argumento de que a perfuração é um risco independente da doença da paciente. A empresa defendeu que o termo de consentimento assinado pela participante afastava a responsabilidade sobre o ocorrido, mas a perícia técnica confirmou a imprudência da decisão médica, já que o estado grave da inflamação contraindicava a colonoscopia total pelo alto risco de lesão. A justiça manteve a condenação do centro médico ao pagamento de R$20 mil por danos morais e R$5 mil por danos estéticos. Hora certa para você, 11h43.
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0: Atualizar vocês agora sobre as movimentações políticas aqui no nosso Distrito Federal. Leandro Graz será o candidato da federação PT, PCdoB e PV para concorrer ao governo do Distrito Federal. O nome foi confirmado em convenção da federação nesta quarta-feira, o último dia permitido para a realização deste tipo de evento. A convenção foi adiada até os últimos instantes para que os membros da convenção pudessem tentar alinhar uma junção com o PSB, que é do mesmo campo político, mas que vai lançar um candidato próprio. Em diversos momentos do evento, os membros da federação fizeram elogios ao PSB em um aceno público para a tentativa de uma união. A candidata a vice é Dora Gomes, do Partido Verde. Leandro Graz e um grupo político se colocam como oposição ao atual governo no DF. Segundo o candidato do PT, o Distrito Federal vive o pior momento da história.
3: Essa é a campanha mais importante da história de Brasília, porque Brasília vive o pior momento da sua história e esse momento tem que ser interrompido, porque a saúde vai mal, a economia vai mal, a educação vai mal e esse governo destruiu a nossa cidade. É hora da reconstrução de Brasília, é hora da gente retomar o Distrito Federal e colocá-lo como capital do país. Ser a melhor educação, a melhor saúde, que é a nossa prioridade, combate à miséria, à desigualdade que aumentaram nesses últimos anos, uma Brasília em que os idosos sejam respeitados, onde a gente possa cuidar das crianças, a oportunidade de se desenvolverem, a gente possa cuidar das pessoas com deficiência, das famílias atípicas, que a gente possa cuidar de todo mundo.
0: Além de Graz e Dora, a chapa tem a deputada federal Érica Cocai como candidata ao Senado pela federação, representando o PT, e um apoio a Leila Barros, a Leila do vôlei, do PDT, que tenta a reeleição. A convenção também apresentou diversos nomes que vão concorrer aos cargos de deputado distrital e federal. Nas últimas eleições, Leandro Graz, que era deputado distrital, tentou o GDF. O professor chegou a ir para o segundo turno, mas foi derrotado pelo governador Ibanez Rocha.

0: Só uma correção da informação aqui, da trilha se alongou um pouquinho mais, tá? Mas porque eu precisava só confirmar esta informação aqui. Leandro Graz não foi para o segundo turno, tá? O eleitor decidiu a eleição já no primeiro turno, quando Ibanez Rocha foi reeleito. 11 horas e 46 minutos, a Secretaria de Segurança Pública do DF vai manter ativa até o dia 8 de janeiro de 2027 a Célula Integrada de Inteligência responsável pelo monitoramento das eleições deste ano. O anúncio foi feito pelo secretário de Segurança Pública, Alexandre Paturi, em entrevista à nossa reportagem. O grupo reúne 22 órgãos com representantes do Poder Judiciário, do Ministério Público, das Forças Armadas e secretarias do GDF, além de ministérios federais. A estrutura vai atuar em regime de plantão com equipes presenciais e virtuais, como explica o secretário de Segurança. Vamos ouvir.
1: Perto das eleições, presencial, pós-eleições, presencial, posse presencial. Então vai funcionar no formato híbrido, hora virtual com a célula mínima presencial e hora full, todo mundo lá para poder cada um acessar os seus sistemas e responder prontamente para as intervenções necessárias.
0: O modelo adotado segue protocolos já utilizados em grandes eventos e em operações de alta complexidade. Segundo a Secretaria de Segurança Pública, o objetivo é preservar a ordem pública, além de garantir a normalidade do processo eleitoral.
1: Essa atenção ela é inerente, por quê? Porque a gente está na capital do país, porque todas as autoridades estão aqui, os três poderes estão aqui, tem muitas embaixadas, então já trabalhamos com nível alto de atenção.
0: A divulgação da criação da célula foi antecipada após a Polícia Civil do DF identificar articulações para possíveis atentados durante o mês de outubro na esplanada dos ministérios. As investigações apontam que 8 pessoas de outros estados participavam de um servidor na plataforma Discord, onde eram compartilhadas informações relacionadas aos ataques. Mandados de busca e apreensão foram cumpridos nas casas dos investigados para dar continuidade às apurações. A investigação teve início depois da elaboração de relatório técnico do Ministério da Justiça e Segurança Pública sobre as ameaças. Passar umas vagas de emprego aqui, deixa eu voltar para a nossa trilha habitual do Manhã Bandeirantes. Hoje, 806 oportunidades de emprego disponíveis nas agências do trabalhador, salários que chegam a R$ 2.700. 2 vagas para motorista entregador em Ceilândia. Tem que ter experiência e também o ensino fundamental completo. Salário R$ 1.939. Para auxiliar de confeitaria, são 15 vagas com local de trabalho não fixo. Não é cobrado experiência, mas tem que ter o ensino médio. O salário é de R$ 1.874. E também para auxiliar de confeiteiro, tem vaga também no Noroeste. Uma oportunidade, viu? Não é cobrado experiência, mas é cobrado ensino médio. Remuneração, salário, R$ 1.800. Gostou? Quer se candidatar para alguma dessas? Vou passar mais ainda hoje, tá, gente? É só cadastrar o seu currículo lá no aplicativo Carteira de Trabalho Digital ou ir a uma das 16 agências do trabalhador. Sempre em dia útil, segunda a sexta-feira, de 8 da manhã até às 17 horas. O resultado da segunda chamada do ProUni já está disponível para consulta. Atenção, você que participou do programa, viu? Já pode ir lá ver o resultado, o que é que aconteceu, como você se saiu. Quem vai trazer os detalhes para a gente? Vitória Carvalho, bom dia.
2: Bom dia, Vilela. Bom dia a todos. Estudantes que participaram do ProUni já podem consultar o resultado da segunda chamada para o segundo semestre de 2026. Os candidatos pré-selecionados devem comprovar as informações prestadas na inscrição até o dia 14 de agosto. A documentação deve ser entregue diretamente na instituição de ensino para a qual o estudante foi selecionado. Quem perder o prazo ou não comprovar as informações exigidas perderá o direito à bolsa. Já os candidatos que não foram convocados em nenhuma das chamadas ainda poderão participar da lista de espera. Para isso, é preciso solicitar a participação entre os dias 26 e 27 de agosto. O resultado será divulgado no dia 1º de setembro. Para visualizar o resultado do programa e fazer a solicitação para esta lista de espera, basta entrar no site acessounico.mec.gov.br.
0: Tá aí, obrigado pelas informações, Vitória Carvalho. Claro que estamos aqui na torcida para que você tenha tido um bom desempenho, viu? Vou repetir o site, acesso único, tudo junto mesmo, tá, gente? acessounico.mec.gov.br.
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0: 11h52.
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0: Agora são 11h53.
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0: Alteração no transporte público, viu, gente? Olha só, Feira da Uva e São João do Cerrado alteram linhas de ônibus em Planaltina e Ceilândia neste fim de semana. Quem vai trazer os detalhes pra gente? Natália Ferreiro.
10: Oi, Vilela, bom dia a todos que nos acompanham. O transporte público do DF terá reforço e rotas ajustadas para atender o público nesses dois grandes eventos que começam nesta sexta-feira. O São João do Cerrado vai até 16 de agosto e movimenta quatro pontos centrais lá de Ceilândia: Praça do Trabalhador, Praça da Bíblia, Praça da Estação do Metrô e também Casa do Cantador. As empresas de ônibus reforçarão a frota e vão ajustar as viagens de acordo com a demanda. O GDF recomenda atenção redobrada nos horários de entrada e saída, principalmente durante os shows nacionais na Praça do Trabalhador. Já a Feira da Uva e do Vinho, realizada no Parque de Exposições de Planaltina, segue até 16 de setembro e conta com atrações como Natanzinho Lima, Calcinha Preta e Murilo Ruf. Haverá reforço na frota com um foco especial nas viagens extras durante a saída dos shows nos dias 14, 15 e 16, quando são esperadas cerca de 50 mil pessoas. Para organizar o deslocamento, itinerários e horários atualizados em tempo real podem ser consultados pelo aplicativo DF no ponto. Vilela.
0: Obrigado pelas informações, Natália Ferreira. Olha, achei boa, viu? Então, Feira da Uva e São João do Cerrado. Feira da Uva em Planaltina, São João do Cerrado, que é em Ceilândia. Voltou para lá de onde não deveria ter saído, né?

0: 6 times já garantiram vaga nas quartas de final da Copa do Brasil e os dois últimos classificados serão definidos hoje. Detalhes com meu amigo Pedro Cohen.
1: Oi, Vilela. Bom dia para você, para todo mundo que nos acompanha aqui em mais um dia de Manhã Bandeirantes. Ó, já conhecemos 6 dos 8 classificados às quartas de final da Copa do Brasil e hoje conheceremos os últimos 2. Na terça-feira, o Santos passou pela equipe do Remo e o Atlético Mineiro ganhou da equipe do Juventude com um gol no último lance, literalmente, do jogo. Os dois primeiros classificados. E ontem conhecemos mais 4. Primeiro, às 7 horas, o Cruzeiro venceu a Chape pelo placar de 2-0, inclusive Matheus Henrique, hein, que fez o primeiro gol do cabuloso da Raposa no jogo, quebrou o nariz na hora, né? Ele fez, deu uma espécie de peixinho ali, acabou tomando, sobrou um pé no rosto dele, ele acabou quebrando o nariz. Depois ele falou que na emoção ali de fazer o gol ele nem sentiu, até porque ele saiu comemorando com o nariz sangrando, etc, mas tá tudo certo com ele. Depois o Grêmio venceu pela primeira vez na sua história, o Grêmio ganhou do Mirassol, também está nas quartas de final, o time do Adriano Oliveira, que estava muito feliz hoje, viu, Vilela? Conversei com ele um pouco mais cedo, estava radiante o nosso Adriano Oliveira. E depois, às 9h30, mais 2 partidas, o Vasco ganhou do Fluminense pelo placar de 3-1 e o Palmeiras, apesar de ter perdido para o Fortaleza de Paulo Otuori, avançou, tinha vencido por 3-0 no último fim de semana, perdeu ontem por 3-2, está nas quartas de final. Abel Ferreira não ficou feliz com a derrota do time, não, viu? Demonstrou bastante insatisfação. Eu separei aqui pra gente ouvir o Abel Ferreira contando de quem ele acha que é a culpa por essa derrota e o que o Palmeiras poderia ter feito de diferente na noite de ontem na Arena Pantanal.
2: Não, mas estava calor para os dois. Estava calor para o treinador do adversário, estava calor para o Abel, estava calor para os jogadores de Fortaleza e estava calor para os jogadores do Palmeiras. Portanto, sem desculpas. A responsabilidade é minha. Dos 3 objetivos que eu tracei para este jogo, consegui 2 deles e o principal, que era ganhar o jogo, eu não consegui. E por isso fiz questão no final e pedi desculpa aos nossos torcedores. Se me perguntas, este é o meu melhor 11 neste momento? Se calhar não é, mas é um 11 suficiente e que, com todo o respeito pelo treinador adversário, podia trocá-los todos, não é? Podia jogar até com o sub-20. Nós temos que vir aqui e jogar para ganhar, e hoje não o fizemos.
1: Tá aí o Abel então, Vilela. Antes de eu te devolver, deixa eu passar pelas partidas de hoje, porque tem transmissão da Bandeirantes também, viu? São 2 jogos às 8 horas da noite. Duelo de rubro-negros para Vitória e Atlético Paranaense. O Leão tem uma dura missão, viu? Precisa virar um 2-0 sofrido em Curitiba no último fim de semana. Já tem grandes viradas nesse ano, né? Virou contra o Flamengo, por exemplo, na última fase da Copa do Brasil, e agora vai precisar mostrar a força da sua casa de novo. O próprio Jair Ventura já disse que acredita na virada, que sabe que o Vitória é sempre muito forte em casa, então expectativa para um jogaço hoje lá em Salvador, no Barradão, para essa partida. E aí, com transmissão da Bandeirantes, vamos acompanhar todos os detalhes de Corinthians e Internacional, um dos maiores clássicos, se não for o maior clássico interregional, interestadual aqui do futebol brasileiro, um jogo com muita história e que tá pegando fogo nos bastidores, né? O Marcelo Paz falou bastante de arbitragem, e aí depois o Internacional se posicionou via nota oficial também, então é um jogo que nos bastidores, pelo menos, já tá pegando fogo, e hoje promete que dentro das 4 linhas também será muito emocionante esta partida entre Corinthians e Inter. Corinthians que também tem uma missão duríssima, tomou 2-0 no Beira-Rio no último domingo para essa equipe do Internacional, que é muito bem treinada pelo Paulo Pezzolano, então é expectativa de mais uma partidaça na Zona Leste de São Paulo, Vilela. Do futebol brasileiro hoje é isso, meu amigo. Amanhã a gente volta já com todos os classificados para as quartas de final da Copa do Brasil. Sorteio na próxima terça-feira, às 11 horas da manhã, Vilela. Valeu!
0: Valeu, meu amigo Pedro Cohen. Eu vou ficando por aqui exatamente 12h30 em ponto. Tchau, gente. Tô de volta amanhã rapidinho, que ainda vou passar esse pezinho aqui. 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Tchau, gente.
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3: Sempre pra você aqui, é claro, na sua melhor frequência. Muito bom que você esteja a bordo da nossa rádio Bandeirantes. Estamos nesta quinta-feira, dia 6 de agosto. Quinta-feira iluminada. Quinta-feira de paz e luz. Quinta-feira para entender que o interessante, muitas vezes, é que você tenha uma ideia, mas que quando essa ideia não dá resultado, que você tenha a capacidade de poder mudá-la. Ou seja, interessante entender que muitas vezes uma boa ideia sem resultado pouco vale. Bom saber também que temos a capacidade de mudar. Melhor ainda, quando conseguimos fazer tudo isso no tempo certo. Ah, ao tempo, vira e mexe, ele volta a baila por aqui. Sim, porque é muito importante. Claro que quanto mais velhos nós vamos ficando e quanto mais velhos somos, mais importante esse, o tal do tempo, será. Lembre-se, a escassez de um produto, além de qualificá-lo, ela também aumenta o seu preço. No caso do tempo, para os mais velhos, ele é um bem muito precioso. Saber usá-lo é mais do que isso, talvez. Ter o controle sobre ele, talvez esta seja uma das nossas mais importantes missões. Ou seja, chegar à maturidade com um bom e belo controle sobre um bem que é muito precioso, que é o tempo. Para os mais jovens, a coisa parece bem mais tranquila. Ele é apenas mais uma das muitas variáveis deste complicado quebra-cabeças chamado vida. E dentro do futebol? Dentro do futebol, você tem o tempo para tomar a decisão, você tem a boa ideia que vai talvez fundamentar e qualificar a sua equipe, e depois você tem aquilo que no frigir dos ovos é o mais importante, ou seja, o resultado. Se a sua equação está certinha, você tem uma boa ideia, você a realiza dentro do tempo e na sequência tem como resultado a grande qualidade de ver a sua equipe jogando com boa performance e, acima de tudo, com boas e belas conquistas. Quando você começa a não ter esse resultado, aí você tem que ter a convicção de que algo precisa ser feito e modificado. E o grande treinador é aquele que consegue um pouco de tudo isso dentro daquilo que a gente entenda ser um tempo necessário e suficiente para que as mudanças elas sejam implementadas. E é bem interessante, porque nós estamos nesta fase de mata-mata da Copa do Brasil, e o mata-mata, ele tem peculiaridades. O mata-mata é muito diferente do Campeonato Brasileiro. Não que o Campeonato Brasileiro, ele também não esprema, ele também não qualifique, ele também não determine quem é melhor e quem é pior, até porque é a mais justa entre todas as competições, exatamente por ser a de pontos corridos, onde você pode tropeçar no meio, você pode ter tido um tropeço no começo, mas se for mais consistente ao longo de toda a jornada, terá uma probabilidade muito maior de alcançar o seu resultado. É também uma competição de lá e cá, ou seja, você joga em casa e joga na casa do adversário. E por ser longevo, é o mais justo. E acho bem interessante que essa justiça possa ser aplicada em todos os seus fundamentos. Mas, no que diz respeito à Copa do Brasil, a coisa é diferente. Porque existem componentes não só mais qualificados para o mata-mata, mas mais decisivos para o mata-mata. Ou seja, um empate que pouco pode significar num campeonato brasileiro, dentro de uma competição de mata-mata, ou seja, de 180 minutos, o empate no primeiro jogo fora de casa pode e talvez muitas vezes determina a sua classificação à próxima fase da competição. Uma grande vitória categórica dentro da sua casa, garante a sua classificação nos primeiros 90 minutos, porque muito dificilmente um adversário, por mais qualificado que ele seja, vai conseguir tirar um resultado de 3-0, por exemplo, conquistado na partida de ida. Então, todas estas nuances, todas estas peças, elas determinam a possibilidade ou não de uma boa equipe evoluir dentro de uma competição de mata-mata. Mas, voltando à vaca fria da boa ideia e da possibilidade de mudança desta boa ideia, eu gostaria de destacar aqui o técnico da equipe do Vasco da Gama, o português Pedro Emanuel, que aliás foi um bom zagueiro, atuou muito tempo pelo Futebol Clube do Porto. O Pedro Emanuel, ele chega ao Brasil com a ideia de que o Vasco da Gama poderia jogar ao modelo da Espanha, por exemplo, com muita posse de bola, com posse de bola na horizontal, valorizando esta posse para não dá-la ao adversário. E aí ele começa a tropeçar e começa a enxergar rapidamente que o Vasco não é a Espanha, que os jogadores da defesa do Vasco não têm a qualidade dos jogadores de defesa da Espanha e que quanto mais posse de bola horizontal ele tiver, mais risco ele estava correndo, e a partir daí ele tem a capacidade de mudar. E mais do que isso, começa a enxergar alternativas interessantes para mudança de elenco, ou seja, caras que eram determinados, caras que tinham a convicção que naturalmente, independentemente do que acontecesse, seriam titulares da equipe do Vasco da Gama, foram perdendo espaço com o Pedro Emanuel, e outros que estavam relegados a um segundo plano, como é o caso, por exemplo, do centroavante Bremer, que ontem fez 2 gols e que estavam relegados a um segundo plano, que já não vinham tendo boas atitudes e, mais do que isso, não tinham grandes conquistas, porque ora não tinham capacidade de ser efetivos, ora estavam no banco de reservas. Estes caras foram resgatados e foram qualificados. A partir daí, você muda a ideia de jogo, você muda algumas peças e o Vasco da Gama também se modifica, não só para poder evoluir e chegar às quartas de final da Copa do Brasil, mas fundamentalmente para mostrar a importância que é você ter um treinador academicamente preparado e que entenda os recursos que estão à sua disposição e, dentro destes recursos, o que é que ele precisa fazer para qualificar a sua equipe. Isso vale para o futebol e vale para as nossas vidas também. Entender o que temos para podermos modificar para melhor a nossa vida, a nossa equipe, o nosso trabalho, quem está ao nosso redor, fazer com que a nossa família possa ser um pouco mais livre, leve, solta e, acima de tudo, feliz, de acordo com os recursos que nós possuímos para que esta família possa alcançar melhores resultados. Futebol e vida, mais uma vez, se completam. E é interessante, porque quando a gente fala do Vasco da Gama, você entende que é uma equipe que passa por problemas muito grandes financeiramente, é uma equipe que teve várias mudanças de treinador, mas de repente chega um português que tinha uma ideia, mas rapidamente ele muda essa ideia para algo mais qualificado, menos propositivo, mais vertical, de menos risco, de menos beleza futebolística, mas acima de tudo, de maior resultado, que é o que conta. E esta mudança, dentro do tempo certo, não só qualificou muito o Vasco da Gama, como garantiu o Vasco nas quartas de final, diante de um adversário que muitos imaginavam ser superior ao Vasco, diante de um treinador que era até aqui quase uma unanimidade dentro do Fluminense, que é o Luiz Ubeldia. E esta é uma derrota que pode custar muito caro, não só ao Fluminense, como principalmente ao Luiz Ubeldia. Tempo, espaço, resultado, ideia, tomada de decisão. Este é um conjunto de uma obra bastante interessante, de um quebra-cabeças que tem peças, às vezes, que não se ajustam, mas quando você consegue encaixá-las, a coisa se transforma e o resultado acontece. Ótimo que você esteja por aqui, né? 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
3: E é por aqui na sua Rede Bandeirantes, nesta quinta-feira, com sol em boa parte da região sudeste. Que maravilha que a gente possa estar juntos. Como é bom saber, cada vez mais ouvintes chegam a esta frequência. A partir de agora, vamos girar muito mais os nossos repórteres para que você continue a ter a melhor informação esportiva.
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3: Começamos pelo Corinthians. Hoje tem Corinthians em campo. Quem em sã consciência pode garantir ou imaginar que o Corinthians tem capacidade de poder reverter o placar que o time do Internacional conquistou na partida de ida? Eu, particularmente, não acredito. Mas nunca se esqueça, estamos com o Corinthians, estamos com a torcida que é a mais fiel, estamos num palco que transforma o Corinthians e que pode não só apresentar virtudes, mas acima de tudo, as melhores e as mais importantes surpresas. Alô, Luiz Fabiani, seja bem-vindo, boa tarde.
5: Oi, Elia, grande tarde a você e a todos que acompanham nossa área na Bandeirantes no dia D para o Corinthians, tanto na Copa do Brasil quanto para a renovação contratual de Memphis Depay. Eu sei que é repetitivo, o holandês realizou os exames médicos essa semana, as avaliações físicas e ainda não assinou o contrato. Por qual motivo? A pressão política que Osmar Stabile teme receber caso firme o vínculo por mais duas temporadas. O setor jurídico do Corinthians é contrário à renovação. O financeiro entende que não há empecilhos, mas o principal obstáculo é realmente a perda de bastidores na política alvinegra em vias de mais uma eleição presidencial prevista para novembro deste ano. Portanto, Osmar Stabile está em dúvida se compra a briga com o torcedor ou se compra a briga com o Parque São Jorge. Quem não tem nada a ver com isso é o técnico Fernando Diniz, que segue preparando a equipe para o duelo contra o Colorado, onde o Alvinegro precisa vencer por pelo menos 3 gols de diferença para assegurar a classificação no tempo normal. Provável time do Corinthians de Hugo Souza, Mateuzinho, Gabriel Paulista, Gustavo Henrique e Bidu, Ranieri, Breno Bidon, André e Garro, Caio César e Pedro Raul.
0: Corinthians.
3: Quem fala pelo Corinthians nesta quinta-feira especialíssima de jogo de volta de Copa do Brasil é Fernando Diniz, o técnico que hoje tem a responsabilidade de remontar o placar anterior. Alô, Diniz, é você.
6: Corinthians. Fundamental, o torcedor aqui, principalmente aqui em Itaquera, ele joga muito junto, ele empurra muito o time e faz muita diferença. Então ele vai ser fundamental e a gente pretende de fato jogar no ritmo da torcida. Então isso aí é o que a gente está todo mundo imbuído de fazer o melhor nesse jogo. Todo mundo sabe que faltou lá em Porto Alegre, mas a gente pretende se entregar ao máximo na quinta-feira.
3: Vamos com as informações do Palmeiras agora. Palmeiras que jogou ontem, ai, ai, ai, ai, ai, com todo respeito. Nada contra, muito pelo contrário. Nada é mais importante do que a classificação. E o Palmeiras está em quartas de final de Copa do Brasil. Mas tomar 3 gols do Fortaleza é algo bem estranho. Sim, equipe modificada. Sim, estamos num momento interessante de entender que você precisa ter elenco para poder estar com competitividade nas 3 competições, ou seja, Campeonato Brasileiro, Copa do Brasil e Copa Libertadores da América, e tudo isso o técnico Abel Ferreira entende como poucos. Mas tomar 3 gols da equipe do Fortaleza é estranho. E mais do que isso, Carlos Miguel me parece estar vivendo o seu pior momento com a camisa do Palmeiras. Alô, Bruno Milhozzi, seja bem-vindo, boa tarde.
7: Fala, Elia, tudo bem? Boa tarde, abraço pra você, pro amigo ligado aqui na Bandeirantes durante o Nossa Área, chegando com informações do Palmeiras, que conheceu a sua 6ª derrota na temporada, viu, Elia? Primeira na Copa do Brasil, já teve também duas derrotas no Campeonato Brasileiro, duas no Paulistão, além de uma derrota na Copa Libertadores. Com isso, o Palmeiras, claro, se lamenta, mas não tem nenhum problema quanto à sua classificação. Vai para as quartas de final, mais uma vez presente e dá para dizer como um dos favoritos também pela conquista dessa Copa do Brasil. Mais 4 milhões de reais, além disso, na conta do Palmeiras por essa classificação. E importante destacar, viu, Elia, porque o Palmeiras foi com muitos jogadores preservados para essa partida e consegue cumprir o seu objetivo, que é avançar sem ter novas lesões e novos problemas para a sequência do Campeonato Brasileiro, por exemplo. Neste domingo tem Palmeiras e Internacional, um jogo importantíssimo para a sequência do Verdão e para que a vantagem de 8 pontos sobre o Flamengo continue suficiente até a conquista desse Campeonato Brasileiro. Um resumo rápido, Elia, da situação dos jogadores que estão no departamento médico. Paulinho deve seguir fora para o duelo contra o Internacional. A tendência é que Kelvin e Gustavo Gomes também. Apesar de que o Gomes tem uma recuperação já adiantada, conseguiu aí avançar algumas etapas, já está no gramado, deve retornar apenas para o duelo contra o Cerro Porteño, válido pela Copa Libertadores.
0: Palmeiras!
4: Escanteio para a equipe do Palmeiras, cobrar na ponta direita, vem levantamento, subiu, Murilo testou de cabeça!

0: desta noite, sobe mais alto que todo mundo. Cobrança de escanteio, Andreas Pereira levanta a entrada da pequena área na marca penal. O João Ricardo estava preocupado em fazer cera. O João Ricardo estava preocupado em esperar Cardona voltar. Desligou, cochilou, esqueceu do lance. Andreas, uma senhora, curva na bola. Murilo, Murilo mais alto que todo mundo, ganha de Wellington no terceiro andar. Sobe como uma flecha, sobe como uma flecha. Testa no canto inferior esquerdo da meta de João Ricardo.
1: Informações do São Paulo para você. É o São Paulo que pede passagem. É o São Paulo de Dorival Júnior. É o São Paulo que tem dias de folga para poder evoluir, para poder se qualificar. É ou não é, Guilherme Agrela? Seja bem-vindo, boa tarde.
2: Fala, Eliá, tudo bem? Boa tarde a você e a todos que nos acompanham. Vamos lá, falar deste São Paulo que está livre do transfer ban. Pois é, a FIFA retirou o nome do São Paulo Futebol Clube da lista dos times com esta punição na manhã desta quinta-feira. Por isso, agora, o tricolor paulista pode registrar Domingos Duarte e Iago Borducci no boletim informativo diário da CBF. Domingos Duarte, zagueiro de 31 anos, contratado depois do fim do seu vínculo com o Getafe da Espanha até julho de 2028, enquanto Iago Borducci é reforço por empréstimo junto ao Bahia até o fim desta temporada. Os dois devem estar à disposição do técnico Dorival Júnior para o confronto diante do Grêmio no sábado, 4 horas da tarde, pelo Campeonato Brasileiro. A exemplo de Bobadilha, volante que está recuperado de dores no joelho direito e também deve estar à disposição. Se uns chegam, outros saem. É o caso de Gonzalo Tapia, atacante chileno de 24 anos, que foi emprestado ao Columbus Crew dos Estados Unidos. Contrato de empréstimo até 30 de junho de 2027, com opção de compra fixada de US$1.500.000, caso o time norte-americano queira manter Gonzalo Tapia em seu elenco. Elia!
3: São Paulo!
1: Vamos nós com as informações do Santos para você. Nada como poder descer a serra e chegar à linda e bela cidade de Santos, um dos paraísos aqui do litoral do estado de São Paulo. Santos vive a efervescência. O time está nas quartas de final da Copa do Brasil e a pauta não poderia ser outra. De novo, Neymar, dentro ou fora de campo, continua a causar. Às vezes para o bem, às vezes para o mal. O fato é, foi protagonista na vitória do Santos por 1-0 diante do Remo. Também foi protagonista depois da partida, algo que poderia ter sim evitado. De qualquer forma, quando você tem Neymar, as coisas normalmente têm mais foco e têm mais brilho. Muitas vezes, este brilho e este foco, eles estão voltados para uma boa e bela notícia, em outros casos, infelizmente, não. Alô, Everton Ramos, seja bem-vindo, boa tarde.
4: Oi, Elia, tudo bem? Boa tarde para você, para o ouvinte ligado com a gente aqui. No nossa área, a Procuradoria do Superior Tribunal de Justiça Desportiva decidiu não denunciar o atacante Neymar por sua participação na confusão após o jogo contra o Remo pelas oitavas de final da Copa do Brasil. No entanto, o Leão Azul, o zagueiro Marlon e o supervisor de futebol do Remo, Diego Zieg, acabaram formalmente denunciados pelo Tribunal Esportivo. Apesar da Procuradoria do Superior Tribunal de Justiça ter analisado as imagens do tumulto no Mangueirão após a vitória do Santos, o atacante Neymar ficou de fora da lista de punições. O clube do Remo foi enquadrado por falhas de segurança, enquanto o zagueiro Marlon e o supervisor de futebol Diego Zieg vão responder por atos hostis e conduta contrária à disciplina do esporte, à ética do esporte. Santos, voltando aos bastidores, emitiu ainda ontem, por causa dessa situação, uma nota repudiando os ataques hostis por parte da equipe do Remo ao jogador Neymar, inclusive ressaltando que vai sempre proteger o seu jogador. Peixe que voltou aos treinamentos da manhã desta quinta-feira, já de olho em preparação para o duelo de domingo 6:30 contra o Atlético Paranaense na Vila Belmiro. Eliá!
3: Santos!
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20: A Libertadores de 2026 tem outro ponto importante em jogo.
17: Isso porque Brasil e Argentina estão empatados no ranking histórico de países com mais conquistas da competição. No ano passado, com o título do Flamengo, o Brasil chegou a 25 títulos, enquanto a Argentina já tem os 25 há algum tempo. Uruguai tem 8, Colômbia 3 e Paraguai também 3, além de um título para Chile e outro para o Equador. Mas é claro que nessa edição, com 5 brasileiros vivos e outros 4 argentinos ainda na disputa, a expectativa é de que alguém assuma novamente o topo do ranking da Copa Libertadores.
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2: Lá vamos nós! A partir de agora estamos unindo a maior e melhor rede de rádios do Brasil. Esta é a sua rede Bandeirantes, unida nesta quinta, dia 6, para que você continue a ter a melhor informação esportiva. É uma quinta-feira de complemento, é uma quinta-feira de ajuste, é uma quinta-feira de reflexão. Sim, porque já temos vários protagonistas para as quartas de final da Copa do Brasil. Interessante entender, avança o Atlético, avança o Corinthians. Ah, não, não avança o Corinthians? Sim, o Corinthians vai precisar remontar hoje um placar que foi muito adverso na sua primeira participação contra o Internacional. Então, sim, avança o Atlético Mineiro, avança o Santos Futebol Clube. O Palmeiras, na Bacia das Almas, também passa pelo time do Fortaleza. O Vasco da Gama surpreende e consegue se superar em cima do Fluminense. E o Corinthians? De volta com o Corinthians. De volta com aquela ideia de que hoje é o grande dia para que você não fique alijado de uma competição que proporcionalmente é a que melhor paga dentro do futebol brasileiro e sul-americano, que é a Copa do Brasil. Melhor cobertura para Corinthians Internacional aqui na... Ontem o Palmeiras jogou e perdeu. De maneira até, eu diria, inacreditável. Mais importante do que tudo, garantiu a sua classificação às quartas de final, mas foi derrotado pelo Fortaleza por 3-2. Não é normal um time como o do Palmeiras tomar

0: 3 gols. Alô, Abel Ferreira, eu quero ouvi-lo.
1: É verdade que tínhamos 3 objetivos para este jogo. O primeiro era ganhar, o segundo era rodar o elenco e o terceiro era ver com que nível de forma estão uns jogadores e outros. Portanto, também tem esse lado. Há jogadores que jogaram. Nós sabemos que temos neste momento o Fux lesionado, temos o Gomes lesionado, tem o nosso zagueiro, o Barbosa, também lesionado. E portanto, se vocês olharem para aquele lado esquerdo, tínhamos ali a equipa de sub-20 toda a jogar. Portanto, e não foi por isso, acho que os miúdos se bateram bem, se entregaram, mas a responsabilidade também é minha. E como te disse, acho que dos 3 objetivos, o maior e que não foi cumprido era a vitória. Portanto, como te disse, o primeiro objetivo que eu tinha para este jogo era ganhar, segundo, rodar a equipa e terceiro, ver em que forma está cada um dos elementos que iniciaram, sendo que alguns dos jogadores que iniciaram são titulares da nossa equipa. Estava calor para o treinador do adversário, estava calor para o Abel, estava calor para os jogadores de Fortaleza e estava calor para os jogadores do Palmeiras. Portanto, sem desculpas, a responsabilidade é minha. Dos 3 objetivos que eu tracei para este jogo, consegui 2 deles e o principal, que era ganhar o jogo, eu não consegui. E por isso fiz questão no final e pedi desculpa aos nossos torcedores, que fizeram um esforço muito grande para vir aqui e nos ver, e mereciam. Se me perguntas, este é o meu melhor 11 neste momento? Se calhar não é. Neste momento. Não é o nosso melhor 11. Mas é um 11 suficiente e com todo o respeito pelo treinador adversário, de qual eu gosto, admiro e tenho um apreço muito grande, não só por aquilo que ele é como treinador, mas pela sua forma de ser e de estar no futebol, que eu já lhe disse, para mim é um gentleman. Tenho que me reverem muito daquilo que ele é, não consigo ainda chegar a esse nível de atenção, mas a verdade é que mesmo trocando, podia trocá-los todos, não é? Podia jogar até com o sub-20, nós temos que vir aqui e jogar para ganhar, e hoje não o fizemos. E estar aqui é porque eu sei que o Palmeiras é um clube, devia ser um clube a imitar por uma boa parte dos clubes brasileiros. E é por isso que vocês hoje viram aqui a jogar 7 ou 8 jogadores da base. Sabemos os riscos que corremos, mas também sabemos aquilo que eles nos podem dar, não só possíveis vendas, para continuar a girar esta máquina. Por isso é que o Palmeiras neste momento está avaliado em 1.4 bi de reais, por esta dinâmica que nós temos criado, na qual eu participei juntamente com a nossa diretoria e com o nosso diretor, e é isso que me dá essa chama. Estou num clube com um projeto e que luta sempre para vencer em todas as competições que entra, que é o que nós temos feito, mesmo no ano passado, que ficamos, parece que foi uma época desgraçada, ficámos 3 vezes em segundo lugar, mas ela é desgraçada para quem não tem 2 olhos, não é? Porque quem não vê, quem não percebe futebol. Por isso é que eu, quando falo, o Palmeiras deve ser um clube a imitar, e não estou a dizer porque se estou no Palmeiras ou não, eu, se estivesse no outro lado, ia me espelhar, porque é isso que eu faço. Às vezes perguntam-me, Abel, mas tu inspiras-te em quem? Eu inspiro-me nos melhores. O que é que fazem os melhores? Os melhores clubes, os melhores treinadores, e depois ajusta a minha realidade. Portanto, o Palmeiras deve ser um exemplo, gestão financeira, gestão desportiva, organização, processos, continuidade. Quem quiser olhar para esse lado, olha. Quem não quiser, está tudo certo na mesma. Ganhar títulos. Ganhar títulos. É isso que me motiva. Por isso é que estou no Palmeiras e é o que temos feito nos últimos anos. Se fores comparar a valorização do elenco do Palmeiras, o elenco do Palmeiras hoje vale por valorização de trabalho interno, do staff, da diretoria, da comissão técnica, 1.4 bilhões de reais. Se fores ver a equipa mais jovem que luta por títulos, estou a falar da equipa mais jovem que luta por títulos, é o Palmeiras. A equipa mais jovem que está nos 4, 5, 6, 6 primeiros é o Palmeiras. Portanto, Palmeiras, como eu disse várias vezes, teve uma gestão muito responsável na altura do Galiote e ganhamos. Com a Leila teve uma gestão responsável, ganhamos e investiu, que é o que temos feito. E é o que me faz acreditar.
2: Se apresenta Evangelista para Roque. Roque na meia-direita para Felipe Anderson. Anderson escapou da marcação, queira da grande área. Para cima de dois. Bom lance, deixou no chão. Felipe Anderson cruzou por baixo. Deu toque para o gol.

0: Palmeiras! Flaco! Flaco Lopes pro Verdão! Numa lambança na entrada da grande área, a bola ficou quicando, o Palmeiras ganha! Vitor Roque, uma, duas, três vezes, machucando a bola, o Palmeiras! Aí chega ele, aí vem ele! Flaco abre a jogada pela meia direita, toma Felipe Anderson! Felipe Anderson na quina da grande área, no meio de dois!
1: Olha, o Santos também alavanca a sua classificação às quartas de final da Copa do Brasil. Momentos muito tumultuados. E só faltava não. A situação financeira do time da Baixada é, talvez, uma das mais complicadas do futebol brasileiro. São muitas as dívidas, são muitos os problemas. E, além de tudo isso, uma dívida gigantesca também em relação ao Neymar. Por isso, o tamanho. Por isso, a dificuldade no controle. Esta é uma relação que o técnico Cuca, do alto da sua qualidade e da sua experiência, vai ter que ter capacidade para controlar. Alô, Cuca, é você.
2: Sim, eu tentei pôr campo o time mais competitivo, né? Do que no último jogo lá com o Remo, porque a gente sabia que é outro tipo de jogo. Aqui o Remo ele sai marcando forte, sai para cima e não é diferente. Mangueirão lotado como estava, torcida super empolgada, o Remo vai se atirar, né? Como o jogo estava bom, a gente saiu na cara do gol no começo, aí uma bola, o Remo saiu lá e estava legal, o jogo estava lá e cá, e a gente encaixou melhor algumas jogadas também, né? 11 contra 11. Acabou que a gente teve uma posse de bola bastante alta, né? Mais finalizações. Assim, no geral, eu acho que foi justo o placar, mesmo quando estava 11 contra 11. Né? É uma pena para o Remo ter perdido um jogador, mas faz parte também. Eu desejo a eles aí boa sorte na sequência aí do ano.
1: Vasco da Gama pede passagem e como pede. Que grande vitória do time comandado por Pedro Emanuel. Modificações, dois gols importantes do centroavante Bremer, que volta não só a marcar, como também a se qualificar. Mas, fundamentalmente, a mudança de ideia de jogo de Pedro Emanuel determina essa classificação. Alô, Pedro, é você.
3: Eu disse-lhes quando chegamos na primeira coletiva que tivemos, que não iria abdicar de nenhuma competição. Acho que isso não é justo para aquilo que é a história do Vasco, para aquilo que é a minha forma de trabalhar. Temos um elenco que naturalmente precisa de alguns reajustamentos, vamos tentar fazê-lo em função disso, porque estas competições todas levam-nos a ter jogos consecutivos. Quando temos um exemplo concreto, né? No próximo domingo a equipa que está vai estar mais tempo a descansar do que nós, não é? Portanto, isso nesta fase do campeonato pode ser determinante. Mas nós não vamos abdicar de nada, porque se podemos conquistar um título, e foi para isso que eu vim para o Vasco, foi de facto alimentado por isso, não vamos abdicar. Agora, concordo perfeitamente e também eu disse, a importância do campeonato é fundamental para nós e nós temos essa noção, nós temos essa consciência, mas vamos tentar não abdicar de nada e por isso mesmo sinto que o grupo está 90% preparado para aquilo que são as três competições, com alternância e com o rodízio, como vocês chamam. Eu não chamo tanto rodízio, chamo mais dar oportunidades a quem está a precisar delas e a demonstrar que pode ser importante na equipe. E como disse o seu colega há pouco, temos aqui dois bons exemplos e temos muitos mais que tenho a certeza absoluta que vão crescer, mas só podem crescer jogando. E por isso mesmo isto vai tocar a todos. E quando tiverem a sua oportunidade têm que mostrar serviço, senão o outro entra no seu lugar. E acho que isto é a competitividade das várias competições que nós temos e é isso que nós vamos tentar fazer. Outra das questões que para nós é muito importante é a frescura física. E nós sabemos que temos vários jogadores com uma sequência grande de jogos têm sido muito importantes para nós e nós temos que ponderar, logicamente, para eles poderem estar nas suas melhores condições e depois vocês não terem a possibilidade de lhes poder bater por eles não terem uma prestação tão... vocês, como digo isto a brincar, como é lógico, porque isto é... Os jogadores não são máquinas, o corpo humano tem o seu desgaste e por isso mesmo se nós queremos ter todo o elenco disponível para poder dar o seu melhor, temos que fazer esta gestão.
1: Explicar. Será possível? Eis a questão. O técnico do Fluminense, Luiz Ubeldia, vive um dos seus momentos mais conturbados. Alô, Ubeldia. O que aconteceu?
4: Ah, sí, tal cual. Pero no hemos hablado nada con respecto a eso. Hemos hablado otras cosas como grupo. Por supuesto, esta etapa no es buena para nosotros, no es buena para Fluminense. Y por supuesto, nosotros como comisión nos sentimos responsables porque somos una pieza importante de todo el proyecto futbolístico. Personalmente no estoy conforme y la salida hoy de la Copa Brasil a mí me duele mucho porque un objetivo era poder alcanzar la Copa Brasil, poder llegar a la final, ¿no? Así que claramente no estoy contento con nuestro trabajo hoy en esta parte, ¿no? Bueno.
1: Ótimo que você esteja por aqui na... Bandeirantes! E é por aqui na sua rede Bandeirantes que a partir de agora vamos girar muito mais o futebol para você. A Copa do Brasil não para! Grandes jogos, momentos de gigantesca expectativa. Alô, alô Pedro Coin, seja bem-vindo. Boa tarde!
5: Salve Elias!

0: 6. 6 dos 8 classificados às quartas de final da Copa do Brasil já são conhecidos. Já sabemos que, além de Santos e Atlético Mineiro, que passaram na terça-feira, nessa quarta, Cruzeiro, Grêmio, Vasco e ele.
1: Quando surge o alviverde imponente,
0: o Palmeiras. Todos estes times estão nas quartas de final. O sorteio acontece na próxima terça. Mas como eu disse, ainda faltam dois times, duas equipes para sabermos quem serão os grandes participantes dessas quartas. E os dois jogos que restam acontecem hoje. E é claro que se tem Copa do Brasil, você sabe que a sua
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0: vai trazer todos os detalhes. Às 8 horas, a bola rola em dois cantos distintos do Brasil. Em Salvador, no Barradão, o Vitória tem a dura missão de virar um 2-0 contra a equipe do Atlético Paranaense.
3: Salve o Corinthians!
0: E na Zona Leste de São Paulo, o Alvinegro. O Corinthians também tem uma missão muito difícil. Perdeu por 2-0 no Beira-Rio no último fim de semana e hoje precisa virar para cima do Colorado, o Internacional. E você já sabe, não é novidade nenhuma que para ficar por dentro de tudo, mas ó, é tudo mesmo que a Copa do Brasil pode te proporcionar. E é claro, o Campeonato Brasileiro, que volta depois de amanhã já, só tem um lugar. Até porque, meu caro amigo ouvinte,
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5: Aqui para falar de futebol feminino mais uma vez, porque o calendário do nosso futebol vai mesmo parar durante a Copa do Mundo Feminina de 2027. A CBF já informou os clubes que haverá pausa obrigatória no período de 24 de junho a 25 de julho de 2027, quando acontece o torneio feminino. Segundo acordo firmado pela FIFA e o Brasil, os clubes devem ceder as arenas com um certo tempo de antecedência, por isso não podem receber outros jogos. Os Jogos do Mundial Feminino vão acontecer em Belo Horizonte, no Mineirão, Arena Fonte Nova, em Salvador, Arena Castelão, em Fortaleza, também no Beira-Rio, em Porto Alegre, em São Paulo, na Arena do Corinthians, em Brasília, no Estádio Mané Garrincha e também no Rio de Janeiro, no Maracanã, que vai ser palco da grande final da Copa Feminina. Só lembrar que essa parada obrigatória vai fazer com que as competições do futebol aconteçam de forma semelhante às desse ano, quando o calendário parou por conta da competição masculina nos Estados Unidos.
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8: É isso, ficamos por aqui com a certeza de que juntos, seremos sempre muito, muito mais fortes. Ótimo que a gente possa estar por aqui, ótimo que você nos siga por esta frequência, esteja você onde estiver. E que a gente possa tentar iluminar o seu caminho para que o melhor possa acontecer. Às vezes, aparentemente, o melhor está estampado bem à nossa frente e a gente não consegue ter a capacidade de enxergar. Um pouco de luz, um pouco de foco, e eu não tenho a menor dúvida, o caminho vai ser muito mais tranquilo e a estrada muito melhor pavimentada. Ótimo que a gente possa estar juntos, muito obrigado pela sua companhia, boa tarde, fiquem com Deus e boa sorte.
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15: Olá, boa tarde, ótima quinta-feira para você. Prazer, eu sou Tamara Rezende e te faço companhia a partir de agora, aqui na sua Bandeirantes. Boa música e informação sempre na medida certa para você. Boa música e informação.
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15: Embarcamos juntos num voo musical pelos anos 70, 80 e 90. Começando primeira classe com Ray Goldman and Brown. Special Lady.
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0: Bandeirantes, boa música, informação, Stevie Wonder, Ribbon Sky. Fechando nosso Primeira Classe, que volta daqui a pouco aqui na sua Bandeirantes.
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0: Bandeirantes, boa música e informação, ouvimos Whitney Houston, I Have Nothing. E daqui a pouco você confere os 60 Minutos aqui pela Bandeirantes.
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0: Começa agora os nossos 60 minutos pela Bandeirantes. Você ouve uma hora de música sem intervalo comercial. A partir de agora, aqui na Bandeirantes. Boa música e informação. Começamos os 60 minutos com Carpenters. Make Believe Your First Time.
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Bandeirantes, boa música e informação. Ouvimos Shake Stevens, You Drive Me Crazy, no nosso 60 Minutos. Uma hora de músicas sem intervalo comercial aqui na Bandeirantes. Agora, Julio Iglesias e Willie Nelson. To I, the girls I loved before.

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0: Boa música, informação. Ouvimos o rei do pop, Michael Jackson. Will You Be True? Fechando nossos 60 minutos que volta a qualquer momento.
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2: Muito boa tarde, me chamo Felipe Campbell e esse é o Repórter Bandeirantes. Federação encabeçada pelo PT confirma Leandro Graz como candidato ao governo do Distrito Federal. Evento foi realizado no último dia permitido pelo TSE para a realização das convenções partidárias. Mais informações com Rafael Procópio.
3: Leandro Graz será o candidato da Federação PT, PCdoB e PV para concorrer ao governo do Distrito Federal. O nome foi confirmado em convenção da federação nesta quarta-feira, o último dia permitido para a realização deste tipo de evento. A convenção foi adiada até os últimos instantes para que os membros da federação pudessem tentar alinhar uma junção com o PSB, do mesmo campo político, mas que vai lançar um candidato próprio. Em diversos momentos do evento, os membros da federação fizeram elogios ao PSB em um aceno público para a tentativa de uma união. A candidata a vice é Dora Gomes, do Partido Verde. Leandro Graz e o grupo político se colocam como oposição ao atual governo do DF. Segundo o candidato do PT, o Distrito Federal vive o pior momento da história.
4: Essa é a campanha mais importante da história de Brasília, porque Brasília vive o pior momento da sua história e esse momento tem que ser interrompido, porque a saúde vai mal, a economia vai mal, a educação vai mal e esse governo destruiu a nossa cidade. É hora da reconstrução de Brasília, é hora da gente retomar o Distrito Federal e colocá-lo como capital do país. Ser a melhor educação, a melhor saúde, que é a nossa prioridade, o combate à miséria, à desigualdade que aumentaram nesses últimos anos, uma Brasília em que os idosos sejam respeitados, onde a gente possa também dar às crianças a oportunidade de se desenvolverem, a gente possa cuidar das pessoas com deficiência, das famílias atípicas, a gente possa cuidar de todo mundo.
3: Além de Graz e Dora, a chapa tem a deputada federal Érica Cocai como candidata ao Senado pela Federação, representando o PT, e um apoio a Leila Barros, a Leila do vôlei, do PDT, que tenta a reeleição. A convenção também apresentou diversos nomes que vão concorrer aos cargos de deputado distrital e federal. Os nomes devem ser confirmados no TSE até o dia 15. Nas últimas eleições, Leandro Graz, que era deputado distrital, tentou o GDF, mas foi derrotado por Ibanez Rocha, que conseguiu a reeleição.
2: Esse foi o Repórter Bandeirantes.
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2: Boa música e informação com Aretha Franklin, Respect.

0: Bandeirantes, boa música e informação. Ouvimos o som do ABBA, Mamma Mia.
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0: Bandeirantes, boa música e informação com Norah John, Sunrise. E daqui a pouco você confere mais uma edição do Primeira Classe.
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0: Começa agora mais uma edição do nosso Primeira Classe. Eu te convido a embarcar comigo num voo musical pelos anos 70, 80 e 90. Começamos muito bem com Charlene. I've never been to me.
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0: Bandeirantes, boa música e informação. Johan Osborne, On F Us. Fechando nosso primeira classe que volta a qualquer momento aqui na Bandeirantes.
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0: Agora você ouve Lisa Stanfield, The Real Thing.

0: Bandeirantes, boa música, informação. Ouvimos Rick Martin e Don't Stone. The Best Thing About It, Miss You. Confira agora mais uma edição do Repórter Bandeirantes. Você, muito bem informado.
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2: Muito boa tarde, meu nome é Felipe Campbell e esse é o Repórter Bandeirantes. Obras no metrô atrasar trens nos próximos dias. Mais informações com Augusta Proença.
3: O peso e a tração dos trens nos trilhos do metrô diariamente podem causar desníveis no solo que sustenta o transporte. Por isso, nessa semana, o metrô do DF faz um reparo chamado socaria, que nivela as britas abaixo dos trilhos. Por causa das obras, o metrô precisa reduzir a velocidade dos trens, o que pode atrasar em até 4 minutos os trajetos previstos. Os reparos são feitos entre as estações de Arniqueiras e Guará e Shopping Estação Asa Sul, ambas no sentido plano piloto. Na quarta-feira, os usuários do metrô DF já sentiram o impacto dos atrasos no dia a dia. Como é o caso da publicitária Camille Vitória.
4: Hoje o metrô estava lotado, como sempre, né? Fora as vezes que tem que ficar esperando, que você passa um, passa dois, passa três, você não consegue entrar. Realmente um caos. E aí você está esperando, tá lá, que vai chegar em 3 minutos daqui a pouco. Retido. Tá bem complicado, de verdade. Andar de metrô tá sendo um teste de resistência.
3: Mas as obras não são os primeiros desconfortos que os usuários enfrentam no último mês. Na semana passada, um descarrilamento dos trens interditou as vias por mais de 7 horas e deixou o trânsito metroviário afogado por uma semana inteira. A última inspeção que a Comissão de Transporte de Mobilidade Urbana da Câmara Legislativa realizou no metrô, há pouco mais de um mês, apontou o envelhecimento dos trens, a dificuldade na aquisição das peças de reposição, limitações nos processos de manutenção e a necessidade de utilização de composições fora de operação para o aproveitamento dos componentes. E a falta de inspeção não acontece só nos trilhos, mas nas estações também. Na última sexta-feira, um menino de 9 anos foi internado na UTI do hospital de base após sofrer uma grave queda na escada rolante da estação Ceilândia Sul do metrô. Arthur Felipe Martins é cadeirante e diagnosticado com paralisia cerebral. Ele estava na escada rolante porque os elevadores da estação estavam fora de serviço. Enquanto isso, R$72 milhões são utilizados na expansão do metrô para obras da linha 1 de Samambaia.
2: Em mais destaques da capital, Planaltina terá reforço na frota de ônibus para atender os visitantes da Sexta-feira Nacional da Uva e do Vinho de Brasília. O evento será realizado no Parque de Exposições, localizado na Avenida Independência, logo na entrada da cidade. A festa começa nesta sexta-feira e segue até o dia 16 de setembro. A empresa responsável pelo transporte na região vai colocar viagens extras para atender o público com reforço especial durante a dispersão dos shows principais nos dias 14, 15 e 16, quando são esperadas cerca de 50 mil pessoas. Os passageiros podem consultar as linhas, itinerários e horário em tempo real pelo aplicativo DF no Ponto. Esse foi o Repórter Bandeirantes.
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1: Boa música e informação, Robin Williams, Angels.

0: Bandeirantes, boa música e informação. The Isley Brothers, Found the Love of You. Aqui na Bandeirantes, um rápido bloco comercial. Logo mais, eu estarei de volta.
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0: Bandeirantes, boa música e informação, ouvimos Spice Girls To Become One. Para fechar minha participação com você nesta quinta-feira, fique agora na companhia de Joelson Costa. Um forte abraço e até amanhã.
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5: Agora na Bandeirantes, 6 e 8. Bandeirantes, boa música e informação. Uma excelente noite para você ligado aqui em 89,9. A partir de agora, eu, Joelson Costa, te faço companhia até a meia-noite com o melhor da música nacional e internacional de todos os tempos. Vamos juntos? 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Boa música e informação. Tweet, Love is All Around.

0: Bandeirantes, boa música e informação. Acabamos de ouvir o som de Phil Collins, Sussurio. Vamos para um rápido intervalo e já já voltamos com mais músicas aqui em 89,9. Fique ligado.
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0: Michael Bolton, When a Man Loves a Woman.

0: Bandeirantes, boa música e informação. Acabamos de ouvir o som de Tina Turner, Private Dancer. Vamos fazer uma rápida pausa e já já voltamos com mais músicas e mais conteúdo aqui em 89,9. Até já!
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0: 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I'll be sure. Night and Day.

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0: É o futebol da Bandeirantes que entra em campo a partir de agora. Torcedor brasileiro, você ligado no microfone de maior tradição. Você curtindo o solzaço da Bandeirantes em FM 107.3 FM em São Paulo e região metropolitana. No litoral em 106.7. O futebol da Bandeirantes vai trazer a emoção do jogo para você. Corinthians à esquerda fazendo aquecimento. À direita o time do Internacional e você ligado no futebol de maior tradição do rádio esportivo no Brasil. A bola vai rolar já já. Corinthians precisa de 2 gols de diferença para levar para os pênaltis ou mais gols para conseguir a classificação direta. O Internacional joga pelo empate. Pode perder por 1 gol de diferença e ainda continuará com a vaga às quartas de final da Copa do Brasil. E o microfone de maior tradição em todo o rádio esportivo brasileiro em campo é a Bandeirantes desde 1950 em todas as Copas do Mundo. O destaque primeiro vem do Corinthians, o timão. Luiz Fabiano, um abraço para você, boa noite, Fabiano, e o Corinthians pro jogo.
1: Alô, Ulisses, um abraço pra você, boa noite a todos que acompanham mais uma jornada esportiva da Bandeirantes. O Timão, mais uma vez, sem seu principal artilheiro na temporada 2026, aposta na ressurreição de um centroavante que ainda não despontou pelo clube. Pedro Raul, escalado entre os titulares por Diniz. Aposta de gols em uma noite que o Corinthians precisa de pelo menos 3 para se classificar no tempo normal.
0: É o futebol da Bandeirantes que traz o destaque do Internacional de Porto Alegre. Luiz Fabiani, fale do Inter.
1: Também com desfalque, em relação à última partida, o volante Vidiagra sentiu um incômodo e não viajou com a delegação colorada rumo a São Paulo. Está fora do confronto e o técnico Paulo Pezzolano teve que trocar. Paulinho Paula, ex-jogador do Vasco, será o cabeça de área da equipe colorada.
0: O futebol da Bandeirantes traz mais um destaque do Corinthians, o timão, mais do Corinthians, fiel torcida ansiosa, fiel torcida corintiana, quer gols. E aí, Fabiani?
1: E quem poderia fazer esses gols, Ulisses Costa? Memphis Depay, que segue sem um acordo pela renovação de contrato com o Corinthians. O atleta já tem tudo acertado, bases salariais, tempo de contrato, mas despertou certo estranhamento, já que o presidente Osmar Stable não enviou a documentação para sua assinatura. O motivo? Pressão política por parte de aliados do presidente que cobram a não renovação do camisa 10 holandês.
0: No futebol da Bandeirantes, o Inter mais do Internacional.
1: O Internacional, que tem histórico positivo enfrentando o Corinthians, só uma derrota nos últimos 11 jogos, mas nesse retrospecto recente isso fica ainda mais acentuado. Nos últimos 6 compromissos do Internacional de Porto Alegre, 4 derrotas, 1 empate e somente 1 vitória, justamente o jogo de ida das oitavas da Copa do Brasil contra o Timão.
0: Mais destaque do Corinthians, mais do Timão. A Fiel quer saber do Timão. Quem é o centroavante? Quem vai fazer gol hoje aí, Fabiani? Ele que você tanto bota fé, Fabiani.
1: Pedro Raul, há 17 meses sem marcar com a camisa do Corinthians. A última camisa que ele vestiu quando foi às redes foi a do Ceará, quando esteve emprestado na temporada passada. O técnico Fernando Diniz confia no camisa 18. Treinou com ele na terça e na quarta, confirmado entre os 11, aquecendo nesse momento no campo.
0: O futebol da Bandeirantes vem para destacar mais uma do time do Internacional, mais do Inter.
1: Que se despediu de Alan Rodrigues. Ontem, o Rosário Central da Argentina anunciou a contratação do meio-campista por empréstimo. Jogador que vinha sendo pouco utilizado nos últimos meses e está fora do Colorado. Um destaque, ele pode ser adversário do Corinthians, da Libertadores, já que o timão tem pela frente o Rosário Central na próxima quinta-feira.
0: No futebol da Bandeirantes, para você, torcedor brasileiro. Corinthians, como é que tá o clima no Corinthians? Você que acompanhou o time corintiano a semana toda. Time tá firme, tá seguro pro jogo de hoje, hein, Fabiani?
1: Disse Gabriel Paulista, ainda no Beira-Rio, que o Corinthians deixou o campo no jogo de ida com muita raiva, Ulisses Costa. Do árbitro do jogo, muitos questionamentos, sobretudo por parte de Marcelo Paz e também dos jogadores do Internacional. Portanto, um Corinthians querendo se provar. E a torcida, é claro, compra o barulho. Expectativa de público de 45 mil pessoas em Itaquera.
0: É o futebol da Bandeirantes. Eu tô vendo o Inter fazer aquecimento no gramado aqui da Arena do Corinthians. Muitas marcas no gramado. Realmente o gramado é novo, está sofrendo com isso. Teve que plantar agora porque é inverno, é uma grama de inverno, a gente entende. Mas o Corinthians tinha, sem sombra de dúvidas, o melhor gramado do futebol brasileiro. E hoje, realmente, eu estou vendo que o campo está sofrendo aqui só no aquecimento do interior.

0: Internacional e também do time corintiano. O futebol da Bandeirantes vem para destacar mais para a fiel corintiana, mais do Corinthians, Fabiani.
1: Você destacou a respeito da situação do gramado, Ulisses. Isso foi motivo de irritação até para os atletas do Corinthians e para o Fernando Diniz, que atrelam as lesões do Yuri Alberto e do Zacaria Labiá às más condições apresentadas pelo campo nesse período pós-Copa. Hoje, pouco antes da bola rolar, a assessoria de imprensa do estádio do Corinthians informa que a administração do estádio deu continuidade ao protocolo técnico de manejos agronômicos e que o gramado já apresenta uma evolução visível e que a cada partida a expectativa do estádio e da World Sports, empresa que cuida do campo, é de que o campo recupere as suas condições ideais em um prazo de até 2 semanas.
0: É o futebol da Bandeirantes para você, torcedor brasileiro. A bola vai rolar já já, Corinthians Internacional, Internacional e Corinthians. Mais um destaque do Inter, Fabiani.
1: Nos últimos 3 meses, o Internacional passou somente uma partida sem sofrer gols. O duelo contra o Corinthians, no jogo de ida das oitavas de final da Copa do Brasil, que terminou com vitória colorada pelo placar de 2-0. No mais, a preocupação do técnico Paulo Pezzolano é justamente com o sistema defensivo. Para hoje, escala uma linha de 4, mas que pode virar uma linha de 5. A depender do posicionamento do atacante Vitinho.
0: No futebol da Bandeirantes, para você, Corinthians Internacional, hora de análise e opinião da Bandeirantes, falam. Craque, ídolo da fiel torcida corintiana, Ronaldo Giovanelli, goleiro campeão brasileiro em 90. E a opinião dele, Alexandre Pretzel, conteúdo no ar. Um abraço para vocês, boa noite. E essa eu não vou nem querer participar, deixo vocês à vontade. Para Inter e Corinthians.
2: Boa noite, meu caro Ulisses Costa. Um abraço, Ronaldo, Fabiani, toda a nossa equipe técnica. Jogo gigante, Corinthians e Inter. Quem passar vai para as quartas de final. Os dois já ganharam a Copa do Brasil, inclusive decidiram o título em 2009. E o Corinthians foi campeão, venceu por 2-0 no Pacaembu, empatou 2-2 lá no Beira-Rio. Então é jogo gigantesco. Mas a CBF, que odeia futebol, que o futebol é a sétima importância para a CBF numa hierarquia, escalou o pior árbitro dos 8 jogos de volta da Copa do Brasil para apitar. Então, nesse momento, Ronaldo Giovanelli, você que adora falar de arbitragem, eu espero e passo para ti que o Felipe Fernandes de Lima, fraquíssimo árbitro de Minas Gerais, esteja iluminado para não interferir no jogo hoje, que a gente espera que seja um grande jogo jogado dentro de campo, decidido dentro de campo, com o Corinthians favorito e mais tímido que o Internacional. Desfalque do Vilagra no time do Inter, ele é gigantesco, o melhor jogador do Inter na atualidade. Fica fora de uma maneira realmente infeliz, acabou se machucando depois de um treinamento e aí ele está fora da partida de hoje. Então o Corinthians, mesmo que não tenha o Yuri Alberto, joga o Pedro Raul, é favorito logo mais, mesmo com 0-2. Um abraço, Ronaldo.
3: Um abraço, Pretzel. Abraço também ao Ulisses Costa. Ulisses Costa, cuidado, hein? A nossa equipe técnica também, porque tem um cara parecido com o Léo Rizzo aqui no camarote, mas não é ele, viu? É um cara, é fake, é IA, porque a gente não vê Léo Rizzo aqui, o dono do camarote há muito tempo. Estão falando que ele está rodando por aqui. Agora, falando sobre a partida, é o seguinte. Lá, a gente falou que o Inter era favorito. Aqui, o Corinthians também é favorito. Agora, tem que saber a intensidade que vai ter esse jogo aqui hoje. A gente viu que o Diniz cobrou muita coisa diferente aqui dentro da arena. Por isso que a arena vai estar pulsando hoje, Ulisses. A arena vai estar lotada. E só não está até agora por causa do trânsito. E o pessoal está saindo do trampo também, né? Então, tem essa peculiaridade nessa partida, mas daqui a pouco tá lotado. Agora, nas decisões do Diniz, ele errou também lá quando ele tira o meio de campo, e aqui eu acho que ele vai saber conduzir, porque ele tem feito o time jogar, tem feito o time ter uma pegada diferente aqui também. O próprio garro na mão do Diniz começou a surtir um outro efeito. Então esperamos que ele consiga hoje não só entrar em campo dedicado e ligado, como também faça com que o Pedro Raul jogue bola, porque hoje tá na mão dele. Se tem um dia bom pro cara aparecer e o goleiro aparecer, todo mundo aparecer, é nesse jogo. Jogo grande, jogo que cobra muita atenção, e a gente espera um grande jogo, Ulisses. Sem que a gente possa falar da arbitragem aqui, porque no jogo de domingo só deu arbitragem, meu querido. Um abraço.
0: É, mas hoje não é muito diferente, não. E não é só a favor de Corinthians, ou a favor de Inter, ou contra Corinthians.
3: O futebol,
0: é que, né? O árbitro é muito fraco. É um árbitro ruim.
2: Fraco.
0: A CBF está brincando com coisa séria. A CBF, na sua comissão nova de arbitragem, tem se perdido muito. Árbitros dobrando, ou no campo de jogo, ou no VAR, um dia após o outro. É um erro atrás do outro,
4: E o árbitro que tem errado muito, ele é beneficiado com grandes jogos. Ou seja, o poste está fazendo xixi no cachorro, hein, Pretzel?
2: Não, é verdade. Então é o seguinte, ó, a arbitragem foi caótica nessa rodada de Copa do Brasil. Só o jogo entre Juventude e Galo é que não teve erros. E ontem até Vasco e Fluminense, o Wilton Pereira Sampaio, né, que é bem discutível, mas ele tem o respeito por ter estado em três Copas do Mundo, então os jogadores não chegam muito nele, fez uma arbitragem boa. Nos outros jogos sempre houve uma confusão, sempre houve um asterisco, um problema, com o VAR interferindo, com muito árbitro apitando pelo VAR, né? Então assim, ó, o árbitro tem um lance na frente dele, ele dá o lance, ele dá o cartão amarelo. Aí o VAR intervencionista vê um pelo em ovo, chama ele, ele vai lá, ele vê que não tem absolutamente nada de diferente na imagem e ele muda o cartão e expulsa o jogador, atrapalha o jogo, né? Então assim, ó, tudo que a gente viu na Copa do Mundo, Ronaldo, esse é o jogo que eu gosto, o jogo de Copa, onde o árbitro tem interferência mínima junto com o VAR no andamento do jogo. Se a gente teve uma média lá na Copa de 75, 76 minutos, quase 80 de jogo, aqui nós estamos tendo 45, 47 com os picotadores e árbitros que hoje estão apitando muito mais pelo VAR do que dentro de campo. Então, que o senhor Felipe Fernandes de Lima esteja iluminado hoje, Ronaldo, e faça uma boa arbitragem.
3: Então, nós temos tendo essa dificuldade, não é o Prétio que chora, não é o Ronaldo que chora, é o futebol que está chorando e agonizando há muitos anos. Esse é o grande problema, nós estamos tendo umas arbitragens tendenciosas, maldosas, e os caras desrespeitosos com os jogadores. O jogador, ele é o ator, ele é o dono do jogo, não a arbitragem, não o juiz. Eles estão roubando um protagonismo que não diz respeito. Eles têm que passar despercebido e fazer o trabalho bem feito. Nós não temos isso. É torcedor do Inter que reclama, é torcedor do Corinthians que reclama, é torcedor do São Paulo, é do Palmeiras. Não, do Palmeiras não está reclamando muito, está sendo beneficiado. E nem do Flamengo. A verdade é que a gente precisa de ter arbitragem decente. Os caras que encaram os jogadores em campo como são estrelas. O povo vem aqui para isso. A gente precisa retomar isso. Deixar só os protagonistas fazendo o seu trabalho e o juiz não atrapalhando. A gente não quer favorecimento. Ninguém quer ser favorecido. A gente quer ser respeitado. Eu acho que chegou a hora também, viu, Lice?
4: Legal, tá aí os comentaristas das Bandeirantes trazendo todas as informações para você, torcedor ouvinte do Brasil. Destaque do jornalismo Bandeirantes, alô Cristiano Panvec, um abraço para você. Aqui direto do camarote Fielzone, na Neoquímica Arena, o camarote mais maluco da Neoquímica Arena, comandado pelo Léo Rizzo, o rei dos camarotes do Brasil, tá aqui comigo, com o Mauro, um dos grandes homens do Atlético Paranaense que vem acompanhar o jogo. A cabine da Bandeirantes já recebeu a FIFA aqui hoje, falando, né, mesmo sobre os jogos que acontecerão aqui, Copa do Mundo no Brasil. Estive aqui reunido com o pessoal da FIFA, batendo papo, muito bem recebido, perguntando, eles questionaram várias coisas, a gente ajudando, obviamente, porque vem a Copa do Mundo de Futebol Feminino na Bandeirantes também, você vai acompanhar. O futebol da Bandeirantes vem para destacar o jornalismo Cristiano Panvec. Um abraço para você, boa noite.
5: Oi, Ulisses, boa noite para você e para quem está conosco aqui na Bandeirantes. A polícia indiciou hoje o dono e 15 funcionários da Voepass por responsabilidade na queda de um avião da companhia há 2 anos no interior de São Paulo. A tragédia em Vinhedo ocorreu quando o ATR-72 cumpria a rota Cascavel-Guarulhos. Todas as 62 pessoas que estavam a bordo morreram. O inquérito da PF confirmou que houve falha no sistema de degelo da aeronave, problema que já tinha ocorrido outras vezes sem que nenhuma manutenção fosse feita. Com base em provas, nos depoimentos e também na perícia, 16 pessoas acabaram indiciadas pelo crime de atentado contra a segurança do transporte aéreo. Se forem a julgamento e condenadas, as penas podem variar de 4 a 12 anos de prisão. Os indiciados são os pilotos, que morreram no acidente, mecânicos, chefes de manutenção e o presidente da Voepass, José Luiz Felício Filho. Além do problema no sistema de degelo, o avião da Voepass que caiu também estava com os para-brisas com defeito. De acordo com a Polícia Federal, a aeronave não poderia voar, mas os funcionários eram orientados a não relatar os problemas. Por medo de perderem o emprego, muitos acabavam seguindo essas recomendações dos chefes, Ulisses.
6: Ah, que pena, muito triste isso aí, meu Deus do céu. Isso aí tem que ser apurado e as pessoas têm que ser punidas. Não dá para ter mais impunidade no Brasil. Maurinho, Atlético Paranaense também, Maurinho, vem aqui falar comigo. Tá ótimo, graças a Deus.
7: Tá bem, classificou ontem, né?
6: Graças a Deus é o nosso presidente Petralha.
7: A grande Petralha, eu adoro Petralha, você sabe disso. Grande Mário Celso. Valeu, Maurinho. É o futebol da Bandeirantes, a Bandeirantes, a cabine da Bandeirantes, ela é totalmente democrática, recebendo todo mundo aqui para você, torcedor brasileiro. A bola vai rolar para Corinthians Internacional, equipe técnica da Bandeirantes. Daqui a pouquinho, antes, Lucas Bueno, QG Bandeirantes de Esportes. Um abraço, boa noite, Bueno.
8: Boa noite, Ulisses, todos que nos acompanham aqui na Bandeirantes. Além do duelo de Corinthians e Internacional pela Copa do Brasil, teremos Vitória e Atlético Paranaense. Atlético Paranaense saindo na vantagem. Além disso, classificados até agora, Atlético Mineiro, Santos, Cruzeiro, Grêmio, Vasco e Palmeiras se classificaram nos últimos dois dias. Agora só esperando os duelos de Atlético e Vitória, além de Corinthians e Internacional. Neste final de semana, o Campeonato Brasileiro, depois de uma semana parado, volta. No sábado, com Grêmio e São Paulo, Remo Atlético Mineiro, Coritiba e Chapecoense, Botafogo e Fluminense. No domingo, Cruzeiro e Mirassol, Palmeiras e Internacional, Bahia e Vasco, Santos e Atlético Paranaense, Bragantino e Corinthians, Flamengo e Vitória. E a notícia talvez mais importante do futebol hoje é que Vinícius Júnior renovou seu contrato com o Real Madrid. O jogador agora jogará no clube merengue até 2032. Ulisses.
7: Legal no futebol da Bandeirantes, torcedor brasileiro. A bola vai rolar daqui a pouquinho para você. 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
0: Dois gols para levar o jogo para pênaltis ou então vencer por dois gols ou mais para conseguir a sua classificação. Dois, três, quatro, cinco, o Corinthians tem que vencer. O Inter joga pelo empate, simples vitória. Simples derrota por 1-0, o Inter está classificado. 2-0, Corinthians leva para os pênaltis. O Inter tem a vantagem de dois gols. Hino Nacional Brasileiro na Arena do Timão.

0: É o futebol da Bandeirantes para você. Corinthians Internacional, Internacional ou Corinthians, a Bandeirantes escala os times, começando pelo timão no pique, Fabiani.
1: Salve o Corinthians.
2: Definido o Corinthians do 1 ao 18 pelo técnico Fernando Diniz. Timão vai a campo com Hugo Souza no gol 1. Linha defensiva de 2, Mateuzinho. 13, Gustavo Henrique. 3, Gabriel Paulista. 21, Bidu. Meio campo com 14, Ranieri. 49, André. 7, Bidon. 8, Garro. Ataque de 37, Caio César. E 18, novidade, Pedro Raul.
0: E no banco, hein?
2: Cauê, João Pedro, André Ramalho, Carrilho e Milans. Matheus Pereira, Andileri e Alan. Charles, Guinegão, Dieguinho e Linga.
0: No futebol da Bandeirantes, para você, torcedor brasileiro, a Bandeirantes escala Internacional, Fabiani.
2: Do 23 ao 7, os escolhidos do técnico Paulo Pezzolano. Internacional com 23, Matheus Cunha, 15, Bruno Gomes, 25, Mercado, 3, Maripã, 6, Matheus Bahia. 77, 27, Paulinho, 8, Bruno Henrique, 10, Alan Patrick, o capitão. Ataque de 28, Vitinho, 26, Bernabé e 7, Carboneiro.
0: Sinto o clima da Neoquímica Arena.
2: Com Antônio Aguirre, Juninho, Pedro Cauã, Luiz Felipe, Gabriel Vinícius, Ronaldo e João Kempes, Alex Caleb, Alejandro e João Bezerra.
0: No futebol da Bandeirantes, quem apita o jogo?
2: O mineiro Felipe Fernandes de Lima, com o auxílio de Vitor Hugo dos Santos e Felipe Oliveira. Quarto árbitro é Wanderson de Souza e o árbitro de vídeo é Rodrigo Nunes de Sá.
0: O futebol da Bandeirantes, a torcida do Corinthians sabe que é necessário gritar, que é necessário incentivar. E esse é o clima desde quando o time entrou no campo de jogo. 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

0: torcida corintiana. A torcida do Inter decepcionou. Sobrou muitos lugares ali no espaço reservado para ela. Pois não, Fabiane?
1: Foram 2.500 ingressos disponibilizados para os torcedores colorados. No anúncio das escalações, no telão aqui de Itaquera, nome mais aplaudido pelo lado do Corinthians, Pedro Raul. Recado da torcida, apoio restrito ao camisa 18, pelo menos durante os 90 minutos.
0: Então, pra você ver como é que são as coisas, né, cara? Tem apoio total, é um cara que todo mundo desconfia, muita gente não gosta, mas tá no jogo pra tentar fazer o papel dele. Mas pega um time fortíssimo que é o Inter. O Inter vem com essa vitória de 2-0, é um time mais tranquilo hoje, não tão nervoso. O nervosismo fica por parte do Corinthians. Como é que vocês veem isso? Pretzel e Ronaldo Giovanelli.
2: Ah, o Corinthians vai tomar a iniciativa, vai partir para cima. O Internacional, sem o Vilagra, colocou o Paulinho. Aquele que era do Vasco, eu acho que é um jogador nota 5, com muito esforço. Então eu acho que o jogo vai ser do Corinthians. Corinthians em cima, Inter especulando no contra-ataque. A vantagem de 2-0 é uma vantagem que até a segunda-feira parecia grande, mas depois com o ambiente, com a ausência do Vilagra, parece que não é tão grande assim. Corinthians é mais time do que o Inter, só que o Inter é um time grande também. O Inter está acostumado a jogos grandes e conseguiu uma vantagem interessante. Acho que vai ser um grande jogo com o sinal marcando 8 da noite, Ronaldo.
3: E teremos um minuto de silêncio aí, Geraldão. Partiu, deixou a gente agora. E um abraço para a família, muita força para a família também, Ulisses.
0: É verdade, grande Geraldão, que nos deixou hoje, grandes nomes do Corinthians, centroavantes, aquela coisa toda,
2: jogou
0: jogador
2: na
0: de altíssima
2: Grenal.
0: Nos dois, no Inter e no Grêmio. Enfim, quer dizer, é triste, mas força aí para a família, nossas condolências, nossos sentimentos para toda a família do grande Geraldão. Vai começar o jogo, tudo pronto para a bola rolar. Você ligado no futebol da Bandeirantes, torcedor 20 do Brasil, saída que pertence ao Internacional. Bruno Henrique toca na bola, pita o árbitro, ela rola. Se ela rola, deixa ela rolar. Você quer emoção, vem comigo, torcedor brasileiro. E vem pro toque de para tentar descer o time do Corinthians. Vem para rasgar novamente do bico da chuteira. Tira dali de qualquer maneira. Mari, pam, põe para fora. Lateral pro time batido. Lateral cobrado pro time do Corinthians pelo seu campo de defesa. São segundo Coutinho da intermediária na zaga central. Domina o time do Corinthians com toque de bola. Coutinho de Gustavo Henrique. Ele prende o lance, abre a jogada para a direita. Soltou para Ranieri. Ranieri prende no campo de defesa. Sai jogando com Bidon. Bidon domina no campo de retaguarda. Fechadinho o time do Internacional. Domina no campo de defesa. Coutinho, Gabriel Paulista prende a jogada novamente para Gustavo Henrique. Ele prende no campo de defesa para o time do Corinthians. Sai jogando do campo de ataque. Gustavo tenta o levantamento à frente. É bom lançamento para o toque de bola. Coutinho na direita. Recolhe o time do Corinthians. Vem para a finta. Dominou. Bidu vai para o drible. Tentou toque na bola. Põe forte demais. Afasta o zagueiro. Tira. A bola volta. Volta com o time do Inter que tenta armar contra-golpe. Na dividida. Vem para tirar o perigo de qualquer maneira. O time corintiano. A bola volta. Volta com o Bidu. Ele prende para o time do Corinthians. Pela direita esquerda. Campo de defesa. Gira. Jogada. Atravessa. Jogada do campo de reta. Guarda para o toque de bola de Gabriel Paulista. Para Mateuzinho. Mateuzinho dominou novamente pro toque de bola de Caio César. Ele balança em frente à marcação, vai pra finta. Caio César tenta o toque de bola, balança em frente ao seu marcador, ergueu a cabeça, rolou pro toque de bola. Coutinho de André. André briga, perde o lance, bola volta com o time do Inter que tira dali, tira a Maripan, a bola volta com o time corintiano do campo de defesa. Sai jogando com o toque de bola de Gustavo Henrique para Gabriel Paulista. Ele prende a jogada pro time do Corinthians para Gustavo Henrique. Começo de jogo, primeiro minuto de bola rodando 0-0, 20 mão, lançamento. Pedro Raul vem pra dividida, bola volta pra direita do campo de ataque, tenta o cruzamento na grande área, vem Corinthians, passa por todo mundo, vai embora para a linha de lado. Tá parado o jogo, marcado lateral para o Inter bater na esquerda. Cruzamento do Bidu, Corinthians chega.
1: E o Bidu aplaude o Pedro Raul, porque quando o lateral do Corinthians recebe o passe, o Pedro Raul faz uma parede para cima do Bruno Gomes e deixa o corredor aberto. Faltou alguém para concluir, 0-0 Itaquera.
0: É futebol, tá, Bandeirantes, pra você. 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É lateral novamente pro time do Inter. Bater no setor de esquerda, campo de defesa. Corinthians sobe a marcação. Levantamento à frente, vem Mateuzinho, toca de cabeça, tentou buscar Garro. A bola fica no setor intermediário, tenta descer o time do Internacional. Chega pra tirar Mateuzinho, ganha a jogada pro time do Corinthians. Já prende a jogada do campo de defesa para André. André domina pro time corintiano, pra ser o jogador do campo de defesa. Pode soltar a jogada pelo setor de direita. Abriu, empurrou pra Gabriel Paulista, que desce pela direita, tem aperto novamente. Caio César, Gabriel Paulista levantou segunda trave, subiu muito bem de cabeça, vem para afastar Vitinho. É lateral para o timão, bater pelo setor de esquerda, campo de ataque. 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A bola volta com o time corintiano, vem pro toque de bola com o Bidon. Bidon já prende no campo de reta, guarda, tenta ser jogando com o time com Gabriel Paulista, que abre para Mateuzinho. Mateuzinho domina lá atrás do campo de defesa para Hugo. Hugo domina muito adiantado pro time time corintianista, ajuda do campo de defesa. Ele liga com Gustavo Henrique. Gustavo Henrique prende o lance para o time do Corinthians. Ameaça o levantamento. Pode soltar pela direita. Abre na direita para Gabriel Paulista. Ele prende o lance para o time do Corinthians. Tentou enfiar no meio para Garro. Garro dominou, girou, passou, soltou na direita. Bom lance. Abriu para cá e o César cruzou. Levantou na boca do gol. Bola tocada para o gol. Desvio. Vai para escanteio. Dá o tapa na bola. Matheus Cunha. Espetacular o goleiro do Inter no ângulo. Faz uma defesa incrível. Mandando para fora. Escanteio para o Timão bater.
1: E a bola parecia despretensiosa, mas ia no gol. Fica sentindo por ali o Matheus Cunha. O árbitro do jogo autoriza o atendimento médico. Pedro, Raul e Gustavo Henrique na conversa, no escanteio eles vão bem.
4: O departamento médico do Inter não vai levantar nunca do banco. Eles estão quietos, o goleiro está caído para fora, não pode reiniciar o jogo. Não se levantaram ainda do banco, saíram agora do banco. Árbitro está gritando, quarto árbitro foi chamar todo mundo. O jogo está parado, está sentindo demais o goleiro do Internacional, Matheus Cunha.
1: O Matheus Corrêa, goleiro, está lá no aquecimento, viu? Mas acho que é realmente só para dar uma segurada no ímpeto do Corinthians. Foi boa a defesa do Matheus Cunha, o cruzamento do Caio César parecia que ia no gol.
2: Esse goleiro é fraco, só isso que eu estou dizendo. Tomara que ele faça um bom jogo, né? O Inter está em dificuldades de goleiro e o Rocher, que era o titular, está com uma hérnia de disco que vai passar por uma cirurgia, está fora da temporada.
0: É o futebol da Bandeirantes para você, Liz. Torcedor brasileiro. Matheus Cunha caindo no campo de jogo, pois não.
1: Ó, um bastidor. Enquanto o Matheus Cunha recebe o atendimento, o Garro está prontinho para bater o escanteio. Ele chamou o Gabriel Paulista até lá. Combinou alguma jogada com o zagueiro do Corinthians. Ele passa o recado para o Gustavo Henrique. Olho nas torres gêmeas, os dois zagueiros do Timão.
0: Agora, se posiciona os dois zagueiros do Timão e também Pedro Raul na área, né? Pois não.
2: Só bola aérea até agora, né? Foram quatro cruzamentos e essa vai ser a tônica do jogo. Por isso a presença também do Pedro Raul.
3: E a primeira foi rasteira, né? A primeira foi rasteira, que passou com menos de um minuto aí.
0: A primeira foi do Bidu, é. Se posiciona na esquerda, vem levantamento à frente, vem Garro para a cobrança de escanteio para o time do Corinthians, escanteio para o time Curitiba bater para você ligado no futebol da Bandeirantes, a Bandeirantes com você, Mercado vem na marcação, escanteio para o time Curitiba bater, se posiciona para a cobrança, vai partir para a cobrança, Garro, partiu perto esquerda, levantou no gol, toque de cabeça, vai por sobre o gol, liga de fundo do Gabriel Paulista, tiro de meta, Inter.
1: E essa foi a jogada que eles combinaram, a bola rápida no primeiro pau do Garro para o Gabriel Paulista, que não conseguiu desviar na bola com o equilíbrio correto, manda para fora, tiro de meta. E o árbitro do jogo, Felipe Fernandes de Lima, já dá uma bronca no Matheus Cunha pedindo velocidade.
0: 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A bola volta do toque, de bola tenta descer, o Corinthians vem para tocar, da bola cai o César Viva, põe para fora, lateral para a equipe do Inter, bater da esquerda, campo de defesa. O tempo não para, Bandeirantes marca. Você confere, 6 minutos de bola rodando o primeiro tempo de jogo, girando o placar da Copa do Brasil. Continua para você, Corinthians 0, Inter também 0, na Bandeirantes é você, Lucas Bueno.
5: Além desse jogo na Arena da Baixada, agora Vitória e Atlético Paranaense, 6 minutos de jogo. Vitória precisa vencer por 2 gols ou mais, caso queira se classificar. 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
0: É o futebol da Bandeirantes para você, torcedor brasileiro. Duvido do toque, ele para contigo novamente no setor intermediário. Já tenta descer pelo setor de esquerda, vai para a finta, prende a jogada novamente. O time do Corinthians sai jogando Coutinho. Gabriel Paulista duvida para o time Corinthians de tanto levantamento à frente para a comando de ataque. Vem para o breque, solta curto para Ranieri. Ranieri duvida pelo seu campo de defesa, abriu pelo setor de direito do campo de ataque, abriu. Bom lance para Caio César, driblou, voltou Ranieri. Caio César domina, ainda vai para o giro, levantou, segunda trave, tira dali de qualquer maneira o time do Internacional com Vitinho. A bola volta para dentro da grande área, aperta o time do Corinthians, Caio César vai chegar na bola, toca de cabeça tranquilamente pro toque de bola, Coutinho de Mateuzinho, Mateuzinho para Caio César, ele prende pelo setor de direita, deu para Mateuzinho, Mateuzinho gira, jogada para André, André prende o lance, devolve para Mateuzinho, Mateuzinho recorde pro time corintiano, ele tem André, Mateuzinho volta para Caio César, perde o esquerdo, ameaçou cruzar, prefiro voltar a jogar na volta com toque de bola de Gabriel Paulista, abriu para Gustavo Henrique, ele domina pro time, dá na direita para Ranieri, vem cruzamento, Ranieri partiu, tentou o toque de bola, soltou para Caio César, não dominou. A bola passa embaixo do pé dele, lateral para o Inter bater esquerda, campo de defesa.
1: A bola escapa do Caio César, mas ele recebe aplausos da torcida do Corinthians por ali. O passe do Ranieri foi bom, não tão bom foi o domínio do Caio César, a posse é do Inter no campo de defesa.
0: 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Matheus Bahia, autor do primeiro gol do Inter, cobra o lateral, bola volta para Pedro Raul. Ele tenta ganhar a jogada, o árbitro para. Marcou toque de mão do Pedro Raul. Falta para o time do Inter bater no seu campo de defesa. 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É falta para o Inter bater no seu campo de defesa. 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Jogando novamente, o time do Internacional se posiciona. Vem Matheus Cunha. Ele vai partir para bater do campo de ataque para a equipe do Inter. Parte perto da direita, na bola bate, tenta o levantamento à frente para o campo de ataque, vem para subir, tentou ganhar a jogada, não consegue, sobe de cabeça, vem para tirar dali, vem Gabriel Paulista, põe para fora, Carboneiro brigava para ganhar, é lateral novamente no campo de ataque para a equipe do Inter, bater pelo setor de esquerda, vem Matheus Bahia, ele bate lateral para Carboneiro. Carboneiro tenta o domínio, faz o giro da marcação, passa mal, recupera novamente Pedro Raul, toque errado, bola volta para Vitinho, Vitinho prendeu para a direita no campo de ataque, abriu bomba jogada para Bruno Gomes, Bruno Torres levantou para Carboneiro, Carboneiro prende para a direita, desce o Inter, tentou cruzar. Sai tranquilo do Hugo para fazer a defesa. Segura o goleiro do Corinthians para ser o Jânio no campo de retaguarda. 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A panacha volta, volta com o time do Corinthians. Tenta descer pela intermediária 0-0. 9 minutos de bola rolando ainda. Primeiro tempo de jogo. Domina o time corintiano. Recorde Gustavo Henrique. Parte com a bola dominada pelo setor de esquerda. Ele faz o giro, volta a jogada para Ranieri. Ranieri recompõe, vem para o toque. Para Coutinho, Caio perde a jogada pelo setor de direito do campo de defesa, abertura vem mais de lado com Gabriel Paulista, que abre para Mateuzinho, que devolve para Gabriel Paulista, toque errado, Mateuzinho, Gabriel Paulista evita a saída na linha marginal do gramado, gira a jogada com Ranieri, Ranieri já prende no seu campo de defesa, ameaça levantamento à frente, vem para o break, tenta o toque de bola, soltou o Bidu, pediu, abertura vem para Gustavo Henrique, ele desce para apoio, tentou partir Bidu, sonado, é obrigado a voltar para Bidon, Bidon domina a próxima circunferência central do gramado pelo campo de ataque, deu para Gustavo Henrique, ele prende pelo setor de esquerda, volta para Bidon, Bidon prende para o time corintiano, recolheu, dominou, Pedro Raul pediu, levantamento vem à frente do toque de bola, recolheu, tentou, garro passe, não consegue, a bola volta, volta no toque de bola, tenta ser o jogador Internacional de forma errada, volta Gustavo Henrique, ganha, é para Bidu, Bidu domina para o time do Corinthians, vem para fintar, abre a jogada para Garro, Garro já prendeu, inverteu aqui pelo setor de direita, campo de ataque, já com Gabriel Paulista, o zagueiro corintiano atacando, a abertura vem para Caio César, ele domina para o time do Corinthians, limpa a jogada, ergue a cabeça, vai para o chuveiro, levantou na boca do gol para Bidu, subiu de cabeça Vitinho. Vitinho marca, Bidu e marca bem, põe pra fora, escanteio Corinthians.
1: E o Garro pede pra torcida aumentar o volume por ali. O primeiro escanteio foi do lado direito, esse do lado esquerdo, mas o batedor não muda, Rodrigo Garro. O segundo pro Timão no jogo.
0: E vem Garro para a cobrança de escanteio, pressão do time do Corinthians, Timão, que é o primeiro gol do jogo, 0-0, o Inter não chegou no gol ainda, corintiano, escanteio para o time do Corinthians, bater Garro, partiu para a bola, levantou no gol, toque de cabeça, vem para trás, volta no toque de bola, Coutinho, Ranieri, ele tem Mateuzinho, não viu, dominou Ranieri, vai para a finta, bom drible, cruzou na boca do gol, vem para tirar de qualquer maneira, Maripan, ele tira o perigo, lateral para a equipe do Corinthians, bater lateral para o time corintiano, bater pela direita do campo de ataque, tem Mateuzinho para a cobrança pela direita, é lateral para o time do Corinthians, você na Bandeirantes, a Bandeirantes com você, cobrou, sou voltou para dentro da grande área, subiu. O zagueirão vem para proteção. É lá escanteio novamente para o Corinthians bater na esquerda. 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É escanteio para o time do Corinthians bater pelo setor de direita. Mateuzinho cobrou curtinho, deu para Bidon. Recolhe no comando de ataque, ameaçou o toque para Mateuzinho, driblou. Escapou Bidon, cruzou, levantou na boca do gol. Afasta a zaga corintiana, bola volta. Garro domina, abriu para o toque de bola de Mateuzinho, tentou ganhar a jogada, não consegue, volta no toque de bola, o Corinthians ganhou, na direita o cruzamento, errado do Mateuzinho, brigou, Caio César, a bola vai embora, linha de fundo, tiro de meta para a equipe do Inter bater.
1: E nesse 0-0, cada carrinho é como se fosse um gol para a torcida do Corinthians, que pilha os jogadores dentro de campo, função do Matheus Cunha, o contrário, demora para cobrar o tiro de meta, mais uma bronca do Felipe Fernandes de Lima.
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2: Claramente o Diniz treinou muitas jogadas de bolas paradas e jogadas de lado para fazer cruzamentos. Por enquanto o Bernabé auxilia o Matheus Bahia na esquerda e o Vitinho fecha com o Bruno Gomes na direita para melhorar o condicionamento na bola aérea, Ronaldo.
3: E o mesmo cenário que foi lá no Sul, né? O Corinthians tem a posse de bola, o Inter sempre bem posicionado, tentando sair no contra-ataque. Igualzinho o primeiro tempo de lá. posse de bola para o Corinthians e o Inter cadenciando ali na defesa, tendo o Mercado como seu grande, o grande mentor ali da defesa.
0: E vem para o jogo, o time do Corinthians recorre no comando de ataque, vem para a finta, Bidu ganhou do primeiro, rolou jogada para Garro, Garro tentou domínio, ficou no chão, o árbitro mandou seguir, domina novamente o Inter, tenta partir do campo de ataque, vem para tirar de qualquer maneira Gustavo Henrique, queijo em Bandeirantes de Esporte, está chamando o Lucas Bueno.
5: Tem gol na Arena da Baixada, camisa 91, René faz 1-0 para o Vitória após 3 minutos do VAR analisando se estaria impedido ou não, lembrando que nas quartas de final o impedimento semiautomático já estará presente, René abre o placar, Vitória 1-0, mais um gol vai para os pênaltis.
0: Futebol da Bandeirantes para você. E do Vida Prazer jogando bem para o toque. Ele para contigo no setor intermediário. Recolhe o time do Corinthians. Abertura com Gabriel Paulista que solta a jogada para Bidon. Bidon prende o lance e tentou inverter a jogada para a direita do campo de ataque para Caio César de cabeça. Tentou buscar Mateuzinho que não foi. Bola de graça com o Matheus Cunha, goleiro do Inter, que deixa sair para a linha de fundo. Em tiro de meta para a equipe do Inter bater do seu campo de retaguarda. Tiro de meta para a equipe do Internacional bater. 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Matheus Cunha vem para cobrar. De tiro de meta, você ligado no futebol da Bandeirantes, torcedor brasileiro. É tiro de meta para a equipe do Internacional bater. Matheus Cunha vem para a cobrança, placar do jogo 0-0. O Inter vence no agregado 2-0. É bola do campo de defesa, partiu Matheus Cunha para bater para a equipe do Internacional. Bateu, tentou levantamento à frente para o comando de ataque. Vem para a dividida, tentou chegar na bola, a bola passa por todo mundo. Bernabé tentou chegar, ganha lateral. O time do Corinthians do campo de defesa, lateral cobrado rapidamente. Tem posse de bola. O time corintiano do Brasileiro jogando com Gabriel Paulista. Ele já prende o lance e recolhe pelo seu campo de defesa. Para a jogada para Bidon. Bidon prendeu, tenta devolver pelo comando de ataque. Bidu está aberto na esquerda, ele volta. A jogada recolhe Bidon. Prende o lance, vai inverter aqui pelo setor de direita. Tenta a jogada novamente. Gustavo Henrique. Ele prende o lance, abriu na direita para o Gustavo. Recolheu novamente Gabriel Paulista. Gabriel Paulista prendeu para Caio César. Ele duvida para o time do Corinthians. Vai tentar o drible. Corta para dentro, tentou o cruzamento. Levantou na boca do gol. Afasta a zaga, tira, volta para André. Ele domina, tentou. Toque de bola assolada. Tá parado o jogo. Paulinho chegou solando. É falta para o Corinthians bater a entrada da área.
1: E o time inteiro do Corinthians em volta do Felipe Fernandes de Lima, cobrando um cartão amarelo ao Paulinho. O André fica no chão, lembrando, a falta ela é próxima à área, mas deve ser cobrada em dois toques. Então, se a ideia for cobrar direto pro gol, alguém vai ter que pisar na bola. O André vai se levantando por ali, mas por hora sem cartão.
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2: A solada foi na bola.
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2: A solada foi
0: como
2: na
0: é que é?
2: Bola. A solada foi na bola. Parem. Foi nada. Absolutamente não. Solada na bola.
0: Mas solada na bola de cima para baixo
2: na
0: é falta.
2: Na bola, o André chega depois do lance. Errou o árbitro.
0: É falta para o time do Corinthians bater. Se posiciona para a cobrança de falta. É falta para o time corintiano bater pelo setor de esquerda da campo de ataque. Mas Pretzel, solada, em qualquer circunstância, não, o jogador se aproximando para uma dividida.
2: Ele tirou a bola
0: é jogo
2: primeiro.
0: Perigoso, hein?
2: Ele tirou a bola e o André vai e chuta o André. Chuta o Paulinho. Tá certo? Não foi falta.
0: Aqui
2: para
0: tá
2: mim
0: parado,
2: não foi falta.
0: E está parado em dois lances. É falta para o time do Corinthians bater. O árbitro com o braço esquerdo levantado. É falta para o time do Corinthians bater. Na bola tem Garro, tem Mateuzinho. Mateuzinho deve rolar para Garro bater. Falta para o time corintiano, partiu o Garro, bateu direto pro gol, ela vai pra fora. Que o Mateuzinho tinha tocado nele e saiu do lance. Garro tentou por sobre o gol, bate em cima do gol, tiro de meta para a equipe do Internacional bater no seu campo de defesa, tiro de meta para o time do Inter cobrar. 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É o primeiro tempo de jogo girando o placar da Copa do Brasil, oitavas de final, jogo de volta. No placar agregado, Corinthians 0, Internacional tem 2. Na Bandeirantes, quem vem para falar é você, diz aí, Lucas Bueno.
5: No Barradão, segue 1-0 para a equipe do Vitória contra o Atlético Paranaense, 17 minutos de jogo. Além disso, o Real Madrid anunciou hoje Yann Diomandé por 125 milhões de euros, cerca de 735 milhões de reais. 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
0: É lateral pelo setor de esquerda, campo de ataque para o time do Internacional, bater vem Matheus Bahia, autor de um dos gols do Inter, para a cobrança pelo setor de esquerda, parte para a parte, levanta a frente no campo de ataque, Carboneiro tentou, domina, não teve, a bola volta para André, André domina, levanta no campo de ataque, tentou buscar, jogada para a direita, a bola sai, faltou inteligência agora o Maripan, né, deixa a bola sair, ele tocou na bola e deu lateral de graça para o time do Corinthians bater, abra as press, transporta as suas encomendas para qualquer lugar do 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E Domingo Timão tenta ser o jogando pelo seu campo de defesa. Abertura vem pelo setor de direito do campo de ataque com o Ranieri. Ele prende o lance para o time do Corinthians, faz o break em cima da marcação. Já domina, vem para a finta, tenta o toque de bola contigo. Novamente o time corintiano para descer. Abertura vem pelo setor de direito do campo de retaguarda. Vem para o toque de bola. Bidon, Bidon prende o lance. Empurrou para Caio César. Caio César domina para o time do Corinthians. Deu para Bidon, Bidon para Caio César. Recolhe o time corintiano, tenta achar o espaço. Já domina novamente com o Gabriel Paulista. Ele é perigoso nessa bola atravessada. Vem para o toque de bola o time do Corinthians com o André. André domina para o time corintiano. O Inter se fecha fazendo o seu jogo. O Inter, abertura vem para Mateuzinho. Mateuzinho está lá pelo setor de esquerda. Tem Bidu aberto para a ponta. Ranieri também abriu para Ranieri. Vai para a finta em cima da marcação no primeiro rolo. É para Garro, deixou para Ranieri. O Garro errou o domínio. A bola volta novamente. Domínio. O time do Corinthians ganha a jogada. Garro perde o lance na sequência. Ela volta pela direita com o time do Inter que tenta ser o jogador do campo de ataque. Lançamento para Alan Patrick. Matou no peito. Vem na marcação. Aperta o time do Inter. Recolheu. Vem para afastar o perigo novamente o time corintiano. Domínio. Corinthians tenta descer. O Inter não parou com seu jogador caído. Então o Corinthians também não vai parar. Raulinho caído. A bola volta. Vem Corinthians na direita. Cruzamento na grande área. Tentou o toque de bola. Afasta o zagueiro. Mal voltou. É para Bidu. Bateu longe. Tocou o tiro de meta para a equipe do Inter Madeira.
1: E o Matheus Bidu bateu de direita, que não é a boa, por isso a falta de precisão. A reclamação generalizada com o árbitro agora parte dos jogadores do Inter, que queriam a paralisação da partida enquanto recebesse o atendimento médico por ali. Me parece, não é o Maripan, o Bruno Gomes por ali.
4: Não,
1: por
4: não, isso, Paulinho.
1: Paulinho, perdão, verdade. Exatamente, ele segue no chão, caído no gramado, o Felipe Fernandes chega por ali.
4: E aí, Pretzel, e aí, Ronaldo? Foi uma jogo 0-0, 2-0 Inter.
2: Foi uma dividida forte, mas tu disseste muito bem. Se o Inter não parou, o Corinthians não é obrigado a parar também. E o Bidu perdeu o gol, hein? Caiu na perna direita, na pichotada da defesa. Ele perdeu o gol no erro do Vitinho. O Corinthians tem a bola, o Corinthians tem a intensidade, tem a iniciativa, né, Ronaldo? Mas o Inter, por incrível que pareça, se defende bem.
3: É, a verdade é essa, o Inter está se defendendo bem já nos dois jogos, praticamente. A postura do Inter, ela é forte com o mercado fazendo a cobertura. A gente percebe que agora nesse cruzamento, o Pedro Raul perdeu a passada porque estava sendo bem marcado. E o Bidu é só ter mais tranquilidade, né? Joga para a perna boa, está dentro da área, deixa vir o contato, joga para a perna boa. Ele tentou arriscar com a perna direita. Mas o Corinthians está bem na partida, acho que se continuar com essa pegada firme, pode sair o primeiro gol aí, Ulisses.
0: 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A bola volta no toque de bola para ser jogando o Inter. Tiro de meta batido. Vem para o toque de bola. Tenta o levantamento à frente do campo de ataque. Gustavo Henrique vem de cabeça. Toca de cabeça inteligentemente. Não toca no meio. Põe para fora. Lateral para o Inter bater da direita do seu campo de defesa. 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O tempo não para. Bandeirantes marca.
3: Ulisses.
0: 20 minutos de bola rolando para você conferir. É o primeiro tempo de jogo, girando o placar da Copa do Brasil, oitavas de final. Corinthians 0, Internacional também 0 no agregado, 2-0 para o Inter. Pois não, pro Lucas Bueno.
5: O Palmeiras feminino anunciou hoje a contratação da zagueira Antônia Silva, ela que estava no Real Madrid, agora é nova reforça do Palmeiras.
0: Pois não, Ronaldo Giovanelli.
3: A regra mudou do tiro de meta, porque o juiz vem até aqui, área grande, conversa com o goleiro, volta para a área, vai lá para o meio de campo, para a cabeça. Ele não tem que contar? Ou a regra não está valendo ainda? Só uma pergunta.
0: É o futebol da Bandeirantes. É. Eu não estou usando um monte de coisa da Copa ainda no futebol brasileiro, né, Prédio? Um monte de coisa que não está sendo utilizada.
2: Né? No tiro de meta com a bola na pequena área, na reposição, não conta. Conta com a bola em jogo. Essa é a diferença, mas o Matheus Cunha está demorando para repor, o Ronaldo tem razão.
0: A bola volta no toque de bola. E a Federação Paulista, na Copa Paulista, está usando tudo que usou na Copa do Mundo. O futebol de São Paulo é diferente mesmo, a Federação Paulista, né, cara? Está usando tudo, tempo de goleiro, reposição de lateral. Na Copa Paulista que está acontecendo aí, jogador caído um minuto fora, a Federação Paulista implantou o que a FIFA
2: Parabéns.
0: Determinou e pronto.
3: Mas o Inter tá na dele, o Inter tá na dele. Quem tem que colocar a regra aí é o juiz. O Inter tá com 2-0 na frente. Pode parar, cair no chão, ficar à vontade. Agora, o problema é o juiz, né?
0: É lateral para a equipe do Inter, bater pela direita. Vem Bruno para a cobrança, tenta o toque de bola. Vem para a marcação, aperta o time corintiano.
1: Reversão.
0: É lateral. O árbitro deu reversão pro time do Corinthians bater. Ele levantou o pé na hora de bater o lateral. Aí vai dormir, vai lamber sabão, hein? Que coisa. É lateral para o time corintiano bater pelo setor de esquerda. Vem para a cobrança, Bidu. Vem levantamento na grande área da equipe do Internacional. Lateral para a equipe do Corinthians bater. Mano mal, Bidu. Ele vem para a cobrança, bateu o lateral, soltou para dentro da grande área. O toque para trás, sobrou para Garro. Garro dominou para o time do Corinthians, girou. Abriu para Mateuzinho. Tem Caio César pedindo. Mateuzinho cruzou, levantou, tentou toque de bola no meio. Afasta a zaga. Volta, volta com toque de bola. Coutinho na intermediária. Aperta o time corintiano, girou para bater. Pedro Raul voltou. Ranieri tentou. Afasta o zagueiro, volta para André. André domina na intermediária, soltou pela direita, vem Corinthians, abriu o gol, a jogada, André dominou, limpou, bateu pro gol, travado, a caneleira saiu da perna dele, abertura, vem a toque de bola com o Tigre na intermediária, recorde o time corintiano, Mateuzinho prendeu, ele tenta buscar com André, toque errado, bola volta com o Tigre novamente, é com Gabriel Paulista, recolhe o Corinthians para ser o Janindo, já prendeu o lance curto, Caio pede a jogada, lançamento vem, ó, só quem vai lançar a bola, o gênio, Gabriel Paulista põe para fora.
1: E agora a torcida do Corinthians ficou incomodada, porque tinha outras possibilidades. Ele já não é lá tão técnico, né, Ulisses? Deu um tijolo a uns 10 metros de onde estava o Bidu, quem comemora é o Bruno Gomes, que cobra o lateral.
0: 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Abra a volta no toque de bola, domina novamente Ranieri, sai jogando pelo time do Corinthians, ele abre a jogada na sua zaga central, já tendo o toque de bola com o time na intermediária, o time corintiano, abertura vindo, toque curto pelo comando de ataque, Ranieri já abriu a jogada pelo setor de ponta, domina no toque de bola Coutinho para Bidon, Bidon cruzou nas mãos do goleirão em dois tempos, sai bem Matheus Cunha para fazer a defesa, segura o goleiro do time do Inter, seu novo Terry está mais perto do que você imagina, vire a chave com consórcio Volkswagen, acesse 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jogada, tentou o passe de bola Coutinho na intermediária, afasta a zaga do time corintiano, Caio César domina pro Corinthians, vem pro toque de bola André, André domina, se não soltar perde, ele prende o lance, André, recolhe pro time corintiano, tentou partir, gira, a jogada abre para Ranieri, Ranieri prende pela direita, deu para Mateuzinho, Mateuzinho domina pro time corintiano, tenta voltar a jogada na zaga central, recolhe com toque de bola Coutinho na intermediária de Gabriel Paulista, Gabriel Paulista prende para Mateuzinho, Mateuzinho ultrapassa ali, ele vira o gramado, ele vem pro toque de bola, girou na direita para Bidu, Bidu tentou chegar mas não chegou, muito forte o lançamento, tiro de meta para a equipe do Inter bater, e o Diniz agradece. Fala para ele calma, calma, calma pro Mateuzinho,
1: porque já foram 3 ou 4 lançamentos, Ulisses, mais ou menos dali, tentando encontrar o Bidu numa inversão, mas o Bidu tá gostando, agradeceu o Mateuzinho, embora a bola tenha se perdido em tiro de meta pro Inter bater.
2: Isso foi treinado, certamente. Alô? Certamente foi treinado, o Matheus Bidu vira atacante pela esquerda e o Matheuzinho sobe pela direita. E o Inter se defende na bola aérea, claramente treinado.
0: Ronaldo.
3: É, o jogo está desenhado já, né? É um time que defende muito bem, tem a sua linha defensiva bem montada. Agora o Corinthians tem que ser mais rápido, tem que usar mais o Caio Jorge aqui pela direita. Tentar alguma jogada mais rápida para tentar surpreender o time do Inter. Porque aqui ó, já tem 25 minutos praticamente e o Corinthians tem que agredir um pouco mais, levar mais algum perigo, né, pro gol do Matheus Cunha.
0: Meto bala, ligado no microfone, Bandeirantes em São Caetano, alô Pavelzinho, obrigado pela audiência, alô Giba, alô Arthur, obrigado no Guarujá, aperta na marcação, vem pra ganhar Bernabé, ele ganha pro time do Inter, tenta o levantamento à frente, vem pra afastar a zaga do Corinthians, Carbonero na dividida, ganha lateral pro time do Inter, bater,
1: e o Caio César, dessa vez, tentou o drible contra 2, acabou perdendo, na sequência o Gabriel Paulista deu uma dura nele ao mandar a bola pra fora, posse colorada.
0: É o futebol da Bandeirantes pra você. Domínio do campo de retaguarda para ser jogando bem pro toque de bola novamente o time do Inter. O Inter tenta o domínio do seu campo de defesa para ser pro jogo, mas recolhe o time do Corinthians para ser jogando no campo de retaguarda. A Bidu vem na direita com Ranieri. Ranieri prende o lance. Ele vem pra finta para Bidon. Bidon não tem quem enfiar essa bola. Domínio do campo de retaguarda. Volta a jogada Coutinho novamente no campo de ataque. Aperta o time corintiano para descer. A Bidu é para Bidon. Bidon prende o lance e soltou para Ranieri. Ranieri domina. Vai pro cruzamento. Ameaçou cruzar. Não cruza. Vai ser obrigado a voltar. Ele vem pra finta. Faz o drible, agora sim, cruzou da boca do gol, vem o zagueirão, tira dali Maripan, a bola volta no toque de bola com o time do Inter, aqui domina no campo de ataque, vem pro toque de bola em velocidade, Alan Patrick abriu para Carbonero, Carbonero dominou, tentou passar, perde a bola volta com o time do Corinthians, já domina do toque de bola Coutinho com Bidon, Bidon recolhe pro time corintiano, para Mateuzinho, Mateuzinho domina pro time do Corinthians, ele vem pra finta, Alan Patrick reclama demais do árbitro, a bola volta pela direita do campo de ataque, invertida na esquerda para Bidu, Bidu prendeu, tem Caio César partindo pela direita, lançamento, vem para Mateuzinho, Matheus Igo domina pro time do Corinthians, vem pro cruzamento, levantou na boca do gol pro Pedro Raul, subiu o zagueiro, cortou, Pedro Raul não sabe, a bola volta para André, André ganha o lance curto do meio de campo, recolhe pro toque para Bidu, Bidu domina pro time do Corinthians, solta a jogada curtinha novamente, abriu para Gabriel Paulista, ele prendeu para Ranieri, Ranieri prendeu na direita do campo de ataque, ele foi jogada, Matheusinho não dominou, acredita, se ele acredita, ele vai, pega, a bola deu... Deu no mastro da bandeirinha e saiu para a linha de lado para o time do Inter bater.
1: É, agora mais uma vez a torcida do Corinthians voltou os canhões contra o Matheuzinho. O domínio parecia simples por ali, ele desiste muito rápido, daria para chegar. Quem comemora é o time do Inter que cobra o lateral sem muita pressa.
0: 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Domínio do campo de defesa, o time do Internacional, prazer jogando com Vitinho. Vitinho prende e volta, a jogada com Bruno. Recolhe Bruno Gomes pro time do Inter, tenta o levantamento à frente, vem Gabriel Paulista de cabeça, ganha a jogada. Recolhe no toque de bola, Coutinho novamente. Gustavo prende a jogada, abre pelo setor de esquerda, levantou para Bidu, Bidu vem para ganhar. Lateral para o Timão, manual para o Corinthians cobrar, já cobrado para Gustavo Henrique, domina para o time do Corinthians, abre a jogada Coutinho com Gabriel Paulista, ele prendeu na direita, lançamento, vem no toque de bola Coutinho, recolheu, prendeu Matheuzinho, Matheuzinho não passou, abriu para André pelo meio de campo, Bidu está aberto na esquerda, enfiou para Bidu, Bidu prendeu, lance para o time do Corinthians, vem cruzamento, levantou, no gol errado, afasta a zaga do Inter, a bola aqui cara intermediária, tenta o domínio, vem na marcação, aperta em cima, tenta o toque de bola novamente, Bruno Prazer jogando para o time do Inter, deu certo a jogada, Ranieri vem, toca na bola e põe para fora, lateral pro time do Inter bater. 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É lateral pro Inter, que não tem pressa e faz o jogo dele. Se posiciona pela direita, lateral foi cobrado, tenta afastar a zaga do time do Corinthians. Carboneiro vem, comete a falta, é falta pro time corintiano bater do seu campo de defesa. 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descer Ranieri, ele prende o lance, domina para direita, o time do Inter fechadinho, domina no toque de bola Coutinho novamente, o time corintiano, abertura vem pelo setor de direito do campo de ataque, já prende a jogada Coutinho, Gabriel Paulista abriu para o toque de bola de Caio César, Caio César domina pela direita do campo de ataque para o Corinthians, limpou, ele tem André na penetração, Caio César vai para a finta, puxa, rola a jogada novamente, é para Gabriel Paulista, ele vai para cruzar, mas será que ele não sabe, que ele não sabe cruzar? A bola volta com o time do Corinthians, e ó, Gabriel Paulista, toca no Hugo, meu filho, sai jogando lá atrás para tranquilizar. 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Domina Ranieri para o time do Corinthians, tenta ser jogando pelo comando de ataque, abre a jogada curtinha, vem pro toque de bola Coutinho novamente, empurra a jogada, Gustavo Henrique para Gabriel Paulista prendeu pela direita para Caio, Caio César vai para finta, toma falta, o árbitro marca, Matheus Bahia faz falta, direito. Eita, ataque para o Corinthians bater.
1: E o Garro fala para o Gustavo Henrique ir para a área porque vem cruzamento por aí. Poderia ter a vantagem, o Corinthians opta por não exercer o canhotinho. Garro e o destro Matheuzinho posicionados por ali. Todo o time do Corinthians, menos o Bidu na grande área.
0: É falta para o time do Corinthians bater pelo setor de esquerda, campo de ataque, cabos elétricos, Sil, a líder do Brasil, se é Sil, você pode confiar, é Sil Brasil. É falta para o time do Corinthians bater, se posiciona próximo ao banco de reservas do Timão, próximo ao bico da grande área pelo setor de direita, Garro na marcação, na cobrança, Garro na cobrança, Matheuzinho também, é falta para o time corintiano bater, Gabriel Paulista, Gustavo Henrique, Pedro Raul dentro da grande área, é falta para o time do Corinthians bater, Matheuzinho e Garro para a cobrança, de falta para o time corintiano, partiu a bola, correu, bateu na cabeça, vem pra tirar muito bem, afasta o perigo mercado, a bola volta no toque de bola, tenta ganhar, Caio César não ganha, a bola volta no toque de bola com o time corintiano, bem marcada a falta, falta em mercado pro time do Inter bater no campo de defesa
1: e por pouco não rola um esboço de contra-ataque pro Internacional, o cruzamento do Matheuzinho não foi nem na cabeça do jogador do Inter, ele colocou a cabeça porque quis, se não iria no joelho, foi mal demais o lateral direito do Corinthians, é posse colorada que vai se classificando.
4: Eu tenho observado uma coisa, o Corinthians só cruza na primeira trave, todo mundo na segunda, a bola só vem na primeira trave para os defensores do Inter, hein, Preston, hein, Ronaldo?
2: É para tentar fugir do Maripã e do Mercado, que são os zagueiros do meio da área, né? Então, o Bernabé é mais baixo e o Bruno Gomes também. Aí você tem o Matheus Bahia, a altura média, e o Vitinho um pouco mais alto, para ajudar os dois mais baixos. Então, o Inter está com pelo menos 6, 7 jogadores dentro da área para cabecear a bola. E os cruzamentos do Corinthians estão muito ruins, Ronaldo.

0: Acabou atingindo o Bruno Henrique, volante da equipe colorada, e aí comete a falta. Reclamou muito e ajuda ele a se levantar por ali, mas segue, persiste ali o pedido por um atendimento do jogador da equipe do Internacional.
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2: Jogo picotado, né? O Inter claramente muito atrás, acho que o Inter poderia jogar um pouco mais, tentar jogar um pouco mais, e o Corinthians nervoso, jogando com uma nota só, as faltas até agora razoavelmente bem marcadas, por enquanto o árbitro faz uma atuação normal, então 0x0 bem borocochô, Ronaldo, é o termo que você usa na televisão.
3: É, borocochô, e o primeiro tempo com 33 minutos, nada de jogadas mais assim, perigosas para os goleiros, que até aqui estão assistindo, e o Matheus Cunha só está batendo tiro de meta e falta. Então você tem que agredir um pouco mais, fazer algumas jogadas aí pela linha de fundo, para tentar algo diferente. O Corinthians precisa fazer 2 gols, e desse jeito aí não vai dar.
1: Mas vem pro jogo, quem ganha a jogada agora é o time do Inter, pela direita, vem pro toque de bola com o Alan Patrick, abriu na direita, tentou o toque de bola, Coutinho. Tentou escapar Vitinho, ganha lateral para o time do Inter. 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Agora já volta o toque de bola para ser jogando novamente o time do Internacional pela direita. 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Lateral foi cobrado, chega na marcação, tenta ganhar o time do Corinthians. Briga pela jogada, tentou o domínio na direita, bola sai. Lateral para o time do Inter, bater pela direita no campo de ataque.
0: Edu tentou cavar uma falta. Falta na frente do bandeira do jogo. Ele mandou seguir. Lateral para o Inter, Bruno Gomes.
1: Bruno Gomes bate lateral para a volta do toque de bola. Bidu ganha para o time do Corinthians. Carboneiro tenta o domínio. Bidu bate na bola. Bola espirra e vai embora para a linha de fundo em tiro de meta para o Corinthians cobrar.
0: E aí a oportunidade para o Corinthians sair um pouco de trás. O Inter tentou subir a marcação nesse momento. O tiro de meta é cobrado rápido e a equipe colorada retorna para o campo de defesa.
1: A bola volta com o time do Corinthians, que tenta ser jogando no seu campo de defesa. Placar do jogo 0x0. Abertura para a direita com Ranieri. Ranieri domina pelo comando de ataque, vai para a finta, tenta o toque de bola. Mateuzinho partiu na direita, livre com Caio César. A bola não chega, Mateuzinho pede desesperadamente a bola, mas a bola chega lentamente. Primeiro no Gabriel Paulista. A hora que chega no Gabriel Paulista, a marcação do Inter acontece. Abre a jogada, André passa muito mal. Ele vem para recuperar para o time corintiano. Prende André, se soltar atrás é melhor. Abriu para Gabriel Paulista, um passe forte pro Caio. Caio ganha a jogada para André. André tenta o levantamento, volta para Caio. Caio domina para o time corintiano. Jansan jogando pelo seu campo de defesa. Ele prende a jogada. O Corinthians para ser para o jogo. Recolhe André, sai com Ranieri. Ranieri domina para o time corintiano. Abre a jogada para Bidon. Bidon dominou na ponta. Vai para o break. Bidu ao seu lado. Bidon prende. Recolhe para o time corintiano. Tenta enfiar a jogada do campo de ataque para Ranieri. Ranieri para Bidon. Bidon abre o compasso. Ameaçou o cruzamento. Puxou perna esquerda. Tentou descer. Perdeu na dividida. Vem bem para ganhar. Paulinho ganha a jogada novamente para Alan Patrick. Contra golpe agora do Internacional. Se soltar na esquerda tem Matheus Bahia livre, se soltar tem, mas demorou pra tocar e tocou nas costas do Matheus Bahia, mesmo assim dá certo, vem pro toque de bola, recolhe o time do Inter, tentou descer, Bernabé perdeu, Pedro Raul fica com a sobra, abre a jogada pra cá e o César pela direita do campo de ataque, ele domina em cima da marcação, não chega ninguém do Corinthians, Caio César é obrigado a parar o jogo, esperar chegar seus jogadores, seus companheiros, ele gira, vem pro meio de campo, solta pra André, André domina na esquerda pra Ranieri, Ranieri domina pro time corintiano, já tenta partir para o comando de ataque, Garro pede na entrada na grande área, Ranieri não toca, Corinthians do futebol burocrático tocando para trás, já recolhe do campo de ataque, Bidon prendeu pelo setor de direita, já recolhe do campo de ataque, 36 minutos, cruzamento errado na primeira trave, de novo, afasta o zagueiro, vem para ganhar a jogada, tentou, Bidu não consegue, ela volta para André, André no peito, recolhe Garro prende a jogada para Ranieri prende, tenta a finta em cima da marcação do Bidu, fintou, driblou, ele já passa, vai para nova finta, empurrou para Garro prende o lance, tem André mais atrás, André parado, devolve para Garro, meia direita de ataque, vai pro cruzado, levantou para Pedro Raul, tentou subir de cabeça, subiu, o zagueiro cortou, a bola sai, escanteio pro Corinthians bater na esquerda.
0: E o Pedro Raul pouco toca na bola, mas incomoda os zagueiros do Internacional nos cruzamentos, por isso que ele pede pro Garro fazer mais um. Camisa 8 se perfila pro escanteio, lado direito, quarto pro Timão no primeiro tempo.
1: Escanteio para o time do Corinthians bater fiel, torcida se levanta, placar de 0x0 nesse jogo, 2x0 no primeiro, o Inter está 2x0 no placar agregado, o Corinthians precisa de 2 gols de diferença para levar para os pênaltis. Escanteio, Corinthians na pressão agora, partiu o Garro, levantou na segunda trave, subiu bem, gigante, vem para tirar Maripã, ele tira o perigo para volta com o time do Corinthians, domina pelo setor de direito do campo de ataque, já prende a jogada na esquerda, recolheu o Bidu, passou, pediu o André, não entendeu o cruzamento para ninguém do André. ele põe para fora, tiro de meta para o Internacional bater.
0: É a terceira vez que o André demora para tomar a decisão.

0: Voltou uma decisão incorreta e a torcida do Corinthians, é claro, não gosta. Mandou direto para fora em tiro de meta para a equipe do Internacional. Terceira bronca no Matheus Cunha.
1: Se você vai cruzar a bola a noite toda, o Angileri tem que jogar. E o Bidu joga avançado como ponta. Para mim isso é básico. Básico, porque o Angileri cruza bem. Básico.
2: 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A bola volta no toque de bola. O árbitro fica em cima do goleiro do Inter. Ele está 26 segundos para bater o tiro de meta. Não adianta nada ele ficar em cima ali e não tomar atitude, né? Pra repor a bola rápida em jogo. Mas quem domina agora é o time do Internacional. Aperta o time do Corinthians, tenta ganhar. Carboneiro impedido. Escapava ali pela direita o Carboneiro, hein? E o jogo tá parado.
0: E ele quase se estranha por ali com o Ranieri. Tem toda uma provocada no camisa 14 do Corinthians, que tá compenetrado em cobrar rápido. Vai, Corinthians. Com a bola.
2: E vem pro jogo. Bidon domina pro time corintiano. Mateuzinho tá aberto aqui pela direita. Ninguém vê. A hora que gira, a jogada chega muito lenta. Essa bola, o Inter marca. Domina do campo de defesa. O time do Corinthians tenta descer contigo novamente com o Gabriel Paulista. Ele prende pro toque de bola de Bidon. Bidon domina para Gabriel Paulista, que recolhe para o time do Corinthians. Ele ameaça o cruzamento. Tenta o toque de bola. Coutinho abriu. É abriu para Caio. Dominou novamente. Caio César vai pra finta. Ele tenta o toque pelo setor de direita. Vai pra finta. Volta para Bidon. Bidon domina novamente para Caio. Caio recolhe. Ele vem pro cruzamento. Abre o compasso, Caio cruza, errado de novo, cara, é impressionante, os caras só cruzam a meia altura a bola do Corinthians, e vem pro jogo Caio, ele domina, dá na direita do campo de ataque, não ouça, quem tá na direita é o Gabriel Paulista, que volta a jogada curtinha com o Bidon. Bidon já prende o Diniz, na uma bronca do Caio, recolhe do campo de ataque, tenta descer o time do Corinthians, a abertura foi feita pra Ranieri. Ranieri domina pro time corintiano, vai pro cruzamento, levantou no boca do gol, afasta a zaga do Inter, vem pra tirar, Alan Patrick ganha a jogada, a bola volta, volta no toque de bola, tentou em velocidade, é pra amarela, falta do Bidon. O Bidon pegou por trás o Carboneiro, hein?
0: Mas aparentemente, sem cartão, Ulisses. E o Bidon, que não é burro nem nada, vai se afastando do árbitro para tentar se safar de um amarelo claro. Posse de bola colorado na risca que divide o campo.
1: Olha, amarelo claríssimo e ele vai conversar com o Carboneiro. Nessa é o primeiro erro do árbitro. O primeiro erro dele estava bem, mas não dá para elogiar muito.
2: É, matou no contragolpe, né, Ronaldo?
3: É, você pode matar com falta, mas se for uma falta muito forte, é amarelo também, eu penso assim.
2: A bola volta no toque de bola, tenta descer o time do Inter, vem com o Matheus Cunha. Ele prende o lance e tenta levantar a frente do campo de ataque. Hugo saiu, Berdabé chegou. Hugo tocou errado de cabeça, mas o Bandeira já marcava o impedimento do Berdabé. Eu vou dizer, ia sobrar pro Matheus Bahia com o gol aberto lá atrás, hein? Impedimento que salvou o Corinthians.
0: Numa bola que parecia despretensiosa, porque o Matheus Cunha deu um chute sem nem olhar para onde estava indo a bola. Só que lá tinha o Bernabé, que é rápido. O Hugo se assustou, mandou para fora. Por sorte do Corinthians, nada valia, o Inter responde.
2: 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A bola volta do toque para o domínio do time do Corinthians, tenta descer pela direita com o Mateuzinho. Mateuzinho ganhou, cruzou certo agora para Bidu. Bidu deu para trás, chegou o Garro, tentou tocar, vem para Bidon, tirou, vai fazer o gol do Corinthians, bateu em cima, Maripan. Espetacular, o zagueiro do Inter evita o gol do Corinthians, escanteio pro Corinthians, a 40 de bola rolando, na Bet365 o poder está nas suas mãos, descubra o poder do extraordinário que acontece na 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de cabeça, passa por todo mundo, volta aqui para a direita, recolhe novamente no toque de bola para Paulista, abriu para Mateuzinho vem pro cruzamento, baixo, rasteiro o cruzamento do Mateuzinho, a bola volta, vem pro toque de cabeça, tentou ganhar a jogada, houve a falta, cama de gato feita pelo Bernabé, tá parado o jogo, Gabriel Paulista no chão.
0: Bruno Henrique e Alan Patrick, jogadores do Inter indignados com a marcação da falta, tem impressão nesse lance salvo pelo Matheus Bahia em cima da linha que o chute do Bidon ia pra fora, mas não pode se arriscar o defensor do Colorado que mandou pra fora, mais uma chance pro Corinthians cruzar, o que mais fez na primeira etapa, garro na bola.
2: Uma de gato pro amarelo também, não é não, Pretzel?
1: Eu acho que não, foi falta, mas foi uma dividida, ele tá olhando pra cima, ó, e aí ele chega no corpo, falta normal de jogo pra mim.
2: É bola no campo de ataque, é falta para a equipe do Corinthians bater já a opinião do Ronaldo, se posiciona para a cobrança.
3: Falta.
2: Foi falta?
3: Falta
2: marcada, falta para o Corinthians, partiu o Garro, levantou na boca do gol, toque de Pedro Raul em cima do zagueiro, voltou Pedro Raul, bateu!

0: Corinthians! Pedro Raul por duas vezes. O levantamento do Garro vem na área. O Pedro Raul antecipa o zagueiro. Ele bate pro gol. Defesaça do Matheus Cunha. Mas a bola volta para Pedro Raul, que meio caído. Ele toca ainda pro fundo da rede. Pedro Raul. Pedro Raul para fazer o primeiro gol do jogo pro time do Corinthians. Com emoção maior do futebol. Essa emoção, essa emoção. Pedro Raul, quem você proporciona a fiel torcida corintiana. E aí? Ou foi, pra mim, o Gustavo Henrique, né? E agora eu tô analisando o lance.
1: Gustavo Henrique.
2: Gustavo Henrique, Ulisses. Que se aproveita numa primeira bola sozinho.
0: O árbitro cercado pelos jogadores do Inter.
2: Reclamação pela posição do Gustavo, que cabeciona primeiro. Matheus Cunha bateu roupa, ele completa com o gol praticamente vazio. Festa em Itaquera, muita reclamação dos jogadores colorados pro Timão. Falta um. E pro Inter agora é segurar o resultado. 1-0, 43.
0: 1-0 para o time do Corinthians. Time do Inter não deixa o reinício do jogo. Estão analisando para ver se tem impedimento. Mão, gol do Gustavo Henrique. E aí, Ronaldo, e aí, Pretzel?
3: Agora tem que ver o VAR, mas para mim é gol legal. É, pelo que eu vi dos dois lances que eu vi aqui, com o repeteco, gol legal para mim. Né? E a bola aérea, o time que fica se defendendo todo o tempo, né? E a bola circulando a área a todo momento, dessa vez vazou a defesa do Inter com o mérito do Gustavo Henrique duas vezes até marcar o gol, Ronaldo. 1-0.
4: É, tem que
0: muito
4: marcar
0: bem, tá
4: a linha.
0: Lá analisando.
4: Tem que marcar a linha. E essa linha que a gente sempre fala aí, vamos ver como é que ela vai ser traçada aí agora. Mas...
2: confirmado.
0: Bom, se foi confirmado, eu narro de novo então. É falta para o time do Corinthians bater pelo setor de esquerda, vem para a cobrança. Garro levantou na bola do gol. Pedro Raul, Gustavo Henrique tocou, o goleiro defendeu, botou, Gustavo Henrique bateu. Na cobrança do Garro, levantamento bem perfeito, ele subiu, cabeceou, espetacular, Matheus Cunha fez a defesa, mas a bola voltou de novo para o Gustavo Henrique, que encheu o pé e meteu no fundo da rede. Gustavo Henrique, Gustavo Henrique, Gustavo Henrique, as esperanças da Fiel renovadas. Agora Corinthians 1, Inter 0, com emoção maior do futebol, essa emoção, Gustavo Henrique, que você proporciona à torcida corintiana. E aí, Fabiani?
2: O zagueiro artilheiro, seja na primeira ou na segunda bola, se aproveita da bola que bateu roupa no Matheus Cunha e completa pro gol praticamente vazio. 1-0 Timão, sobe a placa, vamos a 51, 6 de acréscimo.
0: 1-0 para o time corintiano, gol marcado pelo Gustavo Henrique. Se posiciona para ser jogando bem para o toque de Berbidon, tomou a pancada, a bola volta. Vem para o toque de bola, o time do Corinthians já tenta descer pelo setor de direito do campo de ataque. O árbitro parou o jogo. É falta para o Corinthians bater. Incendeia a arena corintiana. Pretzel, Ronaldo, 1-0 Corinthians.
3: Ah, o time do Inter sentou na vantagem de uma maneira equivocada. Praticamente não encaixou nenhum contra-ataque. O time moroso que fica espantando bola na área. Corinthians cruzou mal várias vezes. Na única que acertou, fez o gol. Então, merecido o gol do Corinthians pela pressão no primeiro tempo.
0: Gustavo Henrique faz 1-0 para o time do Corinthians. Para você ligado no microfone, Bandeirantes, é falta. Corinthians partiu para bola. Garro levantou na boca do gol. Toque Gustavo Henrique na mão. O árbitro parou, marcou empurrão. E para mim foi empurrão mesmo. Em cima do Bruno Henrique, falta para o Inter, bem marcada.
2: E foi mesmo. Cruzamento do Corinthians sempre mira o Gustavo Henrique, né, Ulisses? São 5 gols para ele nessa temporada. Ele já está entre os defensores com mais gols na história do Corinthians. O camisa 13 foi capitão no último título do Timão, a Supercopa do Brasil.
0: 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O Pedro Raul, uma coisa ele fez com atrás, torcendo para a bola entrar, Ronaldão.
4: E torcendo para não estar impedido também, né? Porque ele estava ali numa linha já praticamente sem muito espaço, né? E o Pedro chama atenção. E o Gustavo vem por trás ali. E é um zagueiro que ele ataca a bola. O Matheus Cunha fez uma grande defesa também. E essa bola acaba sobrando e o Gustavo acaba metendo para dentro do gol. Mas a verdade é que quando o Garro acertou o cruzamento, teve jogada perigosa.
1: A bola volta com o time do Inter, que corre e vai para cima. Gigante também, o time do Internacional. Abertura pela direita com toque de bola. Coutinho de Paulinho tentou bater cruzado. Trava a zaga corintiana. Gustavo Henrique põe para fora. Escanteio para o Inter bater. 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Grupo Sousa Lima, 47. Quantos de acréscimo?
5: 6.
1: 6 minutos, nós vamos a 51. Se posiciona, estamos com 47, chegando agora a 48. Se posicionar para a cobrança, mais 3 minutos de jogo para você ligar todo o microfone Bandeirantes no primeiro tempo. 1-0 para a equipe do Corinthians nesse jogo. No agregado, 2-1 para o time do Internacional. Se posiciona para a cobrança, o time do Internacional pelo setor de direita do campo de ataque, vem para a cobrança. Escanteio para o time do Inter bater pela direita do campo de ataque, vem levantamento dentro da grande área. Escanteio cobrado, levantamento na boca do gol. Afasta a zaga corintiana, vem para tirar. Caio César vai para cima, bola volta no toque de bola, Coutinho de Bruno, gol, Bruno domina, Bruno Gomes no campo de defesa, sai jogando novamente com Matheus Cunha, goleirão do time do Inter. Ele tenta o levantamento, bem de cabeça, afasta a zaga corintiana, vem para tirar dali, Pedro Raul vem para marcação, aperta, tenta ajudar, a bola volta pelo setor de direita, mas ele não consegue chegar, falha a zaga do Corinthians, vem para tirar, dá um bico na bola, Ranieri, mas a bola volta com o time do Inter, que pressiona pela direita do campo de ataque, abertura com Bruno Gomes, ele prende o lance, bom drible do Bruno Gomes, solta a jogada, Coutinho na intermediária, recomeça no toque de bola com o Mercado, Mercado domina pro time do Inter, abre pro bom Maripan que já evitou um gol do time corintiano, armou jogada pro péssimo Bernabé, ele tentou o giro pra partir, bola bateu na canela dele, foi embora pra linha de lado, lateral, campo de defesa pro Corinthians bater.
2: Segundo alguns, o argentino Bernabé poderia estar na seleção brasileira, Ulisses Costa, foi mal demais, dominou com a panturrilha, a bola se perde em linha lateral.
1: Pelo que foi convocado, sim. É lateral pela direita para o time do Corinthians bater no campo de retaguarda. Daqui a pouquinho, Ricardo Capriotti, intervalo Bandeirantes para você. É lateral para a equipe do Corinthians bater, lateral cobrado. Pedro Raul sobe, cabeça, tira. A bola volta com o time do Inter. Pedro Raul divide. Mas a bola sobra novamente com o time do Internacional. Vem para o toque de bola. Lançamento foi feito à frente. Mateuzinho de cabeça inteligente. Sai do gol para fazer a defesa do Souza. 49 minutos de bola rolando, 1-0 para o time corintiano. O Inter vai ter outra postura daqui pra frente, Prete e Ronaldo, vai continuar a mesma coisa?
3: Talvez saia um pouco mais como saiu agora, né? Tomou o gol pra sair um pouco de trás, pra desafogar esse sufoco aí. Mas o Corinthians é mais time, é melhor. Agora o Paulinho não joga absolutamente nada no time dele.
1: Nossa. A bola volta no toque de bola com o time corintiano. Mateuzinho domina para a direita, tenta o toque de bola para Caio César. Se livrou da marcação, partiu, desceu, cruzou, levantou na boca do gol, tentou o toque de bola. Bruno Henrique tocou para trás, tentou o toque de cabeça. A bola volta para André, ele ganha a jogada para Bidu. Bidu prende para o time corintiano, vem para a direita do campo de ataque, tentou passar, obstruído, o árbitro mandou seguir. E fica com a mão no rosto Bidu. A bola volta no toque de bola. Tive impressão na moral do Bidu tentar cavar essa falta, hein, Fabiano? Você que está aí
2: total,
1: perto.
2: Na minha frente, Ulisses. Foi na.
1: Certinho o árbitro.
2: Ele viu que ia perder a bola nesse etapa pra frente, se jogou e o árbitro não caiu na dele. Muito bem, o Felipe.
1: A bola volta, volta no toque de bola para ser jogado. O time do Corinthians, levantamento vem para Mateuzinho. Mateuzinho domina para o time corintiano, recolhe para o time do Corinthians pelo setor de direito do campo de ataque. A bola volta, volta para Garro. Levantou na boca do gol, subiu de cabeça. Acho que houve a falta, hein, velho?
2: Sim.
1: Falta do Bidu que empurrou, cara. Ele empurrou o Vitinho bem marcado. Ó, vou falar pro seu, eu critiquei o árbitro antes do jogo, mas ele tá bem no jogo, hein, Ronaldo, hein, Pretzel?
3: Tá pitando bem. E a falta que aconteceu o gol, aconteceu. Foi falta bem marcada. Então, que ele siga assim pro segundo tempo, porque ele é meio para-raio, Ronaldo.
4: É, não se deve, né, falar bem de goleiro, juiz, essas coisas, antes de terminar o jogo. Mas a verdade é que ele tá bem no jogo.
1: Ergue o braço, o árbitro terminou o primeiro tempo na Neoquímica Arena. Corinthians tem um gol de Gustavo Henrique. Internacional 0 na Bandeirantes. O segundo tempo vai pegar fogo. Chega mais, Ricardo Capriotti.
6: Vamos lá, vai pegar fogo mesmo. Boa noite, Ulisses Costa. Boa noite a todos vocês que estão conosco nesta jornada esportiva Bandeirantes. 1-0, mais um gol. Corinthians leva para os pênaltis, mais dois. E o Timão avança às quartas e final da Copa do Brasil. Corinthians defendendo o título da Copa do Brasil. Vamos lá, Luiz Fabiani, boa noite. O que é que você está vendo na saída do campo de jogo dos dois times? Fala, Fabiani.
2: Fala, Capri, tudo certo? Boa noite para você e para todos que ficam agora com o intervalo inteligente da Bandeirantes. Se alguém está insatisfeito com o árbitro, esse alguém é o Sport Clube Internacional, porque o Bruno Henrique está por ali reclamando, o Antony, goleiro reserva, saiu do banco para reclamar também, insatisfeitos com alguma decisão do árbitro no lance que resultou no gol do Gustavo Henrique. Agora, Capri, chama atenção pelos lados do Corinthians, o Garro, tendo uma conversa individual com o Pedro Raul, parece que está motivando por ali o camisa 18 do Corinthians, que passa em branco mais uma vez. Lembrando que ele não marca pelo timão desde desde janeiro de 2025 e claro que a torcida espera que essa marca seja quebrada ainda hoje. Conhecendo o Fernando Diniz, Capri, ficaria com um olhar especial no Gabriel Paulista. Possível que o Alan entre na vaga dele e o Ranieri vire zagueiro.
6: Muito bem, já já volta Luiz Fabiani para todo o segundo tempo. Agora, antes de ouvir o Pretzel e o Ronaldão, tem um gol importante aí na Copa do Brasil, hein, Lucas Bueno?
5: Exatamente, Capri. Eric, aos 49 do primeiro tempo, faz 2-0. O Vitória agora iguala o jogo indo para as penalidades.
6: Tem todo o segundo tempo lá no Barradão também. Daqui a pouquinho a gente vai ficar de olho nessa partida. Mas agora, vamos entender como foi o primeiro tempo, esses 45 minutos iniciais, essa vitória parcial do Corinthians, vitória parcial do Timão, com os craques dos comentários. Os comentaristas bandeirantes, Ronaldo Giovanelli, Alexandre Pretzel. Boa noite, minha gente, quero ouvi-los, quero entender tudo dessa primeira etapa. Fala, Ronaldão!
4: Fala, Capri, boa noite. É um jogo que estava praticamente que espelhado com o jogo que foi lá em Porto Alegre. O Corinthians tendo a posse de bola, tentando envolver o time do Inter, que ali no seu setor defensivo, sendo bem administrado pelo mercado, bola era para dentro da área, acho que foi treinado isso. Quando o Garro acertou, essa bola chegou para dentro da área com condições de gol. O Matheus Cunha apareceu duas vezes aí bem, mas a verdade é que na segunda acabou soltando e fazendo uma grande defesa, mas o Gustavo fez o gol. Mas o mesmo retrato que foi o primeiro tempo lá em Porto Alegre. Agora pro segundo tempo promete muito, porque as duas equipes, se errar no posicionamento, se tiver alguma mudança, ainda mais no setor de meio de campo, o Inter pode tomar conta disso. O que me chamou muita atenção aqui e também no jogo lá em Porto Alegre é que o Inter faz uma linha de oito praticamente, fazendo todo mundo encostar para defender. E quando sai, você vê o esquema tático bem citado pelo Pezzolano. É uma equipe que está obediência técnica no máximo e tática também. Então a gente percebe que o Inter precisa agora de achar um contra-ataque, que no primeiro tempo não achou. E em Porto Alegre, no segundo tempo, achou quatro oportunidades e fez dois gols. Então o Corinthians tem que estar atento, porque é um jogo que aparentemente vê um time só tendo a posse de bola, mas no contra-ataque sabemos aqui, Capri, que o Inter é muito perigoso. Mas o Inter não saiu ainda, não teve essa condição de tentar sair. Mas a verdade é que o time está bem postado do Corinthians, do Inter também. E o Corinthians consegue achar um gol no momento importante, que é no finalzinho do primeiro tempo, para ir para o vestiário e pensar em algo mais. Porque estava muito... O Corinthians aceitou muito algumas oportunidades de gol, não intensificou as jogadas ofensivas. E aí, quando conseguiu colocar essa bola para dentro da área, no ponto que foi treinado, saiu o gol. Então, é um jogo muito tático, viu, Capri?
6: Vamos lá, valeu, Ronaldão, já volto com você. Vamos lá, Pretzel, quero te ouvir, vai, Pretzel.
3: O Inter ficou muito atrás, acho que a estratégia não é só isso, né? Sentou na vantagem de 2-0 e agora vai ter que sair um pouco mais, porque senão ele vai ser amassado na base do abafa pelo time do Corinthians. O Corinthians foi muito previsível, viu? Poucas jogadas pelo meio, vários toques laterais, Mateuzinho jogando como ponta, o Bidu também e o Ranieri sendo o terceiro zagueiro. Eu até falei aqui, ó, se é pra ficar cruzando bola na área, põe o Angileri, certo? Tira o Gabriel Paulista, puxa o Ranieri para a defesa e joga o Bidu para frente. Que aí você vai ter um cara que cruza melhor, que é o caso do Angileri. E ainda ele é alto na bola defensiva, né? E o Inter, o Maripan e o Mercado foram os melhores, por quê? Porque foram dois cabeceadores. Eles limparam a área definitivamente. Mas o Inter ficou entrincheirado, não dá para entender um time desse tamanho, que tem uma vantagem, aceitar tanto assim uma pressão. E uma hora iria vazar como vazou. E aí termina 1-0 o primeiro tempo. Tem mais 45, 48, 50 minutos pela frente. O Inter está reclamando da arbitragem, mas sinceramente foi uma arbitragem normal. Picotou uma falta aqui, outra ali. Acho que não deu cartão para o Bidon. E aí foi um grande erro. Cartão claro, amarelo por falta por trás do Bidon no Carboneiro. Mas a falta que originou o gol do Corinthians aconteceu. E aí não há o que reclamar. Segue o jogo aguardando o segundo tempo, Capri.
6: Valeu, valeu, Pretzel. Eu já volto com você, já volto com o Ronaldão. Ulisses Costa daqui a pouquinho para todo o segundo tempo. Torcedor corintiano empurrando o Corinthians. Por enquanto, tá indo, né? 1-0. Falta um gol para levar para os pênaltis e dois para garantir classificação direta às quartas e final da Copa do Brasil. Já, já voltamos no intervalo inteligente. Bandeirantes, você sabe, hein? 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Até já.
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1: Para o time do Corinthians, bater pelo setor de esquerda, vem para a cobrança, Garro levantou na boca do gol, Pedro Raul, Gustavo Henrique tocou, o goleiro defendeu, botou, Gustavo Henrique bateu, gol do Corinthians. defesa, ele subiu, cabeceou, espetacular, Matheus Cunha fez a defesa, mas a bola voltou de novo para o Gustavo.